0: E como você disse aí, existe uma forma segura de se apostar em bet?
1: Não, não existe uma forma segura. Existe todo um processo que dá a relação da pessoa com uma plataforma ou com um jogo, que ela se modifica muito rápido. Normalmente, quando uma pessoa ela começa a jogar, ela começa a fazer isso por lazer, ainda que existam pessoas que elas começam a jogar como uma forma de aumentar os ganhos mensais. Esta forma, essa segunda forma, ela é particularmente muito perigosa e é muito difícil que uma pessoa que ela entre numa plataforma de jogos com essa intenção, ela não desenvolva problemas. Quando uma pessoa começa a jogar, tanto mesmo que seja uma situação de lazer, ela num primeiro momento em que ela joga, ela começa a ganhar. Ela ganha porque existe um mecanismo dentro de uma plataforma que ela estipula a partir de um algoritmo que ela tem que ter pequenos ganhos para que ela se mantenha dentro daquela plataforma jogando. Porque do ponto de vista neurobiológico, um pequeno ganho que a pessoa tem dentro de uma plataforma tem um efeito cerebral muito parecido com um grande ganho. Então a pessoa ela tem uma sensação de que ela está no controle, que ela está ganhando com aquilo, e quando ela coloca dentro de uma planilha ou vê depois de uma hora, duas horas de jogo, quanto que ela ganhou e perdeu, ela realmente perdeu. Então, e daí neste momento, ela continua jogando de uma forma compulsiva. Por um lado, porque aqueles ganhos elas trouxeram prazer para ela, mas por outro lado, porque ela começa a correr atrás de um prejuízo que ela teve. Aí, quando esse processo ele está desencadeado, é muito perigoso e a pessoa ela tende a ter impactos muito importantes dentro tanto da saúde mental quanto da saúde financeira.
2: O senhor falou saúde financeira, né? E a saúde mental, quais são os impactos mais comuns que a gente vê dentro da para a pessoa, para a vida familiar, no trabalho, como é que acontece?
1: Então, do ponto de vista da saúde mental especificamente, do ponto de vista epidemiológico, existe uma associação que não é uma associação só que é feita em estudos no Brasil, mas na literatura internacional, que eles apontam que existe uma incidência muito maior de transtornos de humor, como transtornos depressivos, transtornos de ansiedade, entre pessoas que jogam e principalmente aquelas que desenvolvem algum tipo de jogo patológico. Nós temos também várias outras dependências a álcool e outras drogas que eles também estão associados ao jogo compulsivo. E existe, por exemplo, uma taxa de suicídio que ela é 5 vezes maior do que a população em geral entre pessoas que desenvolvem problemas com jogos e apostas.
0: Agora, qual deve ser o primeiro passo para a pessoa que reconhece esse vício em bets? E existe essa ajuda no Sistema Único de Saúde?
1: Sim, Como você havia perguntado, existe uma dificuldade de identificação de quando isso se torna um problema. Dentro, em saúde mental, a gente tem 2 parâmetros que eles são bastante importantes para definir algum tipo de dependência, que é o primeiro, quando uma pessoa ela deixa de fazer outras coisas ou quando aquilo tem um impacto no cotidiano dela. Aquilo tem um impacto no cotidiano da pessoa, normalmente é difícil de mensurar, principalmente quando alguma coisa ela não é criminalizada. Então, ela tende a naturalizar aquela prática que ela desenvolve. Dentro de saúde mental, é muito importante que a pessoa ela ouça as pessoas que estão ao redor, que elas normalmente têm uma sensibilidade muito maior e muito mais apurada para identificar diferenças e mudanças no padrão do cotidiano. Então, se, por exemplo, a pessoa é casada e o cônjuge fala assim: olha, você está jogando demais, você está com um problema. Escute essa pessoa, porque muito provavelmente você está com um problema sim. E aí, o Sistema Único de Saúde, ele está passando por um processo de qualificação em relação a cuidado de pessoas com problemas com jogos e apostas, e é uma qualificação necessária, porque esse é um fenômeno novo e que, do ponto de vista epidemiológico, cresceu muito rápido ao longo dos últimos anos. E existe um desenvolvimento de uma plataforma de acesso a cuidado com um acesso digital através do meu SUS digital para pessoas que têm problemas com jogos e apostas e que funciona. Foi muito importante a gente desenvolver esse tipo de estratégia na medida em que as pessoas têm problemas problemas com jogos e apostas, muito frequentemente elas estão cotidiano, dentro do cotidiano delas, num ambiente digital, e que tem muito mais sentido para elas acessar o cuidado através de uma plataforma digital.
2: E nessa plataforma digital que existe, é possível ver se você tem problema, se você não tem, se alguém falou, olha, eu acho que você está com problema. Aí você pode, nessa plataforma, dentro do Meu SUS Digital, para poder ver, identificar, né?
1: Sim, existe uma testagem que ela tem uma sensibilidade e uma especificidade acima de 90%. A partir dessa testagem, a pessoa ela é encaminhada para uma outra plataforma, em qual ela vai receber atendimento, e aí ela vai ter um processo de acolhimento, de avaliação, e a partir daí é desenvolvendo um plano terapêutico para ela.
0: Agora, existe uma plataforma de autoexclusão para as pessoas que não querem mais jogar. Como é que elas, como é que funciona essa plataforma e para quem ela é direcionada?
1: Não, ela é fundamental. É fundamental porque, como se trata de um problema e que, uma vez instalado, a pessoa ela continua utilizando plataformas de uma forma compulsiva, a plataforma de autoexclusão é uma estratégia na qual ela para de receber propaganda, ela para de não tem acesso às plataformas de jogos através de um acesso que dá pelo GovBR e que ela se cadastra dentro dessa plataforma de autoexclusão. Dentro dessa plataforma de autoexclusão existe já orientações em relação a como ela procura cuidado na área de saúde mental, e nós temos identificado que mais de 30% das pessoas que se autoexcluem identificam que já apresentam algum tipo de problemas de saúde mental relacionado aos jogos e apostas.
2: Quando você se auto-exclui, o que que acontece?
1: Você não consegue acessar plataformas de jogos e você não recebe propagandas relacionadas a jogos e apostas a essas plataformas.
2: E só eu posso fazer? Um parente, alguém que vê que eu tenho problemas, pode fazer isso pela pessoa?
1: Sim, o acesso é através do CPF e através do SouGov.
2: Ah, então se eu ver que um familiar precisa disso, eu posso ir lá colocar o CPF dele e auto-excluí-lo dessas plataformas?
1: Sim, mas de qualquer forma, a intervenção da família é muito importante que ela se dê de uma forma pactuada junto com o usuário, porque é muito importante que a família seja próxima no sentido de apoiar qualquer tipo de intervenção na área de saúde. E a plataforma de autoexclusão é bastante importante, mas quando ela está associada a um problema relacionado à saúde mental, é muito importante que a isso se some uma procura de cuidado.
0: Então, e uma vez feita essa autoexclusão, não tem como sair.
1: Existem algumas modalidades em que a pessoa é excluída por um mês, dois meses, seis meses ou por um tempo indeterminado. Então isso vai variar de acordo com a modalidade que a pessoa escolhe ela ser autoexcluída.
2: Então, só para destacar que esse vício é um problema, sim, de saúde mental, para as pessoas estarem de olho, a família sabe, olha, não é uma brincadeira, é um vício, é um problema de saúde pública.
1: Não, e é um problema de saúde pública bastante importante. Ao longo desses últimos anos, a gente teve um aumento de procura na área da rede de atenção psicossocial de quase 150%, um aumento ao longo desses últimos anos, e com alguns meses, né, do desenvolvimento de ações de acesso digital ao cuidado, a gente teve uma procura gigantesca ao longo dos últimos meses. Então, de fato, é um problema de saúde pública, é um problema que ele teve um crescimento bastante importante durante os últimos anos. Ele se acentua muito durante o período da pandemia e se trata, de fato, de um fenômeno novo que ele tem que ter uma atenção no campo da saúde mental.
0: Tá certo, então. Nós conversamos com o Marcelo Quimatti, que é diretor de saúde mental, álcool e outras drogas do Ministério da Saúde. Marcelo, muito obrigado pela presença aqui na Voz do Brasil.
1: Muito obrigado o convite, foi um prazer estar aqui.
2: Você que é usuário do gov.br, sabia que já pode aumentar os níveis da sua conta para ter mais segurança e acesso a serviços?
3: A conta gov.br possui os níveis bronze, prata e ouro. Cada um deles determina os tipos de serviços disponíveis e o grau de proteção.
2: E com alguns passos, você pode avançar para o nível ouro, o mais completo e seguro. Saiba como fazer na reportagem de Carlos Oliveira.
4: Aumentar o nível da conta GovBR amplia a segurança e a quantidade de serviços que podem ser acessados na plataforma. O nível mais completo é o ouro, o segundo é o prata e o bronze é o mais básico. Se sua conta GovBR for bronze ou prata, você pode subir para o nível ouro. Isso leva alguns minutos e deixa sua conta bem mais protegida contra fraudes e golpes. O diretor do Departamento de Identidade Digital da Secretaria de Governo Digital do Ministério da Gestão, Hudson Mesquita, detalha um dos caminhos para aumentar o nível de sua conta GovBR.
5: Uma das opções para fazer isso é pelo aplicativo GovBR. Para baixar, é só ir na sua loja de aplicativos, por exemplo, a Play Store ou App Store, fazer o download e instalar o aplicativo. Na verdade, com o app GovBR, a navegação na plataforma GovBR como um todo fica muito mais fácil.
4: Aí, logo na parte de cima do aplicativo GovBR, tem o botão Ver Nível. Quando você clicar nesse botão, vai aparecer o nível de sua conta e a opção Aumentar Nível da Conta. Se o seu nível não for ouro, você clica e vai seguindo o passo a passo. Uma das tarefas é o reconhecimento facial. Ao final do processo, você passa a ter a conta ouro. Um jeito ainda mais fácil é usar a carteira de identidade nacional, assim. Se você já tirou a sua, quando abrir o aplicativo GovBR para aumentar o nível, selecione a opção de fazer isso por meio da SIM. Você usa o aplicativo GovBR para ler o código QR que fica na sua carteira de identidade nacional. Depois, é só seguir o passo a passo até concluir tudo. Com o nível ouro, é possível habilitar a autenticação da sua conta GovBR em duas etapas. Isso deixa a sua conta ainda mais protegida. E para assinar os seus documentos no GovBR, só é possível se você tiver o nível prata ou ouro. Para saber mais sobre os níveis da conta GovBR, acesse o site gov.br/conta. Reportagem Carlos Oliveira.
3: O início do inverno, marcado por tempo seco na maior parte do país, contribuiu para o desenvolvimento da safra no Brasil.
2: Por outro lado, o excesso de chuvas que atinge o Rio Grande do Sul pode trazer prejuízos para as plantações. A análise é da Conab.
6: O clima favoreceu o desenvolvimento das lavouras e o avanço da colheita na maior parte do país em julho. Mas o excesso de chuvas no sul e a falta de umidade em algumas áreas do Nordeste e do Centro-Oeste mostram que os efeitos sobre as plantações variam conforme a região e a cultura. É o que mostra o boletim divulgado pela Companhia Nacional de Abastecimento. A diretora de Política Agrícola e Informações da Conab, Nayara Andreoli Bittencourt, destaca os principais pontos do levantamento.
7: Entre 1º e 21 de julho, os maiores volumes de chuva ficaram concentrados em parte das regiões norte e sul e também no leste e no nordeste. Na maior parte do país predominou o tempo seco. Isso foi favorável, porque ajudou a maturação e a colheita do algodão e também do milho na segunda safra.
6: A diretora da Conab, Nayara Bittencourt, também explica que no sul a umidade ajudou as lavouras de inverno, mas as chuvas mais intensas trouxeram pontos de atenção no Rio Grande do Sul. Já no Nordeste, a falta de água no solo afetou áreas de feijão e de milho, cultivado na terceira safra.
7: No Rio Grande do Sul, as chuvas intensas do final do período podem ter causado danos localizados por enxurrada, alagamento e também lixiviação de nutrientes. A lixiviação é quando o excesso de água leva embora o nutriente do solo e reduz a fertilidade.
6: Já o algodão e o milho foram beneficiados pela falta de chuvas nas regiões Centro-Oeste e Sudeste, diferente do que ocorreu no Mato Grosso do Sul. O tempo firme prejudicou o desenvolvimento das lavouras de trigo. Para acompanhar essas mudanças, a Conab também analisa índices de vegetação obtidos por imagens de satélite. Eles ajudam a identificar o vigor das plantas e comparar o desenvolvimento das lavouras ao longo do tempo. Reportagem Pablo Mundim.
3: Pela primeira vez, pesquisadores da Amazônia sequenciaram o genoma do açaí, um dos frutos mais representativos da economia da região norte.
2: Essa técnica fornece um mapa genético do fruto, permitindo identificar os genes responsáveis por características como produtividade e resistência a doenças.
3: Isso contribui para o desenvolvimento de espécies mais adaptáveis, produtivas e resistentes.
2: Além de abrir novas oportunidades para a indústria e a pesquisa científica.
8: Todos os dias, em uma fábrica na Flórida, toneladas de polpa do açaí amazônico são transformadas em alimentos energéticos prontos para o consumo. A produção é resultado de um trabalho que começou há mais de 10 anos, quando Débora Saraiva e o marido resolveram levar o sabor original do Brasil para o mercado norte-americano. Segundo a empresária, o açaí é reconhecido lá fora como um superalimento.
9: Existe uma infinidade de possibilidades no uso do açaí, não só no mercado alimentício, mas também na parte cosmética. Então, cada vez mais eu percebo que as pessoas têm conhecimento do fruto. Sabem que é um fruto poderoso, um fruto rico em nutrientes.
8: O fruto da Amazônia ultrapassou as fronteiras geográficas e também da ciência. Pesquisadores sequenciaram pela primeira vez o genoma do açaí. O trabalho é resultado de uma parceria entre a Embrapa e pesquisadores da Universidade Federal do Pará. O professor Rafael Baraúna, do Instituto de Ciências Biológicas da UFPA, explica quais as contribuições que esse estudo vai trazer.
10: A gente passa a conhecer todo o funcionamento fisiológico daquela planta e aí entra, por exemplo, o melhoramento genético. Cada variante daquela do açaí podem ter características específicas.

0: planta, identificar plantas que produzem frutos menores, que produzem mais rápido.
1: O estudo reuniu uma equipe de 14 cientistas brasileiros e contou com financiamento da Fundação Amazônia de Amparo e Estudos e Pesquisas e do Conselho Nacional de Desenvolvimento Científico e Tecnológico. Reportagem Gabriela Noronha.
2: Instalação de sistemas de bombeamento, compra de ração, de motor para embarcação, gelo, combustível.
3: São muitos os gastos e investimentos necessários para viver da pesca no país.
2: Uma ferramenta de cálculo pode ajudar esses profissionais a encontrar crédito para negócio.
4: Por meio do preenchimento de algumas informações básicas, pescadores e aquicultores podem fazer simulações para encontrar linhas de crédito compatíveis com seu perfil. É para isso que foi criada a ferramenta de cálculo do crédito do Programa Nacional de Fortalecimento da Agricultura Familiar, PRONAF Azul. Significa mais renda para quem tira o sustento das águas e mais alimento de qualidade para os brasileiros, como destacou Clécio Nerbi, coordenador-geral de infraestrutura e fomento do Ministério da Pesca e Aquicultura.
5: Uma iniciativa que conecta pescadores artesanais e aquicultores familiares ao crédito rural.
4: Além de atender aos produtores, a ferramenta também pode ser utilizada por técnicos de assistência técnica, extensão rural e pesqueira, cooperativas, colônias de pescadores, associações e outras organizações que prestam orientação sobre o acesso ao crédito rural. São três linhas disponíveis, voltadas para diferentes objetivos e faixas de renda, como exemplificou Clécio Nerbi, do Ministério da Pesca e Aquicultura.
5: Ele funciona como uma ponte inteligente, direcionando o pescador ou aquicultor para a linha de crédito que melhor se encaixa na sua necessidade.
4: Vale lembrar que a simulação tem caráter informativo e não substitui a análise realizada pelas instituições financeiras, nem representa aprovação ou garantia de contratação do crédito. O endereço para acessar a ferramenta é simuladorpronaf.mda.gov.br. Reportagem Natália Koslik.
3: E essas foram as notícias do governo federal.
2: Uma realização da Secretaria de Comunicação Social da Presidência da República.
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2: Fique agora com as notícias do Poder Judiciário e do Congresso Nacional. Boa noite.
3: Boa noite para você e até amanhã.
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8: STF autoriza a plataforma Buser a operar fretamento de ônibus por aplicativo no Paraná. STJ nega seguimento a recurso que pretendia levar discussão sobre caso do ex-jogador Robinho ao Supremo. Empresa de call center é condenada por não impedir atos obscenos no ambiente de trabalho. Boa noite, eu sou Marcela Luiza. O Supremo Tribunal Federal liberou os serviços da Buser no Paraná. A decisão liminar do ministro Nunes Marques derruba a proibição imposta pela Justiça Federal no sul do país, até que o Supremo julgue o recurso do caso. Carolina Chaves.
9: No STF, a Buser alegou que é apenas uma plataforma digital que conecta passageiros a empresas autorizadas e que a proibição fere o entendimento do Supremo sobre o uso de tecnologia no mercado. Para o relator, proibir a atuação da plataforma prejudicaria usuários e empresas parceiras. A liminar concede a liberação imediata das atividades no Paraná, mas a decisão, que já está valendo, deve passar por referendo do plenário do STF.
8: Vice-presidente do STJ, ministro Luiz Felipe Salomão, nega seguimento a recurso extraordinário do ex-jogador Robinho. O objetivo era levar ao Supremo Tribunal Federal a discussão sobre a decisão que reconheceu a validade no Brasil da sentença italiana que condenou o atleta por estupro coletivo. Fátima Uchoa.
10: Segundo o ministro Salomão, os argumentos da defesa tratam da interpretação de leis federais e não da violação direta à Constituição, o que impede a análise do recurso pelo STF. Dessa decisão ainda cabe agravo interno que, se apresentado, será analisado pela Corte Especial do STJ. Se o colegiado mantiver o entendimento do vice-presidente, o recurso extraordinário não será remetido ao STF. Robinho está preso desde março de 2020.

0: 2024, quando a Corte Especial, por maioria, homologou a sentença da justiça italiana que o condenou a 9 anos de prisão por estupro coletivo cometido naquele país em 2013 e aceitou a transferência da execução da pena ao Brasil com o cumprimento imediato.
1: Empresa de call center é condenada por não impedir atos obscenos no ambiente de trabalho. A vítima já havia formalizado 14 denúncias. Marla Lacerda.
2: A atendente de call center deve receber indenização de R$5.000 por assédio sexual. O TST manteve a decisão que havia condenado a empresa por entender que ficou comprovada a omissão diante das situações vividas pela trabalhadora. O relator do caso na terceira turma, o ministro Maurício Godinho Delgado, observou que apenas um episódio já é suficiente para caracterizar o assédio, quando ele gera constrangimento ou abalo psicológico à vítima.
1: De 3 a 9 de agosto, o TSE promove a Semana Nacional do Sistema Eletrônico de Votação. Juliana Cariri.
3: A semana vai ter eixos temáticos para aproximar a justiça eleitoral de cidadãs e cidadãos. O primeiro tema é o sistema eletrônico por dentro, com a abertura da urna eletrônica em uma escola de Brasília. 2 dias vão ser dedicados ao combate à desinformação, com o eixo Viralizou, fatos e boatos sobre a urna. Há ainda os eixos Avanço no Sistema Eletrônico de Votação, Caminho do Voto e Como Votar. Cada tema vai ter uma ação específica, como uma exposição no Senado Federal e visitas de estudantes ao Museu do Voto, na sede do TSE.
1: Justiça Federal recebe denúncia do MPF contra 4 acusados de garimpo ilegal em Parque Nacional no Amazonas. Vanessa Pereira.
4: Segundo a denúncia, a extração clandestina de cassiterita destruiu ao menos 39 hectares de floresta e atingiu 4.800 quilômetros de cursos d'água no Parque Nacional Mapinguari, em Lábrea, no Amazonas. A cassiterita é a principal fonte de estanho, metal usado na fabricação de latas de comida, telas de celular, peças de carro e ligas metálicas. Os réus vão responder pelos crimes de usurpação de bem da União, extração ilegal de recursos minerais e dano direto à unidade de conservação.
1: 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Uma boa noite e até amanhã.
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1: Eu sou Paula Groba.
2: E eu sou Ricardo Nakaoka.
1: E estes são os destaques de hoje do Jornal do Senado, que começa agora.
2: Fim da taxa das blusinhas divide parlamentares e depende de votação do Congresso.
1: Participação das mulheres na política mobiliza iniciativas no Senado.
2: Governo veta a inclusão de zootecnistas na lei do piso salarial.
1: Boa noite.
2: Boa noite.
1: A decisão do governo de acabar com a chamada taxa das blusinhas ainda precisa do aval do Congresso. A medida provisória que elimina o imposto de importação sobre compras internacionais de até 50 dólares deve ser votada até o dia 22 de setembro para continuar em vigor.
2: O texto, que ainda divide opiniões no Congresso, está entre as 32 medidas provisórias que aguardam a análise dos parlamentares. Os detalhes com a repórter Marcela Diniz.
3: Entre os parlamentares, a medida provisória que permite zerar o imposto de importação para compras internacionais de até 50 dólares divide opiniões. Com o argumento de que a MP cria concorrência desleal com a produção nacional, o senador Isalci Lucas, do PL do Distrito Federal, apresentou emenda para restabelecer a isonomia tributária. Para o líder da oposição no Congresso, o fim da taxa das blusinhas prejudica a geração de emprego e renda no Brasil.
4: É como se o Brasil estivesse financiando a produção e a geração de emprego em outros países, enquanto a nossa indústria, o nosso varejo, perde espaço.
3: O senador Fernando Dueire, do PSD de Pernambuco, também defende a manutenção da taxa das blusinhas. Ele apresentou emendas com esse objetivo e para definir prazo mínimo de 90 dias para entrada em vigor de mudanças nas alíquotas do imposto de importação em remessas internacionais. O objetivo, segundo ele, é dar tempo de adaptação aos setores da economia impactados por essas alterações.
5: Promove previsibilidade, segurança jurídica e estabilidade regulatória. Empresas, produtores, comerciantes, plataformas digitais e consumidores precisam de regras claras e tempo razoável para adaptação.
3: A chamada taxa das blusinhas foi criada pelo governo Lula e aprovada pelo Congresso em 2024. Na época, a tributação de 20% nas compras em sites internacionais foi defendida tanto para dar um up na arrecadação quanto para proteger o varejo nacional. O senador Jax Wagner, do PT da Bahia, que defende a medida provisória, diz que o governo reavaliou o cenário.
6: No caso das blusinhas, desde a criação dela, proposta na época pelo Ministério da Fazenda, houve uma controvérsia muito grande dentro do próprio governo. E aí se limitou até esses 50 dólares. Na minha opinião, pela avaliação que o governo fez, a arrecadação não foi tão significativa quanto se imaginava e prejuízo, principalmente para as famílias mais humildes do ponto de vista financeiro, ou seja, que não tem tanto poder aquisitivo, foi muito grande.
3: Além do fim da taxa das blusinhas, o Congresso tem em pauta outras 31 medidas provisórias, como a do novo Desenrola Brasil, programa de renegociação de dívidas populares, as que reforçam as ações de proteção aos setores da economia brasileira prejudicados pelo tarifaço imposto pelos Estados Unidos e as MPs editadas pelo governo para regular o mercado de combustíveis afetado por conflitos no Oriente Médio.
1: E o Brasil pode ganhar uma política nacional para fortalecer a indústria de motores.
2: A proposta, que está pronta para a votação final no Senado, prevê incentivos à fabricação no país, à inovação tecnológica, à qualificação de mão de obra e à instalação de fábricas em regiões menos industrializadas. Mais informações com o repórter Márcio Maturana.
7: Com o fim do recesso parlamentar, a Comissão de Infraestrutura pode votar a criação da Política Nacional de Incentivo à Fabricação de Motores. A análise do projeto foi iniciada antes do recesso, mas a energia elétrica caiu no momento em que o resultado ia ser revelado no painel eletrônico. O objetivo da proposta é estimular a inovação tecnológica, qualificar trabalhadores e incentivar a instalação de fábricas em regiões menos industrializadas. O texto foi elogiado pelo relator Laércio Oliveira, do PP de Sergipe.
8: O projeto acerta ao incentivar investimentos em pesquisa, desenvolvimento, inovação voltados a motores mais sustentáveis, especialmente aqueles compatíveis com biocombustíveis, hidrogênio e outras alternativas energéticas nas quais o Brasil possui vantagens comparativas relevantes.
7: Se for aprovado pela Comissão de Infraestrutura, o projeto segue direto para a Câmara dos Deputados.
1: O projeto que estendia o piso salarial aos zootecnistas foi vetado integralmente pela Presidência da República.
2: O governo alega que a proposta descumpre as regras da responsabilidade fiscal. Agora o veto será analisado pelo Congresso Nacional. Repórter Douglas Castilho.
9: O Poder Executivo justificou a decisão apontando que o texto criaria novas despesas obrigatórias para órgãos públicos federais, estaduais e municipais que empregam esses profissionais, sem apresentar os estudos de impacto financeiro exigidos por lei. Além disso, a Constituição Federal prevê que a criação de despesas obrigatórias não pode ser realizada sem a indicação da origem dos recursos para pagar os novos gastos. O autor do projeto, o senador Zequinha Marinho, do Podemos do Pará, falou da importância da iniciativa no momento de sua aprovação pela Comissão de Assuntos Sociais.
10: O zootecnista é responsável pela questão do manejo animal, pela questão da nutrição animal, pela questão ambiental. Então é um profissional extremamente importante para um país como o Brasil, que tem um rebanho aí de mais ou menos de 234 milhões de cabeças de gado, sem falar em outras espécies que também não são pequenas.
9: Agora, o Congresso Nacional deverá avaliar a decisão do Executivo em sessão conjunta da Câmara dos Deputados e do Senado. Para um veto do presidente da República ser derrubado, é preciso o voto de, no mínimo, 257 deputados federais e 41 senadores.
1: Faltam pouco mais de 2 meses para as eleições e as mulheres continuam sendo a maioria do eleitorado brasileiro. Segundo o Tribunal Superior Eleitoral, elas representam 52,8% das pessoas aptas a votar nas eleições de outubro.
2: Mas embora sejam maioria nas urnas, as mulheres ainda ocupam poucos espaços nos cargos eletivos. Para mudar esse cenário, o Senado tem debatido e apresentado iniciativas para ampliar a participação feminina na política. Ouça mais na reportagem de Yasmin Rodrigues.
11: De acordo com o TSE, mais de 83 milhões de eleitoras estão aptas a irem às urnas em outubro deste ano, número que representa 52,8% do total de votantes. Apesar dessa predominância, elas ainda ocupam uma parcela reduzida dos cargos eletivos no país. No Senado, por exemplo, das 81 cadeiras, apenas 15 são ocupadas por mulheres. Para mudar essa realidade, nos últimos anos, o Senado tem discutido e aprovado medidas voltadas ao fortalecimento da participação política feminina e ao enfrentamento da violência política de gênero. Apesar das discussões, a senadora Leila Barros, do PDT do Distrito Federal, destaca que a presença das mulheres nos espaços de decisão ainda precisa avançar.
12: Você começa a entender que muitas vezes esse espaço, muitas vezes é negado pelo próprio corporativismo do ambiente. Então, assim, nós sabemos que esses desafios, eles não serão superados numa legislatura ou em 2 ou 3 legislaturas. É um trabalho diário.
11: Na avaliação da senadora Zenaide Maia, do PSD do Rio Grande do Norte, ampliar a participação feminina nos mandatos eletivos é um passo importante.
13: Por isso que precisamos de mais mulheres para poder estarmos presentes em todas essas comissões. Porque eu digo sempre para mulheres, por que vir para a política? Porque se faz necessário. E porque é nesse Congresso Nacional que é quem decide o seu salário. Que decide com quantas horas homens e mulheres desse país vão trabalhar.
11: No Senado, o tema tem recebido atenção por meio da atuação da Procuradoria Especial da Mulher, de sessões temáticas e da análise de propostas voltadas ao aumento da representação feminina. Entre as iniciativas debatidas estão medidas para ampliar a participação das mulheres nos espaços de liderança do parlamento, fortalecer o financiamento de campanhas e combater a violência política de gênero, considerado um dos principais obstáculos para a permanência das mulheres na vida pública.
1: E a tecnologia também tem ajudado os eleitores. O e-Título, aplicativo gratuito da Justiça Eleitoral, permite consultar o local de votação, emitir certidões, justificar a ausência às urnas e, para quem tem biometria cadastrada, substitui o documento de identificação no momento do voto.
2: Além do e-Título, são aceitos para votar nas eleições gerais de 2026 documentos com foto, como carteira de identidade ou identidade social, carteira nacional de habilitação, passaporte, carteira de trabalho, certificado de reservista e carteira de categoria profissional reconhecida por lei. Com edição de Paula Groba e trabalhos técnicos de Eliseu Caires, o Jornal do Senado fica por aqui. Acompanhe agora as notícias da Câmara dos Deputados. Boa noite.
1: Boa noite e até amanhã.
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15: Comissão aprova mudanças na Política Nacional de Mobilidade Urbana.
16: Proposta em discussão amplia a autonomia de paciente em fase terminal.
15: Avança projeto que protege idoso contra crimes de natureza financeira.
17: Boa noite. Comissão aprova medidas para a proteção de idosos contra fraudes financeiras. A repórter Maria Neves explica quais são as novas medidas.
18: A Comissão de Defesa dos Direitos da Pessoa Idosa da Câmara dos Deputados aprovou proposta com medidas para combater a violência financeira contra idosos. O projeto determina expressamente que o Fundo da Pessoa Idosa deverá financiar ações, campanhas e outras iniciativas voltadas à prevenção, combate, responsabilização e reparação de danos decorrentes de práticas lesivas ao patrimônio de maiores de 60 anos. Atualmente, a lei que criou o fundo diz apenas que o Conselho Nacional dos Direitos da Pessoa Idosa deve dar prioridade a projetos que, entre outras medidas, promovam a educação financeira de pessoas idosas. O texto aprovado também prevê penas para quem cometer crimes financeiros contra idosos. Pela proposta, o infrator ficará sujeito à reclusão de 4 a 8 anos e multa. Se quem cometeu a fraude tiver com o idoso relação contratual, familiar ou profissional que envolva confiança, a punição será maior. Sobe para reclusão de 5 a 10 anos mais multa. Na opinião da relatora, a deputada Flávia Moraes, do PDT de Goiás, prever punição severa é mais uma forma de proteger o idoso que muitas vezes é vítima da própria família.
19: Quando você fala do endividamento geral da população, a gente sabe que essa ocorrência ela vai estourar muitas vezes ali, é na aposentadoria do idoso da família, é ali que vai muitas vezes ser buscado ali o pagamento dessas dívidas da família, né? Então é preciso preservar isso, trazer aí uma proteção do Estado para que esse nosso idoso possa garantir a sua alimentação, a sua dignidade, seus medicamentos, para que ele não possa passar privações.
18: Ao apresentar o projeto original, o deputado Marcos Tavares, do PDT do Rio de Janeiro, ressaltou que a violência patrimonial e financeira está entre as 3 formas mais comuns de agressões contra idosos. O Serviço Nacional de Denúncias de Violações de Direitos Humanos, o Disque 100, registrou em 2024 mais de 72 mil fraudes financeiras contra pessoas acima de 60 anos. Pela proposta aprovada, todas as instituições financeiras ficam proibidas de conceder empréstimos a idosos somente por meio virtual. Maiores de 60 anos só poderão contrair financiamento com assinatura de contrato em papel. A deputada Flávia Moraes explica que o Estatuto da Pessoa Idosa prevê que pessoa acima de 60 anos pode comprometer no máximo 30% da renda com dívidas. No entanto, segundo ressalta, as instituições financeiras não respeitam esse limite com a concessão de empréstimos e mais empréstimos que deixam o idoso sem recursos sequer para subsistência. O texto determina também que o Fundo Nacional da Pessoa Idosa deve financiar o desenvolvimento de tecnologias assistidas voltadas a pessoas idosas. Na opinião de Flávia Moraes, essa medida é importante porque hoje as plataformas podem identificar as fraudes e alertar as pessoas idosas, que com conhecimento adequado das tecnologias são capazes de se defender dos golpes. O projeto será votado pelo plenário, mas antes precisa passar pela análise das comissões de Finanças e Tributação e de Constituição e Justiça. Da Rádio Câmara de Brasília, Maria Neves.
14: Segurança Pública.
20: Baleia Rossi, do MDB de São Paulo, apresentou o projeto que aumenta as penas para crimes contra a paz pública, como incitação ao crime, apologia ao crime e associação criminosa quando forem cometidos pela internet.
17: A proposta também prevê punições mais severas quando os crimes tiverem como alvo mulheres. De acordo com o deputado, o objetivo é adequar a legislação ao ambiente digital e reforçar o combate à violência de gênero.
14: Relações Exteriores.
20: A Comissão de Educação da Câmara aprovou a criação do Dia Nacional da Retratação aos Imigrantes Japoneses, devido à perseguição e discriminação ocorrida no Brasil durante e após a Segunda Guerra Mundial. O repórter Luiz Cláudio Canuto explica o contexto da proposta.
0: A Comissão de Educação da Câmara aprovou o projeto que institui o Dia Nacional da Retratação aos Imigrantes Japoneses. Os deputados seguiram a recomendação do relator, deputado Ismael, do PL de Santa Catarina, e aprovou o projeto do deputado Luiz Nishimori, do PSD do Paraná. O Dia da Retratação deve ser celebrado anualmente em 25 de julho. A proposta também inclui a data no calendário escolar brasileiro para que haja atividades educativas com reflexão sobre a xenofobia e a valorização da cultura japonesa. Segundo Nishimori, além do reconhecimento histórico, a proposta representa um passo relevante na promoção de uma educação que valorize a diversidade cultural.
21: Além disso, fortalece a educação ao incluir o tema no calendário escolar, incentivando a reflexão, a memória histórica e a formação de cidadãos mais conscientes e respeitosos com a diversidade. Durante e após a Segunda Guerra Mundial, houve forte perseguição, discriminação e violação dos direitos. A criação da data tem justamente o objetivo de combater preconceitos e estereótipos ainda existentes, reforçando a importância da conscientização.
0: A imigração japonesa no Brasil teve início em 1908, quando famílias chegaram ao país em busca de prosperidade nas lavouras de café em São Paulo e no Paraná. Atualmente, cerca de 2,5 milhões de japoneses e descendentes vivem no Brasil e compõem a maior população de origem japonesa fora do Japão. O projeto que cria o Dia Nacional da Retratação aos Imigrantes Japoneses está na Comissão de Direitos Humanos e precisa passar também pela Comissão de Constituição e Justiça antes de seguir para o Senado Federal. Da Rádio Câmara de Brasília, Luiz Cláudio Canuto.
14: Esporte.
22: Rodrigo Gambale, do Podemos de São Paulo, apresentou o projeto que cria o programa Atleta Nota 10 para ampliar o acesso de estudantes atletas da rede pública ao ensino superior privado. A proposta prevê bolsas de estudo em instituições que aderirem à iniciativa.
20: O texto de Rodrigo Gambale exige bom desempenho acadêmico, frequência escolar e participação em competições para a concessão e manutenção do benefício. A proposta também cria um selo de reconhecimento para as universidades que incentivarem o esporte.
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22: Seminário na Câmara defende reserva de cadeiras para consolidar presença feminina na política brasileira. A repórter Noelle Nobre acompanhou o debate.
24: A Secretaria da Mulher da Câmara dos Deputados realizou um seminário para debater os 30 anos da Lei de Cotas de Gênero na política no Brasil, marco da primeira eleição com reserva de gênero em 1996. O consenso entre as participantes foi de que, embora a legislação atual de pelo menos 30% para candidaturas femininas tenha sido um avanço, o país precisa transitar para um modelo de reserva de cadeiras para garantir que as mulheres deixem de ser apenas convidadas nos espaços de poder. A deputada Isa Arruda, do MDB de Pernambuco, do Observatório Nacional da Mulher na Política, destacou que a legislação atual é apenas o começo.
3: As cotas foram os nossos primeiros passos, mas ela não pode ser o nosso teto, ela precisa ser o nosso piso para continuarmos avançando.
24: Reforçando a visão, a deputada Laura Carneiro, do PSD do Rio de Janeiro, uma das coordenadoras da bancada feminina na Câmara, defendeu que o Brasil siga exemplos como o do México, que adota a paridade como regra.
4: Não queremos estar na foto apenas, queremos estar na mesa de decisão.
24: Laura Carneiro lembrou que a dificuldade de captação de recursos e a ausência de reserva de assentos impedem que os 30% de candidaturas se convertam em 30% de eleitas. Hoje, as mulheres ocupam apenas 18% da Câmara. A deputada Érica Hilton, do PSOL de São Paulo, presidente da Comissão de Defesa dos Direitos da Mulher, classificou a atual política de cotas como insuficiente diante dos desafios. Ela denunciou o uso de mulheres como candidaturas laranja para desvio de recursos e criticou as anistias dadas a partidos que descumprem a lei.
5: Isso é um escárnio, isso é um deboche. O que eles estão dizendo é que não existe legislação que dará conta de tapar o buraco da exclusão.
24: A conclusão das palestrantes é que o fortalecimento da democracia brasileira depende de mecanismos que garantam não apenas o direito de disputar, mas o direito de exercer o poder com segurança e autonomia. Da Rádio Câmara de Brasília, Noelle Nobre.
6: Felipe Francischini, do Podemos do Paraná, defende a uniformização da atuação dos PROCONs em todo o país. De acordo com o deputado, a ideia é determinar diretrizes nacionais para padronizar procedimentos e estabelecer prazos comuns de atendimento.
8: Felipe Francischini argumenta que a medida busca reduzir diferenças entre os órgãos de defesa do consumidor nos estados e municípios. O objetivo, segundo ele, é garantir mais previsibilidade, eficiência e tratamento igualitário para consumidores e fornecedores.
25: Desenvolvimento regional.
6: Comissão aprova projeto que altera a Política Nacional de Mobilidade Urbana.
8: A repórter Júlia Lopes nos conta quais as novas medidas propostas.
26: A Comissão de Desenvolvimento Urbano da Câmara dos Deputados aprovou um projeto de lei que altera a Política Nacional de Mobilidade Urbana. A proposta tem como objetivo incentivar os municípios a elaborarem seus planos de mobilidade. A Política Nacional, criada em 2012, estabelece diretrizes para o planejamento e a gestão do transporte nas cidades brasileiras. Pela lei, municípios com mais de 20 mil habitantes devem elaborar seus planos com prioridade para o transporte público e os meios não motorizados. Segundo o autor do projeto, deputado Rafael Brito, do MDB de Alagoas, apenas 20% das cidades que têm essa obrigação já concluiu o plano de mobilidade, apesar da exigência legal. A proposta prevê medidas como assistência financeira da União para a elaboração dos planos, possibilidade de contrapartida administrativa dos municípios e alinhamento com o Plano Nacional de Redução de Mortes e Lesões no Trânsito. O texto também determina que o repasse de recursos federais fique condicionado à análise dos planos pela Secretaria Nacional de Mobilidade Urbana e à verificação do cumprimento dos requisitos legais. Para o relator da proposta, deputado Hildo Rocha, do MDB do Maranhão, é fundamental a elaboração de planos de mobilidade para o funcionamento das cidades, mas que essa elaboração pode custar caro para muitos municípios.
27: Grande parte das cidades brasileiras que já deveriam ter seu plano municipal de mobilidade não tem. E isso ocasiona engarrafamento, a falta de um plano de mobilidade ocasiona muitos acidentes, muitos desastres, muitas mortes. E esse plano municipal, ele não é barato. É um plano que custa uma certa quantia, em que muitas das vezes o município não tem, porque o município está endividado, o município tem dificuldade e não tem como fazer. O que nós estamos aqui é de que a União priorize o investimento, pagamento desses planos através de recursos federais e leva-se em consideração vários fatores.
26: Além disso, ele também ressaltou que os planos precisam ser atualizados com frequência. As cidades estão em constante mudança e, por isso, o planejamento também deve acompanhar essa evolução. Há casos de municípios grandes com planos de mobilidade defasados há mais de 30 anos. A proposta também autoriza o governo federal a credenciar profissionais e empresas para elaborar os planos de mobilidade urbana, desde que cumpram as exigências previstas em lei. O projeto que altera a Política Nacional de Mobilidade Urbana, incluindo novas medidas para auxiliar em planos municipais de mobilidade, segue em análise na Comissão de Constituição e Justiça. Da Rádio Câmara de Brasília, Júlia Lopes.
1: Saúde.
20: Projeto de Luiz Erundina, do PSOL de São Paulo, institui o Dia Nacional de Conscientização sobre o vírus linfotrópico de células T humanas, o HTLV. A proposta prevê campanhas públicas para alertar a população sobre as formas de transmissão, prevenção e a importância do tratamento.
2: O texto de Luiz Erundina também incentiva o combate ao estigma social e a divulgação de centros de atendimento especializado no SUS. A deputada considera que a medida é urgente para enfrentar a desinformação sobre o vírus.
1: Direitos humanos.
20: Projeto que garante mais autonomia a pacientes em fase terminal avança na Câmara. Os detalhes com a repórter Sofia Peçanha.
7: A Comissão de Saúde da Câmara dos Deputados aprovou o projeto que estabelece os direitos de pessoas com doenças graves e em fase final de vida. O texto aprovado cria regras para garantir que esses pacientes possam escolher como querem ser tratados e evitar sofrimento desnecessário com apoio à família. A proposta garante que pacientes com doenças incuráveis em estágio avançado, com expectativa de vida reduzida, tenham mais autonomia sobre o próprio tratamento. Entre os pontos previstos estão o direito à informação clara sobre a condição de saúde, a participação nas decisões médicas e a possibilidade de recusar procedimentos que apenas prolonguem o sofrimento. O projeto também reforça o acesso aos cuidados paliativos, com foco no alívio da dor, no conforto físico e emocional e no respeito à vontade do paciente, seja no hospital ou em casa. A relatora da proposta na Comissão de Saúde, a deputada Flávia Moraes, destacou que o objetivo é assegurar a dignidade e o princípio da autonomia da vontade.
9: Permite que as pessoas vivam o período final de suas vidas com conforto e autonomia, evitando obstinação terapêutica e promovendo cuidado integral em ambiente hospitalar ou domiciliar, conforme a vontade do paciente.
7: A medida também trata da segurança jurídica para médicos, pacientes e familiares na tomada de decisões delicadas no fim da vida, como a limitação de tratamentos desproporcionais e uso de sedação paliativa em caso de sofrimento intenso. Segundo a relatora, a proposta pode reduzir conflitos e trazer mais clareza nesses casos.
9: Contribuirá para garantir segurança jurídica aos pacientes, famílias e profissionais de saúde. Reduzirá conflitos éticos e emocionais no final da vida e fortalecerá uma cultura de cuidado centrada na pessoa e no respeito às suas escolhas.
7: O texto deixa claro que a prática da eutanásia, que é o ato de abreviar a vida de alguém para aliviar sofrimento, continua proibida no Brasil. A proposta permite que o paciente recuse tratamentos e garante o uso de cuidados paliativos, mas sem provocar a morte de forma intencional. O projeto que estabelece os direitos das pessoas em estágio de doença avançada será analisado a seguir pela Comissão de Finanças e Tributação. Da Rádio Câmara de Brasília, Sofia Peçanha.
1: Ciência e tecnologia.
2: Mário Frias, do PL de São Paulo, propõe mudanças no Estatuto Digital da Criança e do Adolescente para proibir mecanismos de censura prévia e garantir a liberdade de expressão. O texto também estabelece que conteúdos considerados lícitos só poderão ser removidos por decisão judicial.
20: Para Mário Frias, o projeto preserva a proteção de crianças e adolescentes contra a exploração sexual e pornografia infantil. Ele disse que a proposta também mantém as regras de combate a crimes na internet e busca garantir mais segurança jurídica para usuários e plataformas digitais.
2: Termina agora o Jornal Câmara dos Deputados, produzido pela Rádio Câmara, com trabalhos técnicos de Wellington Teles e apresentação de Val Monteiro e Márcio Aquilissardi. Uma boa noite para você.
20: A Voz do Brasil volta amanhã. Boa noite.
1: Você ouviu A Voz do Brasil. Boa noite.

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11: Massa FM 10 em ponto, boa noite.
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11: Olá, eu sou o Gilson Campos, tô chegando para te acompanhar até 10 para meia-noite. Vem comigo na noite mais romântica do Brasil.
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Massa FM, Chitãozinho e Chororó, os meninos do Brasil, página de amigos na noite mais romântica. Muito bem, agora eu quero te convidar para participar no 11-3509-9290. É o programa mais romântico do Brasil. Você pode enviar o seu recadinho do coração por áudio, por texto, do jeito que você quiser. Use e abuse sem moderação. Como está seu coraçãozinho? Como está sua terça-feira à noite? Espero que sim, você diga sim, esteja bem. Está bem, Gilson, a minha terça-feira. Ou se não, vamos tentar dar uma relaxada. Você sabe que o estresse é o pior dos sentimentos que a gente pode sentir, né? Você sabe que o estresse é algo terrível para sua saúde emocional e sua saúde física. Por isso, peço para que você desacelere agora. Isso. Respire fundo. Se você tiver emocionalmente ligada a alguém, saiba que você precisa se amar primeiro, tá? É importante que você se ame primeiro. Tirar toda essa carga negativa. Não sei o que aconteceu no seu dia, mas se tiver uma carga negativa, vamos trocar energias positivas a partir de agora. É uma frequência alta. Você vai ter à sua disposição uma programação feita com muito amor, com muito carinho e dedicação. Você pode pedir sua música, a música que marca sua história. É bom relembrar. Verdade, é bom relembrar o passado. Voltar lá nos momentos em que você era muito feliz. Felicidade são flashes na vida da gente. Isso. Muito bem. Então, a partir de agora, a gente vai contar uma história. Você pode também oferecer a tradução. Tem tradução às 11 da noite. Se oferece. Você pode pedir uma e indicar. Fique à vontade. Mais uma vez, agora para agenda de amigos, 11-3509-9290. Abra seu coração, deixe a emoção tomar conta do ambiente e vamos ajudar e aconselhar a Juliana. Se puder parar um pouquinho para ouvir a história. A Juliana está utilizando o nome fictício. Boa noite, Juliana. Gilson, sou mãe de duas meninas pequenas. Quem olha para mim hoje vê uma recepcionista em uma loja. Uma mulher comum, batalhadora, mas poucos conhecem a minha história. Houve uma época em que a vida apertou de um jeito que eu nunca imaginei. Sem apoio, com duas crianças para alimentar, contas e contas chegando, geladeira vazia, eu tomei decisões das quais não me orgulho. Gilson, eu entrei para a prostituição. Não foi um sonho, não foi por vaidade, foi desespero. Foi o jeito que encontrei certo ou errado de colocar comida na mesa das minhas filhas. Carreguei esse peso em silêncio. Chorei muitas noites. Pedi a Deus inúmeras vezes uma oportunidade de recomeçar. E essa oportunidade chegou. Consegui um emprego como recepcionista. Saí daquela vida. Fechei aquela porta para nunca mais voltar. Foi depois dessa mudança que conheci o Roberto. Um homem trabalhador, honesto, carinhoso. Daqueles que ainda abrem a porta do carro, perguntam como foi o seu dia e fazem questão de tratar bem as crianças. Ele conquistou minhas filhas e, sem perceber, conquistou meu coração. Estamos juntos há 5 meses. Nunca fui tão respeitada por um homem. Ele fala em casamento, diz que quer construir uma família comigo. E toda vez que escuto isso, meu coração aperta.
porque ele não conhece toda a minha história. Nunca tive coragem de contar. Gilson, tenho medo de olhar nos olhos dele e ver o amor se transformar em decepção. Tenho medo dele pensar que eu o enganei, ou pior, que me julgue apenas pelo pior momento da minha vida. Todos os dias penso em contar, mas as palavras travam. Às vezes acredito que ele merece saber toda a verdade antes de dar um passo tão importante. Outras vezes penso que o meu passado ficou para trás e que não deveria ser condenada por uma fase que já acabou. Só que esse segredo está me consumindo pouco a pouco. Eu não quero construir um casamento sobre uma mentira, mas também tenho medo de perder o homem que me fez acreditar no amor outra vez. É, Juliana. Uma decisão muito difícil. Família Massa, família Minha Saudade, vai aconselhar você, Juliana, para que você tome uma decisão acertada. Você que ouviu a história, se fosse o Roberto, gostaria de saber desse passado antes do casamento? Ou acredita que o que importa é a pessoa que ela é hoje? 11-3509-9290. Áudio de até um minuto. Pode ser texto, fique à vontade. Para ajudar a Juliana, dê sua opinião, que é muito importante e especial. E você, se fosse o Roberto, gostaria de saber desse passado antes do casamento? Ou acredita que o que importa é a pessoa que ela é hoje? Juliana entrou na prostituição não porque quis, mas por desespero. Hoje ela trabalha como recepcionista. Ela precisa falar do passado dela. Ou o passado não importa para o Roberto? Seu conselho, a sua opinião, no 11-3509-9290. Victor e Léo, momentos 10 e 11.

0: 10h21. Maurício Matar, muito romântico. Sucesso de 1994. Contamos a história da Juliana. Obviamente o nome dela é fictício. Juliana esconde do namorado que no passado foi garota de programa para sustentar as duas filhas. Hoje trabalha honestamente, recomeçou a vida e ele quer se casar com ela. Mas ela tem medo de contar a verdade e perder o grande amor da sua vida. E você, se fosse o Roberto, gostaria de saber desse passado antes do casamento? Ou acredita que o que importa é a pessoa que ela é hoje? 11-3509-9290, áudio de até um minuto, ou texto, fique à vontade. Gilson, eu acredito na pessoa que ela é hoje, mas ela precisa contar para que ele descubra e não ache que foi enganado. Se ele a amar, realmente não vai se importar com o passado dela. E no caso, hoje ela tem outra história de vida. Oi, boa noite, quem fala?
1: Boa noite, Rádio Massa, aqui é a Adriana de Chapecó. Chegando em casa agora e ouvindo essa história, e quero deixar minha opinião então para Juliana. Eu acredito que ela tem que contar sim, porque não tem como começar uma história assim atrás de mentiras, né, escondendo a verdade. E até porque se ele realmente ama ela, como ela tá dizendo que sempre nunca foi tão amada, tão respeitada, se ele realmente ama ela, ele vai entender, porque o amor tudo sofre, o amor tudo suporta, né, para estar junto com a pessoa. Então eu acho que ela deve contar sim, abrir o coração dela e contar. E a minha rádio é Massa.
0: Obrigado pela sua opinião. Oi, quem fala? Quero ouvir sua opinião e seu conselho também.
2: Boa noite, gente. A questão da Juliana hoje é bem interessante. Meu nome é Silvestre Enfim. E Juliana, se você acredita mesmo no amor verdadeiro, não desperdice as chances. Não minta, não esconda. Se ele te ama de verdade, ele vai simplesmente entender. Amor verdadeiro não se acha em qualquer esquina, não se acha em qualquer boteco, não se acha em qualquer lugar. Ele aceitou você assim. Se ele aceitou você assim, ele já deve até estar sabendo da história. Nunca se consegue esconder as coisas das pessoas. Um dia vai vir à tona. Melhor ele saber por você do que saber pelos outros. Boa noite, gente. Essa é a minha opinião ainda. E tipo assim, vai em frente, não tenha medo. O medo é que destrói o ser humano. Seu coração sempre que você tem que fazer isso, então faça.
0: Muito obrigado pela sua opinião. Sou o Souza de Linhares. Na minha opinião, Juliana, eu acho que tudo que passou no seu passado ficou para trás. Mas como uma forma de confiança e prova de amor, você deve sim contar para o Roberto. Aí você vai ver se realmente ele te ama. E se vai ignorar o seu passado. Boa sorte para você, sucesso. Muito obrigado, Souza, pela sua opinião. Quero te ouvir. Vamos ouvir mais um áudio aqui. Qual o seu conselho para Juliana?

0: noite, Dilson. Boa noite, família Massa. Boa noite, Juliana. Juliana, amor, você não fez isso pra ganhar dinheiro pra você. Você fez isso pra cuidar dos seus filhos, porque eles estavam passando fome. Não tenha vergonha de contar pro seu namorado, não. Ele vai entender você. Você não errou. Tenha fé, tenha fé. O seu namorado vai entender o seu lado da sua história. Beijos, minha Rádio Massa.
1: Boa noite, beijo, obrigado, Silvinha, pela sua participação. E você? Se fosse o Roberto, o que faria? Gostaria de saber desse passado antes do casamento? Ou acredita que o que importa é a pessoa que ela é hoje? 11-3509-9290.

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0: FM 10:34, te amo, Zé Neto e Cristiano.
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0: Qual a música do seu coração? A música da sua vida. 11-3509-9290. Peça sua música em áudio ou texto. Não esqueça de contar também a história por trás da sua trilha sonora. Nossa primeira parada de hoje é em 1995, época em que o pagode romântico tomava conta de absolutamente todas as festas. O Fabiano mandou um recado super especial para a esposa, a Amanda. Ele conta que eles eram adolescentes e se conheceram na festa de 15 anos de uma prima. O Fabiano, morrendo de vergonha, tomou coragem para tirar a Amanda para dançar bem na hora em que começou a tocar o maior sucesso daquele ano. No meio daquela dança, toda desajeitada, saiu o primeiro beijo. Fabiano e Amanda, que o ritmo do amor de vocês nunca perca o compasso. Raça Negra, é tarde demais. 1995, aqui no quadro Música da Minha Vida.

0: Massa FM, Esqueça Que Eu Te Amo. Edson Hudson, no Minha Saudade é Você. E contamos hoje a história da Juliana. A Juliana esconde do namorado que no passado foi garota de programa para sustentar as duas filhas. Hoje trabalha honestamente, recomeçou a vida e ele quer se casar com ela. Mas ela tem medo de contar toda a verdade e perder o grande amor da sua vida. E você? O que faria se fosse Roberto? Você gostaria de saber desse passado antes do casamento? Ou acredita que o que importa é a pessoa que ela é hoje? 11-3509-9290. Boa noite. Eu sou a Juliana. Aliás, ela diz aqui: boa noite, Juliana. O meu conselho pra você: não tenha medo nem vergonha. Conta logo. Conta a verdade pra ele. Mensagem e opinião da Tati. Muito obrigado, Tati. Um beijo pra você. Aqui é a Rayane. Boa noite, Rayane. Bem-vinda. Sobre a história da Juliana, aconselho que ela conte sim toda a verdade ao Roberto antes de pensar nesse passo importante que é o casamento. Até porque não contar está corroendo ela por dentro desde agora. E se ela não falar a verdade para ele, com o tempo só vai piorar. Então conte toda a verdade, Juliana. Por mais que doa falar, é melhor a verdade. E se ele te amar mesmo e não ver que seu passado vai afetar a relação de vocês de forma alguma, na visão dele, ele vai ficar. O importante é que você vai estar leve e de consciência limpa. Muito obrigado, Rayane. Um beijo para você. Oi, boa noite, quem fala?
1: Boa noite, massa. Aqui é o Adilson de Campinas. Eu acho que ela deveria contar sim. Acho que não vai interferir em nada, porque se ele gosta dela, isso não vai interferir em nada. Tinha que contar a verdade. E outra, acho que o que importa é do momento que ela tá hoje com ele. O passado virou passado. Então ele tem que ver o que ela é hoje, que ela tá do lado dele. O passado não pode atrapalhar o amor dos dois, não. Eu acredito que não pode atrapalhar.
0: Boa noite, obrigado. Boa noite, Gilson. Sobre a história de hoje, não há nada oculto que uma hora não seja revelado. Uma hora ou outra pode vir à tona e acabar com a confiança ou até mesmo com o relacionamento do casal. A verdade e a transparência são a melhor opção. Sempre. Se há amor, ele vai entender. Pode levar um tempo, mas vai. Boa sorte, Juliana. Oi, boa noite. Quem fala?
2: Boa noite, aqui é a Rosana de Tapetininga, São Paulo. Viu, Ju? Se você acha que vai se sentir melhor contando, você deve contar. E você também vai saber se ele te ama realmente após você contar. E ver a reação dele, né? Provavelmente ele te ama muito, então ele vai entender tudo o que aconteceu com você. E o passado ficou pra trás, o que importa é pra frente, né? Com certeza, se ele for uma pessoa que realmente te ama e preparado pra você, ele vai entender tudo isso. Beijos!
0: Beijo, muito obrigado pela sua participação. E você, se fosse o Roberto, gostaria de saber toda a verdade antes do casamento? Ou acredita o que importa é o que ela é hoje? 11-3509-9290. Participe com a gente, dê sua opinião, o seu conselho é muito importante e especial demais aqui no Minha Saudade é Você. Leandro.

0: Começa a minha Rádio Massa, 10h53. Maurício e Mauri, sempre seu homem. Hoje contamos a história da Juliana. Ela esconde do namorado que no passado foi garota de programa para sustentar as duas filhas. Ela tentou de tudo, procurou outros meios, mas não conseguiu na época e veio o desespero. Então, ela acabou se prostituindo. Hoje trabalha honestamente, recomeçou a vida e ele quer se casar com ela. Mas ela tem medo de contar a verdade e perder o grande amor da sua vida. E você, se fosse o Roberto, gostaria de saber desse passado antes do casamento? Ou acredita que o que importa é a pessoa que ela é hoje? A Rosângela diz assim: Juliana, ninguém conhece a dor que você viveu. Você fez o que achou necessário para colocar comida na mesa das suas filhas. Se o Roberto realmente ama você, merece conhecer a verdade pela sua boca, não pela de outra pessoa. Boa noite, Dilson. Na verdade, são duas opiniões. Não podemos julgar. Porém, necessidade não é motivo de entrar em prostituição ou cometer qualquer coisa ilícita. Tem muitos outros meios. Quanto ao namorado de Juliana, não tem necessidade dele saber o que ela fez ou o que ela foi antes de estar junto. É o Júlio César de Itapeva. Obrigado, Júlio, pela sua opinião. Um abraço para você. Que bom que você tá aqui junto com a gente. Oi, boa noite.
1: Boa noite, Márcio FM. Aqui é Gisele Toledo de Paranaguá. Então, eu acho que ela tinha que ter sido sincera e falado a verdade desde o começo. Desde o primeiro dia que ela conheceu, já que ela não falou nada, o cara já gostou, ela tá já, né, acreditou no amor de novo, estão vivendo aquela alegria toda. Agora, é o certo ela contar pra ele antes do casamento. Se ele aceitar, bem, se não aceitar, bem, porque ela já fez errado de não ter contado como que ela era, o que ela fez, deixou de fazer. Porque isso daí é uma coisa grave, né, que ela não fez, não contou. Aí agora vai dele, aceitar ou não, né, uma coisa dessa daí. Mas eu espero que ela tenha boa sorte aí e dizer a todos aí que minha rádio é massa. Uma boa noite, valeu, valeu.
0: Boa noite, muito obrigado pela sua participação. Um beijo pra você, olá.
2: Edilson.
0: Oi.
2: O passado não importa o que aconteceu. Foi uma decisão que ela teve que tomar. Se o amor existe de verdade, o amor não existe fronteira. E não mede tamanho. Ela segue em frente. Que passado é passado. Ficou pra trás. Ela segue em frente. Ela tem, foi a melhor coisa que ela fez pra ela sair dessa vida. Agora ela tá com uma vida boa agora. Então, fica aí a minha proposta. Se fosse meu caso, eu perdoaria também.
0: Muito obrigado pela sua opinião. Um abraço. Oi.
3: Massa, boa noite, Juliana. Aqui é o Polaco de Curitiba. Creio eu que ela deve sim contar, porque apesar de todos nós temos um passado, todos temos um segredo ou outro, que guardamos só pra gente. Esse passado é recente, ele tem sim o direito de saber. Tem o direito de saber, se ele gostar mesmo de ti, ele vai aceitar. Se tu contar antes do casamento, tem 50% de chance dele aceitar e 50% de não aceitar. Se tu deixar pra contar depois ou não contar e ele descobrir por si só, tem 100% de chance que ele não vai aceitar.
0: Muito obrigado pela sua opinião. O Marcelo diz assim: eu gostaria de saber antes de casar. Não para julgar, mas porque casamento precisa ser construído com confiança. Se ela esconder isso e ele descobrir depois, a dor pode ser muito maior. Muito obrigado, Marcelo. Foram as últimas respostas de hoje sobre a história. Amanhã tem mais. Já já, você vai mandar seu recado do coração, o seu beijo especial no 11-3509-9290. 11-3509-9290.
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0: Massa FM 11.1, boa noite. Massa. Muito prazer, eu sou o Gilson Campos, seu companheiro e amigo, te acompanho.
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0: Até 10 para meia-noite. Use e abuse sem moderação. Esse é o programa mais romântico do Brasil. Pode curtir junto comigo?
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0: A minha rádio é Massa. Você tá fazendo, com quem você está, quer mandar um recadinho do coração, quer mandar um beijo especial, quer fazer um pedido de namoro, casamento, pedido de desculpas, fique à vontade. 11-3509-9290, momento de tradução aqui no Minha Saudade é Você. Este, com certeza, é o dia mais triste de minha vida. Eu te chamei aqui hoje por algumas más notícias. Eu não poderei mais te ver. Por causa de minhas obrigações e dos laços que você tem. Nós nos encontramos aqui todos os dias. E já que hoje é o nosso último dia juntos, eu quero te ver em meus braços só mais uma vez. Quando você se virar e for embora, não olhe para trás. Eu quero lembrar de você exatamente assim. Vamos apenas nos beijar e dizer adeus. Eu tinha que te encontrar aqui hoje. Há tantas coisas para se dizer. Por favor, não me interrompa até que eu termine. Isto é algo que detesto fazer. Nós estamos nos encontrando aqui há tanto tempo. Eu acho que o que fizemos foi errado. Por favor, querida, não chore. Vamos apenas nos beijar e dizer adeus. Muitos meses já se passaram. 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

0: Massa FM, à distância. Zezé de Camargo e Luciano. 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
1: É verdade. O que você quer ouvir? Qual que é a música do seu coração? A música da sua vida? Eu quero a música e a história por trás dela. A Mariana diz assim, ela nos conta que no dia 24 de dezembro de 2000, noite de Natal, o Jorge cruzou o caminho dela. Foi amor à primeira vista. Naquela mesma noite, o Jorge colocou uma música para eles dançarem. E ali aconteceu o primeiro beijo. A vida deu suas voltas e eles chegaram a ficar um tempo separados, mas o amor de verdade sempre acha o caminho de casa. Há 12 anos, eles se reencontraram, formaram uma família linda e hoje têm um filho. A Mariana faz questão de dizer, ele não é só meu primeiro amor, mas o único, verdadeiro e eterno amor. Já fazem 26 anos e eu sinto como se fosse o primeiro dia. Mariana e Jorge, que história linda. Agora aumenta o volume do rádio que a música de vocês vai tocar. Lara Fabian, Love by Gracie, de 2000.

0: do Costa Saudade. E você sente saudade de quem? Me conta. Qual é a sua maior saudade? 11-3509-9290. Você quer pedir uma tradução? Você quer contar a sua história? Fique à vontade. 11-3509-9290. Se é a primeira vez que você está passando por aqui, me conta, quem é você? O que você está fazendo agora? Tô te esperando. Anote e coloque na agenda de amigos. 11-3509-9290. Recado de Carolina para Rodrigo. Quero te dizer que por mais que faça pouco tempo que nos conhecemos, quero que você saiba que é muito especial para mim. Amo estar com você. Você se tornou a minha paixão. Boa noite, Dilson. Amo seu programa, minha saudade é você. Obrigado, um beijo. Isabela Prajuariz. Mesmo com a distância, meu carinho e esperança de um futuro lindo continuam firmes por aqui. Durma tranquilo. Saiba que estou ao seu lado em pensamento e contando cada segundo para o nosso reencontro. Boa noite. Amo você. Oi, quem é?
1: Boa noite. Deus, por favor, mandar esse recado pro David, meu neto. David, tenho orado muito pra você, meu filho. Você tenha uma boa noite. Que Deus te abençoe.
0: Um beijo pra você, viu? Margarete Lucena, beijão. Ariadine, beijo também. Leila Lopes, um beijo. Ana Cláudia, beijo na bochecha. Oi, Camille, beijo. Edilza, beijo pra você. Abraço pro Moisés. Marilene Gomes, um beijo. Priscila, beijinho. Arlete, beijo também. A Sara Campos, um beijo. Maria de Fátima, beijo. Oi, Juliette. Juliette Modolon, beijão pra você e beijo também pra Patrícia Mapelli. 11-3509-9290. Tô te esperando.

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Será que o dia a dia insano tá me deixando tão vazio do que me enche? Pode ser que eu esteja afastado das coisas boas que me preenchem com um verdadeiro sentido. Servir sem esperar nada em troca. Não ser o cara de todas as respostas. Estar livre pra conversar. Olhos nos olhos, com os amigos de verdade, né? Andar de bike, ficar deitado no seu colo e só curtir. Rir de alguma coisa que você me conta, ver um filme legal, pescar nem que seja num bote inflado e rezar. Que saudade que eu tava de rezar.

0: Massa FM, 11:35. Esse é o Minha Saudade a Você, para ouvir no fone Michel Teló, na noite mais romântica e mais ouvida do Brasil. Eli Cabral, um beijo para você. Obrigado pelo carinho. Quem mais tá aqui? A Gislaine Cardoso. Oi, Gislaine, beijinho. Elisete Oliveira, beijo para você. Diane Segato, beijo. A Rosângela também curtindo a massa. Muito obrigado, viu, Rô? Um beijão. A Lenizete, beijo também, obrigado. Tassiana, beijinhos especiais. Oi, Gui, abraço para você. Nicole, beijão. Eliana, beijo. Érica Aparecida, um beijo bem especial também. E você tá onde? Tá em casa? Tá no trabalho? Onde quer que você esteja, muito obrigado pelo carinho. Oi, lindo, sucesso para você. Mando um abraço para Natália, Andréia Cirlei de Cascavel, Paraná. Obrigado pela mensagem, viu? Olá, Dilson. Uma música romântica que fale de muito amor é o que desejo para Cléria, meu grande amor há 35 anos. Esposa, mãe e avó. É o Peter ou Peter que tá mandando esse recadão. Oi, boa noite, quem fala?
1: Boa noite, Rede Massa, boa noite, Dilson. Meu nome é Daiane, passando aqui para deixar um recado pro amor da minha vida. Rômulo, passando para lembrar o quanto eu te amo, vida. Te amo muito, tô morrendo de saudade e não vou soltar sua mão. Conte comigo sempre, te amo, meu amor.
0: Muito bem, oi, quem fala?
2: Oi, Dilson, boa noite, tudo bem?
0: Tudo bem.
2: Quero mandar um beijo pra minha esposa, Deusa, que eu amo muito ela. A minha rádio é massa.
0: Obrigado pela participação. Você que tá nos hotéis, nos motéis da cidade, né? Você que tá no carro, ou a passeio, passeando, ou tá trabalhando de motorista, de aplicativo. Você que é motorista no busão, ou você que tá de foninho de ouvido, aquele foninho de ouvido, ou o radinho do ladinho da cama, né? Na zona rural, na região metropolitana, muito obrigado, viu? Pelo seu carinho, pela sua companhia. 11-3509-9290. Quero falar com você, quero saber teu nome e saber com quem você está. Sucesso de 1992. Novela de Corpo e Alma, romance rosa com Juan Luiz Guerra.

0: Porque Homem Não Chora, versão ao vivo no Minha Saudade. Guilherme Santiago. Beijão pra Elizabeth Silva, tudo bem? Um beijo, viu? Antônio, que tá no Guará, abraço pra você. Beijão na bochecha da Micaele Marcos. Ademar e Sirley, curtindo a Massa FM. Luciana Leite, um beijo pra você. O Ronaldo, tudo bem contigo, Ronaldo? Obrigado pela companhia. A Mayara também tá curtindo a Massa. Muito obrigado. Dilson, queria mandar todo o programa de hoje e falar de amor. Eu quero desejar para Cléria, meu grande amor, que está de plantão no Hospital Santo Antônio, 35 anos de casados. Ela que é técnica de enfermagem, mãe, esposa e avó. Recado para Cléria. Muito bem. É o Peter. Oi, Dilson, estou ouvindo. Estou aqui em Concórdia, Santa Catarina. Meu nome é Vilce Pigosso. Acertei teu sobrenome? Me fala, viu? Um abraço, um beijo também, oi.
1: Oi, boa noite, aqui é a Gabi. Eu tô passando pra deixar o meu recadinho pro Douglas. Oi, meu amor, eu quero te desejar uma boa noite. Que Deus te cuide e proteja sempre, nunca esqueça. Nós estamos aqui de braços abertos esperando por você. Um beijo da sua esposa Gabi e do seu filho Davi, te amamos.
0: Muito bem, tem mais uma mensagem aqui, vamos ouvir.
2: Boa noite, Dilson, aqui é a Janemir, Céu Azul, Paraná. Gostaria de mandar um abraço para minha filha Juliana, que mora em Campinas.
0: Tá bom, muito obrigado aí pra você que tá junto com a gente. Tô dirigindo, mas obrigado, grande Dilson. Ó, legal, família massa. Ó, no volante aí, cuidado, viu? Muita atenção. Ah, eu acertei, mandou aqui que eu acertei o sobrenome. Valeu, obrigado, Vilce. Muito bem, daqui a pouquinho tem a madrugada mais divertida do Brasil. É a Madrugada Massa, é o Companhia da Massa com Wesley Oliveira. Não perca, você não perde por esperar. A gente se fala amanhã agora, a partir das 6 da noite. Comecinho de noite, na verdade, né? A partir das 6 da tarde, comecinho de noite, a gente se fala aqui. Se Papai do Céu permitir, quero desejar pra você uma noite. Uma noite não, vamos falar da madrugada de quarta-feira já, né? Já já é meiota de semana. Uma madrugada de quarta-feira abençoada, que você possa alcançar os seus objetivos, suas expectativas, seus sonhos, porque isso acontece diariamente. E eu quero que você receba a minha energia positiva, que eu quero receber a sua também, né? A leveza que tem a noite, a leveza que tem a madrugada. Até amanhã, na quarta-feira já. Beijo pra você no coração. Que Papai do Céu te abençoe. E se ele permitir, a gente se fala amanhã, tá? Amiga linda, João Bosco e Vinícius.

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22: 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Massa FM, faltando 8 para meia-noite. Simbora!

vivaço até as 4 da manhã. A rádio é massa, simbora meu povo, amor e alegria tudo de novo, mas como é bom ter você aí do outro lado do rádio.

0: mais uma edição do Companhia da Massa. Tudo bem aí? Tudo tranquilo? Que coisa boa é chegar para mais uma madrugada. Vamos entrar na quarta-feira já, né? Meio de semana e a gente fazendo a diferença sempre nas madrugadas do Brasil. Daqui a pouquinho tem um tema para você interagir, participar, muitos quadros. Vou abrir a linha também e já quero você junto comigo aqui no nosso WhatsApp, que tá liberado. Manda aquele boa noite bem animado no 11-3509-9290. Anotou aí? DDD 11-3509-9290. Umas musiquinhas, eu já volto pra gente começar a bagunça em mais uma madrugada de quarta-feira. Tô junto com você, tamo na massa. Até as quatro, até a chegada de Pedro Trucão e o Pé na Estrada. E a gente começa com o modão, hein? Trio Parada Dura. Me mata de uma vez.
1: O bobo tá ganhando.
0: Simbora, meu povo. Faltando 6 pra meia-noite.

Massa FM Mato Grosso e Matias, IMA, meia-noite 16. Estamos chegando, hein? Já pode mandar aquele boa noite bem animado aqui no 11-3509-9290. A partir de agora é festa e alegria no rádio até às 4 da manhã.

0: Companheira massa, muita gente já participando aqui, mas como é bom ter você do outro lado do rádio interagindo, fazendo aquela bagunça junto comigo aqui em todas as madrugadas. Daqui a pouquinho tem o tema, hein? Pra você interagir e participar. Boa noite.
1: Aqui é o Marcos do Táxi Portal, Wesley. Fala, Marcos. Saudade de você. Massa FM, primeiro lugar, hein?
0: Aí, rapaz!
1: Que bom que você voltou. Manda um abraço aí pra todos os taxistas do Portal do Morumbi, beleza?
0: Boa, Marcão!
1: Meu ursinho puff não, preferido.
0: Ursinho não, não. Ursinho não, cara. Ô, respeito. Paixão e solidão. Oi!
2: Fala, Wesley! Boa noite, meu amigo! Voltei! Hoje eu tô com a passageira aqui, com as passageiras. Seu Macinho! Toma o teu!
0: Não acredito. Ô, suas mocréias, vocês me respeitam, viu? Uma péssima noite pra vocês aí. Vão tudo se lascar.
3: De ficar sozinho, garanhão.
0: Me chamaram de Macio, né? Logo no começo do programa.
4: Boa noite, Wesley. Boa noite, galera da Madruga. Fer por aqui, é nozes.
0: É nós.
5: Bom dia, Wesley. Feijão de Guarulho. Tamo junto com a Massa FM com você. Até as 4 da manhã. Chama!
0: Chama! Até as 4 da manhã. Estamos aqui na Massa fazendo a diferença sempre.
6: E aí, Wesley, aqui é o Alemão de Santa Vitória.
0: Fala.
6: E aí, tá trabalhando de em pé hoje ou tá consegui sentar?
0: Não, tô tranquilamente sentado aqui. E você já sabe, né, rapaz? Toda

0: pela janela.
1: Ô Wesley, sobre o tema, as mulheres sempre somem da nossa vida, desaparecem quando ela percebe que não consegue nos manipular. Essa é a minha opinião.
2: Mas nem entrei no tema ainda. Peraí, cara. Tá muito ansioso.
3: Ô, vagabundão. Você já foi demitido de outra emissora porque você começava o programa atrasado?
2: Não.
3: Meia-noite e 17 você abre o programa que começa meia-noite?
2: Não.
3: Vamos trabalhar, ô tranqueira, vagabundo.
2: Vai te catar, ó. É, direção, você tá na direção do programa agora? Eu sigo ordens. Vou com as musiquinhas pra, né? Vem de um programa romântico. Eu toco as musiquinhas e eu entro com a nossa bagunça diária aqui. Toda noite eu tava uma. Por mim, meia-noite um, ele tava falando aqui. Vamos embora.
4: Baú, vem pra cá, vai aqui, ó. Tá borda da Bicana, tá borda do campo lá. Ai, ui.
2: Olha aí, ó. Grande imitador, hein? Igualzinho, rapaz.
5: Bom dia, Wesley.
2: Oi.
5: Tamo por cá em Blumenau, carregando o cargueiro aqui. Acabei de botar em você.
2: Isso nunca. Botar em mim o quê,
6: Boa noite, Wesley.
2: Boa noite.
6: Aqui é o Índio da Marone.
2: Fala, Índio.
6: Tamo ligadão na Massa FM aí até... até as 6 da manhã.
2: Boa.
6: É passando o programa e nós continuando na Mata FM. É isso aí, Wesley. Bom dia.
2: Madrugada só dá

0: Ursinho de Pelúcia, como é que você tá, meu amigo? Eu não tô com você não, mas vou tentando, beleza? Um abraço aí do Agnaldo de Penápolis. Vigilante, até às 7 da manhã estaremos aqui ouvindo essa grande rádio que é a Rádio Massa. Essa é a minha rádio. Valeu, Wesley!
1: Então vamos embora, rapaz. Amor e alegria, tudo de novo para mais uma madrugada. Já entramos nessa quarta-feira, em meio de semana, dia 29 de junho de 2026. E como é bom ter você do outro lado do rádio para mais uma noite. Simbora, vem se divertir, daqui a pouquinho tem o tema, hein? Você já sabe, né? Um dia sem sorriso é um dia perdido, então vem se alegrar aqui, ó!

0: Jeitinho Gostoso, Paraíba da Bahia na área. Ô Wesley.
1: Oi.
0: Rapaz, fui sair com uma funcionária minha hoje, rapaz, na hora da bimbada, eu fiquei decepcionado. Aí ela veio com aquela história, falar que a culpada era ela. Falei, rapaz, você não tá vendo que o culpado sou eu? Aí vem com essas ideias erradas aí. Aí eu quero saber, Wesley, se aqui em Ilhéus, na Bahia, o Viritron Max Turbo, se eu comprar, entrega aqui.
1: Entrega.
0: Pra mim não passar uma decepção miserável dessa aí, valeu? Falou, Wesley, Paraíba da Bahia, o Ricão da Bahia.
1: 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Já vou ligar na central. É só alegria na madrugada.
2: Bom dia, Wesley, bom dia.
1: Bom dia.
2: Que bom escutar você de novo, depois de 20 dias de férias, graças a Deus, retornando a nosso trabalho, com a benção de Deus.
1: Amém.
2: Te mando um beijo grande, te amo, você é lindo demais, fofo, lindo.
1: Ah, querido.
2: Você é maravilhoso, que tenhamos todos uma madrugada abençoada.
1: Amém.
2: Vamos que vamos, Wesley, vamos.
1: Vamos.
2: A minha rádio é massa.
1: É massa.
3: Boa noite, meu ursinho Wesley, o mais lindo da noite.
1: Nossa, querida. Eu estou sendo paquerado pelas mulheres hoje. O que está acontecendo, hein? Estou estranhando.
4: Fala, Wesley. Beleza? Tranquilidade, meu parceiro. Ô, Wesley, se aparecer alguma mulher aí querendo um pauzinho de queijo,
1: não.
4: Passa meu contato aí, tem 3 dias que eu não tomo banho.
1: Tá bom, muito obrigado, viu, querido? Obrigado. Obrigado pela informação.
5: Bom dia, Wesley.
1: Bom dia.
5: Chicão de Bauru aqui novamente, chegando em São Paulo, positiva.
1: 11.
5: Sorria, sorria, que o dia sem sorriso é um dia perdido, hein, seu Wesley? Tamo junto aqui até as 4, positiva.
1: 11.
5: Um abraço a todos os ouvintes aí de todo o Brasil e um abraço principalmente para as mulheres, né? As mulheres lindas, de vozes lindas.
6: Ô Wesley, boa noite, como é que você está? Tudo bem? Aqui é Paulo, motorista de Uber.
1: Fala, Paulo.
6: Eu não sei se você sabe, mas existe uma grande legião de motoristas de Uber e taxistas, assim como eu, que são boiolas. Então, eu gostaria que você fizesse uma homenagem no programa a mim e a todos os taxistas, motoristas de Uber e muitos caminhoneiros também, boiola, que estão te ouvindo. Uma ótima noite pra você. Obrigado.
1: Obrigado. Alô, você, boiola. Nossa homenagem, viu? Pra você que é boiola, motorista de aplicativo. Tamo junto sempre, viu?
7: Que gracinha.
1: Que legal. O cara fazendo uma homenagem, né? Legal. Diga.
7: Bom dia, Wesley.
1: Bom dia.
7: Tudo bem com você, lindinho?
1: Ah, bem.
7: Por que eles ficam falando que você é peludinho? Você é peludinho?
1: Não.
7: Ui, adoro.
1: Você gosta?
7: Beijo, beijo.
1: Ah, querido. O cara que tem um apelido de peludinho não dá também.
8: Ah, desculpa aí. Eu sou a Josi Vilela.
1: Oi, Josi.
8: Sou

0: vizinha aqui de vocês.
1: É?
0: Muita curiosidade, muita vontade de conhecê-los, mas a gente vai empurrando, empurrando, até pelo fato de ser tão perto, né?
1: É
0: só atravessar a rua.
1: É empurrando.
0: Mas ok. É, sou ouvinte da Massa FM e fã de todos. Querido. Querido, eu falo por você estar sendo bem simpático com todo mundo.
1: Obrigado, querida.
0: Que tá melhor que o outro.
1: Nossa.
0: 100%.
1: Não fala mal dos outros.
2: Wesley, ainda bem que você não é peludinho mesmo, né? Porque pelo formato do seu corpo, se você fosse peludinho, você ia aparecer um ouriço.
1: Ah, cala a boca, né? Cala a boca,
3: né? Ei, Wesley, fala pra esse motorista de aplicativo aí que é só ele. Motorista de caminhão, não. Então, rapa fora dessa aí.
1: Não, ele falou dos caminhoneiros. Homenageou todo mundo, né?
4: Boa noite, meu peludo gostoso.
1: Ah, não.
4: Um beijo na sua boca. Ah, Wesley.
1: Ah, não.
5: Uma bicha foi detectada.
1: Ah, não. O cara falou com tesão. Não, não. Ah, meu. Começar o programa de... Ah, meu. Não, sério mesmo. Já desanima, hein? Agora eu vou tocar a música até as 4. Olha isso aqui.
4: Boa noite, meu peludo gostoso.
1: Ah, não, não, não. Aí tá de brincadeira, né?
6: Mentira, Wesley. Caminhoneiro só come. Quem come não é viado, não.
1: Tá bom, vai, vambora. Vamos começar.

0: Pessoal que chama o Wesley de peludinho não conhece ele, não.
1: É isso.
0: Não sabe que ele gasta R$150 só pra fazer sobrancelha no salão.
1: Tá bom.
0: Fora mais 250 na depilação.
1: Tá bom.
0: Até do furinho.
1: Bate o cartão, né?

FM, Zezé de Camargo e Luciano. Hoje eu quero te amar. Que maravilha, hein? Meia-noite 39, já estamos de volta. Já vou pro tema de hoje, hein? Já vou pro tema. Será que vem polêmica por aí?

0: Bom dia, Wesley.
1: Bom dia.
0: Beto aqui, vambora fazer o descarregamento do queijo aqui de São Paulo.
1: Bora!
0: E aí, Wesley, você melhorou?
1: O quê?
0: Você foi pagar a aposta? E aí, como que tá o bolo? Tá bem?
1: Olha, eu não tive coragem. Oi.
2: Boa noite, Wesley.
1: Boa noite.
2: Rei dos lobisomem. Como você tá? É o Val aqui de Itapê.
1: Fala, Val.
2: Boa noite. Mandando um abraço, que a noite é longa.
1: Noite é longa.
2: A farrada é massa.
1: Tamo junto.
3: Olá, boa noite, Wesley.
1: Boa noite.
3: Mandando mensagem para te desejar um excelente programa. Uma excelente madrugada, boa noite. E falar que eu só consigo dormir e ir pra cama com você.
1: Não.
3: Enquanto não te ouvir. Meu peludinho.
1: Não, peludinho não, cara. Vou parar com isso aí.
4: Bom dia, Wesley.
1: Bom dia.
4: Cara, já botei você aqui, hein?
1: Nunca.
4: Até as 4 da madrugada.
1: Isso nunca.
4: Fala, Wesley. Lembra de mim, cachorro louco?
1: Quem é você?
4: É o Guilherme Capelati. Ligava pra você naquela emissora lá, você lembra?
1: Não.
4: E esse negócio aí, que você foi fazer o exame de próstata aí, o médico perdeu um anel no seu butico.
1: Perdeu? Cala a boca. Fica quieto. Ó, vamos pro tema de hoje, tá tudo pronto pro tema? O tema de hoje é o seguinte. Ah, tô vendo aqui, ó. Envolve redes sociais, é? Deixa eu ver. Uma mãe nos Estados Unidos pagou $1,800 ao filho após ele cumprir o desafio de passar 6 anos longe das redes sociais. O jovem aceitou a proposta aos 12 anos de idade e completou a meta ao atingir a maioridade, relatando que a ausência das plataformas o ajudou a focar nos estudos, nos esportes e a evitar conflitos. A mãe adotou a estratégia após notar impactos negativos nas filhas mais velhas. E o jovem afirmou que a experiência de viver a adolescência desconectado foi o maior benefício alcançado. Diante disso, a pergunta é: você conseguiria viver longe das redes sociais ou não? Qual foi o maior tempo que você ficou sem usar, hein? Você já fez algum acordo com alguém e acabou descumprindo? Ou já te prometeram algo e não cumpriram? Manda pra gente aqui no 11-3509-9290. 11-3509-9290. Hoje, dia das redes sociais aqui no Companhia da Massa. É difícil, né? Ficar sem olhar umas mulheres de biquíni no Instagram. Difícil. É, ó. Caramba, eu tô falando agora, eu tô no Instagram, tá vendo? É muito difícil. Qual você conseguiria ficar longe das redes sociais ou não? E o maior tempo que você já ficou aí sem usar? Manda pra gente. 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
1: Já já as primeiras respostas do tema de hoje.

0: Massa FM Traiavém é o lugar mais triste do mundo. Ai, que beleza, hein? Bora lá, então, nossa enquete de hoje. Você conseguiria ficar longe das redes sociais ou não, hein? Qual foi o maior tempo que você conseguiu ficar sem usar? 11-3509-9290. Pois não?
1: Alô, Wesley, boa noite.
0: Boa noite.
1: Boa noite, bom dia. Beleza? A respeito do que você falou aí, aqui é o Rodrigo de Guariba, região de Ribeirão Preto. A respeito do que você falou aí sobre internet, de ficar sem sinal, Wesley. É, teve um temporal aqui, há 4 dias atrás. Foi praticamente uma coisa muito ruim pra cidade, pra nossa cidade aqui.
0: Certo.
1: Só tirou uma coisa de bom, sabe? O povo entrou em diálogo sem internet. Ficou 3 dias sem força.
0: Ah, é?
1: 3 dias sem força e ficou 3 dias sem internet. Então o povo entrou mais em diálogo.
0: Verdade.
1: É, voltou no tempo de ano, todo mundo unido, conversando, rodinha conversando. Porque não tinha o que fazer sem força, sem internet. Aí relembrou aqueles velhos tempos, né? Só que a maioria do povo ficou tudo doido, sem internet, nunca vi uma coisa igual.
0: Não, e você vai nos restaurantes hoje, você vê, meu, pai, mãe, filha, o casal de namorado, todo mundo no celular, né? Imagina se acaba a internet hoje. Caramba, é complicado mesmo. Hoje em dia tá dificílimo ter uma vida sem internet, né? Vai.
2: Boa noite, Wesley. Aqui é o Perivaldo Pizzaiolo aqui da Consolação. Cara, eu conseguiria viver sem redes sociais, sabe por quê? Porque eu saio de casa já meio-dia, né?
0: Certo.
2: Ao exemplo, levo minha filha pra escola, já venho trabalhar, né? 1 da tarde, já tô no trabalho. Beleza. Aí chego em casa às 3 da manhã, durmo até às 6:30. Levanto, levo meu filho pra escola, enquanto minha esposa já foi trabalhar. Volto, durmo até às 10. Levanto, faço almoço. A minha filha se arruma, meio-dia, leva pra escola. Cara, eu não tenho tempo de pegar no celular.
0: Nossa,
2: eu não consigo. Achei um serviço, então eu não consigo ficar mexendo no telefone porque não pode. Então, eu consigo sim viver sem redes sociais. Tudo certo. E esse aí, minha rádio é massa.
0: Mas que rotina cansativa, querido. Já fiquei cansado só de ouvir.
3: Roberto aqui de Barueri, trabalhando até 7 da manhã aqui no Parque Novo Mundo.
0: Fala,
3: com certeza dá pra viver sem rede social.
0: Tá?
3: Eu posso ter certeza disso, cara. Na época assim, não tinha nada disso.
0: É verdade.
3: Hoje só tem o WhatsApp, cara. E quase cancelei também. Só não cancelei também por causa do meu filho, minha esposa não deixou. Sério, vendo tanta pedra, viu, mano? O pessoal não sabe usar essa porcaria, cara.
0: Verdade. Naquela época não tinha, né? Década de 80. Não tinha nada disso, né?
4: É, boa noite. Aqui é o Lontor, esse aplicativo de Curitiba. Cara, eu acho que a internet é o maior assassino, cara, de tudo. A internet assassinou o jornal, assassinou a televisão, assassinou os almoços. Cara, todo mundo, cara. Ninguém vive mais sem essa porra, mano.
0: É verdade.
4: Vive, cara. Os caras vão em show, em vez de curtir, só querem saber de filmar, de postar, de se mostrar, entendeu? Eu acho que, cara, é impossível viver sem.
0: Não, e relacionamento também, que você sabe que tem muita mulher que se compara, né? Olha a amiga viajando com o namorado lá, foram pra Paris, né? Então a mulher se compara bastante também, né? Então acho que a rede social, ela atrapalha bastante em relacionamentos também. Ela só mostra o lado bom, né? Verdade, vai.
5: Wesley, bom dia. Eu consigo viver sem internet, porque eu basicamente só uso mais ou menos o WhatsApp para se comunicar com meus filhos, porque eles moram lá na capital e eu moro no interior. Só por isso.
0: Entendi.
5: A minha rádio é massa.
0: Obrigado, minha amiga.
6: Então, Wesley, respondendo a enquete, eu já fiquei sim. Já fiquei sem... fiz um... É chamado detox virtual.
0: Detox.
6: Eu já fiquei um tempão, meses sem Instagram, né? Voltei devido ao trabalho. E foi muito bom. Foi assim, realmente um detox, uma limpeza. E hoje, Wesley, o ouvinte aí falou sobre o diálogo, e isso é muito importante, porque hoje em dia as pessoas não conversam mais, as pessoas não olham mais nos olhos. Eu vejo pela minha família, por amigos, você tá falando com a pessoa e a pessoa tá olhando pra tela.
0: Verdade.
6: Ai, eu sinto falta, sabe? Por mim, eu ficava uns dias lá num chalé, longe de internet. É muito bom, ainda mais a gente que trabalha, estuda na internet, é muito bom fazer esse detox.
0: Olha, eu fiz um detox. Ô, Wesley, não tirando o site erótico, pra mim tá bom, viu? As bronheiras. Vai.
7: Bom dia, Wesley, lindinho, querido.
0: Oi.
7: Ah, mas tá arrasando aí, não é só as gurias, os guri também.
0: Você viu?
7: Massa, poderoso. Beijo, nossa rádio é massa.
0: Um beijo, minha amiga.
8: Ô Wesley, bom dia, que é o Ramon de Guarulhos. Tá aí a desgraça todinha, essa porra dessa internet. Até desculpa o palavrão aí. Mas já destruí o casamento meu de 17 anos.
0: É mesmo?
8: Relacionamento agora de 5 meses. Entendeu? Tudo por causa de internet. A mulherada é uma copia a outra mesmo. Uma vai seguindo as ideias da outra.
0: É.
8: E é o seguinte, se eu tivesse o dinheiro que o Elon Musk tem aí, eu ia fazer um míssil, tá bem no satélite, ela quer ver a internet. Porque não tem internet mais não, pô.
0: Tá vendo? Tá revoltado, ele perdeu dois relacionamentos, ele culpa a internet, hein? E você?
9: Boa noite, Wesley, tudo bem? Eu consigo ficar sem internet, Wesley. Que nem agora, chegando às 2 da manhã em casa, eu desligo o celular, vou dormir. Daí pego o celular de volta ali pelas 9 horas. Daí esse meio tempo aí que eu tô dormindo, eu fico sem internet.
0: Um beijo, querida. Obrigado. E você, já respondeu aqui? Você conseguiria ficar longe das redes sociais? Qual foi o maior tempo que você conseguiu ficar sem utilizar aí, hein?
10: Bom dia, Wesley. Manja, chama na área. Eu praticamente eu tenho rede social, tenho Facebook, tenho Instagram, mas eu não posto nada. Eu só olho a vida dos outros mesmo e pronto. A única coisa que eu uso constantemente é o WhatsApp, né? Pra me comunicar com os familiares, né? Com os amigos, né, com as gatinhas, né, né, pra elas mandar aqueles nudes maravilhosos que das Cherolines pra mim ver, né, e me deliciar, mas eu gosto de ver ao vivo e a cores. Mas é só isso. Mas rede social mesmo eu nem uso muito, só pra ver a vida dos outros, mas eu postar, eu ficar navegando direto, não, é bem raro mesmo.
0: Obrigado, olha, todo mundo respondendo, vai mandando aí no 11-3509-9290, já tem mais aqui, Companhia da Massa.
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Mass FM, magníficos, carta branca, estamos de volta na madrugada 1h16. Ai, que beleza ter você aqui na Mass FM, 11-3509-9290, o nosso tema de hoje. Você conseguiria ficar longe das redes sociais ou não, hein? O cara falou, Wesley, perdi dois relacionamentos por causa da rede social, olha isso.

0: Wesley, boa noite.
1: Boa noite.
0: Eu queria saber se o Trocão, ele já tomou banho, vestiu, que ele tá indo pra massa, porque eu quero saber se ele tá descansado o suficiente pra dirigir o caminhão e fazer fom fom.
1: Tá bom, caralho.
0: Cadê o Trucão? Truque!
1: Não, truque é lá. Cara, você é um ridículo, né? Como é que eu vou saber se o cara já tomou banho?
2: É louco.
1: Mensagens de áudio por cá.
3: Viu, vai. Seu peito da leite? Porque tu não toca a música do Panda, aquela que eu te seguro, ó.
1: Eu te seguro.
3: Só Marquito, homem. Toca o Panda pra nós aí.
1: Fã do Panda.
3: Que é o Valcir. Valeu, peito da leite.
1: Fã de Panda. Oi, Wesley, tudo bem? Só fiquei longe das redes sociais quando minha mulher mandou, viu? Você usa e
4: abusa. Fala, Wesley. Bom dia, Wesley.
1: Bom dia.
4: Sobre a enquete aí, rapaz. Eu pretendo um dia me mudar pra área rural, pro sítio, cara, curtir a maravilha que é.
1: Ah, é?
4: E abandonar essas porcarias, porque hoje eu só uso por conta do trabalho.
1: Ah. Tem gente que fala, quer mudar pra roça. Mas se eu não tiver o que fazer, ela também dá um tédio. Principalmente a gente é acostumado com cidade grande, né? No caso, São Paulo aqui. Tem gente que fica entediado, assim. Mais mensagens chegando, bora.
5: Ô, Joesley Batista, essa vai pra você, Joesley Batista, ó. Escuta. Viola está chorando.
1: Ah, não, sem cantar, pelo amor de Deus. Pelo amor de Deus.
3: Ô, Wesley, não acompanhei a enquete aí. Na hora de pedir a música, eu posso pedir o hino brasileiro na versão do Belo e da Alcione?
1: Não.
3: Me emociona muito quando eu ouço o hino, cara.
1: Tá bom. Melhor não.
6: Bom dia, Wesley. Aqui é o Antes de Guarulho, motorista de aplicativo, respondendo a pergunta aí, cara. Ninguém consegue viver sem internet hoje em dia, não, cara. É muito difícil, entendeu? É muito difícil viver sem internet. Ficar até pra namorar, quem tá com o celular ali na mão, olhando ali, a internet ali, as redes sociais. Porque tá difícil, cara. Hoje, na verdade, acho que o mundo vai se acabar de uma forma que as pessoas não nem vai ver. Porque vai estar tudo desligado, tudo dando atenção na internet, dando atenção ali no telefone. Então, cara, eu consigo viver sem internet. Eu consigo viver sem internet, sim. Né? Eu consigo viver sem internet. Eu uso a internet mais para trabalhar, mais para fazer minhas correrias. Mas eu sou cara muito viciado em Instagram, em Facebook, essas coisas não. Eu gosto de uma música só, já era. É nóis, tamo junto.
1: É nóis. Obrigado, Wesley, tudo bem? Tô chateado, viu? Ô, querido, peraí. Tirei umas fotos com a minha namorada num fim de semana que a gente passou. E aí na galeria dela eu acabei rolando pra baixo. Lembro que ela... E tinha a foto dela com o ex, viu? De uma vez, a vida não é só sair por aí afora. Estamos brigados, eu tô pensando em terminar. Ô, querido, mas como é que eram essas fotos? Né? Só pra eu saber, né? Puxa vida. Será que ela é de besteira?

0: Quem falou o Wesley, conteúdo sexual.
1: Nossa.
0: E vixe! É, querido, olha. Não, tira a música, tira.

0: dia, Welles. Foi soltar o caneco, pagar a promessa, pagar a perga dele que soltou o caneco, aí o outro ficou tampando o buraco dele por 3 noites. Wesley, fala pra esse cara aí, não der bola a foto do ex, quem manda ele ser curioso? O chifre só descobre, hein, moço? Se não foi curioso, cara.
1: Foi antes também.
0: A culpa dele ter descoberto o chifre foi a culpa dele mesmo. Foi fuçar no celular da mulher dele lá, coisa e tal, lá.
1: Mas foi mesmo assim.
0: Aí descobriu o chifre, hein? Chifre. Mas até pra não chorar, aceita que dói menos. Ela tá saindo com o ex.
1: Não,
0: mas o ex, amor.
1: Veja bem, eram fotos antigas, sexuais, né? E aí ele acabou vendo. Assim, não é traição, mas magoa, né? Tá magoada, né?
2: Bom dia, Wesley, Paulinho, carreteiro aqui.
1: Não,
2: quem falou que você é peludo, nunca vi hipopótamo.
1: É.
2: Com não, cabelo?
1: Dá uma olhada
2: eu gosto
1: aqui,
2: assim.
1: Ó. Vagabundo.
2: As mais chuchudas, as mais carnudas. Quem acha que o apelido do Wesley deve ser Motomoto aí, fala.
1: Motomoto, minha cachomba, vai.
3: Ai, a lavota novo, meu filho. Calma, a lavota novo.
4: Ô Wesley, por que ele magoou? Porque as fotos sexuais ele viu que o manjolo do ex era maior que o dele?
1: Nossa, se for, então aí. Para de dar ideia também.
5: Ô Everton, a questão da foto é o seguinte: se ela tem um ex-namorado, ele já sabe que ela fazia coisinha com o ex-namorado.
1: Sim, mas não precisa ver.
5: A diferença só que tem foto, mas na cabeça dele ele sabe que fez, aconteceu, tá tudo certo. Só apaga a foto e pau na jegue e vambora. Continua a vida que segue. Minha rádio é massa.
1: O cara mandou que eu ia fazer pisada na cara e os caraios. Não, não precisa ficar lembrando, querido. Calma, calma.
6: Ah, Wesley, se as fotos estão lá é porque não esqueceu, porque nossa, ficou marcante, hein?
1: Nossa, acabou de piorar as coisas, hein, querido?
7: Fala, Wesley, sobre a enquete, eu acho que aí sobre a sobre a internet, eu acho que é difícil, né, ficar sem internet, porque até pra ser corno tem que ter internet, né? Que nem o cara aí, ó, perdeu duas mulheres aí, né? No meu caso, eu perdi 5. 5 mulher. Por causa da internet.
1: Cinco? Por quê?
7: E daí eu decidi arrumar uma mulher de madeira. Mas no final esculpi com ele também, né? Não adiantou muito.
1: Mulher de madeira, ih, rapaz. Ó, o cara, velho.
8: Eu tenho certeza que a namorada desse corno aí toca um DJ escondido olhando pra essa foto, pensando no ex-namorado.
1: É, o Fado, já é ruim você saber do passado. Ainda você vê com seus próprios olhos conteúdo sexual e não dá.
0: Ô Wesley, 99% dessas mulheres que ouvem o programa aí tem alguma coisa do ex guardado ainda. Ou uma foto, ou uma lingerie. Pode perguntar aí, eu duvido que não tenha.
1: Olha, você mulher, você tem fotos do seu ex? Bom tema esse, hein? Você tem fotos do seu ex no celular? Você homem também tem foto da sua ex ou vídeo que seja? Manda aqui pra gente, 11-3509-9290. Manda aí, ele falou que 99% das mulheres tem.
6: Verdade, eu tenho um print de uma conversa.
1: Um print só? Duvido.
9: Ué?
1: Já pagou. Ô querido, não é você que tá chateado, eu tenho um convite pra te fazer. Volta do Bahamas. Que tal? É hoje, hein? É hoje. E eu vou te encontrar lá a partir das 5 da tarde, tá bom?
10: Venho trabalhar.
1: Nessa quarta-feira, dia 29, a reabertura da casa mais famosa do Brasil, Bahamas Hotel Club. Shows nacionais, internacionais. E começa às 5 da tarde.
10: Venho me esforçando.
1: É um horarinho bom, hein? Não é, irmão? E a Massa FM vai estar presente
10: ainda não
1: nessa super reinauguração.

0: avisa pra esse cara aí. Que não é o ex, não. É o atual ainda. É o atual ainda.
1: E você, hein? Tem fotos da ex no seu celular? Ele falou aqui que 99% das mulheres têm.
2: Olá, Wesley. Diga pra esse que falou aí que todas as mulheres têm fotos do ex. Claro que tem, lógico. Tem. Se ela passou lindo, teve uma linda relação, foi maravilhoso, era mais gostoso que eles. Por suposto que vai ter. Vai ver se lá na frente, se quando termine com eles, vai ter também. Eu acho que não, né? Sabe o que, que é isso? Ressentimento.
1: Eita.

0: voltar pra sacar.
1: Ô, Wesley, não fala meu nome, eu tenho fotos da minha ex, que inclusive é mãe do meu filho mais velho. Falo com ela direto. Ela me mandou fotos de lingerie dias atrás.
0: Vou voltar pra sacar.
2: Eu tenho uma foto da mesa na carteira, porque quando tá tudo dando uma merda, eu olho pra ele e falo, pô, já tive coragem de comer isso, eu vou superar.
0: 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Vou chegar logo, vai se arrepender.
1: 1h28.
0: Está lá no meu apê.
3: Ei, Wesley, eu tenho vídeo da minha ex, sim, também.
1: Tem?
3: Mas tudo em família, que era por causa dos meus filhos. Mas não que eu tenha alguma coisa de interesse, né? Tenho vídeo, sim, dela, sim. Tenho vídeo da minha ex.
1: Ô, Wesley, eu tenho fotos e vídeos do meu ex, viu? É a Carla.
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1: Ela mandou um print da galeria. Tem uns negócios eróticos, hein, querido?

0: tem que ficar direitinho.
1: Ó, mais uma moça, o Wes não fala meu nome, mas eu tenho vídeo com meu ex.
0: Eita!
1: Ó, o tanto de gente que eu não fala meu nome, mas eu tenho fotos e vídeos e até hoje trocamos nudes, hein?
2: Eita!
1: Fala, Gago!
3: É, Wesley, o bom mesmo é se lá na hora do orgasmo ela já deu um grito chamando o nome desse do ex aí.
1: Já pensou?
3: Aí é que ficou bom mesmo, hein? Pra esse camarada aí.
1: Não, aí lascou.
4: Eu tenho foto e vídeos das minhas ex. De vez em quando eu faço homenagem pra elas ainda.
1: Olha que cara sensível, delicado, obrigado.
5: Eu tenho fotos do meu ex aqui, Wesley Oliveira.
1: Eu
5: tenho
1: não.
5: Fotos dele pelado
1: eu
5: na
1: nem
5: cama.
1: Te
5: quem
1: conheço.
5: Quiser,
1: cala a boca.
5: Só mandar R$15 no Pix,
1: que
5: tá?
1: R$15?
5: É, telefone é 11 9.
1: Tira, vai te gastar. O cara vendendo foto minha, eu nem te conheço. Oi.
6: Tá caguetando as pessoas aí, rapaz.
1: Que?
6: Ah, mas ó, a internet só serve pra arrumar o chifre. Pra mais nada.
7: A minha ex mandou um vídeo dela com o namorado atual dela fazendo amor. Bati uma bronha pra ela.
1: Ó, a Fer mandou um print aqui. Com o ex, hein? Da Espanha, óbvio, né? O cara manda bom dia, meu amor, desculpa não ter ido te ver. Não fica brava comigo, te adoro muito. Vários corações. Colocou, tenha um ótimo dia, mais corações. Nossa, querida. O que você ama esse ex, ainda tá escrito.
8: Ô Wesley, eu tenho também um vídeo da minha ex. Mas ela tava mamando outro.
1: Cuidado com a boca! Período de experiência.
9: Ei, Wesley, boa noite. Você vai me falar o nome Carla. Todo mundo que é casado com Carla agora tá olhando o celular da mulher.
1: Nossa.
9: Meu Deus do céu, tô até vendo.
1: Nossa, é verdade, né? Olha, você que é casado com alguma Carla, ela tem fotos e vídeos e me comprovou aqui, né?
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1: Ô, Wesley, você não escutou a melhor parte. Tem boi na linha, amiguinho. Tem boi na linha.

0: Eu tenho foto, tenho vídeo de todas as minhas ex aqui, Wesley. Tem um book.
1: Um book?
0: Dá pra alimentar o X-Vídeo durante 2 anos. Tanto vídeo que tem aqui e foto, essas cachorras.
1: Para com isso!
0: É, pode falar meu nome aí. É o Alessandro Queiroz aqui do Jardim Janete.
1: Ô, Alessandro.
0: Pau de mel, chamando.
1: Cala a boca!
0: Cabelo.
1: Vamos lá, 11-3509-9290.
2: Ô Wesley, eu tenho um vídeo da minha ex. E ela estava com outro antes de terminar comigo.
1: Te roubar. Nossa.
3: Ô Wesley, na minha opinião, se o ex estava dando desculpa pra ir ver ela, não estava conseguindo ver ela, é porque não estava dando devido valor pra ela. Fer, pode vir comigo que comigo... Eu vou te dar o valor dobrado.
1: Nossa.
3: Vem comigo, advogata.
1: Nossa, esse cara ele investe todos os dias, né? Amor, você me tentou. Falou que não deu o amor devido. Né?
4: Boa madrugada pra nós, Wesley.
1: Olá.
4: Divaldão da Manhadava. Primeira vez que eu estou mandando mensagem aí.
1: Bem-vindo.
4: A minha rádio é massa. Curtindo aqui até as 4 da madrugada. Essas loucura.
1: Loucura.
4: Quem não tem, né? A respeito da enquete aí.
1: Você tem?
4: Quem não, nunca tem? Difícil é alguém que não tem uma foto da ex ou do ex em casa. Amoitado, escondido da mulher. Mas que tem, né, ô? Peludinho.
1: Peludinho do nariz, vai te catar. Ô, Wesley, eu tenho, viu? Nossa, a Nicole falou, eu tenho muitas fotos e alguns vídeos, mais 18 também. Que isso, Nick? Nicole!
5: Fala, Wesley. Boa noite. Bom dia. Por cá, chocolate.
1: Fala, chocolate
5: na área. Eita, essa que a resenha tá maravilhosa nessa rádio, hein? Se preocupa não, Wesley. Você vai passar da experiência, já passou aí.
1: Não sei.
5: Pode ficar tranquilo aí, que você vai sair daí quando você tiver 200 anos, hein?
1: Tomara. Tem uns boletos aqui.
5: É. Foto da ex? Não, eu sou raro. Eu não tenho não, hein?
1: Não tem? Nenhuma?
5: Nego até o final. Minha rádio é massa, hein?
1: Eita!
5: É. Programa só resenha. Forte abraço. Até lá, final de ano, na festa da firma massa, hein?
1: Valeu, meu amigo. Tudo de bom, hein? Vai.
6: Bom dia, Wesley. Olha, eu não tenho um vídeo de sacanagem no meu celular.
1: Não?
6: Nem de X-Vídeo, nem de nada. E os meus que eu já fiz, eu apaguei. Eu tenho medo de morrer e alguém ver no celular, acontecer alguma coisa. Então, mas eu já tive, mas eu apago. E eu tenho nudes, eu tenho muitos nudes, mas vídeos assim, eu já apaguei tudo. E também ninguém tem, porque eu nunca enviei pra ninguém. Eu fiz, ficou no meu celular. E quanto ao rapaz aí, eu acho que tem alguma coisa errada, porque quando você larga, a primeira coisa que você faz é pelo menos apagar 90% das fotos,
1: sim,
6: né?
1: Sim, é, tinha
6: se
1: vídeo.
6: Se ela guardou alguma, salvou alguma, é porque ela deve estar usando para outras questões.
1: É,
6: íntimas dela, ou por saudade, de cima ou por saudade de baixo, né? Cada um sente saudade por algum, por aquilo que gosta. Então, ela deve gostar de fazer sacanagemzinha com o ex.
1: É.
6: Não deve rolar sentimento, mas a sacanagemzinha deve bater saudade.
1: Bateu saudade, lembrei do tempo que a gente se amou.
7: Eu tinha um único vídeo de sacanagem com minha ex, mas eu apaguei. Na hora que eu fui ver a imagem, meu pinto ficou tão pequeno que eu falei, não, deixa quieto, vai que eu perco o celular.
1: 7 na madrugada massa até as 4 da manhã. Por aqui o teu amigo Wesley Oliveira. Simbora!
8: Muito profissional.
9: Como é que é você, hein?
10: Moreno alto, bonito e sensual. Talvez eu seja a solução do seu.
11: Fala, Wesley. Meu, eu tava nos beijos ainda, cara. Não tinha nem namorado ainda. Comecei a ver vídeo no ex-namorado dela. Eu falei, cê é louco. Compensa, não. É tudo mesmo? Vídeo de 2 horas e meia, cara. 3 horas. Eu falei, cê é louco. Tem que largar já, porque vai dar certo, senão.
1: Você pegou uns vídeos de 2 horas, cara.
10: Pra qualquer tipo.
1: Ó, vamos abrir a linha aqui, 11 São Paulo, 43699290, telefone fixo da Massa, do nosso companhia pra você ligar. Alô, Massa FM.
8: Bom dia.
1: Bom dia, quem fala?
8: Aqui é o Toizinho, Lima Nova.
1: Tudo bem, Toicinho?
8: Tudo bem, como você está?
1: Melhor agora, Toicinho. E você tem foto da sua ex na galeria do seu celular?
8: Ó, eu tenho, Wesley, mas eu tenho uma coisa importante que eu tenho da minha ex, sabe o que é?
1: Quê?
8: É o meu 5 netos que eu tenho, que é a coisa mais linda do mundo.
1: Ô, Toicinho, que lindo, hein?
8: Sabe, é uma...
1: Que lindo, querido, olha.
8: Olha, inclusive tem um menino que tá com 18 anos que vai entrar na massa agora.
1: Aí vai entrar na massa?
8: É, vai entrar. Ele faz aqueles quadrinhos, sabe? Vai. E aí, Wesley, eu quero desejar pra você felicidade. Você já tá no pacote da... Entendeu como é que é?
1: Uhum.
8: Porque todo mundo da massa adorou você, todos nós, todos brasileiros.
1: Entendeu? Obrigado. Obrigado.
8: Sabe?
1: Você é maravilhoso.
8: Merece. Você é o gestor da comunicação que chegou.
1: Muito obrigado, entendeu? Viu, Toicinho? Eu te amo, viu?
8: E outra coisa, manda um abraço aí aos pescadores aí, mentirosos aí.
1: Os pescadores?
8: Esses caras estão falando, é tudo mentiroso, entendeu?
1: Tá certo, Toizinho. Um abraço pra você, viu? Obrigado pela companhia e pelas palavras aí.
8: Vida longa ao rei.
1: Vida longa, é isso, Toizinho. Nosso amigo Toizinho na total, sexo
12: total, amor de profissional. O carinho desse ouvinte. E é verdade, ele não deu valor. Por isso que não estamos mais juntos. Uhum. Porque ele preferiu ir embora pra Espanha. Uhum. Ele sabia que eu não saio aqui do Brasil. Uhum. E mesmo assim ele virou as costas e foi. Por isso o término.
1: Eu queria estar na Espanha junto. Né, que fala? Se arrependeu, né, querido?
13: Ô Wesley, eu ia comer o chocolate, mas agora deu vontade de comer o toicinho.
1: Toicinho é bom, né? E pururuca, né? Massa FM, alô.
14: Oi, Wesley.
1: Oi, quem fala?
14: Oi, eu queria saber que horas o trucão chega.
1: Às 4 da manhã.
14: Não, mas você pode pedir pra ele chegar mais
1: cedo. Chegar o quê?
14: Chegar mais cedo.
1: Por que você...
14: Tô com saudade.
1: Olha, eu vou te denunciar. Todos os dias você pergunta do trucão, eu tô ficando assustado. Tá? Você é um stalker, é isso que você é, viu?
14: Eu sou fã do programa.
1: Não, você é stalker.
14: Eu adoro.
1: Você é fissurado no trucão.
14: Fofom.
1: Olha lá.
14: Fofom.
1: Tá vendo? Eu vou falar pra ele chamar a polícia, hein?
14: Fofom. Fofom.
1: Que cara chato. Por que que você... Ah, desligou. Vagabundo, viu? Olha, fã do trucão ligando. O trucão, se não ficar esperto. Os caras loucos, eu falo, Zé, os caras loucos. Vamos lá pro telefone aqui. 1143-69-9290. Alô, Massa FM.
15: Bom dia, Lando.
1: Bom dia, quem fala?
15: É o Carlos da Funerária.
1: Tudo bem, Carlos da Funerária?
15: Posso passar pra te pegar?
1: Não, diz nunca. Olha, demore pra caramba pra você me pegar. Sai fora, Carlos.
15: Sabe aí, rapaz? Eu não tenho foto nem do meu pai, nem da minha mãe que morreu, cara. É uma coisa que pra mim, como diz, morreu, acabou.
1: Não, mas não é do pai ou mãe que morreu, é do ex, da ex.
15: Não, também.
1: Também não tem nada,
15: também,
1: né?
15: Também acabou. Tem que passar uma borracha pra pagar tudo.
1: Ô, Carlos, a funerária é muito presunta aí hoje ou não?
15: Não, hoje tá sossegado.
1: Ainda bem, graças a Deus, hein, rapaz? Adeus. Que bom, olha, fico muito feliz com essa informação, viu?
15: Então, mas aí a hora que você quiser que eu te pego aí, é só falar.
1: Não, não, obrigado, querido. Olha, tomara que demore pra caramba, tá bom?
15: Se levar lá pro Capão Redondo.
1: Não. Pior que tem um cemitério perto de cá. Não, não quero. Não, não precisa não, tá bom?
16: Eu quero mandar um abraço pro meu amigo Manuel Porteiro.
1: Manuel Porteiro?
16: Aqui do Jardim.
1: Aí, grande Manuel aí, ó. Mais um porteiro. Você sabe que porteiro tem umas histórias cabulosas da vida dos outros, sabe, né?
16: É, né?
1: Depois você colhe umas fofocas com ele lá e conta pra nós, tá bom? Quê?
16: Se eu colher, eu falo pra você, então.
1: Obrigado, Carlos da funerária. Obrigado. Eu te amo, viu?
16: Falou, eu também te amo.
1: Olha o tamanho do morto aqui, ó. Dá uma olhada,
16: ó. Fala.
1: Tchau, Carlos!
16: Falou, filho. Bom dia, viu?
1: Bom dia, eu te amo.
16: Tá,

0: curtir, manda sua mensagem, pode ligar também. Quando te perguntar a sua madrugada, que rádio? Massa FM, rapaz.
1: Massa FM.

0: Já que você tá com o cara aí da funerária aí, pergunta pra ele aí, por que que ele anda correndo se o defunto já tá morto? Pra que a pressa?
1: Chico Preto é preto.
2: Esse cara anda correndo,
1: né? Do peito de Chico Preto não é preto, tem um bico do peito.
2: 11-3509-9290.
3: O bico do peito. Bom dia.
2: Bom dia.
3: Cadê a caroneira dos policiais da viatura? Nunca mais apareceu.
2: Sumiu, hein? Vamos ligar pra ela no fim de semana, que ela vai estar bêbada. Se ela estiver viva também, né? Você que perdeu as últimas semanas, a mulher ligou dentro de uma viatura policial. Né? E até foi a American Pie da madrugada.
4: Bora, Wesley. Boa noite, meu amigo. Fala comigo, Wesley. Manda um abraço pra vó. Parou o caminhoneiro por cá, hein, meu.
2: Boa, rapaz.
4: Muita admiração pela avó aí. Acho mó bonito quando ela manda um abraço aí pra todos os caminhoneiros aí, cara. Muito bacana os conselhos que ela deixa aí toda noite aí quando ela liga aí. É massa, hein? Minha rádio é massa. Te amo, Wesley. Com Deus aí, meu amigo.
2: Também te amo, um grande abraço a todos os caminhoneiros. Eu falei aqui, eu fui fazer uma mini viagem. Deu 3 horas e 40.
1: Eu não vou ficar.
2: Meu, é impossível. Cara, 10 km dá vontade de mijar. Tá parando na estrada.
1: Tudo que eu falava, você...
2: Banheiro duvidoso.
1: Eu juro que eu dou meu Chico Preto de presente.
2: Nossa, muito difícil a vida de quem dirige a noite inteirinha. Um abraço aí a todos os amigos do caminhão, hein? E às 4 tem Trucão e o pé na estrada.
5: Fala, Ué, Jordão do Trecho aqui. Fala pro rapaz aí que dá. O cara da funerária, ele corre porque o presunto vai começar a feder, por isso que ele corre.
6: Esse cara aí tá querendo passar a vara na avó, conheço esse papo.
2: Respeita a avó.
7: Fala, Wesley. Tem que perguntar pra mulher lá às 3 horas da manhã hoje vai ter de novo.
2: Ah, é? Nossa, ontem o programa foi maravilhoso. Uma controladora de acesso falou que contou uma baita, foi a melhor fofoca até hoje do programa. Ela falou que 3 da manhã o cara que faz a ronda no condomínio, sei lá onde que é, sobe pra jantar, aí no ponto cego eles bimba. Olha que história, mano. Aí falou que semana passada 4 vezes ele, no horário de janta, subiu e eles bimbaram. E o plot twist vem agora, o cara casado.
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2: Aí ontem na nossa live, deu 3 da manhã, o pessoal cobrando, né? Quando foi 3h30, ela apareceu, Wesley, mais um dia, mandou a foto suada aqui.
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2: Isso foi maravilhoso, isso é o puro suco da madrugada. Eu falo, a madrugada tem muitos segredos e eu vou descobrir todos.
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2: Tenho o compromisso de descobrir todas as fofocas possíveis.

0: Ela controla o acesso das pessoas, mas o dela é livre, né?
1: O acesso dela às 3 da manhã. Eu vou chorar. Já foi.
2: Wesley, quer que eu mande uma foto minha suadinho também?
1: Não, não quero. Que foto sou suado, meu? Ah, mas ele mandou uma foto do cara. O cara mandou uma foto suado pra mim, ô. Não, cara, peraí. Peraí, mulherada não me manda. O cara me manda uma foto suada aqui, ó. Oh, peito suado, ah, não. Tá de brincadeira.
3: Fala, Wesley. Bom dia, um abraço aí, tá bom? Maico, caminhoneiro por cá também. Mandar um abraço pra todos os conteineiros aí da rodagem. Câmbio! Manda um abraço pra avó aí também, cara.
1: Boa.
3: Quero muito bem ela e sou o segundo maior fã dela aí, Câmbio.
1: Câmbio.
3: Ficamos felizes quando ela manda um abraço pra nós, caminhoneiro aí. Câmbio, bom dia, Câmbio.
1: Bom dia.
4: Ô, Wesley, mas você ficou sabendo dos beijos molhados?
1: Que beijos molhados? Estamos na rodagem aqui, viu?
5: Quase que eu tomei uma justa causa por causa de mensagem de WhatsApp. Imagina se tiver, como se tivesse uma foto.
1: É. Mas por que justa causa? Me conta essa fofoca.
6: Bom dia, Wesley.
1: Bom dia.
6: Beleza, aqui é o Márcio da Vila Guilhermina.
1: Márcio.
6: Mando um abraço para todos os caçambeiros que estão trabalhando nessa madrugada.
1: Boa.
6: Dona Leste, em peso. Manda um abraço pro meu amigo Altair, Abutre, e pro Miguel Pé Podre. Beleza, Macio? Fica com Deus, minha rádio é massa.
1: Macio, teu nariz.
7: Ô, Wesley, já que você não ficou sabendo dos beijos molhados e dos bagos dourados, você ficou sabendo?
1: Cala a boca.
8: Companhia da Massa.
1: Só fala porcaria. Daqui a pouquinho tem mais o Abre a Linha, tem muitos quadros. Madrugada é Massa FM.

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Hits FM, Maurício e Mauri, paixão loucura na madrugada, 12h05, hein, gente? 12h05, olha quanta gente aqui participando. Daqui a pouquinho tem o quadro Topê da Vida. Teremos a disputa musical. Essa semana eu não ganhei uma. Nem uma sequer aqui. Vamos ver se hoje eu retomo aí as vitórias.

0: Wesley,
1: oi.
0: Rebete, viu? Eu tenho um monte de print.
1: O quê?
0: Dos ex.
1: É.
0: Eles estão casados, namorando e continuam me mandando nudes e print. Daí quando eles postam coisinhas com as atuais, declaraçõezinhas nas redes sociais, dá vontade de mandar os prints só pra acabar com as palhaçadas. Beijo, sucesso.
1: Nossa, querido. Te manda nude ainda? Caramba!
2: Esse dia você tem que estudar.
1: Coloca lá, eu te amo, aí tem uns nudes.

0: Saga do Palhaço Caçarola, 12h10, hein? 12h10 da nossa madrugada. Você pode mandar mensagem aqui no 11-3509-9290 e pode contar fofocas também. Ó, a moça que recebia foto do ex mandou aqui, ó.
1: Claro que não, né? É a índole deles, não a minha.
0: Ah, ela não manda, não. Só recebe nude. Só recebe.
2: Fala, Wesley, aqui é o Guilherme de Curitiba. Parabéns pelo programa, pela animação de sempre. Você sempre alegrando nossas noites aí. Gratidão, meu irmão.
0: Ô, querido, obrigado, eu te amo, viu? Boa madrugada aí pra você. O Wesley, saudoso Caçarola, que Deus o tenha. Ele morreu? Mentira, deixa eu ver.

0: Fala, Wesley, bom?
1: Bom!
0: Mais motorista de ônibus daqui de... da região de Santa Catarina aqui, rapaz. Termina a rodagem, você do Curitiba aí.
1: Boa!
0: Descendo a 470 aí. Positiva?
1: 11.
0: A guria ali, se ela recebe, que é a conversa. E ela manda nós também, né, tia? Não adianta.
1: É verdade. Oi.
2: Bom dia, Wesley. Então, Wesley, eu tenho... Não tenho vídeo, cara, mas eu tinha uma amante que ela era casada e ela me traiu, tá? E, mas mesmo assim, você vê, ela já tava traindo o marido dela comigo, só que ela me traiu com outro cara. Mas, cara, ficou melhor ainda o relacionamento.
1: É mesmo?

0: Ô Wesley, meu querido, toca Menina Veneno aí.
1: Menina Veneno, meu negócio é pequeno demais pra nós dois.
2: Fala Wesley, bom dia, aqui é o Xandão, motorista dos 40 Janelinha aqui da Penha. Bom. Dá um abraço pro companheiro de serviço, Alex.
1: Alex.
2: Tá vindo de Foz do Maringá. Bacana, fica com Deus, tudo de bom.
1: Obrigado, rapaz, tudo de bom. Tamo junto aí, mais uma madrugada, hein? Deixa eu ver aqui, vai.
3: Wesley, eu também tenho foto e vídeo da minha ex me traindo.
1: Ah, não.
3: E quem filmou e tirou as fotos fui eu.
1: Oi? Você que... Ah, tá. Tá bom.
4: Ô Wesley, já que você não tocou Marquito hoje,
1: não
4: nem
1: pode.
4: Vai tocar porque já tá tarde, toca uma música de macho pra nós aí.
1: A música de macho? Pera aí. Não posso mais tocar porque ele é candidato, né? Aquele período eleitoral lá, quando acabar, a gente volta a tocar o Marquinhos, tá bom? Música de macho.

0: Olha, quem sabe cantar essa letra é suspeito, hein?
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0: Ó, estamos ao vivo lá na nossa live diária do TikTok, você pode entrar lá também. Muita gente nova chegando também, que não conhecia o programa, né? Bem-vindo, bem-vinda também. Wesley Oliveira Rádio no TikTok, com imagem o nosso estúdio aqui. Você pode interagir, tá bom? Tô te esperando lá.
3: Boa noite, Wesley. Boa madrugada, né, na verdade. Boa madrugada a todos. Tô aqui trabalhando.
0: Trabalhando?
3: Vânia de Araucária, Paraná.
0: Paraná.
3: Tô aqui trabalhando, não tô muito animada hoje.
0: Por quê?
3: Trabalhando a semana toda. Não estou muito animada, mas...
0: Por que não?
3: Da massa, a gente se empolga um pouco, damos boas risadas. E claro, o melhor locutor da madrugada.
0: Obrigado.
3: Wesley, fiz o bolo aquele dia, né? Hoje eu vou te mostrar o que eu fiz.
0: Deixa eu ver.
3: Tá? Quero ver você dizer que não... Que está mais ou menos, que está seco, que está isso, que está aquilo. Quero ver, quero ver.
0: Isso aí você comprou no mercado. Você comprou no mercado e quer me enganar. Ó, Wesley Oliveira Rádio no TikTok, entra lá. Olha, já apareceu uma paranaense do pé vermelho lá. Vou dar um minuto para quem chegar e mandar um boa noite, linda. Quer ver? Eu não posso aparecer uma mulher que o pessoal...
4: Ô Wesley, eu tava pensando aqui, a pessoa tem que ser muito segura de si pra mandar a foto da peça pra mulherada, né,
0: cara? Também acho.
4: E eu ouvi dizer que elas nem gostam, que
0: nem gosta,
4: elas gostam mais é do sentimento de poder sobre o cara quando pede uma foto e ele manda.
0: É.
4: Será
0: mesmo?
4: Que é verdade isso?
0: Olha, um bom tema, hein? Você, mulher, você gosta de receber nude? Não precisa falar seu nome, manda aqui. 11-3509-9290. Bom questionamento, hein, rapaz? Gostei. E você?
5: Oi, Wesley. Boa noite. Aqui é Viviane, de Parelheiros. Cadê a live, Wesley?
0: Já abri lá, ó. Wesley Oliveira Rádio no TikTok. Entra lá. Olha lá, o Van Palestra mandou. Oi, gata. Sirlene de Oliveira. Mandou uma rosa. Ai, que maravilha, querida. Eu gosto de receber nude. Você quer mandar pra mim? Não. Alô, Luciano! Tudo bem, Luciano? Obrigado, hein? Wesley, meu rei, programa top demais. Que Deus continue te abençoando, viu? Obrigado, querido. Tudo de bom, tudo de bom.
6: Você é muito sincera. Não, eu não gosto de receber nudes.
0: Não.
6: Só que recebo pra caramba. Homem, mulheres. É um absurdo, viu? Mas eu falo, não, não gosto.
0: Não.
6: Eu queria uma pessoa pro sentimento dela, uma pessoa pra vida.
0: Olá.
6: Mas sempre vem essa porcaria pra mim.
0: Tá vendo? Ela não gosta de receber nude. Você da nossa live gosta de receber nude? Manda pra nós aqui. Wesley Oliveira Rádio. Alô, Andréia Pereira. Ai, mandou a rosa. Leonardo Monari também.
7: Bom dia, Wesley, tudo bem? Wesley,
0: bem,
7: falando em mandar foto, cara, você lembra no início do WhatsApp, você mandava uma foto e não tinha como apagar.
0: Uhum.
7: Eu mandei a foto do meu brinquedo pra uma menina, só que ao invés de mandar pra mocinha lá, mandei pra minha irmã, cara. E antigamente não tinha como apagar a foto
0: no
7: WhatsApp.
0: É.
7: Pense numa vergonha que eu passei, cara.
0: É, ele se lascou, né? Vai, você.
8: Pois, eu não gosto de receber nude, nem gosto de mandar.
0: Aí.
8: A minha rádio é massa.
0: Obrigado, querido. Obrigado por responder aqui, ó. Danilo 451. Na nossa live, lá paranaense do pé vermelho também. Parece uma mulher, não é? O pessoal já tá em cima, né? Vai.
9: A Wesley respondendo aí, eu detesto. Acho muito deselegante. Ah, bloqueio na hora. E outra, você sabia que desde dezembro, se você mandar um nudes ou a pessoa te enviar sem o consentimento, se você denunciar, pessoa pode pegar de 5 a 10 anos de prisão, hein, galera?
0: Sério?
9: Utilidade pública aí.
0: Tem de cara triste agora. Ó, oh, recebo um monte de foto aqui dos caras. Posso denunciar? Esses dias o cara me mandou com a peça na mão. Alô, Vitor Rafael. Mandando um bolo aqui pra nós. Obrigado. Pra mim.
10: Mulher que não manda nudes, ou é gorda ou é feia.
11: Eu começava a conversar com a mulher e já mandava um nude. Até um dia que a mulher falou pra mim, não precisava. Eu falei, você gostou? Ela falou, você é mulher?
0: E você?
12: Mulher não gosta de receber nudes, mulher gosta de receber pix.
0: Pix? A pix é bom, hein? Pra quem não gosta, né? Pixinho cantando, né? Você.
13: Oi, Wesley, boa noite.
0: Boa noite.
13: Que bom estar juntinho com você na Massa FM.
0: Ah, querida.
13: Quem tá falando aqui é a Zena de Osasco. Deixa eu falar sobre isso aí. Olha, meu filho, eu vou te falar uma coisa. Eu detesto, eu acho uma baixaria, uma coisa muito feia. Nem gosto de receber e nem gosto de mandar. Uma vez, eu vou te contar. Tem um rapaz que mandou, sabe? E...

0: Agora. Tá agora, ó. Dá uma olhada, ó. Dá uma olhada. Semana. Você gostou, querida? Tá tudo bem. Nude ao vivo, hein?
1: Verdade, eu sou feia, por isso que eu já nem mando nudes mesmo.
0: Ou ela manda pix que é melhor. É, entre um pix e um nude, melhor um pix, né? Robson Júnior. Contra. Obrigado, Robson. Anderson também, Anderson Silva. É tudo. Galera na nossa live.
2: Mas o ouvinte ficou bravo que revoltou porque viu a foto. Nunca viu, pô. O que é o problema no celular? O pior era o gemidão, lembra?
0: Geminosa.
2: Você abria a mensagem, era o gemido alto pra caramba, esse volume. Era deselegante. Aí é deselegante. Agora uma foto não tem problema, pô.
0: E era um vídeo comum. E aí entrava o gemidão, né? Meu, uma desgraça. Né? Vou aonde vou até te encontrar. Eu te amo demais, você é minha paz. Faz amor gostoso de novo comigo, faz. Ô, essa Sirlene é bonita, hein? É, tá na nossa live lá. O pessoal vai chavecar, não é nada. Eu tô esperando aqui. Eu tô só de olho ali, ó. Você pra mim é teu. Tô vendo tudo aqui. Minha terra, meu céu, meu
3: mar. Quero te encontrar. Ah, Wesley, depois do chá no aniversário que o meu namorado recebeu, ai, no domingo, eu não tive uma boa experiência de estar com ele.
0: Por quê?
3: Fiquei chateada, briguei, meti o pé. Ele ainda acha que eu vou voltar, tá bem tranquilo, achando que foi só uma briga, mas pra mim não foi só uma briga.
0: O que aconteceu?
3: Enfim, a vida que segue. Mas sobre o aniversário dele, olha, vou te contar, hein? Ele só não recebeu o que os meninos aí estavam me aconselhando, sabe? Porque não deu tempo, logo ele foi trabalhar. Mas que ele foi trabalhar sem ar, ele foi.
0: É, olha como é a mulher, né? Na quinta-feira, ela planejou um... O aniversário, era aniversário do cara, acordou ele com um bolo. No domingo terminou. Ele falou, não vou voltar mais. Aê! Alô, Ana Paula. Mandando rosas brancas aqui. Você vê, ela não adiantou nada, ela fez o bolo. Acordou o cara, né, naquele... Né? E terminou. Pode ser que eu seja... Olha, querida. Que alguém pode querer. Impressionado aqui, vai.
4: Fala, Wesley. Wesley, tô com a passageira Ana Cristina aqui. Ela falou que é ouvinte da Rádio Massa. Falou que te conhece, hein?
0: Ana.
4: Será?
5: Oi, Wesley. Seu macio, famoso Big Bacon.
0: Cala a boca, desgraçado.
4: É Ana Cristina de Guarulhos, hein, Wesley?
0: Ana Cristina, você vai ser assaltado em Guarulhos, viu? Você, esse aplicativo, você... Você vai se lascar, viu? Big Bacon, te catar,
6: ó. Wesley, eu gosto de receber nudes, sabe por quê? Porque daí quando eles falam, viu, vou te mandar um nudes aí do meu produto, do meu negócio, porque daí quando eu te pegar, tu vai ver, eu vou te destruir, daí tu olha e vê, puta que pariu, com isso, meu, para, não vai conseguir. Pare. Eu gosto de ver por causa disso.
0: Nossa,
6: eu gosto
0: de sentir um spoiler, né? Vamos entrar. Ai, que beleza. Nossa madrugada. 12h26, até as 4 da manhã. Tamo na massa.
4: Pior que essa moça falou a verdade. Eu já mandei um nude e falei, vou te destruir. A moça falou, só se for no soco, porque com 8 centímetros você não vai conseguir, não.
0: Como assim ela terminou? Não, ela terminou. Pode ser. Mas não contou o que aconteceu, né? O que aconteceu pra você terminar, hein? Qual foi o motivo? Conta pra gente.
7: Ô, Wesley, será que o vigilante hoje vai ver a controladora hoje?
0: Daqui a pouco.
7: Será que 3 horas tem hoje novo?
0: Vou ligar lá 3 horas. Papai, não
8: quero prova. Cash tudo, cash back. Vai, gordinho, balança o peito. Cash tudo, cash back. Vai, gordinho, balança o peito.
0: Do nada. Coitado, foi tão feliz.
8: Comigo já foi diferente, Wesley.
0: Que?
8: Um ouvinte da concorrência lá falou que todos bombados tinham um piu-piu pequeno.
0: Ah.
8: Aí eu fui, mandei a foto do brinquedo pra ela. Você quer que eu mande pra você, Wesley, a foto do meu veiudo, pra você analisar?
0: Não quero. Não quero.

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1: 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Olha o áudio aí, seu gordo.
0: Vai, o seu trouxa.
2: Wesley, pior é essas meninas que fala, vou te mandar uma foto. Aí manda a foto. Aí daqui a pouco é um pacote, R$15, três fotos e um vídeo. Ah, vai se lascar. Lá vou pagar pra ver mais pelada, tá maluca?
0: Ô, Wesley, eu quero nudes do Edinaldo Plácido, viu? O Ivan Neres. Olha o tanto de mulher lá. Tainara, boa madrugada pra nós, Wesley. Ana Paula também. Obrigado, Ana Paula. Tudo de bom, viu? Tudo de bom.
3: Ô, Wesley, bom dia. Tudo na paz?
0: Na boa.
3: A moça que fez o bolo de aniversário pro namorado terminou?
0: Terminou.
3: Dia 9 de agosto é meu aniversário. Se ela quiser fazer um bolo e me acordar daquele jeito, eu aceito também. Ah, obrigado.
0: Eu acho que ela tá meio traumatizada. Não recomendo.
4: Bom dia, Wesley. Ô, Wesley.
0: Hã?
4: Teve uma ex minha que depois que eu acabo eu apago tudo, né? Depois que eu acabei com ela, nós separemos tudo, ela ficou mandando foto pelada pra mim, ó. Aí eu disse, não, já vi demais, não quero ver mais não.
0: Olha que homem delicado. Vivi Crochê tá junto com a gente também, obrigado, viu? Tudo de bom.
5: Ô, Wesley, vou te mandar a foto do meu manjolo aí
0: não,
5: agora,
0: quero,
5: viu?
0: Não quero, não.
5: Repara aí, olha aí.
0: Não.
5: Lá vai a foto.
0: Mamãe não quer ser. Olha, se você mandar, eu vou mostrar na live. Ó, tem quase 140 pessoas. Eu vou. Pô, recebo foto, meu. Calma, não. Eu não preciso ler, não é possível. Sozinho, eu sou
6: capaz. Não quero. Ô Wesley, se bem que eu tava pensando aqui, o nudes do Bellingham seria interessante, hein? Prova nada,
0: eu já servia. O jogador? E todo mundo cobra minha luz. Daniel Alex! Especial, tá junto com a gente lá.
7: Ô Wesley, essa mulher que fez o bolo aí pro marido aí na quinta aí, na. No domingo terminou aí o relacionamento. Vamos investigar esse negócio direito
0: então.
7: Aí, que. Aí tem, hein?
0: Aí tem.
7: Acho que ela pegou alguma foto aí no celular dele, algum vídeo, alguma coisa parecida, hein? O que você acha?
0: Olha, eu vou ligar pra ela. Ô, querida, você deve explicações ao programa. Porque assim, ela mandou foto do bolo, a gente opinou sobre o bolo. E aí depois fala que terminou do nada. Falou que não tem volta. Não, que tá muito mal explicado isso aí. Ô, querida. Mal explicado. Muito estranho. Muito estranho.

0: Ué, eu acho horrível.
1: Quê?
0: Horrível, horrível. E eu dou bloco, entendeu? Bloqueio na hora. Se
1: Bloqueia.
0: for casada, eu ainda ameaço. E ainda falo ainda com o trem pequeno, tento humilhar o máximo possível pra pessoa ver se acorda pra vida. Eu falo que bosta, que é isso aí, hein? Tinha que ter vergonha de mandar uma coisa dessa.
1: Ou é, será que o bolo tá muito seco e o cara reclamou? Então eu tô achando. Tô achando.
2: Wesley, posso te mandar meu nudes?
1: Não.
2: Mostrando meu Abel Ferreira?
1: Não,
2: que você acha?
1: Que Abel Ferreira, sabe?

0: a moça do bolo mandou mensagem aqui. Será? Deixa eu ver aqui. Vamos ouvir. Vamos ouvir. Você que tá ligando o rádio agora, semana passada era aniversário do namorado dela. Ela fez um bolo e acordou ele com... com esse bolo que ela fez e com outra coisa também. Você já deve imaginar.
1: Nos seus olhos.
0: No domingo ela falou que terminou e não tem volta. Então assim, nosso problema é que é entender o que aconteceu. Ela falou que tá triste, deixa eu ver.
2: Eu vou contar, gente. É o seguinte, a gente acordou no domingo e eu fui fazer o almoço pra gente. E o bonito caçou o beco, foi lá na pracinha beber com o amigo e com a mãe do amigo dele. Eu falei, eita, nananina não. Eu conheço eles, a gente convive junto, mas eu ficar dentro de casa fazendo comidinha enquanto ele tá lá fumando um narguilé e tomando uma cerveja. Ah, catei minhas coisas aí. Tchau.

0: vida. Isso não é motivo, você tem outro, né? Pode falar. Você abre pra mim. Beleza, o cara foi errado. Você tem outro, né? Tem outro cara aí. Pode falar. Fala pra mim.
1: Coloca a música pra ela. Triste aniversário de Matão e Matias.
0: Triste aniversário. É antiga essa, hein? Triste aniversário. Vou ver se eu tenho aqui. Mas, querido, fala pra mim.
2: Pô, Wesley, fala aí pra menina do bolo aí. Se ela quiser, a gente cozinha junto.
0: Oh.
2: Ela me dá chá. Eu dou chá de pica.
0: Oh, para!
2: E a gente tá aí, pô. Denis do Rio de Janeiro. Eu tô aí, pô. Só você querer.
0: Carioca já tá de olho.
3: Não diga nada. Olha, moço, eu tava até ficando com dó de você, achando que era uma coisa muito grave que ele tinha feito. Mas você terminou com ele porque ele foi pra praça beber e fumar narguile?
0: É.
3: Meu, você tem problema de cabeça, moço. Daí foi um livramento na vida desse homem. Ah, meu Deus, dá o telefone dele que eu vou dar os parabéns pra ele pelo livramento.
0: Olha, o pessoal julgando. O Wesley tem boi no bolo, hein? Tem boi no bolo, hein?
4: Não, Wesley. Se eu te disser que ele é o homem pra minha vida, ele é o homem da minha vida. Mas pra mim foi motivo porque ninguém me chamou, entendeu? E assim, se eu fizer, ele não vai gostar.
0: Ô, querida, agora que você tá solteira, você não quer vir pra São Paulo, não?
5: Hoje eu me peguei.
0: Eita, Luan! Expresso São Paulo. Ou é até estranho, o Robson Júnior.
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0: Pô, ele lá tá na pista, né?
6: Ô, minha querida, isso aí não era motivo pra você terminar.
0: Olá.
6: Era só você ter pegado e ido junto com ele.
0: Uhum.
6: Tomar cerveja, sei lá, o que você gosta de fazer.
0: Vendo?
6: Se você não bebe, pegasse um refrigerante, uma coxinha, sei lá.
0: Boa.
6: Era só não fazer comida dia de domingo. Pronto, vai almoçar fora, vai curtir também. Isso aí tá errado, hein? Tem alguma coisa errada aí.
0: Tem boi?

0: Rapaz, Wesley, depois as mulheres reclamam quando os caras ficam solteiros.
1: É.
0: Meu irmão, só tem louca no mundo. Olha pra essa mulher aí, cara, o motivo que ela terminou com o cara. Ah, você tá louco. Ah, é porque ninguém me chamou. Tá magoadinha a criancinha.
1: Quem me chamou? Não, mas ó, cara tá errado? Tá errado. Mas dava pra resolver conversando. Porque assim, na sexta ela preparou um bolo, acordou o cara com bimbada, aí no domingo termina. Ah, tem boi na linha.
2: Muito bom dia,
1: Bom
2: Wesley. Tudo
1: dia.
2: bem com você?
1: Bem.
2: Oi, meus maçudinhos. Saudade de vocês. Como vocês estão? Tá tudo bem? Eu espero muito, muito que sim. Ai, Wesley, hoje eu tô no job, viu? Deixa eu te falar. Parou um motoqueiro aqui, né? Eu acho que ele é ouvinte, porque ele falou, ele percebeu que eu tava escutando, né? Aí ele pegou, falou assim, quanto era que eu cobrava. Aí eu dei meu preço pra ele. Só que ele falou assim, ai, outro dia eu passo, porque agora eu só tô com R$ 20. Eu falei, ah, quando fosse você passa direto, pelo amor de Deus.
1: R$ 20! Tem um meme assim. Oh, que bom job pra você aí, viu? Bom job, bom trabalho. Tudo de bom, hein? Tudo de bom. Ô, querida, só por curiosidade, quanto tá o programa? Não que eu vá, né? Só pra. Não, só pra saber o preço, ver cotação de mercado, né? Só bom. Bom. Olá, nosso amigo mandou mais um áudio te defendendo aqui, vamos ver.
3: Então, gente, eu sei que foi um motivo muito bobo pra eu
1: Oi.
3: tomar uma decisão tão drástica.
1: Oi.
3: Só que semana passada, eu conversei com um colega meu pra ajudar ele a entrar numa empresa que ele gostaria de entrar, sabe? E só por eu ter conversado com esse rapaz, ele fez um caos,
1: Colega meu.
3: sabe? Ele fez um caos na minha cabeça, sabe? Então, assim, direitos iguais. Só que pra mim, foi pesado, entendeu? Porque, assim, eu não fico cobrando e ele cobra o tempo todo. Então, assim, pra ele sentir na pele também.

0: colega meu. Boés, quantos anos tem essa mulher? Maturidade demais, hein? Tem angu nesse caroço. O cara mandou aqui pra gente.
1: Ah, não. Essa mulher tem problema mesmo, de verdade. Ela tá frustrada porque ela achou que o chá dela foi maravilhoso. E daí não gostou que ele foi pra praça. Ah, tá nítido que ela tem problema.
0: O pessoal julga mesmo aqui na madrugada. Não, mas assim, tava fazendo comida e o cara foi embora. Vamos se colocar no lugar dela também. Vamos se colocar no lugar dela. Tadinha, meu.
2: Retira tudo que eu falei. Aí tem boi na linha mesmo, hein? Amigo, que amigo, cacete, rapaz.
0: Pode ser. É, esse negócio é meu colega. Ô, querido, pode falar? Seu colega chegou junto, fala pra mim. Ô, essa é devagarzinho, ela tá soltando os ingredientes desse bolo. Quem mandou foi o Denis. Ô, Denis, verdade. Cada vez mais. Estamos colhendo informações.
3: Ah, Wesley, eu entendo o ponto de vista dela, né? Porque ela fez ali aquele bolo maravilhoso. Aí ela tava agradando. Era um dia que parecia ali ser deles pela data especial de ser o aniversário dele. Foi mancada, né? Mas conversando pode se resolver. Mas que foi mancada do cara foi, gente. Coração chora.
4: Então, Wesley, aqui nessa região que eu fico no momento, eu não acho caro, entendeu? É R$200 a hora, entendeu? Pode ser no drive ou no hotel, entendeu?
0: Olha, R$200. Aqui a gente fica sabendo até a cotação das ruas, hein? No drive. O que é o drive, hein? Eu nunca fui num drive.
5: Ô, amiga, eu entendo que você ficou decepcionada, mas isso aí já não era motivo, não.
0: Olha, a minha opinião é que pode ter outro na jogada.
6: Wesley, esse bolo aí tem requintes com crueldade, hein?
0: É. Deixa eu ver o que ela falou aqui.
7: Não, gente. Foi apenas mensagens mesmo pra arrumar o trabalho, entendeu? Eles se conhecem também. Ah. Mas, da minha parte, zero intenção, zero maldade, entendeu? Só isso.
0: Ô, Sirlene de Oliveira, na nossa live lá. Muito obrigado, viu, querida? Obrigado aí, muito gentil da sua parte. Obrigado. Bom, essa eu vou te levar num drive-in. Ivan Neres, que mandou, não quero.
8: Meu Deus, que? Não tem nem o que falar mais. Que tadinha, ela foi se justificar e falou coisa com coisa. O cara endoidou a mulher. Larga mesmo, minha filha, a gente deixou doida.
0: Mel Banana também tá junto com a gente, obrigado. Ou é as R$200, será que ela aceita VR?
9: 200 no VR, se ela aceita.
0: Olha lá.
10: Ela falou que o ex estava tomando cerveja, fumando narguile com um amigo e a mãe do amigo.
0: É.
10: Eu acho que ele estava querendo era pegar a mãe do amigo, viu? E ela tá com suspeita. Ela ficou, foi com ciúmes.
0: É, não, mas mancaram também deixar a mulher cozinhando e beber, né?
11: Pô, Catrícia, R$200 tá muito caro. Por esse valor eu como Ivan Neres 4 vezes.
12: Vai, viu, Wesley? Vai que a Catrícia vai fazer com você o que eu não fiz, viu?
0: Não, não. Ela cortou, viu? Só pra você saber.
13: Ô, Wesley, a verdade tá aí. Só enxerga quem quer. Só enxerga quem quer. O mesmo chá que deu pro ex, deu pro colega. Tá aí, tá aí.
0: Ô, querida, agora sincera. Esse colega já deu em cima de você? Sinceramente, ninguém vai te julgar aqui. Vai, mas eu não coloco no ar. Esse colega, eu já dei em cima de você? Que o seu ex achou ruim? Conta pra mim aqui.
14: E Wesley, esse bolo aí que ela ofertou pro namorado dela, meteram a vela. Certeza. Já foi um bolo aí batizado.
0: Ô, Wesley, bora pro drive-in, a Jaque. Que isso, Jaque?
12: Eu sei que ela cortou. E eu também não tenho.
0: Não tem?
12: Então, vai ter que arrumar outras maneiras, né? Aquela maneira que eu te falei.
0: Não.
12: Bobinho.
0: Não, bobinho não. Ela mandou um áudio aqui, não, eu quero, eu tô, você que tá na madrugada aí, olha, a gente tá um tempo já nesse assunto, mas é um assunto muito pertinente. Porque assim, semana passada a gente ficou julgando o bolo, né? A gente ficou entrando na intimidade dela e agora ela terminou o relacionamento, pegou todo mundo aqui do programa de surpresa, né? E ela terminou porque o cara saiu pra beber com os amigos na praça e deixou ela lá. Então, vamos ouvir o áudio que ela mandou aqui. Vamos ouvir.
15: Gente, esse colega é casado, conheço a família toda. Entendeu? Ele é padrinho do meu filho. Mas por respeito, eu estar namorando e ele ser casado, a gente não tem tanto contato. Só assim, entendeu? Quando precisa de alguma coisa, mas não rola outras intenções. E se rola da parte dele, é um problema dele, mas comigo não.
0: Quando eu preciso de alguma coisa. O Wesley, esse colega fez um serviço sem nota fiscal. Jean Barcelos.
16: Quando eu preciso de alguma coisa, entenda-se, pinto.
0: De alemão. Não é, tá estranho essa história, não, olha. É isso, gente. Vamos respeitar o término. Infelizmente, acabou.
3: Wesley, você arrasa também, né? Puro um perito investigador.
0: Eu sou investigador.
3: Já pegou o detalhe ali, quando eu preciso de alguma coisa.
0: Quando eu preciso de alguma coisa, Wesley. Assistindo essa baixaria, viu? Sirlene de Oliveira. Mais interessante que esse amigo faz tudo que ela fala pra ele, viu? O Van parece só mandou assim, safada.
17: Ô, Wesley, pede o telefone do ex dela aí e liga pra ele contar a história, pra ver se confere mesmo.
0: Ah, eu adoraria. Nosso programa é o programa mais investigativo do rádio do Brasil.
18: Alguma coisa, a bimbada. De vez em quando dá uma bimbada. Olha, ela se entregou. Se rola alguma coisa da parte dele, aí tem.
0: Esse cara é foda. O Wes é um colega de aluguel. É. Bom, gente, é isso. Vamos respeitar o luto dela. Querido, eu tô com você, viu? Tem que ficar solteira mesmo, entendeu? Fica solteira. Conte com o nosso programa. Vou fazer um bolo pra você. Comprar na padaria e falar, foi eu que fiz. Já fiz isso, sabia? Eu comprei um bolo na padaria. Aí fui na casa da mãe e falou, foi eu que fiz esse bolo aí, viu? Tirei a etiqueta, coloquei numa vasilha minha. Mas não falha nunca. Você é homem. Faz isso ou não, olha, preparei esse bolo pra você.
19: Ô, pessoal, obrigada a quem entendeu e obrigada também a quem tirou onda.
0: Falei, ela tá muito ressentida. Puxa vida. Mais uma madrugada com muita polêmica aqui.
20: Ô, Edna, avisa ela aí que não, já passou o tempo do luto já. Eu não vou respeitar nada, não. Defunto não vai nem esfriar e eu tô aí, viu? Já falei. Cozinho junto e tudo. É só ela querer.
0: Ô, Edna, daqui um dia ela tá com outro, viu?
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23: Wesley, boa noite.
0: Boa noite.
23: Eu já mandei o nudes quando era solteiro. Eu tava em casa. Mandei o nudes, que nem o rapaz aí falou. Mandei pra minha irmã, em vez de mandar pro meu contato. Rapaz, eu tava no meu quarto e ela tava na sala. Quando eu percebi, fazia uns 3, 4 minutos que eu tinha mandado, só dei um grito. Ô, irmã, onde é que você tá? Tô na sala. Tô indo aí. Pra quê? Você tá com o celular? Não, o celular tá lá no quarto. Eu falei, beleza. Eu sabia a senha dela. Passei no quarto, apaguei e vazei embora pro quarto. E ela falou, cadê você? Não vou mais. Obrigado.
0: Quase, hein? Quase sua irmã viu sua...
1: Eu quero gostar.
0: Sua ferramenta.
1: Ei, Wesley, deixa eu te falar. Mas eu tô pensando sinceramente em falar pro meu cirurgião, que fez a minha cirurgia, colocar meu mãe de ouro de volta, viu? Porque, olha, eu vou te falar. De 10 homens que param aqui pra mim, 7 quer mãe de ouro. Você acredita nisso?
0: É, querida, cada 7 homens, 10 homens, 7 pede pra você dar uma... Ah. É, querida. Caramba. Os caras querem ser enrabados, né?
1: Eu quero gozar.

0: Ô Wesley, não fala meu nome. Eu sou vigilante em um hospital. Tenho 35 anos, conheci uma técnica de enfermagem de 20 anos. Cheguei nela, trocamos telefone e saímos.
1: Eu quero gozar.
0: No primeiro encontro já fomos direto pro motel, mas ela não quis nem fazer um lanche, nem beber nada antes. Mas a questão é que foi no... foi sem preservativo. Depois saímos mais uma vez e de repente no outro dia ela não me respondeu mais no serviço e nem olha na minha cara. Será que é golpe? Sou preocupado. O que que vocês acham, viu? Acho que a bimbada foi ruim, talvez. Hã? Estranho, hein? Você pega a mulher, vai pro motel, depois ela não te responde mais.
2: Aí, Wesley, o que você quer aí, ó?
0: Não, eu não quero nada disso aí, não. Deixa eu ver.
3: Fala, meu amigo. Bom dia, caminhoneiro por aqui. Essa mulher tá certinha, certinha. Homem que tem uma mulher em casa tem que dar todo o valor e rodear a mulher, não na argila e muito menos em cerveja.
0: Olha lá.
3: Nota 10 pra essa mulher.
0: O cara dando nota 10 pra mulher, deixa eu ver.
4: Ou a bimbada foi ruim, ou ela só queria te passar uma DST e já era.
0: Ô, querido, faz exame, viu? Faz, amanhã você vai acordar, você vai procurar lá uma clínica particular. Faz exame. A Joana, ou Johanna, falou, querido, ela não gostou. Eu acho que é isso. Mas pode ser o que o pessoal falou mesmo.
5: Colega.
0: Faz exame, viu?
5: Ela só queria um filho seu. Se prepara.
0: Amanhã você vai
6: acordar. Wesley, fala pra essa moça do bolo aí, ó. Que eu quero gozar a vida junto com ela. Eu fico o dia inteiro no pé dela. Isso. Na cozinha, no quarto, na sala, no banheiro, qualquer isso. Lugar.
0: Homem pegajoso.
7: Wesley, pergunta pra Catrice, já que ela tá sem manjolo, se ela faz por 100.
0: Ô, Catrícia, perguntou se faz por 100.
8: Wesley, a Catrícia ganha 2 mil por noite, 10 mil por semana, 40 mil no mês. Aí tá louco, hein, Catrícia? Aí põe o loló pra ferver mesmo, né?
0: Ela ganha 40 mil por mês? Bimbando? Vou largar o rádio. Vou largar, vou.
9: Ô, Wesley, bom dia, tudo bem, Rodrigo? Essa aí é a nova geração, né? Deixa a mulher de lado pra ir fumar narguile, né?
0: É, até agora o caso... da menina repercutindo aqui, caso dela com o bolo, né? Vai.
10: Aí, aqui é o Chiquinho.
0: É o Chiquinho.
10: Pô, vai ver que ele bruxou e tem um bidó pequeno.
0: Pode ser.
10: Não fez a mulher gozar, a mulher vai procurar um caba desse?
0: Pode ser, ela parou de responder.
11: O homem sai com a mulher pela primeira vez, já vai pro motel e já faz sem preservativo, esse tá pedindo pra levar golpe mesmo, viu?
0: Ela tomou uma lição de moral. O olho do Wesley até brilhou. Vai largar o programa e fazer ponto no Arouche. Mas vou ganhar 40 mil.
12: Pô, a Catrícia faz 10 programas numa única noite? Essa não tem dó da rabiola.
13: Ué, e eu que fui pro motel com a mulher. Aí depois que a gente transou, ela ficou uma meia hora alisando meus testículos, cara. Aí eu perguntei pra ela, por que que você faz isso? Ela falou, saudade dos meus.
0: Olha lá.
14: Ah, tá. Eu vou pensar no teu caso, viu? Ah, mas também não tá tão fácil assim, não, viu? Vocês que acham assim, ai, porque vocês ganham milhões, não sei o quê. Ah, mas também não é tão fácil assim, não, é, viu, mas... gente?
0: Por quê? O que você enfrenta aí no mano? O que você enfrenta aí de ruim na madrugada? Aqui eu sou xingado, o pessoal não quer me contar as fofocas. Né?
11: Um recadinho pra ele, Wesley. Relaxa. Daqui a 9 meses ela fala com você pra pagar pensão.
0: O Wesley foi não. Saímos de novo, depois ela me convidou pra ir com ela em um passeio. Saímos depois disso, depois de 2 encontros que ela parou de me responder, não olha na minha cara. Tô preocupado. Será que vou pagar pensão? Sou casado, viu? Há 15 anos. Agora sim, agora eu tô feliz. As fofocas estão voltando. Ele, 15 anos de casado, conheceu uma auxiliar de enfermagem. Deu uma bimbada sem preservativo. Ela parou de falar com ele. E e tudo bem. Ai, querido, querido. Faz um exame. Ô, Eze, parabéns pro papai. Ai, eu adoro as fofocas da madrugada.

0: É, ué, é como a Catrícia diz, não é fácil não. O cara pra dar o boga tem que ser macho.
1: Mais mensagem 11-3509-9290.
2: Ô Wesley, tanto medo, cheio de dinheiro pra dar golpe, vai dar golpe na segurança, no vizinho, aí é foda, hein?
3: Diz que é João, isso me dá.
4: Porque, Wesley, deixa eu te falar uma coisa. É, profissional do sexo, às vezes a gente tem que fazer coisas que a gente acaba não quer, entendeu? Porque, tipo assim, ó, às vezes aparece casais, entendeu? Pra gente realizar fetiche, realizar algumas fantasias, entendeu? E acaba eles pedindo coisas assim que não é legal, entendeu? Pra gente realizar pra eles.
1: Entendi. Olha o drama. Ou é às 3 horas, viu? Amanhã vai bimbar. Eu vou ligar pra ela, hein? Será que ela me atende? Deixa eu ver aqui. Vou ligar, vou atrapalhar, né? Que 3 horas é o break, vou ligar agora.
5: Ou Wesley. Hã? Ou ele engravidou ela, ou ele tem a pistolinha muito pequenininha também. Ele não fez nada, ela ficou com raiva. Pronto, falei.
1: Deixa eu ver se ela me atende, peraí.

0: ligando pra controlador de acesso de ontem.
1: Todos tinham esperança de vencer.
0: Vamos ver se ela tá pedindo. Deixa eu ver. Vamos ver se ela atende, pra atrapalhar mesmo. Olha lá. Não vai atender. Ah, meu. Eu não atendi. Não atendeu, não. Acho que já deve estar, né? Bom, faltando um minuto. Um minuto para as três. Vou para um rápido intervalo e já já tem mais Companhia da Massa. Pô, ela tá digitando, hein? Depois do intervalo, a resposta dela.
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0: 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Ela falou, Wesley, você é terrível. Ele não sabe que eu contei essa história na rádio. Na hora que você me ligou, ele mandou, tô subindo. Ah, foi por pouco que eu não atrapalhei, hein? Ô, mas hoje tem...

0: Alô?
1: Oi,
0: quem fala?
1: O padeiro, eu tô de folga hoje, quem fala?
0: Vão, parece que você tá trabalhando.
1: Tô não.
0: Desculpa, viu, padeiro?
1: Não.
0: Olha, vamos pra... Vão, parece que falou, pode, nunca mais vou confiar nele, tá bom?
1: Tá.
0: Desculpa. O padeiro.
1: Oi.
0: Tá com muito sono, né?
1: É, tô aqui deitando, tá, né?
0: Quer que eu te ligue outro dia?
1: Não tem problema não.
0: Tem problema não, né? Ô, padeiro, que saudade de você, viu, querido? Saudade. Olha, padeiro. Puxa vida, padeiro. E como é que estão as coisas, a mulherada, hein?
1: Tudo bem. Por aí, viu?
0: Tá por aí. Como é que tá os relacionamentos? Como é que estão as coisas?
1: É, tô normalmente ninguém fica sendo, não. Pegando as meninas aí do programa.
0: Ah, você tá pegando só as de programa?
1: É.
0: Ah. Olha, a carteirista tá cobrando R$200, ela falou.
1: Ei, tá muito... Meu.
0: Muito caro, né?
1: É.
0: Quanto você tá pagando lá, ô padeiro?
1: Eu pago 80.
0: 80? Meia hora.
2: Padeiro, saudades, meu bem.
0: Ó, padeiro.
1: Caramba, né? Também tô com saudade.
0: Ela falou assim, essa voz de sono do padeiro, eu fiquei excitada. Olha, padeiro.
1: Eita.
0: Vai lá, padeiro, fala. Fala com ela,
1: padeiro. Eu também. Eu também fiquei, né, quando te vi sua voz aí.
0: Fala assim, vem,
1: é muito bonito, voz,
0: vem dormir de conchinha comigo, vai lá.
1: É, vem dormir de conchinha comigo aqui, né?
0: Isso, padeiro. Fala assim, eu vou levar o café da manhã na cama pra você.
1: É, vou levar café de manhã na cama, né? Ah. Pão de queijo, né?
0: Fala assim, vou levar pão.
1: Ah, é bolacha, bolo, né?
0: Baguete, vai lá.
1: É, baguete.
0: E leite quente.
1: É.
0: Isso, padeiro é uma máquina, né? Ô, padeiro, e você vai levar ela pra andar de carro também?
1: Vou.
0: Que carro que você tem mesmo, padeiro?
1: É um puto. Um puto e um tipo.
0: Ah, são dois, então?
1: É, puto e um tipo, é.
0: Ah, qual que você mais anda?
1: Eu ando mais no tipo.
0: No tipo?
1: O que é guardado.
0: Mas e o outro?
1: Tava guardado aí, ah, amigo também.
0: Qual que é o nome?
1: É, puto.
0: Sim. Maravilha, gente, ó.
2: Olha, padeiro, que eu super aceito. E depois nós tomamos aquela hike.
0: Qual que é o nome da cerveja que você vai tomar, padeiro?
1: É a hike.
0: Olha que máquina esse padeiro. Tá gravando. Padeiro, acho que a sua hora tá chegando, viu? Chegando, você vai. Você não quer mais frequentar a casa de prostituição, né? Você quer um amor, né, padeiro?
1: Vou, é bom, né? Quando eu vou lá, mas a menina foi enjoada, né?
0: Já enjoou, né?
1: Ela foi enjoadinha também, tem dia que elas são. É nada, né?
0: Mas por que elas são enjoadas?
1: A gente vai beijar assim, sim, ela não gosta.
0: Beijar o quê, padeiro?
1: Sim, dela assim. Dá um clima, né? Dá um clima, dá uma vagarinha, ela fica meio saindo fora.
0: Ela fala que não é pra não pode?
1: É, fala, ai não, vamos começar logo. Essa gama.
0: É mesmo, ela não deixa nem você dar um beijinho?
1: É, de cara dá assim de rato, mas se ela não fica saindo fora assim, tudo.
0: Nossa, padeiro, mas aí não dá um clima, né?
1: É, dá um clima.
0: Puxa, porque aí você vai, você tem que beijar, você tem que sentir o cheiro, né?
1: É, encostando ela, tá bonitinha, né? Aí ela que deixa, né?
0: Aí ela fala assim, vai logo, é isso?
1: É, vai logo que a hora tá passando já, vai dar o tempo.
0: Caramba, padeiro, que ruim isso aí, deixa eu ver.
2: Fala pro padeiro se depois que a gente comer o pão, a gente ganha café com leite.
1: E sim, meu. Chocolate, né? Café com leite também.
0: Olha, mano, você é o Dom Juan do amor aqui, ó. Quantas mulheres interessadas, ó.
3: Wesley, o que mais me conforta no padeiro é que ele deve sempre usar preservativo, né? Quando ele vai lá nessas casas aí.
0: Ah, sim, né?
1: É, já fiz sem fazer, sem usar. Eu vou fazer mais não.
0: Pera aí, você não usa, padeiro?
1: Não, já quando eu tava com aquele, não. Não usava, não.
0: Mas por que você não usava preservativo com a garota de programa?
1: Porque ela falava que só fazia assim comigo, só. De confiar, né? Falou, não, só faço com você, só.
0: Ah, só com você. Não, é... Justo, padeiro. Mas nunca deu nada, né?
1: Não, nunca deu nada, não.
0: Nunca deu nada? Nenhuma coceira diferente?
1: Não deu, não.
0: Ah, então tá tudo bem, pai. Só tem, é, só tem doença quem faz exame, né?
1: É. Isso. Eu vou... Deu nada, não.
0: Deu nada.
2: Wesley, fala pro padeiro que aqui não tem frescura. Mas eu gosto de tomar uma champanhe também.
1: Ela toma assim, champanhe é bom, né? Dá um banho de champanhe ali, né?
0: O que você vai fazer, padre, com o champanhe?
1: Jogar o champanhe nela, né? Foi pingar ela assim, né? Aí beijar ela todo dia, né?
0: Aí.
1: E a champanhe caindo, né?
0: Vai jogar champanhe nela, padre?
1: É, pra dar um clima, né? Um clima, né? Pra pede, né?
0: Caramba, padre! Você é maravilhoso, cara! Aí você joga o champanhe. Ó, apareceu uma moça aqui interessada em você, padeiro.
1: Eu quero um dia pedir um champanhe quente, mas deu um estouro tão grande, mano. Eu tenho até medo, cara.
0: Ah, você pegou um champanhe quente e estourou?
1: Foi, porque ela não queria, foi gelado, não queria, né? Vi quente a champanhe, mas foi no abril, cara, mas deu um estouro. Tão grande o dia.
0: E aí, padeiro?
1: Ela derrubou. Nossa, deu um estouro aquela tampa, meu. Tenho até medo, cara. Foi, o homem precisou dar um quilo, sabe, do hotel.
0: Mas não quebrou nada, não, né, padeiro? Quebrou nada.
1: Não, mas ela veio, ela perguntou, ligou. Foi isso, moço, o que aconteceu?
0: Pera aí, a mulher do motel falou, o que foi isso?
1: Ela ligou, moço, aconteceu alguma coisa aí? Um barulho de tiro. Falei, não, moço, é champanhe, que eu pedi quente.
0: Barulho de tiro.

0: É, desculpa, Matheus. Aí você se assustou. Padeiro? Alô? É agora.
1: Opa!
0: Oi, padeiro!
1: Opa!
0: Aí você então, se assustou com o barulho do.
1: Foi. Foi, derramou.
0: Nossa, que medo, o que aconteceu? Aconteceu? Padeiro? A gente deu um pau no telefone do padeiro.
2: Ô Wesley, o Van Palestra falou que o padeiro tava namorando com a Palestrina. Já terminou?
0: Ah é? Não sabia. Tem esse romance? Não sabia. Deu um
3: pau no telefone do padeiro.
4: O padeiro tá vivo ainda?
0: O padeiro! O tempo faleceu. Ele estourou o champanhe. Faleceu.
5: Ô Wesley, parece que as DST que o padeiro pegou vieram buscar ele de uma vez só, você viu?
0: É, meu.
5: Morte súbita, é na hora, não é?
0: E 3h17 da manhã, que é o horário do capeta. Deixa eu ligar pra ele de novo. Vamos ver. A vida, horário do capeta, parece que levaram o padeiro. Vamos ver o que aconteceu, né? Olha lá. Vamos ver.
1: Opa, caiu, né?
0: Opa, tudo bem? Fiquei preocupado.
1: É, caiu a ligação aí mesmo.
0: Caiu a ligação, né? Ô, padeiro, deixa eu te falar. E aí, você se assustou com o barulho da champanhe?
1: Foi porque eu pedi quente, né? Ela não queria gelada, ela não. Desse soro tudo aí.
0: Ah, entendi. Ó, recebi uma mensagem que eu adorei a voz do padeiro, quero tomar champanhe com ele também. Meu nome é Márcia, tenho 1,59 de altura, sou morena.
1: É, bonito, né?
0: Tenho 150 tem... quilos.
1: Ah, não, aí não, aí já passou, não é muito peso.
0: Pode fazer um regime, viu?
1: É, mas demora, né? A gente quebra coisa, né? Quebra cama, quebra tudo.
0: Não!
1: Eu tenho um esteiro aqui em casa, mas nem consegui andar nessa esteira, é muito pesado. Tem um esteiro aqui.
0: Você tem uma esteira na sua casa?
1: Mas é 110, ela não vai ter força pra puxar, não.
0: Caraca. Não, padre, mas assim, dá pra tomar banho, viu?
1: Não, mas não dá não, muita coisa. Já na esteira fica falhando, cortando, sabe?
0: Mas não dá pra tomar banho com ela, assim? Viu?
1: Não, o banheiro é pequeno aqui, não cabe assim, não.
0: Tem que tomar banho como, então?
1: É, um primeiro, depois que vai o outro, né? Empurrar um pouco ela pra dentro.
0: A porta vamos lá.
1: Aqui também não vai passar na porta, não.
0: Ok, padeiro. Ok,
6: padeiro. Padeiro, eu comecei a te seguir no Instagram, você é novo, cara. Bonitão. E aí, você só aceita mulheres? Aceita homem também?
1: Não, só mulher só.
0: Ah, eu recebi uma mensagem aqui, padeiro, ó. Elogiaram o peito da minha mulher. Tá como nome lá, José Padeiro. José Ronaldo Padeiro. É você, padeiro?
1: Não, mano, eu acho bonito, mas foi eu não. Eu não sei mexer muito, não.
0: Mas você elogiou o peito da mulher do cara?
1: Não vi não, cara. Não, não sei não, não sei ela não. Não sei mexer muito Instagram, né?
0: Ah, sim, mas não foi você que falou do peito, não, né?
1: Eu acho bonito, assim, a mulher, assim, mas não foi eu, não.
0: Então, querido, não foi o padeiro, não, velho. Não sabe nem mexer no Instagram.
7: Esse é o padeiro mais gordofóbico que eu já vi, hein? Agora me diz aí, padeiro, se a mulher estiver casada com você e engordar de tanto comer pãozinho, como é que fica? Você larga?
1: Não, aí não, é diferente, né? Aí você é romano, né?
0: Aí é diferente.
1: Não toma mais café com pão, né? Uma bolacha, né?
0: Entendi.
1: Pão integral, né?
0: Aí você coloca ela na esteira, né?
1: É, mas se depende do peso, quebra aqui numa esteira.
0: Ô, padeiro, e o seu carro lá que você falou? Qual que é o nome mesmo?
1: É um puto.
0: Ele é gasolina e álcool?
1: É freque.
0: É o quê, padeiro?
1: É freque.
0: Ah, sim, os dois aí, ó. Governo Marafleck, vamos lá.
8: Ô Wesley, o padeiro fez curso com o Manuel?
0: Não, é que hoje ele tá de folga, né, o padeiro?
1: Tô em casa aqui.
0: Em casa, tá certo. Ô, padeiro, olha, muito obrigado, desculpa te acordar aí, o Van Palestra não, falou que estava...
1: Não tem problema não.
0: Estava trabalhando. Ô, padeiro, é gasolina e álcool, né?
1: É, foi melhor ainda, menos lá muito barulho na padaria, né?
0: Ah, foi melhor ainda, esse padeiro é maravilhoso. Deixa eu ver, ó.
3: Tô de Caruaru e tá procurando um companheiro e gostou de você, viu? Ela é loira, 1,65m, 55 quilos.
0: Ah! E agora, padeiro?
1: É, bonito, aí sim, aí dá pra ir.
3: E ela tá tem pequeno, só 8 né? filhos, mas ela vai vir só com 6.
1: Isso, não, mas é muito filho ainda. 6 filhos é muito.
0: Não, pai, mas 6 filhos só.
1: Ele não vai ter tempo pra nada, né? Vou ficar com ela, só cuidando dos meninos aqui.
0: Tem que levar quantos pão de manhã?
1: É, uns 40 pão, né?

0: vamos! Para nossa disputa musical, você pode ligar aqui 11 São Paulo. 43699290, telefone da massa, para você me desafiar, viu? Mas você tem que ser novato, tem que me desafiar pela primeira vez. Você já participou, não ligue. Quero novos desafiantes. Eu tô perdendo pra cacete. Vamos ver, massa firme, alô.
1: Bom dia, Wesley.
0: Bom dia, quem fala?
1: É o Tan. E aí?
0: Você já participou, não já?
1: Não lembro. Tá com medo de novo, né?
0: Já participou.
1: Ah, então tá bom, então, né? Você não quer... Tá tesourando mesmo?
0: Eu avisei. Eu te amo. Tá bom. Você já ganhou de mim. Então vai te lascar, tá bom, Dan?
1: Não, mas é a nega. Você ganhou uma, eu ganhei uma. Ué?
0: Não.
1: Então tá bom, beleza então. Vou tentar outro dia.
0: Vai ficar bravo?
1: Não. Que isso, eu te amo, cara.
0: Então, faz um miau. Olha. Faz um miau pra mim, se você me ama.
1: Miau!
0: Muito bom. Tchau, que... Vamos lá, 11 São Paulo, 43699290, vai.
2: Ô Wesley, o padeiro até na folga dele atende o telefone, diferente da controladora de acesso, que só porque tá bimbando não atende o telefone.
0: Metidinha ela, né? Tem toda metidinha. Massa FM, alô.
3: Alô, Wesley.
0: Quem é?
3: É o Alexandre, motorista de São Bernardo.
0: Tudo bem, Alexandre?
3: Tudo jóia.
0: Você já participou da nossa disputa?
3: Nunca, mandei uma mensagem pra você, você deu uma vez só.
0: Aí, rapaz, então bora lá pra disputa. Qual música você vai escolher hoje aqui?
3: Eu tinha pensado numa música, mas eu não sei se você vai ter pra tocar ela, não.
0: Qual?
3: Raul Seixas, Guita.
0: Putz, eu acho que essa não tem, hein?
3: Então mete Nuvem de Lágrimas.
0: Nuvem de Lágrimas? Deixa eu ver, Nuvem, essa eu tenho, Nuvem de Lágrimas. É com o Chitãozinho?
3: Chitãozinho Chororó.
0: Maravilha. Então, música 1 do nosso querido Alexandre, Nuvem de Lágrimas.

0: Irmãos e Chororó, Nuvem de Lágrimas, a música do nosso queridíssimo Alexandre. Já eu escolhi uma música, na verdade eu tô enrolando que eu tô procurando ainda. Deixa eu ver aqui. Ai, qual música? Eu preciso achar uma boa pra ganhar hoje. Eu também... Ah, lembrei. Vamos ver se essa aqui tem. Ah, tem! Essa aqui. A música 2, Paixão Proibida. Modão dos bons aqui, ó.
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Música 2, Teodoro Sampaio, Paixão Proibida. Tá preparado, Alexandre, pra votação? Baixa só o volume do rádio aí pra eu conseguir te ouvir. Me ouça pelo telefone. Vamos pra votação, então. Hoje eu vou ganhar. Vou ganhar. Vamos lá, nossa live também, você pode votar, viu? Wesley Oliveira Rádio, o voto da maioria.

0: vale um voto.
1: Ô, Ângelo, eu vou na música 1. Música 1,
0: Ban Palestra tá anotando aqui os votos.
2: Fala, Wesley. Eu vou em você. Música 2.
0: Música 2.
3: Ô, Wesley, eu vou com a. Vou na música 2.
0: 2.
3: Essa música é muito boa, tá bom? Um abraço pro amigo. Bom trabalho pra vocês aí.
0: Obrigado, Tonhão.
4: Hoje você vai ganhar de lavado, Wesley. Música 2.
0: 2.
5: Wesley, hoje é música 2, Teodoro e Sampaio. Aí você apelou, hein? Tava perdendo direto, né, safado?
0: Não, tava. Essa semana eu não ganhei uma.
6: Opção 2, Wesley.
0: 2.
7: Fala, Wesley. Beleza? Aqui é o Alessandro. Bota na música 2, irmão. Tamo junto.
0: Olha, querido, por enquanto, música 2 faturando, viu?
8: A aula não comprou aí.
0: Não, que comprou? Comprou nenhum.
9: Meu voto vai na música 2. Que eu tô sempre atrás de você, Wesley.
0: Nunca!
10: Ô, Wesley, acabei de ver um gato trepando, rapaz, mas deu uma invejinha. Vou na música 2.
0: Do nada.
11: Ah, hoje sim, Wesley. Hoje você garantiu a música, hein? É número 2, com certeza.
0: 2.
12: Música 2, vagabundo. Aí você foi no fundo do baú. Essa é boa, hein? Vagabundo.
0: Vagabundo é você. Ó, no, na nossa live lá, música 2, pela maioria, recebe um voto. Vamos lá, mais gente pra votar aqui, vai.
13: Ué, eu vou na música 2, duas vezes em
0: votar. Obrigado, mais votos.
14: Bom dia, bom dia. Ah, ordinário, não passou meu áudio aí, mas tocou a música que eu pedi, né? Então vamos lá, abrindo a votação aí, música 2, você tá é doido aí? Se eu não tivesse na rodagem aqui, eu ia tomar uma cachaça na hora dessa e comer um torresmo ouvindo essa moda aí.
0: Um torresmo, é. Maravilhoso, vai.
15: Eu voto na música 2 também, Wesley.
0: Música 2.
16: Ô, Wesley, hoje tá difícil a escolha da música, mas a música 1, Nuvem de Lágrimas, aí é muito boa essa música também.
0: Ok.
17: Wesley, hoje eu vou voltar na música 2, viu? Arrasou.
0: Colocar o máximo de áudio que der aqui. Ah, não coloca meu áudio, então vamos lá.
18: Eu voto na música 69.
0: Que foi?
19: Tá me dando chacolada, né?
0: É, tá tomando de nó.
19: Uma lavada.
0: Tomando uma lavada hoje, tá vendo? Eu voltei, rapaz, voltei. Vamos lá, mais áudio aqui. Vai.
5: Ué, eu vou na música 1. O rapaz apanhou da mulher hoje, cara da outra. Minha rádio é massa.
0: É, tá tomando um pau por enquanto. Vamos lá.
19: Ai!
0: Tá tomando gostoso hoje, hein? Vamos lá. Mais votos. Vai.
3: Música 2, Wesley, gordinho gostoso.
0: Áudio aqui.
7: Wesley,
0: vai.
7: É música 2.
0: Música 1.
11: 2. Bom dia, Wesley, meu querido, tudo bem? Eu vou na música 1, Marcelo da Transal, minha rádio é massa. Um abraço.
0: Música 1.
8: Ah, é o Wesley, música 2.
20: Obrigado,
8: lembrar votos. Daquela bandida que me deixou na solidão.
0: Ah, onde não? Ô, rapaz, olha, deixa eu ver aqui. O Van Palestra falou assim: Wesley, tá 9-9. Não, que 9-9?
19: Valeu, Van Palestra.
0: 9-9? Como 9-9? Você é louco? Não, tá tão roubando. Não. 9-9? Não. Não é possível.
19: Vai recontar?
21: Bom dia, Wesley. Vamos de música 2, né? Bora de modão.
0: Música 2, Luci botou! Olha lá, até querendo me roubar, vocês não conseguem, seus troncos. Música 2, a campeã! Chupa, seus trouxas! Eu tô de volta! Chupa! Semana inteira eu perder, chupa!

0: Opa, querido, ganhei. Ganhei.
1: Tá, Pico.
0: Ganhei. Olha, depois de muito tempo, ganhei. Muito obrigado, viu?
1: Mas eu que agradeço a oportunidade. Quero mandar um abraço pro pessoal do trecho, o pessoal que tá rodando de noite, o pessoal que tá trabalhando de noite, o pessoal que tá ouvindo todo mundo aí agora.
0: Eu te amo.
1: Eu também te amo, meu querido. Fica com Deus.
0: Você já viveu uma paixão proibida?
1: Rapaz, tudo na minha vida é proibido.
0: Tudo na sua vida é proibido?
1: Tudo na minha vida é proibido. Não posso fazer nada, a mulher não deixa.
0: Valeu, meu amigo.
1: Valeu.
0: Valeu. Paixão proibida. A campeã de hoje. Estou de volta, hein? Estou de volta. 3:33.

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1: FM, Marília Mendonça, que amor pra você, hein? Às 3h40, tamo de volta. Em instantes, o quadro Tô

0: A música 2 é interessante.
1: Gostou?
0: Mas eu preciso dar um. Porque ainda tô sofrendo por amor. Então essa música, ela veio de encontro comigo. E eu não participei até agora do programa porque eu tava precisando dormir. Porque a noite passada, eu passei a noite todinha acordada com vocês. E tava trabalhando em 2 empregos, virada. Então eu tava precisando dormir. Mas acordei pra participar aqui com vocês, viu? Perdão, Wesley, mas hoje a música é a 1.
1: Ela tava votando e relatou aqui a sua história. Peraí.
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0: Poxa, a vida não atendeu pra contar esse drama. Parece que ela tá muito chateada, um término de relacionamento. Ah, que pena. Que pena. Ô Wesley, forças pra ela. A Fer que mandou aqui.
1: Ô Wesley, hoje o programa foi especial, hein, cara? Mas antes dele acabar, eu queria dedicar a música do Marciano, Paixão Proibida, pra Fer. E dizer pra ela que, assim como o programa, ela é especial pra mim.
0: Caramba. Que romântico, hein? Caramba, mano. Cara, o cara vai fundo, né? Ou ela tá atrasada um pouco. Não, mas ela tá. O importante é que ela desabafou aqui. Passou por um término de relacionamento. E não é nada fácil. O cara trocou ela por uma faxineira da empresa, né? Então, assim, é dureza.
2: Ela foi da mamãe, foi da mamãe. Foi dar uma beliscada no cardan do seu patrão.
0: Os caras cantando. Foi
3: da... Isso aí tá com cara de chifre, Wesley. Você Eu acha? Acho que o marido dela botou uma gaia nela e ela ficou sabendo.
0: Não. Será?
3: Forças, moça. Certeza que uma hora dessa ele tá passando manjando na faxineira.
0: Quero, cala a boca. Vai deixar ela pior. Cala a boca. Querido, vou falar um clichê. Livramento na sua vida. Livramento, olha, fique bem. Conte com o nosso programa pra se divertir. Pra arrumar outro macho também. Tá bom? Tudo de bom. Infelizmente não conseguimos contato. Mas estamos aqui abertos. Literalmente.
4: Wesley, bom dia. Manda um abraço pra todos os amigos caminhoneiros aí. Minha mãe na Boleia, nesse momento, tô usando a BR-290, Osório, Rio Grande do Sul.
0: Bom, rapaz, obrigado aí.
5: Ô, Wesley, boa noite. Ursinho Panda, fofinho. É a primeira vez que eu tô participando do seu programa aí. Tá, mas eu ouço a massa todas as noites, tá? E todos os dias.
0: Obrigado.
5: Aqui é o motorista do Rodotrem Nilson, da usina Santa Adélia. Puxando o palito doce. Wesley. Passa minha mensagem aí, Wesley. Fala meu áudio aí, Wesley.
0: É nóis.
6: Você, eu mando áudio, você fica no online aí, mas não coloca meu áudio. O que acontece? É o Davi do Bora Bora, meu irmão.
0: Vai pro inferno, você. Aqui é um programa onde tem educação. Tá? Agora que você falou quem é você, agora que eu não coloco mesmo. Vamos lá, mais áudio aqui chegando, bora.
7: Bom dia, Wesley. Aqui é o Ronaldo, hein? Dando vaga saindo aqui de Curitiba para José dos Pinhais para São Paulo aí, já.
0: Boa, rapaz.
7: Eu não escutei o assunto, acabei de acordar, rapaz.
0: Acordou
7: mas...
0: agora?
7: O cara passou a mandioca na faxineira?
0: Passou.
7: Eita lasqueira. Aí é pra acabar, hein?
0: Passou, ela tá sofrendo, mas nosso programa tá aqui pra ajudar.
8: Né? Wesley, foi um amigo meu pro cabaré. Eu fui pra curtir mesmo, mas ele foi lá só pra visitar a mãe dele, sabe?
0: Sim.
9: O Davi chegou aqui agora, já querendo botar a banca. Ah, vai fazer macarrão pra lá, Sô?
0: Volta pra lá pra onde você tá, ninguém quer ser aqui não. Chato, vai.
10: Bom dia, Wesley. Bom dia, diga. Meu filho. Rapaz, você não escuta meus áudios mais, não, cara?
0: Ah, mais um.
10: Você tá maluco, cara?
0: Pô, desculpa aí.
10: Você não escuta meus áudios mais?
0: Não, desculpa aí.
10: Eu vou te pegar na saída,
0: não,
10: hein?
0: Não, desculpa aí. Foi sem querer.
10: Cuidado, hein?
0: Desculpa aí, querido.
10: Minha rádio é massa.
0: Não, desculpa aí.
10: Brincadeirinha, meu amigo.
0: Não, tamo aqui. Aqui, ó, tem 2.830 mensagens. Nem se tivesse 24 horas de programa. Não. Aumente o seu volume. Ô, Wesley, tá órfão, viu? Esse cara que participou aí. Não tem
11: remédio. Aí, Wesley, fala pra ela seguir a controladora de acesso.
0: Sim.
11: Terminou o relacionamento e tá em vez de tá tomando remédio, tá dando de hora ainda, tá dando hora marcada, né?
0: Às 3 da manhã.
11: Fica aí a dica.
12: É. Ô, Wesley, como é que manda áudio lá no TikTok?
0: Não dá pra mandar áudio no TikTok, você é burro. Agora
9: sim. Ô, Wesley, foi pior do que vocês imaginam.
0: O quê?
9: Eu moro em São Paulo. Meu namorado... era do interior. Ele ficou 3 dias sem falar comigo. Depois de 3 dias que eu vim saber qual era o motivo, é que ele tinha contratado uma faxineira para fazer faxina lá no sítio e acabou me trocando pela faxineira. foi isso. Quando eu liguei para ele de novo, eu já não tinha mais namorado. A faxineira ficou no meu lugar. Entendeu? Foi isso que aconteceu. E agora eu tô solteira, moro em São Paulo. Solteira sim, sozinha nunca. Obrigada, amigo Wesley. Minha rádio é massa.
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0: Olha que história pra gente fechar o programa.
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0: Puxa vida, gente.
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0: fazendo aquelas aventurinhas ainda. Do teu corpo, inocente e selvagem, quem conquistou fui eu. Ou essa, e todo mundo tem uma tara por faxineiro. Ah, que é isso? Deixa as mulheres trabalhar, cara, peraí.
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0: Bom, pra fechar o programa, vamos pro quadro Tupê da Vida? Tá tudo pronto aí? E a partir de agora você vai se abrir pra mim na reta final. Ou essa, amanhã vem com camisa branca. Ah, pronto, agora tem um estilista na live aqui. Camisa tá branca. A gente tão pra baixo. Estilista de mora, agora controla minha roupa. E muito pouco amor a vida. Se abre pra mim e conta por quê.
1: Tô pé da vida.
0: Por que que você tá pé da vida? E o mundo em... Era no seu trabalho, era um relacionamento. Então, seja lá onde for. Nossa. Se abre pra nós aqui, conta. Conta por que que você tá pé da vida, vai.
2: Ai, Wesley, se você me encontrar aqui perto da padaria Elano, eu me abro todinho pra você. Todinha, tá? Gorete, travesti, vamos palestra.
3: Vai. Pra fechar o programa, faz aí. Quem for corno, liga aí.
0: Podemos fazer no quadro Alô Boi, né? Isso tem jeito. Vamos fazer o quadro Alô Boi. Boa ideia, rapaz. Vamos fazer o quadro Alô Boi. Vamos lá então, ó. Cancelar o Tupê da Vida. O quadro Alô Boi. Vamos lá, vamos lá. Olha, se você já levou chifre, liga aqui, Alô Boi. É só pra falar alô e tchau. Vamos lá. 11-43-69-9290.
4: Seu corno desse.
0: Alô Boi agora, hein, pai?
4: Desça daí, seu corno, desça daí.
0: Alô Boi.
5: Alô Boi.
0: Olá,
4: Lu!
0: Mais bois, mais 11-43-69-9290. Mais bois na linha!
4: Coladinho!
0: O novo quadro do programa.

0: Alô, boi!
1: Olá! O Gil com carreteiro.
2: 11-4-3-6-9-9-2-9-0. Alô, boi!
3: Alô, boi!
1: Você pode sair.
2: Obrigado!
1: Saia dessa agonia e venha pra mesa do bar.
2: Alô, boi!
3: Alô, boi!
1: Desça daí!
2: Alô, massa fêmea! Alô, boi!
1: Você ganhou, foi ganha, não foi asas pra voar.
2: Mais gente, mais
1: desça
2: gente.
1: Desça daí, seu corno, desça daí.
2: Massa FM, alô, boi.
1: Seu corno, o que que há? Você ganhou, foi ganha, não foi asas pra voar.
2: Olha o novo quadro do programa pra gente ir embora. Começar meio de alô, boi. Oi.
4: Nelsinho Padeiro.
2: Nelsinho Padeiro é o boi, olha lá. O quadro alô, boi.
1: Desça daí, seu corno, desça daí.
2: Vem te embora,
1: desça
2: hein?
1: Desça daí.
2: Último aqui no telefone, 11-4-3-6-9-9-2-9-0.
1: Você
2: ganha. Alô, boi.
5: Alô, boi.
1: Desça daí.
6: Eu vou fazer alô, lobinho. Ruiva pra mim, lobinho. Ruiva pra mim, lobinho.
2: Ah, agora eu brochei. Vou embora. Não, agora eu brochei. Não. Não tem condição. Vamos embora. Obrigado, gente, por mais uma edição do Companhia da Massa. Valeu de coração. Vem aí na sequência, Trucão Palatoco. E o pé na estrada. Tô de volta sempre nas madrugadas. As madrugadas são eu e você. No rádio todo dia. Uma ótima quarta-feira.
7: Está chegando a hora.
2: Tudo de muito bom, viu?
7: É hora de partir.
2: Tchau.
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0: começando mais uma manhã. Hoje, quarta-feira, dia 29 de julho. Você tava dando carona toda madrugada da massa? Então agora vamos junto.
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0: segue botando pé na estrada, coisa boa demais. Hoje, dia 29 de julho, sabe dia do que é hoje? Hoje é dia da identificação. Como assim dia da identificação? Ah, é verdade, o Monange falou, a sua nunca funciona aqui na entrada da rádio. É verdade, gente, eu boto meu dedo lá e nunca lê. Aí o Monange sempre tem que abrir a porta pra mim. Dia da identificação marca a data da emissão da primeira carteira de identidade no estado de São Paulo. Quando foi isso? 1904. Em 1904 foi quando a primeira carteira de identidade do estado de São Paulo foi emitida. Pois é, então, é data de nascimento bem antiga nesse caso aqui. Aliás, eu tenho um meme não, é um recorte de um jornal, também acho que é 1901. Fala assim, ônibus perde o freio e vai apanhar velhinha de 42 anos em casa. Olha isso, hein? Nessa época, enquanto teve a primeira identidade, eu já era uma velhinha. Hoje não, eu sou jovem na flor da idade. Você tá na flor da idade ou tá velhinho? Monange aqui, ó. Tá voando baixo, né, Monange? Tá ótimo aqui dos altos dos seus, o quê? 45, não é muito mais que isso, né? 41, né? E você? Manda aqui seu alô pra gente, 11 é o DDD, 92.005454, 11 92.005454, você fala com a gente. E a gente segue botando por aqui o pé na estrada. Vamos começar bem o dia de hoje? Vamos de Leandro Leonardo.

0: quem já tá por ali acompanhando a gente, mandando aquele recadinho aqui. Paula, bom dia. Eu queria ouvir na dose dupla, morto por dentro em noite de plantão com Barreirito. Será que tem jeito? Vamos ver aqui, se não for no de hoje, pode ser no de outro dia, né? Bom dia, Paula, bom dia, Trucão, bom dia, Monange, Rafael por aqui, tô em Nova Mutum, sempre ligadinho no programa, toca pra nós a música Gauchão de Apartamento com João Luiz. Essa daí não conheço não, Gauchão de Apartamento, já ouviu, Monange? Ah, vamos ver se a gente consegue achar essa daí, hein? Vamos ver mais um aqui, ó.
1: Bom dia, Paula, tudo bem? Aqui é bom João dia, Pedro, caminhoneiro de Penápolis. Só que não puxa do shampoo de macaco. Vou desejar um bom dia aí pra todos os irmãos da estrada. Em especial meu pai, que tá lá no Marília carregando também.
0: Boa!
1: É, só assim baixar o velhinho, só quando a gente se encontra na estrada. Porque em casa tá difícil, viu? Ótima quarta-feira pra todo mundo aí. E minha rádio é massa, hein?
0: Valeu, um abração pra você e pro seu pai também.
2: Alô, Patrícia. Bom dia, Paula Toco. Bora que bora dele que dele. Meu Deus, Nete, meu parceiro Valmir.
0: Bom dia, valeu, abração.
2: Bom dia, nós tá aqui, saímos do Poço Sakamoto.
0: Boa.
2: Vamos ali pra tal da Vila Prudente, Viaduto Grande São Paulo. Um abraço pra nós aqui, Paulo Toco. A gente é o povo de Ibitinga.
0: Boa, Rose. Um abração pra você.
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0: É, e a gente vai botando o pé na estrada. Você tá com a gente, muitíssimo obrigada. Vamos que vamos nesta quarta-feira, e hoje a gente tá animadíssimo. Então bora de Country Beach com Rio Negro e Solimões.

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1: Eita, coisa boa, você tá com a gente, obrigada pela beira. Quem mandou aqui um alôzinho, vamos ouvir. Cadê aqui o alôzinho? Bababá, bababá, aqui.
2: Bom dia, Paula Toco. Bom dia, Manante.
1: Bom dia.
2: Paula Toco, o Elinho tá ajudando nós aqui na região noroeste aqui do Rio Grande do Sul. Aí.
1: Ixi.
2: Cerro Largo, Santa Rosa, Santo Anjo, Mijuí, Ibirubá. Tá feia a pegada aqui, o Elinho tá ajudando nós mesmo, viu? Antigamente a gente via tornado só pela televisão lá nos Estados Unidos, agora tá se tornando recorrente aqui, viu? Tá triste a coisa, hein? Tá ajudando.
1: É, não tá.
2: E ainda tem o Euninho aí até dezembro, janeiro, né? Pelas previsões, hein?
1: Pois é, não vai, a gente vai ter que se preparar porque cada vez mais a gente vai enfrentar esse tipo de coisa. Por isso que é tão importante essa luta por um agro sustentável, por um transporte sustentável, né, por... E a gente cobrar isso também, né, dos governos, que eles também se engajem nisso, tenham planos reais para isso, porque sem isso, cara, só vai piorar essa situação. Então, tem jeito, né? 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
1: É, a gente vai botando o pé na estrada. Vamos ouvir mais um alô aqui.
5: Bom dia, Paula Toco. Bom dia, Manai.
1: Bom dia.
6: Bom dia.
5: Terceiro por cá, Santa Catarina, bem aqui no Sangão. Em busca do Araranguá. O carro é o barracão de zinco, carregado a chupi. Muita chuva e vento por cá, câmbio.
1: Boa!
5: Toca aí o herói da estrada pra nós, positivo. Muito vento e muita chuva. Muito cuidado com esses lados aqui.
1: Valeu, muitíssimo obrigada pela beira. Quem também mandou falou, Paula Morange, tudo bem? Fala do trevo em Pedra Branca e Sergipe, ele tá todo dia, hein? Todo dia ele tá danado, o negócio deve tá muito feio lá, hein, Heraldo? Você tem foto lá pra gente ver como é que tá a situação? Depois você manda pra gente.
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1: Cafézinho em dose dupla, Olha, esses dias eu tava aqui, eu fiz uma experimentação de café. Botei vários cafés um do lado do outro. Aí eu tomei um cafezinho desses extra forte, não sei o quê, gente, não aguentei. Eu tomei tudo sem açúcar, pra ver, né, como é que é, se varia mesmo. Porque com açúcar fica tudo meio parecido. Eu tomei tudo sem açúcar pra ver se varia. Aí eu tomei o extra forte, gosto de carvão. Gosto de carvão, sem condição nenhuma de tomar aquilo sem açúcar. Nossa Senhora. Aí depois eu tomei um outro, aí achei mal menos. Aí eu tomei o nosso cafezinho pela estrada. Você é louco? Nossa Senhora. Aí é outro nível, gente. Eu não tenho comparação. Por isso que a gente serve esse. Porque é bom demais esse cafezinho, pé na estrada. Você pede, a gente serve. Serve, ó, sempre fresco. Aonde você estiver, ele chega sempre quentinho. E ainda vem acompanhado de um zoião, vem acompanhado de um pãozinho de serrote clássico. Se quiser cuscuz, se quiser uma tapioca. Do jeito que você quiser. Sente esse cheiro? Isso sim, gente, não é carvão não, isso aqui é um cheiro sucesso. Ah, coisa boa, quer tomar um café? Vamos ver quem é que quer tomar um café aqui com a gente.
7: Bom dia, Paula!
1: Bom dia!
6: Bom dia!
7: Vamos que vamos aí pra mais uma madrugada aí. Sentindo aí, Curitiba, Frona Lopes, indo carregar agora, hein? Descendo com a radioativa aí. Beleza, Paula? E a rádio é massa, ligadinha aí,
1: Valeu, um abraço.
7: Uma quarta a todos.
1: Valeu, um abração, uma ótima quarta pra você também. Toma um cafezinho com a gente. O Gerson e o Felipe também estão pedindo um salve pro pessoal da GM Verduras e um cafezinho. Quem mais quer café?
0: Bom dia, Pedro Tucão. Bom dia, Monange. Bom dia, Paulo Toco.
1: Bom dia.
0: Com aquele cafezinho adoçado com rapadura e um pãozinho de serrote.
1: Aí.
0: Aqui
1: valeu.
0: Quem vos fala é o Adaildo de Souza, trabalha do Chapéu Virado, motorista da Concrecebe. Pra não esquecer de Azê, manda uma lembrança aí pra todos os nossos colegas.
1: Valeu, um abração pra você, uma lembrança e um café pra todos eles. E se você pediu um cafezinho em dose dupla com Barreirito, lá vai.

0: Fazenda Rio Grande.
1: Tudo bom, Israel?
0: Bolinha, me tira uma dúvida aí. A empresa que eu trabalho, a transportadora, não vou citar o nome aqui, mas ela tá atrasando nossas diárias aí, Paulo, em mais de 50 dias.
1: Que é isso?
0: Pode isso?
1: Claro que não.
0: Eles estavam pagando com 15, a cada 15 dias, né? Aí começou a atrasar, passou para não pagar, a gente ficava até 40 dias sem receber, daí mudaram para 30 dias. Aí agora nós estamos aí 50 dias sem receber as nossas diárias. Paulinha,
1: gente,
0: dá uma luz para nós aí.
1: Depois, aí depois, sabe? Aí a empresa fala, ai, tá faltando motorista. Quem que quer trabalhar para receber daqui 50 dias? O boleto lá espera 50 dias? É cada um, Israel? Não, tá tudo errado. Paula, o que que eu faço? Faz uma denúncia anônima no Ministério do Trabalho. Faz uma denúncia anônima no Ministério do Trabalho, que aí pra você, né, que eu sei que você não deve querer se queimar nesse momento com a empresa. Então faz uma denúncia anônima lá e começa a procurar outro emprego, né? Gente, tem que estar sempre... Tem gente que tem medo também de mudar de empresa. Não tenha, né? Se tá ruim, vai pra outro lugar. Se é bom, você tem experiência, tá cheio de vaga boa. Tá cheio de vaga boa. Ah, Paula, mas eu não acho essas vagas, mas elas existem. Só que você tem que ser bom, você tem que seguir as regras, tem que não ter medo de largar empresa ruim. Então, vai atrás de outra empresa, porque isso aí não dá, não.
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0: gente vai botando o pé na estrada. Você tá com a gente, obrigada pela beira. Quer tomar um cafezinho aqui conosco? Vamos
1: bom
0: ouvir.
1: Bom dia, Paula. Bom dia, Monange. Aqui quem
0: bom
1: fala
0: dia.
1: É o Ailton.
0: Bom dia, Ailton.
1: Em Campos Novos, Santa Catarina, Pose.
0: Pose.
1: Paula, você sabe me dizer se aprovaram o piso do motorista para R$5.000?
0: Aprovaram,
1: na
0: não.
1: Carteira? Valeu.
0: Valeu, não.
1: Nossa,
0: aprovaram, não.
1: Massa.
0: Isso daí é uma coisa que realmente precisaria de uma discussão muito maior, porque mexe com muita coisa. Mas repito, tá cheio de empresa que paga mais de 5 mil. Tá cheio. Ah, Paula, você tá louca. Não, gente, tá cheio. Tem bastante mesmo. Bastante gente me manda recado, converso com muito transportadores, que a gente, né, enfim, pelo dia a dia a gente acaba conversando com muitos. E aí, as melhores empresas, não é a maioria, de jeito nenhum não é a maioria, mas ainda tem bastante. Então, se você é bom no que você faz, a gente vai atrás. Não tenha medo de mandar 1 milhão de currículos, de fazer a nossa imersão caminhoneiro que lucra para poder saber como montar esse currículo, como se comportar, tudo isso. Né, para quem ainda não conhece a nossa imersão, manda aqui um alô, que eu mando o link para vocês. Mas enfim, vai atrás, sempre esteja aprendendo e se valorizando, porque isso aumenta a sua valorização, o mercado enxerga e você consegue acessar essas empresas, porque tem empresa boa, gente, bora que bora atrás, que tem empresa boa.
2: Bom dia, Paula Toco, bom dia, Monange, Marcelo Fina Transal, Pussy, estamos no tapetão aí, sentido a capital da fumaça, positiva, de Joinville até São José dos Pinhais. Mas aí tudo libertado, só acelerar o carrão.
0: Boa.
2: Manda um abraço pra rapaziada da Transal aí, Paula. Ligadinho vocês todo dia, minha rádio é massa, um abraço.

0: boa, Barreirito, no nosso cafezinho. Vamos servir aqui esse cafezinho que não pode faltar, ó.
1: Fala, tu, bom dia, tô aqui na escuta do programa. Não posso perder. Acompanho todos os dias. Foi de hoje. É Zé Inácio. Fala, tu.
0: Grande, é Zé Inácio.
1: Aí? Passa aí. Caboclo na cidade. Ofereço para todos os ouvintes da massa.
0: Valeu. Deus. Um abração, Zé Inácio.
1: Rádio do Brasil. É isso.
0: Um abração para você. Muitíssimo obrigado, Inácio. O Zé Inácio tá sempre ali com a gente. A Neuma Alves também tá sempre lá em Blumenau ouvindo a gente. Muito obrigada. Você também tá sempre com a gente por aqui. Raimundão tá lá em Itaém, sempre ouvindo a gente. Matheus Trevesan também tá sempre ouvindo a gente em Linhares. O Paulo Roberto sempre ouvindo a gente lá em Feira de Santana. Muito obrigada para todo mundo que tá toda madrugada firme e forte com a gente. 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
0: É, e a gente segue botando pé na estrada. Hoje, saindo daqui, vou lá pra Scania, vou direto pra Scania conhecer um ônibus novo. Quem tá curioso pra saber da novidade? Então, vocês já vão acompanhando, né? Que logo que eu sair daqui, já vou direto, o evento começa umas, acho que 9 horas da manhã. Então, a partir das 9, você já fica atento no nosso Instagram, no arroba Trucão Pé na Estrada, ou no meu, no Paula Toco no Trecho, pra ver o que a gente vai ver de novidade por lá.
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0: Bora ouvir um recadinho aqui, vamos lá. Cadê?
1: Bom dia,
0: Paula Toco.
1: Bom dia, Monange.
4: Bom dia.
1: Pedro Rezende de Mandaguari, Paraná. É 40 janelinhas por aqui, levando o povo pra trabalhar, tá bom, Paula?
0: Boa!
1: Toca pra nós aí com o Eduardo Costa, os 10 mandamentos. Ofereço pra todos os motoras da rodagem, os motoras lá da Boff Tour, da Volpato, do Garcia também. E todos os colegas do trecho aí. Tá bom, Paula?
0: Valeu, abração pra você.
1: Um cafezinho aí com pão de serrote pra nós aí, ó. Ofereço pra todos os motoras também. Minha rádio é massa. Tudo de bom. Um abraço.
0: Tudo de bom pra você. Um grande abraço. Obrigada pela beira.
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0: E olha, você que tá aí ouvindo a gente, você pode aproveitar, mandar seu alô, mandar sua dúvida, mandar o seu recado, porque pra nós é importante, vai que a sua dúvida é dúvida de outra pessoa também, né? Então é sempre importante que você mande aí o seu alô. Agora, para você que está na BR-101, no Rio de Janeiro, atenção, hein? Tráfego interditado em Angra dos Reis, na pista expressa da 101. Tem uma manifestação que está fazendo com que a via esteja bloqueada por ali. E atenção a você que vai passar pela Serra das Araras. A gente já tinha falado disso ontem, né? Mas a Serra das Araras vai tá sofrendo detonações de rocha por esses dias. Então, foi desde segunda até amanhã, né, que é quinta-feira. Então, de segunda a quinta, as detonações estão acontecendo entre 13 e 15 horas. Ali na Serra das Araras, sentido na subida. Então, o que eu faço? Não passa entre 13 e 15 horas na subida da Serra das Araras. E no sábado vai ser entre 16 e 18 horas. Então não passe por ali esse horário para não ficar preso no trânsito. Diz também aqui o site da CCR Rio SP que estão com tráfego intenso desde o 225 até o 239 na pista sentido São Paulo, lá em Piraí. Toda a questão de Piraí tá complicado por ali e pelo jeito você passa apertado por ali, vai demorar pra passar. Se alguém tiver na região, manda recado. Se não tiver, evite. Massa FM, agora 4h36.
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0: É, você pediu, Mananja? A gente já tá tocando? Ainda não. Ah, então peraí, deixa eu dar mais um recadinho aqui. Teve acidente ali no sentido interior da Bandeirantes, em Jundiaí, né? Então, a princípio, continua ruim o tráfego entre os 58 e os 60 na pista sentido interior, lá em Jundiaí, na Bandeirantes. Se você estiver na região, conta pra gente se de fato o trânsito ainda tá ruim por conta desse sinistro.
4: Bom dia, Paula Toco, aqui é José Ramos, moro em Mauá. Gostaria de pedir a música do Trio Nordestino, A Feira de Caruaru. Estive lá no meio de junho, mês passado.
0: Boa!
4: Pensa no lugar bom que tava, viu? Festa junina à vontade.
0: Ai, tenho tanta vontade de conhecer.
4: Lá no espaço, lá em Caruaru, muita festa junina. Comi muito bolo de milho, muita pamonha.
0: Nossa,
4: passei
0: senhora.
4: Minhas férias lá, passei 30 dias numa cidade lá chamada Altinho. Fica próxima a Caruaru. Pensa numa maravilha, viu? E eu quero que você toque A Feira de Caruaru com o Trio Nordestino, que é pra mim matar a saudade de lá, tá bom? Muito obrigado. Um abraço pro Pedro Trucão. Outro abraço pra você, muito grande.
0: Muito obrigada.
4: E continue sendo essa locutora aí, que é uma maravilha de pessoa.
0: Oh, muito obrigada.
4: E a Rádio Márcia, a rádio que dá de 10, é a melhor FM do Brasil.
0: Valeu, um abração pra você. E o seu desejo é uma ordem.

0: Que coisa boa. Eu gosto quando o pessoal pede essas músicas que a gente às vezes fica muito tempão sem ouvir. Muito obrigada. E você também, Paula. Bora pedir uma música diferente? Bora, manda aqui, que a gente tá aqui traz pra relembrar umas músicas também que nem a gente lembrava. E a gente segue botando o pé na estrada. A nossa repórter Thaís Correia tá péssima, coitada. Péssima. Tá lá em Jalapão, Tocantins, testando carro fora de estrada, entendeu? Só curtindo, dirigindo pra ver se o carro é bom ou não é. É bom isso, né? É muito. Você sabe como que a Thaís veio trabalhar com a gente? A gente anunciou aqui que a gente queria filho de caminhoneiro, filha de caminhoneiro, sobrinho, enfim, alguém que fosse, né, que tivesse a ver com caminhoneiro e que fosse jornalista, tivesse formado. Aí o namorado dela, quem era namorado dela, não tava ouvindo a gente, caminhoneiro, mandou um recado e ela veio aqui. Olha só, cada coisa boa, não é, que acontece nesse rádio. Mas agora, falando lá, então, né, se você quiser ver a S10 que ela foi testar, já tem matéria no nosso site, no pernaestrada.com.br. A S10, que é um carro para você fazer o apoio da... Né, Paula? Por que a gente cobre esse tipo de picape? Porque é quem faz o apoio, principalmente, das operações de agro. E aí, por isso, né, a gente mostra também, porque faz parte da galera do transporte. Massa FM 4:43.
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0: Então, já que estamos falando de agro, não é? Sabe que o mercado das principais commodities aí, né? A gente tá vendo uma questão muito forte de clima e também uma questão geopolítica. Então, um consultor de agronegócio, que é o Carlos Kogo, ele deu uma entrevista pro Canal Rural falando exatamente de como tanto a soja, o milho, o café e o boi gordo dependem muito do clima. Agora há pouco o parceiro falou, né, da questão do El Niño, que vai judiar. Então, a gente vai ter que desenvolver o agro para lidar com essas questões, mas também o petróleo, que nesse explode, não explode em Hormuz, guerra, não guerra, nananã. Isso também faz diferença. Agora a guerra do Irã está se encontrando com a guerra da Ucrânia. Aí você fala, meu Deus do céu, o que é que vai virar? Pois é, o que é que vai virar? E isso faz diferença nos preços de tudo que é do agro. Então, por isso que a gente fica sempre atento a tudo que está acontecendo no mercado externo, né? Tem gente que fala, mas mercado externo, eu vivo no Brasil. Mas não tem jeito, a gente é altamente suscetível a tudo que acontece fora daqui também. Mas, por outro lado, é isso daí, a parte que a gente tem que ficar atento, que a gente está tenso e tal. Por outro lado, olha que coisa muito louca. Uma das principais pragas da soja e também do algodão, que é uma larva. Essa larva, ela ataca a soja, ela ataca o algodão e é péssimo para isso. Mas, olha a maluquice. Os pesquisadores da Federal de São Carlos e da Universidade Estadual Paulista, então da Unesp e da UFSCar, eles conseguiram identificar que no intestino da larva tem um fungo que é capaz de degradar o poliestireno expandido, o isopor. O isopor hoje é um problema, né, também para poluição, e agora ele vai virando um assunto do agro. Por quê? Porque aí no intestino da larva que ataca a soja, o algodão, você acha um fungo que consegue reciclar, digamos assim, o isopor. Não é uma loucura? O quanto a ciência e o agro fazem uma diferença danada no mundo? Ou é por isso que a gente traz essa informação aqui?
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0: É isso aí, a gente segue botando pé na estrada. Vamos ouvir um alô aqui.
3: Bom dia, Paulinha Toco, bom dia, Monange,
0: bom dia.
4: Bom dia!
3: Graças a Deus, não sei se ninguém, que é o Antônio de Sambaqui. Contrato inicial foi lá na Ambev do Rio e gostaria de parabenizar, Paulinha, atacadão aqui de Vila Velha, tá? Então, de parabéns. Os motoristas, olha.
0: Ah, é?
3: Muito bem recebido, banheiro de primeira.
0: Aí sim, é importante falar.
3: Primeira. Atendimento de primeira, quando tem que largar a linha, tem que largar a linha. Agora, quando é para parabenizar, também tem que parabenizar.
0: Exatamente, é isso.
3: Olha,
0: mesmo.
3: Show de bola, tá? Todo atacadão que a gente fosse. Eu já corri muito, para mais de 20. Mas que esse de Vila Velha aqui. Estão de parabéns, tá? Olha, sinceramente. E um bom dia, bom trabalho a todos aí, Paulinha. Se puder, toca aí Milagre da Caixa 7 para mim, fazendo favor. Bom dia, bom trabalho a todos.
0: Valeu, um grande abraço para você. Muito obrigada. É isso aí. Quando tem que criticar, critica. Mas quando tem que elogiar também.
5: Bom dia, Paula Toco. Tudo bem com você? Passando para desejar uma ótima quarta-feira, Paula Toco. Uma ótima quarta-feira. Que Deus te abençoe.
0: Sempre. Você também, com certeza. Todos nós, inclusive.
5: Do Brasil.
0: Aí sim, fico até me achando.
5: E não só do Brasil, do mundo.
0: Amor!
5: Paula Toco, uma boa viagem para você. Que Deus te acompanhe.
0: Valeu para você também.
5: Pra gente, que a gente tá curioso para saber. Viu? Paula Toco, se puder, toca música pra gente. Disparada com a voz do cantor Daniel.
0: Valeu, um abraço. Fica até me achando depois de uma mensagem dessa. E pode deixar que assim que começarem as novidades, vocês já vão acompanhando lá no nosso Instagram.
6: Fala, Paulinha, bom dia.
0: Bom dia.
6: Bom dia, Monange. Ô, Paulinha, bom dia. Tô sentindo São Paulo aqui pela rodovia dos Bandeirantes, passando em frente o grau 56 aqui. E sentido interior tá tudo libertado, viu?
0: Tudo libertado.
6: O que tinha acontecido ali já...
0: Já foi.
6: Já não tem mais.
0: Beleza, então beleza? Muito obrigada pela informação,
6: abraço aí,
0: hein?
6: Fica com Deus.
0: Valeu, um abração. É por isso que a nossa rede aqui é mais eficiente do que qualquer outra, de qualquer, até das próprias concessionárias. Obrigada pela beira. Agora, 4h49.
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0: Bora de Chitãozinho e Chororó? Vamos que vamos. Você fala com as paredes? Eles falam.

0: Joãozinho e Chororó. Alguém pediu ontem essa, gente. Tocou hoje. Bora ouvir aqui um alô.
1: Bom dia, Paula Truco.
0: Bom dia.
2: Bom dia!
1: Serve um cafezinho pra nós aí. Que
0: claro.
1: Essa cozinha aqui não pode fazer café, não. Positivo. Ó, pega o Juliano César aí, um cowboy vagabundo pra gente. Já põe aí o prancha pra andar já. Passando por Luanda. Daqui a pouco, chegando no tal do Marama, positiva.
0: Valeu, boa, boa chegada pra você. Muito obrigada pela beira. Quem mais mandou um alôzinho aqui?
3: Bom dia, Paulinha Toco, Monange, Carla aqui de Blumenau. Desejando um abençoado dia.
0: Pra você também. Paula, a gente também tá sempre ouvindo vocês aqui. É a Wanda Wolf que mandou esse recado e o João também estão lá em Joinville todos os dias, desde as 4 da manhã. O Anderson de Uruçanga, boa. Ele falou, Paula, ontem tocaram o Pitoco. Eu acho justo que hoje vocês toquem Piquitita. É verdade, porque um dia me desagrada, no outro dia me agrada, né? Eu acho também, Anderson, muito obrigada por ter pensado nisso. Quem mais mandou um recado?
4: Bom dia, Paula. Tudo bem? Dudu de Botucatu, na escuta. Estou aqui na capital da fumaça. Positivo, vindo vocês sempre aí. Um abraço.
0: Valeu, um abração para você também. E olha só, hein? O Congresso Nacional está analisando a medida provisória 1380, que abre um crédito de 3 bilhões no orçamento, 3 bilhões de reais, para complementar pagamento de subsídio à produção e importação de combustíveis por conta da guerra do Oriente Médio. Paulo, esse negócio vai que não vai, né? Pois é, vai, hora aumenta, hora diminui. Ontem, como eles deram outra trégua lá, diminuiu de novo. Então, não sabemos se de fato a MP vai para frente também por conta de que diminuiu o preço do petróleo, né? Agora a gente vai acompanhando por aqui. Bora ouvir aqui um recadinho.
5: Monange, Machado da Praça de Vitória. 381 é o palco do momento.
0: Boa.
5: Vamos aí, vamos até Sertãozinho. Bem, na verdade, Bebedouro, depois de Sertãozinho. Paula, manda um abraço aí, uma música. Um salve também pra turma do Palito Doce. Cozinha Alcon, Conceição da Barra, Espírito Santo. Tá bom? Um abraço pra você, um abraço pra Trucão. Aonde ele estiver agora. Abençoe a todos.
0: Valeu, um abração pra você também. O Silvio, o taxista, reclamando. Ele falou, Paulo, eu também tô todo dia ouvindo, é verdade. Ele falou, quando o cara pediu o milagre do Caixa 7, o rádio engasgou aqui, eu entendi o milagre da cachaça. Faz milagre também, dependendo da forma que usa, faz milagre. 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
0: Massa FM agora 3 para 5.

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1: Olha, atenção aí você que tá botando o pé na estrada com a gente. Tava marcado pro dia 1º para começar a valer o Free Flow, ou seja, o pedágio eletrônico do sistema Anchieta Imigrantes. Mas agora não vai mais acontecer isso, né? Foi adiado o início da cobrança. Por quê? Porque rolou ali uma discussão entre o governo, a concessionária e a comunidade local sobre onde estariam localizados os pórticos. Então, vai rolar uma mudança, né, de local. O pórtico da rodovia dos imigrantes, no sentido norte, ele estava no 29 e agora ele vai para o 38. Né? Então, essa mudança para atender ali um bairro da região fez com que tivesse que ser adiado, porque vai ter que tirar o pórtico de um lugar e colocar no outro. Você imagina o tamanho do, né, do trabalho, né, que um negócio desse vai dar. E aí, como isso vai dar um trabalhão, então ainda não se sabe quando que vai voltar. Era para ser agora, no dia 1º de agosto, mas não vai ser. A gente traz para você as informações de quando que vai ser, né, assim que sair. Mas uma coisa que é importante é que, com essa mudança do sistema de praça de pedágio para o sistema de pórticos, também começaria a mudança da metade da tarifa na subida e metade na descida. Hoje é tudo na descida, mas vai mudar, né? E aí vai ficar, então, R$20 na descida e R$20 na subida. Só que só vai mudar quando mudar de praça para pórtico. Então, ainda agora, também foi adiada essa mudança. 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
1: E a gente vai botando o pé na estrada, obrigada pra você. Vamos ouvir aqui um recadinho.
2: Bom dia, Paulo Toco, bom dia, Morange.
1: Bom dia.
2: Bom dia. Então, Castro, carreteiro aqui, ó, puxador do suco do pica-pau.
1: Boa.
2: O cotonete do elefante, né?
1: Boa.
2: Aqui no Espírito Santo, aqui é um nevoeiro. É um nevoeiro danado, às vezes não é. Também nem é nevoeiro, é. Fazendo o negócio do café, né? Torrando o café, né? É aquela fumaça, né? Abafa.
1: Nossa,
2: tudo aqui.
1: Entendi.
2: Muito cuidado aí.
1: É cheiroso, pelo menos?
2: Dá pra ver quase nada à frente. Tô no sentido montanha, Pinheiros aqui, tá? Um nevoeiro danado. Ok? Mas o Espírito Santo todo, tá? Assim.
1: Maravilha.
2: Com Deus aí, boa quarta-feira pra todos. Que Deus nos abençoe.
1: Então, que a todos nós, depois você me conta, pelo menos o cheiro é bom. Quem também mandou um alô falou: Paula, se tiver Zezé de Camargo e Luciano voando sem asas, eu agradeço. A Ângela Paisani de Taquaritinga mandando esse alô. Morange, queria reforçar o pedido do colega que queria gauchão. Aqui eu tô Regis de Campo Largo, então tá aí reforçado. Já outro pediu Teodoro e Sampaio, cachorro e Dilo. Ó, hoje tá, gente, não vai dar pra todo mundo, tá? Não tem jeito. Mas o Ademilson de Ribeirão Preto falou: Paulo, eu tenho uma carreta 5 eixos. Meu frete caiu 80% nos últimos 2 meses. Você atende o agro, Ademilson? É por causa disso? Depois manda recado aqui pra gente.
3: Aô! Potência, Zé Oliveira subindo a Castelo Branco.
1: Boa.
3: Bom dia, bom dia.
1: Bom dia.
3: Bom dia, Paula.
1: Valeu.
3: Subindo a Castelo Branco aqui, tapetão livre, sentido interior, Sorocaba. Toca pra mim aí, Zezé de Camargo, tempo perdido. Bom dia, bom dia.
1: Valeu, um abração pra você.
4: Meu caminhão boiadeiro.
1: E lá vem a Piquitita, acho justo.

0: Boa, você tá com a gente. Essa música é boa demais, né? Pra quem não sabe, essa música que eu falo sempre aqui, né? Ela me lembra demais o Trucão, que ele tocava pra mim. E aí, quando ele viajava, eu gostava de ouvir essa música pra matar saudades. Ah, que fofo, né? Deixa eu ver um recadinho aqui.
1: Bom dia, Paula Toco. Bom dia, Monange. Bora lá, Vitamina por cá.
0: Bora lá.
1: Saltinho, cidade de São Paulo, buscar a vitamina da terra. Famoso calcário, a pedra moída, Paula Toco, beleza?
0: Boa.
1: Bora que bora, que beira.
0: Bora que bora. O Júnior tá pedindo um café com o pãozinho de serrote, Monange. Manda lá pra ele o cafezinho, sucesso. Muito obrigada. Quem mais?
2: Bom dia, Paula Top.
0: Bom dia.
2: O Trucão aí deve estar de folga. Que é o David Super Choque, empresa Loga. Manda um abraço aí pros carreteiros aí, sintonizado aí na Rádio Massa, a rádio que te abraça.
0: Aí sim, hein?
2: Manda um abraço pros colegas aí sintonizados aí, os caras reclamam, hein? É o Jorge, Ricardinho, Cabelinho, Pastor, Bunda Rosa, Fazendeiro.
0: Ai, ai, é cada nome
2: Fininho,
0: que o pessoal tem, não?
2: Tripa. Um abraço pra todos, Leandrão. Valeu. Rádio
0: Valeu.
2: Massa, rádio que te abraça. Valeu, Paula. Manda um cafezinho pra nós aí, pão no serrote.
0: Valeu! Um cafezinho servido pra você. Pô, que boa! 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
4: Do trecho, rodando. Paradinho agora é no posto Veranei aqui, né? Posto Veranei. Aqui é a cidade de Antônio Dias, que é 381, nesse trecho entre Belo Horizonte e Ipatinga. Lá de um parceiro que tá com um cargueiro aqui, caçambão, tá ali, né? E aí, rapaz, como é que você chama?
5: É, Ronan dos Reis Magalhães.
4: Ronan, me fala uma coisa, Ronan. Você tá há quanto tempo já no trecho?
5: Eu tenho 30 anos de estrada.
4: 30 anos já de estrada. É. Você falou que fazia muito sul, deu uma diminuída porque tá de pacote cheio.
5: Olha, aí eu cansei, sabe?
4: É,
5: eu cansei porque desde quando eu comecei na profissão e eu vendo que eu tô hoje, há 5 anos atrás eu parei de viajar trecho longo, porque é muito humilhante para nós motoristas.
4: É, né? Você fala humilhante, a forma que as pessoas tratam o motorista, as empresas, que é o lado humilhante daí?
5: Humilhante que eu falo é sobre você na estrada, com polícia, com posto de gasolina, com restaurante, com o modo que a gente também é tratado com o próprio ser humano, entendeu? Então isso aí a gente vai guardando e a gente fica cansado.
4: Entendi. Valorização zero. Esse...
5: Não tem valorização.
4: Caramba.
5: Você tá no trecho, você é humilhado. E daqui uns tempos não vai ter motorista mais para atender a empresa e também para atender também a demanda que está tendo.
4: Entendi. Você acha que hoje a maior parte do motorista indo embora é por conta dessa humilhação? É por conta de ganho baixo? O que você acha? Ou é um todo?
5: Tudo. Motorista não tem valor hoje na estrada porque é humilhado fora de casa. Não tem valorização por causa também de benefício que é salário, que é tudo. Então, hoje em dia, tá tudo difícil.
4: Entendi, entendi. Você tá fazendo só tiro curto agora na caçamba aqui?
5: Eu só quero tiro curto. Eu só quero tiro curto porque, pelo menos, vou estar dentro de casa. E que a gente passa pouco e menos raiva possível, porque um trecho longe.
4: Você viaja o quê? Um dia, dois dias, tá em casa? Ou todo dia
5: todo tá dia em tô em casa.
4: Todo dia tá em casa. Todo dia. Tiro curtinho mesmo?
5: É.
4: Então, pra você ter um tiro curto na caçamba, o que você
5: todo
4: faz?
5: Todo dia tô dormindo em casa.
4: E pra fazer tiro curto, você puxa o quê? De tudo? Que
5: de
4: que é?
5: Tudo. Aqui é de tudo, né? Só que é tipo assim, é lógico que se não tiver o serviço, a gente tem que arrumar outro, mas pelo menos ficar um dia, dois dias fora.
4: Entendi.
5: Porque eu já cheguei a ficar 60, 70 dias fora de casa.
4: Não é fácil, né, cara? Você é autônomo de empresa hoje?
5: Não, é empresa.
4: Empresa. Mesmo assim, no tiro curto, você consegue fazer.
5: Consegue.
4: A empresa não te obriga a viajar muito.
5: Não. É perto.
4: Então, quer dizer, se você puder, você já tá.
5: É, porque o patrão aqui, na verdade, só tem 3 caminhões, sabe?
4: Ah, entendi.
5: Então, hoje, a empresa grande, ela vai querer faturar, então você vai viajar.
4: Entendi.
5: Então, se você trabalha na empresa pequena, é mais viável.
4: Essa é a tua garantia. Você fala assim, ó, logo que se eu pudesse, eu já estaria fora. Você tá para aposentar, vai aposentar, tá esperando isso?
5: Olha, eu tô com 51 anos de idade. Eu tenho que trabalhar mais 9 anos.
4: Mais 9 ainda.
5: Eu podia aposentar, só que a lei quando entrou aí, acabou com o motorista.
4: Tiver,
5: não é só motorista, qualquer profissão. Porque mudaram.
4: Tem que levar até os 60 anos.
5: Tem que levar até os 60 anos, infelizmente.
4: E você já teria fora?
5: Teria, porque eu já estou com 30 anos de GPS pago.
4: Entendi.
5: E eu comecei a trabalhar, na verdade, com 14 anos de idade.
4: Além de dirigir caminhão, você tem outra profissão? Você pode fazer outra coisa?
5: Não tenho.
4: É isso mesmo.
5: É só. A única coisa que eu aprendi foi dirigir, graças a Deus, 30 anos de estrada.
4: 30 anos de estrada. É isso aí. Alguém fala no programa o tempo todo. Muita gente está desistindo, por quê? O principal é a desvalorização e a falta de respeito para com o motorista. Além do salário, que é geralmente muito baixo. Obrigado e boa tocada, viu?
5: Obrigado, senhor.
4: Valeu, Carol. Prazer, viu?
0: É isso aí, né? Você vê que muita gente está muito desgostoso, né? Muito desgostoso com a profissão. E aí eu sempre falo, a questão da valorização, ela pega, eu acho que ela pega mais do que salário. Porque a média de ganho do trabalhador brasileiro é algo em torno de 2.000 e poucos reais. Então, se você comparar pela média do trabalhador, o caminhoneiro não ganha mal. O problema é tudo que ele tem que enfrentar. Aí, para passar o que ele passa, aí tem que ganhar muito bem. Então, dava para melhorar também o que ele passa? Precisava passar por tudo isso? O pessoal não podia ter um pouquinho de discernimento e fazer com que as pessoas fossem mais respeitadas? Aí a profissão atraía muito mais gente. E olha, nos meses mais frios do ano, como a gente está agora, é muito comum a gente encontrar trechos com neblinas nas estradas. E aí, quando a visibilidade fica reduzida, aquele caminho que você passa super bem, que você conhece todos, né? Você passa ali todos os dias. Só que, numa situação dessa, você precisa de mais atenção, você precisa de cuidado, mesmo que você passe ali todos os dias. Então, a segurança depende da sua mudança de atitude. Que mudança de atitude? Tem que reduzir velocidade, tem que aumentar a distância do veículo da frente e tem que deixar a pressa pra lá. Ah, tô com pressa. Não tá. Melhor chegar bem, não é mesmo? Outra coisa, nada de farol alto. Ah, tá ruim pra ver. Acontece que o farol alto faz com que a luz reflita nas gotículas de água e aí vira tipo um paredão branco. Então, isso reduz ainda mais a sua visibilidade. Usa farol baixo e se você tiver farol de neblina, aí coisa linda, melhor ainda. Paulo, os vidros embaçaram, então você usa ventilação, você usa o ar-condicionado, você abre um pouquinho a janela se não tiver nada disso. Não use o pisca-alerta, isso eu falo direto, não use pisca-alerta com o veículo em movimento, porque isso aí dá ruim. Se você precisar parar, procure um local seguro, evite o acostamento, porque ele é só para emergência, então para num posto, num recuo, mas não no acostamento. E lembre-se sempre, quando a visibilidade diminui, a responsabilidade precisa aumentar. Sua segurança nos move, motiva.
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0: É, a gente vai botando o pé na estrada. Obrigada pra você que vem com a gente. Vamos ouvir aqui um alô.
7: Paula, manda um abraço pra turma do Agro CV. A galera que tá turma do Agro CV, que tá na colheita do milho e no transporte também.
0: É, Paulo, valeu, abração pra essa galera. Paula, foi aprovada a multa por excesso de velocidade pelo tacógrafo? Então, essa daí ainda tá no páreo, né? A gente ainda não sabe se vai ser ou não. Assim que a gente souber, a gente traz essa informação, tá bom? Quem também mandou um alô foi o Mamona Caminhoneiros Insanos de São Sebastião. Opa, manda um abraço aqui pros coleguinhas da rodagem. Deus abençoe nossas estradas. Tô na puxada do pré-moldado no dia de hoje. É o Alex, grande Alex. Valeu, Alex. Obrigada pela beira. Paula, eu queria um café com pão de serrote. Tem como? É, boa. Vai lá, Silvio, um cafezinho pro Silvio. Paula, eu transporto dormentes e trilhos pra VLI Ferrovia pra manutenção. E por que será que caiu o seu frete? Você perdeu pra Nove Eixos? Porque aí não faz sentido. Quem tá perdendo o frete pros Nove Eixos é a galera do agro, né? Do produto a granel e tal. O seu não faz sentido. Conta aí, o que sumiu? O cliente é muito específico? Depois você conta mais o que é que tá acontecendo. Agora, 5h14.
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0: dando pé na estrada. Pra você que tá com a gente, muito obrigada pela beira. Bora ouvir aqui um alôzinho.
1: Bom dia, Paulinha. Bom dia, Maranhão.
0: Bom dia.
1: Viana por cá, descendo ali no Belém, saindo aqui do Paragomina. Em busca ali do carregamento do energético automotivo. Tá com a moda boa pra nós aí, um cafezinho com pão de serrote.
0: Energético automotivo, foi ótimo. Foi muito, muito bom. Adorei. Mais um aqui.
2: Bom dia, Pedro Trucão, que é o Calango.
0: Você
2: da empresa
0: calando.
2: Ecoubis, Zona Sul de São Paulo. Trabalhamos na coleta de lixo do estado de São Paulo.
0: Boa,
2: a minha rádio é massa. Um abraço para todos os motoristas da Ecoubis, Zona Sul. Porque quem fala é o Calango.
0: Valeu,
2: um abraço a todos
0: Calango.
2: Os caminhoneiros aí. Bom dia.
0: Valeu,
2: Bom
0: Calango.
2: Bom dia, Pedro Tucão, que é o Calango.
0: Opa,
2: da empresa Ecoubis.
0: Deu ruim aqui. Aí, obrigada. Valeu, Calango. Um abração para você. Cadê o outro alô que eu tinha separado aqui? Sumiu. Sumiu. Aqui, achei.
3: Bom dia, fala Toco, bom dia, Monange.
0: Bom dia.
3: Toca o modão pra nós aí, escolta de vagalume aí.
0: Essa é boa também,
3: pra
0: né?
3: Pra todos os caçambeiros aqui da mineração Barueri aqui, tamo por cá. Tamo madrugando aqui já.
0: Valeu, um abração pra você. Ah, sabe o Paulo, tô no puxa do pré-moldado, eu sou o caminhoneiro que pulou na piscina na beira da rodovia, você lembra? Ah, eu lembro, eu vi esse vídeo. Ah, muito bom, hein? Muito obrigada. Aí, ó, temos um caminhoneiro ilustre que está aqui nos seguindo. Falou o vídeo 70 países, Paula. Ele rodou. Aí ficou famoso, hein? Em dinheiro geralmente não dá nada, mas pelo menos a gente se diverte, né? Não, valeu, brigadão. Teixeirinha, você pediu, a gente toca.

você pediu, a gente toca. Quem mandou um alô? Paula Morange, tudo bem? Aqui Maurício de Itajaí, tô em Florianópolis, seguindo pra Teresina. Eita, só dizer que as rodovias não concessionadas estão melhores na rota de Minas pra cá. Ui, que complicado, hein? Manda um cafezinho com pão de serrote pra mim, por favor. Manda lá um café pra ele, Monange. Paula, bom dia, tudo bem? Você acredita que ontem, às 5h20, passou um comando da Polícia Rodoviária e não parou e não multou os espertos ali da Castelo Branco pra Itapevi? Ah, é ali que você tinha falado, né? Há um absurdo aquilo ali. É, agora eu tô indo trabalhar, eu e meu filho, na Polimix Mineração em Barueri. Uma boa ida pra você. Vamos até pedir pra nossa equipe entrar em contato com a Polícia Rodoviária ali pra poder entender ali a questão do trecho, porque, gente, pelo amor, né? Vamos que vamos.

0: em busca de São Paulo. Né? Então tá bom. Manda aí um chá de urubu com pão de queijo, vai. Tudo de bom, Paulinha, Paulinha, camarada. Sal, sal, sal.
1: Tudo de bom pra você também. O Alexandro falou, Paula, não é só no agro, não. As montadoras também estão optando por Sider 9 eixos, infelizmente. Então, tudo isso é uma questão da tabela de frete, né? Agora que a tabela de frete está sendo, de fato, levada a sério, você vê que exatamente o veículo com mais eixos, o custo por tonelada, ele é para ficar menor, né? E aí ele acaba sendo mais atraente. Não sei como é que vai ficar isso, não, né? Não sei se a tabela de frete vai sobreviver, porque a tabela de frete foi um pedido dos caminhoneiros. Aí se os próprios caminhoneiros não querem mais, porque começa a complicar. Então, não sei como é que vai ficar. 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
1: Forrozinho é bom também, né? O Arlan falou, Paula, olha essa lua. Gente, a lua tá dando show, né? Ontem eu tava aqui maravilhada, quem ouviu ontem viu, eu fiquei olhando aqui da nossa janela e vi a lua, nem acreditei que era a lua, porque era 15 para 6 da manhã. Ele falou, tô aqui em Anchieta, no Espírito Santo, e a lua aqui também tá linda. Oh, que coisa maravilhosa, obrigada pela beira. O Osmar Maia, lá em Pindamonhangaba, falou aqui, Paula, firme, firme na audiência. Um abraço pra você, um abraço pra Eliana Cristina também, sempre ouvindo a gente, né? Ah, valeu, Eliana. E um outro recadinho aqui.
5: Fala aí, Paula Toco, bom dia. Olha eu aqui de novo, locutor, o JG Silva, hein?
1: Você tá bom?
5: Na sequência, do Estado do Espírito Santo, sentido sul. Novamente, aqui o concorrente aí da Shopee e do Mercado Livre, né? Olha só.
1: É a Amazon.
5: Paulo, esse negócio do FGTS foi liberado aí pros brasileiros, não vai adiantar nada, vai ficar retido lá. Então não vai... Que adiantou ter que dinheiro sobrando lá se o camarada não pode usar? Ah, brincadeira, né? Mais um pro bolso dos camaradas.
1: Gente.
5: Tenso.
1: FGTS também é outra coisa que eu fico... A FGTS rende tipo 3% ao ano. A gente tá com uma Selic de mais de 14%. Quer dizer, cada mês que o seu dinheiro tá lá, você tá perdendo dinheiro. FGTS, é assim, é bom ter o FGTS, mas a taxa que ele paga é muito, muito, muito pequena. Enfim, queria aproveitar e mandar um abraço pro pessoal de São Félix do Piauí, Campos Salles no Ceará, Vieirópolis na Paraíba, Cruz das Almas na Bahia, Macaé no Rio, Porto Ferreira em São Paulo, Paranaguá hoje, né, o Porto de Paranaguá, todo mundo lá em Paranaguá, hoje é dia de festa porque é aniversário da cidade, Concórdia e Laguna, também em Santa Catarina, Nova Palma no Rio Grande do Sul e Jaraguá no Goiás. 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
1: 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Agora, 5:30.
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1: Jaine.

0: saudades aqui no Pé na Estrada. Obrigada pela beira. Um abraço pro velho do lixo. Sai, cachorro. Valeu, obrigada pela beira. Quem mais mandou aqui um alôzinho?
1: Bom dia, Paulo Afonso. Bom dia a toda a galera da rodagem aí.
0: Bom dia.
1: Todo mundo aí, viu? Quem fala é o Vaguinho. Acabamos de sair daqui de São Paulo e ficar direcionado Manaus.
0: Opa, longa essa tocada.
1: Tudo de bom. E arrocha um cafezinho, um pão no serrote aí, rapaz. Deus abençoe, viu?
0: Essa tocada longa é bom mesmo, hein? Valeu, um abração pra você e bora que bora.
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0: Agora são 5:37.

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0: E a gente segue botando o pé na estrada. Bora ouvir aqui um alô.
2: Bom dia, Paula Toco. Bom dia, Monange.
0: Bom dia.
3: Bom dia.
2: Mas que ligadinho aqui através da Starlink.
0: Ah,
2: queria
0: boa.
2: Ver essa lua, Paula Toco, mas não dá pra ver, não.
0: Não.
2: Eu tô aqui na 153, aqui em Santa Catarina, aqui. Embicada e direcionada ali pro Concórdia. Antes de chegar ali no trevo de Irani. A ondulação não deixa, não, da pista. Você tá doido.
0: Ave
2: Maria, já bati a cabeça umas três vezes aqui no teto. Você tá doido.
0: Ai, que situação, né? Não, que situação. Felipe tá lá em Cruzeiro, manda um alô pro meu irmão Everton, motorista carreteiro da Beyond, tá lá pras bandas do Goiás, e se tiver rédeas do Poçante, eu também agradeço. Cruzeiro, nossa, passei a minha infância em Cruzeiro, sabia? Eu tinha uma tia que morava aí, quer dizer, a tia eu ainda tenho, né? Ela só não mora mais aí. E aí eu ia muito, muito, muito pra Cruzeiro, gostava demais, faz muitos anos que eu não vou. Ah, o tio Hildo tá lá em Ribeirão Pires, Monange, eu preciso de um cafezinho com ponto serrote, por favor. Claro! Monange já está servindo. Valeu, um abração pra você. O Matheus Cervezani falou, Paula, olha a lua aqui também. Olha que coisa linda. Tá linda também. Linda também. Sinto muito por quem não tá vendo, porque ela tá bonita hoje. Chora, me liga. Vamos que vamos.

0: Coisa boa, você tá com a gente, obrigada pela beira. Muita gente mandando fotos da lua. Paula, olha aqui, hein? Olha essa lua, que bacana, que eu também tô vendo aqui. É o Antônio, ele que é vigia, creio eu que no Rio de Janeiro. Pois é, tá vendo que a lua tá em todo lugar. Paula, opa, a lua na minha janela agora pegou carona igual a Massa FM. O Eliseu que tá lá em Santa Catarina, você vê quanta, todo mundo, diversos locais, né, do Brasil. Ó, mais um aqui de DDD91. Olha que maravilha, DDD91. E tá lá, a lua, coisa linda. Olha lá, ó. Olha lá.
1: Que belezura! Que belezura de lua!
0: É isso mesmo, uma belezura de lua. Foi o Ednésio que mandou esse vídeo pra gente. Realmente tá linda essa lua. 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
0: Opa, note aí que a Frelick Transporte de São José dos Pinhais está agregando transporte para transporte de bebidas. Então você que tem um cavalo mecânico 6x2 acima do ano 2002 ou um cavalo trucado acima de 2004, você também pode mandar aí o seu alô. Eu tô na dúvida, cavalo mecânico 6x2, cavalo trucado, acho que é a mesma coisa, eu não entendi aqui. Enfim, mas você que tá aqui, tem aí, né, o seu cavalo trucado, mande seu recado lá pra Daniele, da Frelick. Você precisa do veículo ser rastreado, vai rodar sul, sudeste e centro-oeste. A Daniele tá no 419-9729-4421. 41 é o DDD. 997-29-4421. Azúculo Transportes de Rio Verde no Goiás está contratando motorista de CNHE para Rodotrem. Se tiver um ano de experiência, ótimo. Curso MOP tem que estar atualizado. Paula, curso MOP não é que não precisa mais estar atualizado? Pelo governo não precisa, mas as empresas podem continuar pedindo. O Rogério lá da Azúculo que mandou esse alô, ele tá no 64 98412 7007. 64 é o DDD, 98412 7007.
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0: E quem mandou um alô foi o Judismar. Ele falou: Paula, aqui o sol já vindo. Olha que coisa linda. Uns mandando a lua maravilhosa, ele mandando o nascer do sol também maravilhoso. Oh, que coisa boa. Ô, Paula, aqui eu tô vendo também em Jacareí e tem uma simpatia que se você abrir a carteira e mostrar pra lua cheia, você vai ganhar muito dinheiro. Todo mundo abrindo a carteira agora ali pra lua, em direção à lua. Todo mundo, eu vou tocar uma música só pra sair correndo aqui com a minha carteira e ir até vir na janela.
4: Tem um cavalo mecânico.
5: Bom dia, Rádio Márcio. Bom dia, Paulinha.
0: Bom dia.
5: Nossa, a lua hoje tá maravilhosa, hein, Paulinha?
0: Aí, não tá?
5: Nossa, que lua, hein?
0: Que lua.
5: Sou Juliana aqui de São Paulo, bairro Grajaú.
4: 6x2,
5: cavalo. Bom dia, bom dia, bom dia.
0: Valeu, um abração pra você, muito bom dia. Mais um recadinho aqui, ó.
6: Bom dia, Paula Toco. Bom dia, Monange. Marcelo,
0: bom dia.
6: São José dos Campos. Palco do momento marginal do Tietê. Pausa para um cafezinho. Eu gostaria que você tocasse aí para nós. Boi Soberano. Isso não é música, é uma poesia da música sertaneja. Um forte abraço para vocês. Um bom dia a todos.
0: É bonita mesmo, hein? Eu confesso pra você que também é bem bonita. O Jodismar mandou foto do sol de um lado e da lua do outro. Ele tá muito doido mesmo, né? Esse momento aqui dessa chegada. Deixa eu ouvir mais um aqui. Você não
7: sabe. Bom dia, Paula. Bom dia, Monange.
0: Bom dia.
7: Paula, manda um abraço aqui pro pessoal aqui de Três Lagoas, Mato Grosso do Sul. Estamos aqui no Puxa do Suco do Pica-Pau na 158. Beleza?
0: Boa.
7: Meu nome é Luiz, da empresa CJR. Ozer.
0: Valeu, um abração pra você. Ô, Paula Monange, o amigo aí que falou é dos secadores de café e não da torrefação. Daí é só fumaça mesmo, sem cheiro, entendi. A torrefação cheira longe. E aí o secador aí não cheira. É o Giovanni japonês de Socorro. Giovanni, muito obrigado. Giovanni sempre falando pra gente as coisas sobre o café, né? Muito obrigada aí pelo alerta. 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
0: 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E você que tá com a gente botando o pé na estrada, é sempre importante que você entenda que o seu movimento, ele vai sempre interferir no movimento de alguém. Vai interferir de forma boa ou ruim? Aí depende muito de como você fizer esse seu movimento, né? Mas lembre-se que você está sempre interferindo no movimento de uma mãe, de um pai, de um filho, de alguém que tem uma família, uma história, alguém esperando, né, a pessoa ali voltar para casa. Então seja sempre o mais prudente possível no trânsito para que você não dê problemas para o outro voltar para casa. Da mesma forma que você quer voltar para a sua família, outros também querem voltar para suas famílias. Então, vamos dirigir sempre de forma muito consciente.
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0: É, e a gente vai botando o pé na estrada. 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
0: Opa, e bora ouvir um recadinho aqui.
4: Bom dia, Paula Toco!
0: Bom dia!
4: Bom dia, Monange, é o Dona Jamete.
8: Bom dia!
4: Bora que bora, quartou. Quarta-feira abençoada a todos nós aí. E aí, Paulinha, como foi o rolê lá no Nordeste?
0: Ah, foi ótimo. Vocês conhecem São Luís, gente?
4: Aí.
0: Ah, obrigada.
4: Parabéns aí pelo programa aí, pela correria aí que você e seu pai aí fazem aí. Mostrar um pouco da nossa categoria aí, tá bom?
0: Valeu,
4: olha pra
0: muito
4: nós aí,
0: obrigada.
4: Aquela música do Teodoro Sampaio aí, Paixão Proibida aí, um cafezinho, o pãozinho de serrote aí. E se não der pra tocar ela, manda o pitoco aí, tá bom?
0: Deus que me livre.

0: Luan Santana. O Alessandro mandou um áudio aqui sobre diária. Mais um com problema de diária. Gente, o que tá acontecendo que as empresas não pagam diária? Eu não consigo entender. Tá faltando motorista e o povo quer que a galera saia de vez, né? Eu falo pra você, gente, demita a empresa. Demita a empresa, tá cheio de empresa boa pra trabalhar. Vai ouvir nossos recados aqui, porque senão precisa ficar em empresa ruim. Abração pra todo mundo, a galera do Microfone Aberto já chegou aqui nos estúdios, então bora que bora. Fique muito bem acompanhado, até amanhã, gente, fui!
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19: 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Começando mais um Microfone Aberto.

0: quarta-feira muito massa pra você e vem com a gente.
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0: Massa FM. Opa, começamos.
1: Mas não, é massa mesmo.
2: Eu esqueci. Que ela tava focando aqui fora do ar, né? Falou mal dos outros.
0: Me distraí
1: começamos o programa.
0: É isso mesmo, começando mais um microfone aberto. Muito bom dia. E olha só, dia 29 de julho. Deixa eu pegar minha anotação aqui que eu perdi, já me bati inteiro. Nossa, aqui agora.
3: Você tá bem, Rafael?
0: Não, então, a gente foi focando aqui antes de no ar, me perdi inteiro aqui, achei. Dia 29 de julho de 1958, o presidente dos Estados Unidos, sanciona a lei criando. Ai, pô, esse me ferro também, eu vou querer falar inglês, né? A National Aeronautic and Space Administration, mais conhecido como NASA.
3: Então tá.
1: Mais fácil.
0: Esse aqui é interessante. Em 1981, o príncipe Charles e a princesa Diana se casam. Foi um dos casamentos mais assistidos da história. E sabe o que é o mais surpreendente disso?
2: Que ela casou sem gostar dele.
0: Não. Ah. O funeral dela. Ah. No funeral dela.
2: Teve louco.
0: Em 97. Ah. O casamento foi um dos mais assistidos do mundo.
1: Sim.
0: O funeral foi assistido por 2 bilhões e meio de pessoas.
1: Caramba!
0: Só a final da Copa esse ano foi assistido por 1 bilhão e 800.
1: Nossa.
0: Assistiram mais o enterro mais dela lucro. do que o final da Copa.
2: A morte dá mais lucro.
3: E era bonita aquela mulher.
2: É.
0: Em 2005, astrônomos anunciam a descoberta de Eris, cuja identificação levou a reclassificação do planeta Platão para planeta anão.
1: Ah, sim.
0: Que daí descobriu mais coisa pra trás e falou, não dá pra colocar planeta. Isso.
1: É. Vamos ao destaque pra hoje. Ninguém acerta a Mega Sena e o prêmio vai a 86 olha. Milhões de reais.
2: Muito bom dia, coisas ricas do Underlove. Olha só, famoso nega ter perdido o imóvel para agiota. Segundo ele, informações totalmente falsas.
0: Ele emprestou só.
2: É, ele doou.
4: Pensamentos do Zé Coió.
3: Zé Coió! Pensamento do dia. Mamãe dizia: meu filho, você já nasceu pobre. O que tinha que dar errado já deu. Agora parcele tudo e vai ser feliz.

0: 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Ah, não foi 5 e 7.
1: Não, e não dá nem pra esperar, que é muito tempo, Rafael.
0: Pois é, tem
1: que ó, nem 6 e 6 ainda. Agora sim, 6 e 6. Vamos falar da Mega Sena. Nenhum apostador acertou as 6 dezenas do concurso da Mega Sena sorteadas ontem em São Paulo. O prêmio era de 76 milhões de reais. E agora foi pra mais, né? Foi pra 86 milhões pro sorteio que acontece amanhã, quinta-feira.
2: Números.
1: Os números sorteados ontem: 02.
2: Ó, começou de novo.
1: 11. Ó. 22.
2: 30.
1: 30.
2: 40,
1: 54.
2: Pulou dos 40, né?
3: É, Rafa, nós temos um amigo nosso que quer ganhar na Mega Sena pra
0: tá
3: separar.
0: Tudo. Deixa eu falar, amigo nosso.
3: Não é mais fácil, hein? Não é mais fácil se separar sem ganhar na Mega Sena? Porque é uma desculpa,
0: é um,
3: né?
0: É um caminho amuleto, mais prático.
3: É um amuleto,
0: né?
3: Porque ele sabe que não vai ganhar. Ele sabe que não vai ganhar.
0: Então, mas, separar.
3: Ó, falando em coisa ruim, vamos falar de outra coisa ruim aqui, ó. Chimbinha se manifestou após rumores de que teria perdido um imóvel para um agiota circular nas redes sociais. Em uma nota oficial, o músico classificou a informação como totalmente falsas e inverídicas. Afirmou que a mudança da residência já estava planejada há alguns meses e negou qualquer dificuldade financeira. A assessoria também informou que as medidas judiciais serão tomadas contra a divulgação de fake news. Vou te falar uma coisa pra você, Chibia. Se o Léo Dias falou, é porque ele sabe, né? Vai que o agiota mandou. E ele demorou pra sair da casa. Então ele foi pagando, tentando pagar, se embananou. Melhor não sair agora, senão ele mata a gente, né? Então, ele saiu aí, mas ele disse que as informações são totalmente falsas e que ele saiu pra um lugar menor por opção não. E não por pressão.
0: É verdade, foi por opção. Com certeza foi isso. O agiota bateu na casa dele lá e falou tchau.
3: Tchau.
0: Ou a vida ou a casa.
3: É.

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1: Pois é. Vamos animar, minha gente, vamos animar, ouvinte massa. Brasil e Coreia do Sul decidiram acelerar as negociações para um acordo comercial entre o país asiático e o Mercosul. O tema foi discutido durante um encontro entre os dois governos em Brasília. A expectativa é que o acordo fortaleça o comércio entre os países e abra novas oportunidades para setores como indústria, agronegócio, tecnologia e energia.
2: Olha só, a Globo acendeu um sinal de alerta com o desempenho da sua programação dominical. É isso mesmo, olha só, a emissora demonstra preocupação com os resultados de Em Família, comandado por Eliana, que segue registrando audiência abaixo do esperado e mesmo após aí o investimento realizado. Volta-se a circular novamente que eles estão tentando retirar do SBT Celso Portioli para o valor de 10 milhões de reais mensais. O convite está sendo feito por enquanto, ele está se fingindo de difícil, então seria para substituir Eliana ou para ficar Celso Portioli, Eliana e Luciano Huck, né? Porque tem espaço. Porque tem o jogo, né? Filme,
0: tem jogo,
2: Eliana e Huck 4.
0: É para jogar no geladeiro. Mas é aquilo que tu falou, eles deram um programa para Eliana que já não deu certo no passado.
2: Que já era do Márcio Garcia.
0: Exatamente,
2: né?
0: Aquele que é.
2: Em Família. Esse é tamanho família, outro, esse é Em Família, outra tamanho família.
0: Então, é o mesmo programa que isso. Já não deu certo.
2: Uh-huh.
0: E se tentaram colocar com ela, lógico que não vai dar certo.
2: Não, mesma
0: tem.
2: Coisa.
0: É que nem colocar o Esquenta de volta.
2: Nossa.
0: Com outra pessoa.
3: Não, nem fala isso, não.
0: Né? O programa é uma merda. O Esquenta era uma merda no programa.
2: É.
0: É que é colocar de volta no ar com outra pessoa. Não vai dar certo.
2: Tentar fazer a Regina Casé gostar de pobre, ela detesta pobre. Ela tem pobre,
3: mas ela detesta pobre.
0: Só tem cara de pobre.
2: Mas ela detesta pobre.
3: Rafael Bonzinho,
0: quis
3: falar dela, né?
0: Não, mas ela é uma péssima apresentadora. Ela é uma péssima apresentadora. Atriz, já não posso falar isso, ela é uma boa atriz.
2: Ela é boa atriz.
0: Mas, e o programa era ruim.
2: É. Sim,
0: e ali também é a mesma coisa, não é culpa da Eliana.
2: Não.
0: É o programa é ruim.
2: É verdade.
0: E a Eliana tem que deixar ela mais solta.
2: Tem.
0: Ali ela tá quadradinha, tá Globo. Não adianta.
2: É verdade. Então que se vire aí com seus problemas, Rede Globo Televisão.
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0: um relatório do Programa Conjunto das Nações Unidas sobre HIV e AIDS, ou UNAIDS, alerta para o risco de ressurgimento da epidemia de HIV no mundo. Apesar dos avanços na prevenção e no tratamento, a redução do financiamento internacional e os cortes em programas de saúde podem comprometer décadas de conquistas. O documento destaca que novas infecções e mortes estão nos menores níveis em mais de 30 anos, mas reforça que manter os investimentos é essencial para alcançar a meta de acabar com a AIDS como ameaça à saúde pública até o ano de 2030.
1: E essa semana teve mais, foi ontem, que dia que é hoje? Hoje é quarta, né? Na segunda-feira foi anunciado mais 3 pacientes curados, né? No mundo, né?
2: Ah, é?
0: Sério?
1: Totalizando 13. Por que acontece?
2: Olha, nossa, coisa boa!
1: Falando a grosso modo, o que eles precisam fazer? Eles precisam resetar as células, né? Então eles vão lá, faz praticamente o que a pessoa faz pra como ela tá, quando ela faz
2: tratamento lá.
1: É, tem um tratamento específico, leucemia. Uhum. Então o que acontece? Você receta todas as células, como se fossem as cancerígenas, porque o HIV ele fica na célula, aí vai resetando pra pessoa melhorar. Então assim, ó, isso é muito bom quando
0: que
1: a ciência
0: bom.
1: Vai pro câncer, pra essas doenças autoimunes.
2: E tá no estudo também uma vacina também que tomava.
1: Essa que foi aprovado, foi aprovado a PrEP, né? Que a PrEP é um comprimido que você toma todos os dias, que ela não deixa você pegar, contrair o HIV. Agora eles fizeram ela injetável a cada 6 meses. Então você vai no COA, perto
2: da melhora o condicionamento.
1: Já melhora o condicionamento.
2: Mas já tá à venda ou não?
1: Não, não. Essa é distribuído gratuita no Brasil.
2: Aham.
1: Então eles estudaram lá fora. Esse coquetel que é PrEP, que é antes do tratamento, antes da doença infecciosa. Aí você vai lá, tem um comprimido todos os dias. Agora eles já fizeram no Canadá, já estão transportando pro Brasil. Pra cada 6 meses você injeta ela e você fica imune à doença, né?
0: Nossa!
1: Olha só, vamos falar dela e de presentes. Olha só, ela fez 28 aninhos essa semana, Sasha Meneghel.
2: Nossa, já 28?
1: É, 28 aninhos. Ganhou um presente do marido, cantor. Nem sabia que ele era cantor, João Lucas.
0: Ele era cantor gospel.
3: Nem o da Xuxa, não é?
1: Depois que ele foi pra lá da Xuxa, ele disse que não gosta dos gospel mais, Regina. O cantor mostrou nas redes sociais o momento em que surpreendeu a amada com uma bolsa de luxo avaliada em cerca de R$80 mil.
2: Olha.
1: O famoso compartilhou um vídeo do café da manhã do casal. De olhos fechados, o artista abriu a sacola, entregou para a amada e ela caiu ao no show. Eu vi o vídeo e não sabia quem era a Sasha ali, de tão feminino os dois, sabe? Eu não sabia quem era. Os homens de hoje estão meio femininos, né?
3: Tá meio complicado.
2: Tá meio complicado, viu?
1: Quem é a Sasha desse vídeo? Aí que eu joguei no Google, aí ela falou, da direita. Ah, tá, então é da direita.
2: Meu Deus.

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1: Bora, ouvinte massa, interagir com a gente no 41-3297-3297.
2: Bom dia, pessoal da Massa FM. Bom dia a todos da Massa FM. Eu sou o Marcos, sou de Oiocaio.
1: Oi, Marcos.
2: Ana Massa, minha rádio Massa, Regininha. Dá um alô pra mim aí, meu amigo Ander, e a todos da Massa FM, Zé Coyote.
1: Obrigado.
0: Tá cansadinho hoje? Parece, ficou triste? Aconteceu alguma coisa?
1: Geralmente tô mais animado.
3: Mande um aí, ó, pra mim.
4: Bom dia, Rede Massa. Vocês é top, vocês é 10, é nós, estamos juntos aqui. João Marcelo, carreteiro, estamos aí, rumo ao destino, Sampa, é nós, estamos juntos aí. E curtindo a massa na boleia do Bruto. Tamo junto, valeu.
0: Então, boa viagem, né?
1: Boa
0: vai
1: viagem,
0: com Deus.
1: João Marcelo. Agora 6h31.
0: O que você tem risado ainda? Por quê?
5: Fechado. Só o Rafael chegar com aquele de cala a boca já.
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1: Muito bom dia pro motorista que se liga na programação da Massa FM, você que circula pelo bairro Abranches, rotatória da rua São Salvador, no encontro com as ruas Eugênio Flor e Nilo Peçanha, fica com bloqueio parcial para obras de recuperação e a previsão é de que os trabalhos sigam até o dia 31. A boa notícia é para quem tá vindo para Curitiba pela BR-116 de Fazenda Rio Grande. Trânsito fluindo super bem, sem nenhum registro de ocorrência por enquanto. 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

0: a montadora alemã Porsche anunciou que vai cortar cerca de 1.900 postos de trabalho como parte de um plano de redução de custos.
1: Olha.
0: A empresa enfrenta a queda nas vendas de veículos elétricos e o aumento da concorrência no mercado chinês. Segundo a fabricante, as demissões serão feitas de forma gradual, com programas de desligamento voluntário e aposentadoria antecipada. A medida faz parte da estratégia da Porsche para recuperar a competitividade no mercado automotivo.
2: É que aquele negócio, né? A Porsche investiu no, na parte, não só a Porsche, como a Audi, BMW,
3: a Ferrari.
2: Todos eles. A Ferrari fez uma cagada, mas nem
3: então,
2: vou comentar.
3: Que eu acho que é isso aí.
2: Mas ela investiu pesado. Eles pediram pesado, achando que era o futuro, e quem compra um Porsche.
3: Não,
2: vamos
3: quer,
2: dizer, não quer o elétrico dele.
1: Claro.
2: Quer o carro a combustão, claro. O híbrido.
1: Ele tem
2: quer
1: dinheiro,
2: o,
1: né?
2: O barulho do motor. Tem toda aquela nostalgia,
0: magia.
2: Aquela magia, né?
0: É.
2: E acabou se lascando nessa, né? Achando que era evolução e não deu muito certo.
3: Você acha que tem uma Porsche tá preocupada com o valor da gasolina, gente? Ele paga
2: mais
3: R$50 o litro. Ele quer o barulho, ele quer a potência do motor. Não
1: ele
3: vai perder.
1: Tem dinheiro, né?
3: É o que exatamente. A Ferrari fez. Eu acho que aquele filho da Ferrari elétrico não vai
2: não,
3: dar certo.
2: Que nem a Ferrari elétrica, não é porque eu fiquei como apaixonado por carro. Sou apaixonado pela marca Ferrari. Eu não fiquei bravo por ela Ferrari ser elétrica, mas pelo carro ser feio. É um carro feio, nojento, não dá pra se chamar de Ferrari. Entendeu? Pelo amor de Deus, a pinafaria fazia, não, vamos chamar o design da Apple. Fez um iPhone com roda? É, tomar banho de Deus.
3: Chamaram um viado, vamos pôr um buraquinho aqui. Ai, não,
2: uma
3: não
2: bosta,
3: quem
2: comprar aquilo é idiota.
3: Olha só, quero que os ouvintes prestem atenção que eu vou fazer pergunta e vocês têm que responder, diabarado. Olha só, o casamento de Davi Brito, que foi o Big Brother Brasil ali, vem repercutindo nas redes sociais.
2: Por quê?
3: Olha só, ele resolveu oficial a união ontem com a influenciadora digital Emily Araújo, quatro meses após o início do namoro. No entanto, o que chamou a atenção dos internautas foi um comentário de uma pessoa chamada Emily Amorim, tá? Mudou o sobrenome ali. Na publicação foi assim: quatro meses e mandando mensagem pra mim? Vai casar? Como assim?
2: Ixi.
3: Se você estivesse pronto ou pronta para casar e descobrisse uma mensagem dessa no teu Instagram, dizendo que o seu marido ou sua futura esposa estaria mandando mensagem pra outra pessoa, você casaria mesmo assim, apagaria a mensagem? Qual seria a sua reação? Conta pra nós.
2: Não, que pode ser também alguém querendo destruir o casamento ali, né?
3: É, mas ela tem tudo print, isso. Né? Dos dois conversando, né?
1: É, e que tá, né?
3: Para, mas não queria ajudar o casamento dele.
2: Como é que você sabe qual que é a conversa? Às vezes ela não sabe.
3: Ressaltando que o Davi Brito ganhou o Big Brother Brasil quando ele saiu na terça-feira, no sábado. Dona Maria Braga já recebeu ele lá no Ed de Casa e ele já falou assim: não, a minha mulher lá era minha. Nós estamos nos conhecendo.
0: Ai, ganhou, lembra? Lembra? Ele já tem um passado.
2: Eu não lembro disso.
3: Mas no Rego.
2: Eu não lembro disso.
3: Então, olha só, você guardaria essa desconfiança pra você, acreditaria no amor? Ou falar: opa, olha aqui o que eu tenho que você. Aqui,
1: alguma
3: rapaz,
1: coisa tem.
3: O que você tem com essa fulano, com esse fulano aqui?
2: Mas lembrando que tem pessoas que querem destruir o casamento das outras pessoas.
0: Eu. Vai
3: defender o Davi. Ó, vai defender o Davi. Quer dizer, você casaria ou tentaria? O que você faria? Ia pôr fogo no parquinho? Conta pra nós.
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1: E um sonho virou uma verdadeira fortuna na Austrália.
2: O Tatu se aposentou.
3: Ah, não. Austrália.
1: Mas assim, a gente lembra do Tatu porque tem a ver com loteria.
2: Olha! Ah,
1: tá. Um morador da pequena cidade de Edwardstown ganhou 4,8 milhões de dólares australianos, cerca de 19 milhões de reais, depois de apostar durante anos a mesma sequência de números que dizia ter visto em um sonho.
2: Olha. Então sonhou e
1: deu certo. Ele não desistiu, apostou e ganhou. O prêmio saiu na loteria Set for Life e o vencedor contou que nunca deixou de acreditar na combinação. Ah, muita cara do Tatu.
2: Ele vai copiar o cara.
1: E agora pretende diminuir o ritmo de trabalho, aproveitar mais a vida e ajudar os filhos. Não, agora não tem nada a ver com o Tatu, né?
2: Não.
1: É uma história que mostra como a persistência, pelo menos desta vez, deu sorte.
0: Ai, ai. Não, mas os caras, o pessoal fala, você joga sempre na mesma sequência, né?
4: Diz que você acreditar, pode
0: eu
4: ser
0: não
4: que
0: sou
4: que
0: compensa, um jogo, né?
2: Mas aqui no Brasil já teve isso, viu?
0: Já,
2: um cara jogou não sei quantos anos.
1: É,
2: acho que 33
1: sequência.
2: Anos jogando a mesma sequência e ganhou.
0: Então, é, o cara geralmente diz que você tem que meio que ir nessa, uma sequência tua ali. Sim. vai
1: acreditar, né? O Mariano nunca vai ganhar mesmo.
2: O Zezinho já não pode jogar na mesma sequência por muitos anos, que já ele vai embora. Ele vai fechar os olhos pra eternidade.
3: Quem que eu vou deixar tanto dinheiro?
2: Não vai pro Tatu, né? Zé, não deixa pro Tatu.
3: Não, pra ele não.
1: E aí, gente, será que tem áudio
3: vai separado
1: dos nossos ouvintes aqui?
5: 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Bom dia pra nós, bora trabalhar. Misael Campo Largo, tamo junto, Rádio Massa.
2: E a pergunta nada, não, né? É. Viu, Rafael? Por isso que eu tô desistindo.
6: Bom dia, sou a Liga do Fani. Eu quero desejar um abraço pra todos e um beijo pra todo mundo. Eu quero desejar um beijo pra minha mãe e pro meu pai.
2: Ah, oh, que bonitinha. A criança com voz de velha já, né? Ó, vocês ficam só. Foi o Rafael voltar já. Eu já não tenho mais espaço no programa.
0: Ah, como é minha agora?
2: Nossa,
0: alô! Fala, desgraça!
2: Fala!
0: Eu tô falando igual o Ender agora.
2: Ele tá com soluço.
7: Olha, eu casaria sim. Se mudar de opinião amanhã, né? Ou depois, se não der certo, até separa. Hoje em dia tá assim, né? Muda-se de opinião muito rápido.
2: Não foi bem isso. Olha só, nós estamos perguntando assim, ó. O Davi Brito, que foi do Big Brother Brasil, lembre-se que ele já tem um passado meio nebuloso. Quando a gente fala nebuloso, gente, assim, ele ganhou o Big Brother sendo casado com a Manu Rego. E aí, quando ele saiu da casa, ele disse: não, nós estamos nos conhecendo. Você separou. Depois de passado alguns anos e 4 meses de namoro, ele resolveu casar ontem. Aí, o que que acontece? Uma outra moça falou assim: casado com 4 meses? E os mensagens que você me manda no direct? Ai. Aí a gente tá perguntando: você casaria com uma pessoa, não, ou noivaria ou namoraria, se você descobrisse esse tipo de troca de mensagem, mesmo ele estando com você, entendeu?
1: Oh, descobriu a
0: agora
1: tempo.
0: Você entendeu, né? Eu achei que a mulher tinha mandado pra... A amante mandou pra mulher.
2: Não, mandou pra ele. Não. Mandou pra ele.
0: A amante não, desculpa. A suposta amante mandou pra...
2: Isso.
0: Mas então não é.
2: Não,
0: mesmo... Ele mandou pra ele.
2: Isso, mandou
0: pra... E a
2: mulher
0: pegou.
2: É, não, quem ela, assim, ele anunciou o casamento.
0: Sim.
2: Então, o que acontece? Aí, a amante foi lá nos comentários e falou assim: nossa, depois de 4 meses casando e mandando mensagem pra mim. Então, ela tem prova de que ele mandava mensagem. E ela descobriu.
0: E sempre,
2: só,
0: né?
2: Só que o que ela fez? Ela fez igual a Kátia Cega, a música, né? Não tá sendo fácil, tá casada com ele. Mas casou.
0: Ah, mas mandou nos comentários, não foi no direct. Ah, não, esqueça.
4: Olha, Rafael,
2: ela
4: de novo.
2: Ela tá achando desculpa.
0: Que ele estragar o casamento.
2: Ela falou que tem print, eu
0: o
2: acredito
0: homem quer
2: nela.
0: Ser feliz e amanhã qualquer ano que deixar o cara se feliz.
2: E a gente quer saber de você. Mesmo você tendo provas de que a pessoa deixou comentário lá, que tinha conversado com ela, você toparia continuar nesse casamento ou você anularia o casamento?
3: É
2: não
3: fria,
2: adianta falar
3: hein?
2: Da boca pra fora, viu?
3: É fria.
8: Fala, pessoal da massa, aqui é o Rudinei de Pinhais. Seguinte, casar não, né? Com certeza, alguma coisinha tem ali. Toda brincadeira tem um fundo de verdade. Alguma coisa tem. Bora, fui.
2: Eu, toda viu? Brincadeira tem um fundo de verdade.
1: Mais uma
0: será?
2: Aqui. Caiu.
3: Não vai
2: o gaguinho.
1: É o gago. Ele tá só encaminhando a sua mensagem.
0: A tua mensagem tá vindo errada,
1: você,
0: tá bom?
1: Você, Alexandro, final do fone 5252. Grava de novo, porque acho que é um multimídia do carro.
2: Alexa, arruma esse áudio pra nós.

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6: Bom dia pro motorista que se liga na Massa, trago novas informações para você que vem de São José dos Pinhais, sentido a Curitiba, faixa da direita, interditada próximo ao bairro Costeira. As equipes da concessionária atuam no atendimento de uma ocorrência. A fila já chega a 2 quilômetros e o motorista leva em média 10 minutos para cruzar o trecho. Na BR-116, sentido Curitiba, de Fazenda Rio Grande para cá, para evitar transtornos, a melhor alternativa de desvio é a rua Nicola Pelanda, pois a região registro de ocorrência bem próximo à ponte do Rio Iguaçu. 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
1: É isso aí, pessoal. Então, uma discussão aqui, mas sobre a temperatura.
2: Exatamente.
1: Vai chover ou não vai?
2: A previsão para chuva hoje tem 90% para chuva a partir do meio-dia. Antes vai ter um pouco 50, 30, mas é uma previsão. Mas neste momento estamos aí com 17 graus, teve 16 há pouco, mas volta para 14 no final da tarde. Quer dizer, vai estar com frio. E possivelmente chuva, né, Enderlove?
3: É isso mesmo, olha só, a gente quer saber de você. Se você recebesse, estivesse pedindo uma pessoa em namoro, em noivado, em casamento, e descobrisse que essa pessoa troca mensagens com outra pessoa, praticamente uma traição não concretizada, digamos assim.
4: Mas
3: né?
4: É.
3: Mas é, você continuaria o relacionamento ou terminaria? Dê sua opinião caótica, né? A gente fala assim, ah, eu sou uma pessoa evoluída e eu perdoaria. Ah, para! Deus dá olho pra você e fala, dá até uns pulos aí, que eu não tenho nada a ver com isso aí.
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4: 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A esperança é a última que morre, mas minha paciência é a primeira.

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1: E os estudantes de Curitiba agora têm mais praticidade para solicitar o cartão estudante. A UFRGS lançou uma nova plataforma digital que permite fazer todo o processo pela internet, incluindo o envio dos documentos, sem necessidade de atendimento presencial. A principal novidade é que, pela primeira vez, o cartão poderá ser entregue diretamente na casa do estudante, mediante uma taxa de R$15. O benefício da meia tarifa é destinado a alunos que moram a mais de 1 quilômetro da instituição de ensino e atendem aos critérios da renda familiar. A solicitação é anual e pode ser feita pela nova plataforma da UFRGS.
2: Olha só, deu briga já, mas é óbvio, se vindo dela não ia ser nada tão bom. A produção... da mãe, tá, gente? Não tô falando da pessoa que morreu. A produção do filme sobre a vida de Marília Mendonça nem bem começou.
3: Já
4: deu problema.
3: Ixi, quem não recebeu?
2: Olha só, oi, já há um mal-estar nos bastidores. Atores da equipe da produção estão incomodados com as imposições aí comandado pela Amazon Prime, que está fazendo longa-metragem, né? Na semana passada, o ator Daniel Heider foi demitido do elenco. Ele viveria o cantor sertanejo Henrique. Já não tem o Henrique. Não. Já mandaram embora. Nossa, já dupla com o Juliano. Oficialmente, a Amazon alega divergências artísticas para o desligamento dele, né? Olha só. No entanto, o que a plataforma não via era semelhança física entre várias pessoas. Então, eles escolheram o elenco. Uhum. A hora que foi colocar pra gravar, opa, esse aqui já não serve, esse aqui já não serve. Eles estão começando a mandar as pessoas ir embora pra contratar outros. Já tem quase...
3: Ah, mas quem fez isso foi a produtora. A Amazon
2: deu ok. Uhum. Só que a hora que vai ajustar no vídeo, que vai fazer a cena, não rola.
3: Ficou legal.
2: Aí
3: não
2: já
3: deu
2: tem...
3: certo.
2: Só que o grande problema é que esse rapaz, que é o Henrique, do Henrique Juliano, ele já tinha 7 cenas gravadas. Vai ter que voltar de novo.
3: Vai fazer tudo
2: regravar.
3: De volta. Vai fazer tudo de volta. Regravar tudo de volta.
2: Eles viram que não ornava. Quando eu vi a foto dele, eu falei, pelo amor de Deus, isso aqui não é o Henrique nem que nascer 3 vezes antes de Cristo. Aí colocaram no vídeo, estão tendo que reformar totalmente o elenco pra ver se vai dar certo ou não.
4: Deu cagada.
3: Desculpa, mas você tem que colocar pessoas que realmente parecem, né? Vai ter um documentário do filme do Rock Balboa, né?
2: Uh-huh.
3: Aquela... Um documentário, vocês se viram essa? Vai ter um documentário sobre como é que foi feito o filme Rock Balboa.
4: Ah, legal.
3: Rock 1, né?
1: Aham.
3: Uh-huh. É, que a história é bem legal, que esse vai só vender o cachorro dele... Pra poder pagar o filme, então é uma história bem legal. O moleque é idêntico ao Sylvester Stallone, o cara que tem o ator. Então, tem que pegar o cara parecido, não dá pra pegar qualquer um.
2: Tem o que faz o Paulo Gustavo no teatro, é a cara do Paulo Gustavo. Se bem que careca e viado tem, e se eu tirar minha barba, fica caro o Paulo Gustavo também, né?
3: Mas pega o esqueci, me fugiu o nome dele. O Thiago Abravanel, que fez o...
2: Shrek?
3: Não. aquele cantor brasileiro, Tim Maia.
2: Tim Maia.
3: Pô, ele é idêntico ao Tim Maia.
2: Mas ele teve ajuda da família, né? Ele não é bem parecido com o Tim Maia,
3: não,
2: né?
3: Mas ele mandou bem pra caramba.
2: Ele mandou bem.
3: Você
2: fica bonito de Shrek, fica verde.
3: Você que tem inveja.
4: Rafael, tem umas pessoas que nós não gostamos.
3: Eu sei, percebo isso. Eu elogio com essa pessoa. Esse cara vai, pelo amor de Deus.
1: É só pra contrariar.
5: Bom dia, Marcelinho. Chato. Sobre enquete, eu não sei muito não, mas que o céu tá bonito, tá, hein? Ah. Tá lindo.
3: Vamos mudar
5: a
3: enquete também. Tá lindo, o Ender é chato, lá, não é?
2: Eles vão já ter abaixonado pra me tirar da rádio. Eu tô escondendo esse abaixonado.
3: Não, achei ele.
6: Bom dia, massa. Alex Dias de Paranaguá.
2: Oi, Alex.
6: Cara, essa turminha aí, André Surak, Davi Brito, a maioria dos ex-BBB e ex-Fazenda. Cara, chegou a notícia deles aí.
4: E a Giovanni?
6: Ignora, bola pra frente, vamos falar de outra coisa, vamos falar mal da vida até do nosso vizinho, mas dessa turminha aí, deixa quieto, bola pra frente.
3: Eu concordo, vamos falar mal do Ender Love.
2: Vem pra vocês verem, eu não tenho medo de vocês não, vem, eu quero dar cintada em vocês.
7: Bom dia, galera massa, ótima quarta-feira a todos aí, quero mandar um beijo pro amor da minha vida, Ender Love.
3: Ai,
7: quero
3: muita! Vida,
7: Rui Patina.
2: Ai, obrigado.
4: Cheirou rosca aí.
8: Bom dia, Rádio Marcha, como vocês estão? Eu sou do Sul Cercado. Primeiro lugar, casar com 4 meses é muita formação pra mim, sabe? Segundo lugar, casar com um cara que tem um histórico que ele tem é meio complicado. E aí vem a moça com uma evidência da conversa, eu não casaria, de jeito nenhum. Porque se você tá com uma pessoa há bastante tempo e você confia nela e não tem rastros de que a pessoa tá fazendo algo errado, você já fica meio assim, né? Porque hoje em dia você não conhece as pessoas completamente, né?
2: Olha só, aproveitando, engatando esse negócio, quero até mandar um abraço. Ontem eu estive no calçadão da 15 gravando pro Salada Mista, pro Dia dos Pais. Eu encontrei uma senhora lúcida com 93 anos.
3: Aí eu falei, engraçado, ela conta... depois de ver, como que a pessoa tá tão lúcida?
2: Não, né? É dura, né? Aí, eu não sei que o tema era pra falar do Dia dos Pais. Aí eu fui perguntar, mas a senhora foi casada? Fui, mas você acredita que ela se separou com 30 anos? Eu falei, por quê? Ela falou que meu marido não fazia.
3: Oh, e ela não trabalhava?
2: Falou, rapaz. Eu falei, meu Deus. Ela falou assim, aquela época eu sempre fui rebelde. Oh. Ela é poetisa, ela faz poema, né? Aí ela, você vê, 93 anos, ela se separou com 30, gente. 63, 63 anos, atrás. Olha. Ela foi pioneira. Aí tem tudo isso, vai acompanhar depois, um dia antes do Dia dos Pais, o Salada Mista.
3: Só me diga uma coisa. E o que, que tem a ver?
2: Não, é porque de relacionamento. Não deu no couro, ela não foi embora. Ela isso há 63 anos atrás. Imagina uma mulher fazer isso há 63 anos atrás.
3: O cara tinha preguiça de trabalhar e não.
1: É, então, quer dizer, e você, eita, minha amiga, aí aceitando que o teu marido fique de trelelê
2: com outras com aí, outras. Só por causa do, da linguiça, tem que ficar com o boi, né?
3: É. Com o porco.

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1: E pesquisadores do Paraná estão desenvolvendo uma vacina terapêutica contra o câncer do córtex da adrenal. É um tumor raro, agressivo, com alta incidência em crianças. O tratamento utiliza células do próprio sistema imunológico do paciente, que são modificadas para identificar e combater as células cancerígenas. Os primeiros testes em laboratório apresentaram resultados promissores. A próxima etapa da pesquisa está prevista para a segunda quinzena de setembro, quando começam novos testes para avaliar a eficácia da vacina.
0: Aí, uma notícia boa, gostosa de ouvir,
1: muito,
0: né?
1: Muito legal, né?
0: Poxa, isso é muito bom.
1: Que dê tudo certo. Uhum.
2: É você. Eu tô tomando o meu próprio veneno.
1: Tranquilo.
2: Eu tô tomando meu próprio veneno. Zé Felipe voltou a repercutir nas redes sociais ao comentar sobre as possibilidades e responsabilidades de quem é uma pessoa pública. Durante a declaração, o cantor afirmou que figuras conhecidas devem sim dar satisfação ao público. Discordo dele. Independentemente.
0: Mas também de tanta besteira que você faz, você foi pedindo dar satisfação a tudo que você faz.
2: Mas Rafa, por que ele falou isso? Ana, praticamente eu, o Leonardo, fazendo aniversário tá a semana inteira. Aí na segunda-feira, quando o Leonardo fez um de tema de pescaria, eles pegaram o Zé Leonardo no colo, o menininho, assim.
1: O menininho.
2: E o Leonardo e o Zé Felipe apontaram pro pipi do neném e falaram assim, de quem é o pipi? Da mulherada.
3: Tipo, oh!
2: Aí pronto.
1: Ensinando a criança.
2: Pegou aquilo pra Cristo. Aí, e era bonitinho ver ele falando a mulherada. Aí, quem que nunca bateu nas costas do filho? Olha, prendam suas cabritas que meu bode tá solto. Então, assim, gente, é uma alusão, não é que a criança criar uma criança machista, xenofóbica, caramba, quatro. Não, e é uma brincadeira. Então, assim. Aí, por isso que ele falou que às vezes tem que dar explicação. Às vezes tem que dar explicação. Põe um negócio na cabeça de vocês. O Leonardo, ele é incancelável. Se o Leonardo trair a Poliana, nós vamos descontar nela e vamos perdoar ele.
0: Mas já traiu?
2: Já traiu, nós perdoamos. Então, assim, tava com ele no colo e de quem é ele falando. É normal isso,
0: eu,
2: gente.
0: Você pode ter certeza, que eu sempre falo. Por isso que eu acho que não tem que dar explicação.
2: É, por isso que ele quis falar disso, esquisito. Por isso que eu falei que não deve dar explicação.
0: Sim. Vai embora, porque quem gosta da pessoa, gosta, esqueça.
2: Quem é diferente é diferente, quem não gosta, não gosta.
0: Geralmente, a pessoa que reclama não é fã, não consome o cantor, nem sabe que música que ele canta.
3: E acha defeito em todo mundo.
0: O programa que ele faz, ou qual filme ele tá fazendo. Sabe nada da vida da pessoa. Então,
2: é igual a própria mãe.
0: A própria mãe,
2: o próprio pai, quando a criança nasce, olha o tamanho do sacão. Não é verdade? Não vamos ser hipócritas, gente. Não vamos ser hipócritas, parem.
3: Atingir mesmo quando nascer, só o sacão.
2: E agora, como é que tá?
3: Agora eu não sei se que
2: sabe. Não sei se sabe.
4: Bom dia, meus amores da manhã massa, Mariana da Silva. Hoje eu vou sair fora da enquete, que a enquete nada a ver. Vou concordar com o Rafael, que o Thiago Bravanel deu certinho, Ender. Ficou certinho ele com o Timaia.
3: Não, né?
4: É porque eu amo o Timaia, maravilhoso, a música, tudo nele, mas combinou super bem. Beijo, minha rádio massa.
2: Mas eu não gosto dele, né, Zé?
3: É. Não adianta, né, Rafael? Não adianta você querer.
5: Fala, galerinha da massa, que é Mirella. Eu amo vocês.
2: Ah, que linda. Voltou às aulas, né?
3: Todo mundo.
2: E no final do ano tem aquela colônia penal, né? Que eles põem a criança, né?
3: Não. Tem colônia penal.
0: Que praticamente é uma.
6: Bom dia, massa FM. Aqui o ET do Uber. Max Belezura, com certeza absoluta.
7: Não dá pra falar, o nenenzinho tá chorando. O que você quer, nenenzinho?
5: Papai.
6: Ele quer papai. É o seguinte, galerinha. Com certeza, se eu descobrisse já no começo que tem mensaginha com outra pessoa, com certeza o relacionamento já era. Acabou.
3: Cuida,
6: não dá pra gravar, que o neném tá chorando aqui. É tchau, óbvio, e benção em Jesus Cristo.
2: Põe a teta pra fora, dá pra mamar pra ele.
0: Mas ele falou no começo, mas se fosse no meio, ele largaria ou ficaria?
2: Rafael, para de defender esses homens agora, Rafael. O que é isso? Pelo amor de Jesus Cristo. A gente não vai nas quarta-feiras da novena e põe aquela cinza na testa?
0: Não, isso é só na quarta de cinza. Aí tem que defender a nossa classe. A gente tem que se unir e defender a classe, né?
2: Não, mas ele é jaguara. Como é que pode? A mulherada também gosta de um homem jaguara, né? Não adianta, elas não querem um cacá. Elas não querem um cacá. Elas não querem um cacá na vida, né?
3: Mas é cacá, reclama, né?
8: Bom dia, galera da massa. Fala, tudo bem? Louca. Aqui é a Kathleen.
2: Oi, Kathleen.
8: Então, eu não casaria e ainda botava fogo no parquinho, sim.
0: Aí, ó, viu?
2: É verdade.
1: Pronto.
3: Só?

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2: De volta aqui na programação da Massa FM, fala com você motorista que vem pela 277 sentido Curitiba, trânsito carregado e pontos de parada na altura do bairro Cajuru por conta das obras de trabalho na pista. Retenção mais acentuada você encontra ali nas proximidades do Parque Olímpico. A orientação ao condutor é reforçar a atenção e reduzir a velocidade na aproximação e manter também a distância segura do veículo da frente. 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

0: antes de mais nada, um alerta para quem recebeu convites nas redes sociais. A Prefeitura de Irati desmentiu a realização do suposto campeonato, sabe do quê? De farmar aura.
1: Tá.
0: Segundo o município, a publicação é falsa e utiliza indevidamente o nome e a identidade visual da administração. A Prefeitura reforça que o evento não faz parte da programação oficial da cidade. A expressão farmar aura surgiu entre gamers e nas redes sociais e virou um meme popular entre os jovens, mas a administração orienta a população a conferir informações apenas pelos canais oficiais antes de compartilhar qualquer conteúdo.
2: É que a molecada tá fazendo esse meio que um campeonatinho de meio que dança, né?
0: Não é uma dança. Fica formando
2: um tal de aura se ela quer.
3: Eu gosto, bacana.
2: É muito melhor fazer um negócio desse que ver a criançada fumando maconha na rua aí, mexendo com droga, alguma coisa assim.
1: Eu também acho.
2: Bota. Se tá acontecendo mesmo, sério, que às vezes estão programando, mas sem pedir permissão pra prefeitura.
4: Aí não funciona.
2: Aí a prefeitura vai lá, então, não.
4: Exato.
2: Mas se a prefeitura descobrir, manda a guarda municipal ali só pra ficar de olho na criançada, pra ver se não tem vagabundo ali no meio, aquele rolo todo.
0: É verdade.
2: Né? E deixa a molecada brincar, porra.
1: Que olha só, Rafael e ouvintes aqui, tem um aqui marcado pro dia 9/8, domingo, início às 14 horas, no Parque Barigui.
3: Dia dos pais.
1: Só que eu tô achando estranho, porque é um valor alto pra ficar fazendo aura. Olha só.
2: Não, da
1: premiação.
2: Ah, tá. Ah.
1: Olha só. Premiação em dinheiro. Em primeiro lugar, R$5.000.
2: Olha!
1: E um troféu, né? Segundo lugar, R$2.500 o troféu. Terceiro lugar, R$1.000. E o troféu aqui. Se for, eu vou gravar lá pro celular da mista, né? Eu vou ligar pro Eduardo Pimentel pra saber se tu pode formar aura no
3: Ele vai falar com você.
1: Você pode formar aura lá no Parque Barigui.
2: Então
1: eu
2: tá
1: acho
2: aí.
1: Que é uma nova tendência. As pessoas criticam muito. Ah, não é, gente. E na tua época, minha senhora, que você pulava elástico.
2: Ah.
1: Tinha um que tinha que ficar dois segurando elástico.
3: Nós jogava bolinha de gude.
1: Então assim, as coisas... É uma brincadeira inocente, não faz mal pra ninguém. Estão ali se divertindo, deixa. Se você critica, porque assim,
2: você não
1: é feliz.
2: Eu não sabia que tava rolando premiação.
1: Eu
2: achei que era uma batalha assim.
4: Alguém tá
2: vamos jogar, né? Combinar de jogar bola ali e tal, não sei o quê.
1: Sim.
2: Quem ganhar, ganhou.
1: Mas eu acho que essa de premiação de Curitiba não deve ser verídica. Eu vou correr atrás e vou trazer as informações com
0: tá
1: o prefeito.
2: Tá, beleza,
1: vocês
2: então. Vamos.
1: Olha
2: mas
1: só,
2: se
1: vamos.
2: For, mas agora só te cumprimentando, desculpa. Mas se for pra brincar, uma brincadeira na minha casa, que deixa eles fazer isso. Força dia. Mas qual que é o problema?
1: Teu pai tava formando a hora segunda-feira no programa.
2: Ele tava falando,
1: Sérgio Malandro, mais uns louquinhos na Globo, mas tomar lá do braço cruzado. Agora vamos nós. Cláudia Abreu recusou o convite da Globo para atuar em La Minha Terra. Isso mesmo, próxima novela das seis. Segundo o que tudo indica, a atriz preferiu descansar e se dedicar ao teatro após Dona de Mim. Ela era contada para um novo projeto aí da trama da novela, mas ela não quis, né? Ressaltando que, Rafael, olha só, em 1990, a Rede Globo de televisão tinha 1.700 contratos com famosos, né?
2: Nossa,
1: então, ali,
2: era
1: mil...
2: muito, né?
1: Agora, no ano de 2026, são só 70 pessoas que são CLT.
2: Caramba.
1: O resto é tudo por trabalho. Então a Rede Globo, a televisão tá funilando. E o que que os atores fazem?
3: A Globo
1: fazem?
3: Tá quebrando?
1: Não, Zezinha, assim, ela tá aprendendo a trabalhar depois de muitos anos que o Boninho foi mandado embora. O que que acontece? Aí eles acham que essa não ida dos atores pra continuidade é uma retaliação. Ah, você não quer me contratar, me pagar R$500.000 por mês? Sem eu fazer nada, então eu não faço teu trabalho. Dê chance pra quem tá começando, cria novos perfis, cria
2: exato,
1: novos famosos,
2: novas
1: né?
2: Pessoas.
1: Não fique dependendo só deles.
2: Ah, mas é isso aí, era uma tendência que o Boninho tinha na cabeça pra segurar a pessoa.
1: Isso.
2: É, vai segurando. E viu que não adianta mais, então, hoje em dia não dá mais isso e tá certo isso.
1: Eu e o Zé, nós temos. Zé, contrato, né? Nós não pode falar em outra rádio, né?
3: Uma coisa que nós temos, imunidade.
1: E estamos cansados, cansei de desfazer as malas do Rafael. Nossa, é muita coisa.
0: Trouxe coisa,
3: hein? E trouxe uma mala, deu os presentinhos, mas não abriu.
1: Não. Ah, não abriu. Nós vamos deixar abrir o final do ano. Nós vamos guardar pro Natal.
5: Bom dia, massa. Não casaria e ainda fazia o mesmo. Até porque é a mesma coisa que dá no boi e dá na vaca, né?
0: Ô, louco!
6: Cara, sabe o que eu acho desse povo na internet que critica
1: o Leonardo?
6: Não só o Leonardo, né? Critica Deus e todo mundo.
1: Uhum.
6: A vida deles é perfeita, né? Os caras não tem problema com a mãe, com os irmãos, com os pais, sabe? É um pessoal de vida perfeita, chatos pra... Tá certo, Leonardo, mano.
2: Aí tá falando do Leonardo, né?
6: Fazer um piazinho, falar com o pipi da mulherada. Tá certo. Eu faço isso com o meu, que tem 7 anos. Abraço, voltando à fazenda.
1: Eu faço com o meu de 24, esse pipi é de quem?
2: Não, mas isso é uma brincadeira. Eu lembro que eu tava comentando até aqui que um amigo meu, a gente teve filhos perto, eu amo a menina, ele menino. Daí ele falou, ele ficou, tá, você fez aquela brincadeira.
1: Uhum.
2: Segura essa cabrita aí, você quer?
1: Tá,
2: falei, rapaz, você primeiro tem que ver se ele vai gostar, né?
3: É querer cabrita,
2: é uma brincadeira,
3: né?
2: Você tá, você vai na zoeira, gente. É. Não pode ficar também levar tudo a sério.
1: É verdade.
2: É que aquele negócio, 23% da população é mundial. É aborrecida.
1: Uhum.
2: É aborrecida, é chata.
0: Com a vida, né?
2: É insatisfeita com a vida. E esses, essas 23% que ficam incomodando os outros.
1: Pois é.
2: É isso.
1: Ô, Cíntia, essa pingola aqui de quem quer, ó. Deixa eu ver.
7: Olha! Casa nada, sai fora disso aí. Tanto o homem quanto a mulher. Se casar, é Gaia.
1: É verdade.
0: Pronto,
1: já tem indício.
3: Já tem Gaia.
1: Mas é que casou por R$700 pra descasar em 5 mil, então é melhor continuar casado, né? Por enquanto, né?
3: É caro mesmo,
2: é verdade.

0: Classe FM, Milionários José Rico, 7h45. E olha só, gente, tá chegando o Lucas Rocha pra trazer o que vai ter no Tribuna da Massa de hoje.
1: Alô, alô, família, bom dia, povo abençoado, ligado aqui na Massa FM, no nosso microfone aberto, um abraço a todo mundo que tá sintonizado com a gente, aqui na 97.7, vamos pra cima, meu povo, boa quarta-feira, hoje nós temos o Tribuna da Massa, às 11h30, decola o nosso foguetão, e eu conto com a tua audiência, hein, você fica bem informado, sabe tudo que acontece em Curitiba e região metropolitana, aqui na tela da Rede Massa SBT. Hoje nós vamos falar sobre o encontro do menino João Gabriel, infelizmente o corpo dele foi encontrado em um tanque muito perto, cerca de 50 metros da casa da família, ali nessa área rural de Araucária. Nós vamos tentar entender toda a dinâmica dos fatos, como ele foi parar nesse tanque. Trata-se de um tanque de decomposição de dejetos dos animais da propriedade. Mas em cima desse tanque tem uma lona, e em cima dessa lona foi se acumulando água da chuva. Seria mais ou menos 4 metros de profundidade de água de chuva que se acumulou em cima desse tanque. Foi nessa água que ele foi encontrado submerso. As perguntas ainda estão no ar, como é que ele foi parar ali? Muito provavelmente ele saiu sozinho e infelizmente entrou nessa área que até é cercada, mas ele deu um jeitinho ali de entrar e se afogou. A gente vai falar sobre tudo isso, vai trazer todas as informações e, claro, todas as outras informações que agitam Curitiba, no trânsito, tempo e temperatura, na segurança pública, você vê primeiro aqui no Tribuna da Massa, abençoado. Eu conto com a tua audiência, é a partir de 11h30 no Foguetão da Massa, é o Tribuna que entra no ar. 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
2: Ai, ai, ai, gata, por acaso seu pai é pirata? Porque você parece um tesouro, né? Você viu? Tocou até moda o Horizonte Azul. Tipo é fogo, né?
3: Não dá pra acreditar, né, Zé?
2: Eu
3: tava assistindo o Jornal da Concorrência, ontem a moça falou assim, ó, coloquem as roupas pra lavar, mas não põe pra estender que não vai fazer sol. Tá aí,
2: nossa,
3: bonita, ó. Tá aí, bonita. Tá
4: vai
3: aí, bonita.
4: É de manhã, sim. Tá assim. De manhã vai dar, não sei mais.
2: Não é só nós que dá essa parada, né?
0: Muito bem, pessoal. Amanhã tem mais microfone aberto. Agradecer a sua audiência. Obrigado, então. Tchau.
2: E as malas, tá? Vamos desmanchar hoje?
0: Rapaz, pelo amor de Deus.
3: Não vai, mas é contado.
2: Né? Nossa, sem dólar, né?
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6: Fala, ouvinte Massa, a gente segue atualizando as informações do trânsito. Motorista que vem pela BR-376 sentido Curitiba tem retenção. Isso mesmo, ocorrência envolvendo três veículos que bloqueiam uma das faixas ali, próximo ao bairro Barro Preto, nas proximidades do acesso à Alameda Arpo. O trânsito segue bastante lento e exige redução de velocidade na aproximação. Então, motorista, redobre os cuidados e mantenha a distância segura. 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
2: É super Manhã da Massa. Começando agora, hoje, meioca de semana, nossa quarta-feira, 29 de julho. Estamos quase em agosto. Quase em agosto, 20 de massa. Bom dia. Regina Meister, bom dia.
0: Chega Natal e não chega agosto.
2: Não chega agosto.
0: Mas tá tudo certo. O que importa é que tem sol. Tem previsão de chuva desde o início da semana,
2: isso,
0: mas.
2: Que eu falar, né?
0: Mas a probabilidade está caindo cada vez mais.
2: Que despenque.
0: Era 90%, caiu para 70%, agora está 50%.
2: Que despenque, que fica esse tempo lindo, gostou? Ontem, uma noite.
0: Chova.
2: Uma noite maravilhosa ontem. Quem saiu aproveitou, lua. O céu estreladaço, é assim que tem que ficar.
0: O nascer do sol foi lindo demais hoje também. Bora aproveitar essa quarta-feira meiuca de semana, né, minha gente? Até porque hoje temos a terceira senha da nossa promoção Show de Prêmios para você concorrer a caixa de som speaker Aiva, 4 ingressos para o Beto Carreiro e R$500 em vale-compras.
2: Que maravilha, né? Eu tava comentando com a Regina como a semana passou rápido, gente,
0: voando.
2: Do céu. Voando, voando, mas o mês não acaba.
0: É estranho, né? Mas é real. O mês tá se arrastando, mas a semana...
2: Ai, vamos que vamos, meu lindo, minha linda.
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Ah, ouvinte massa, que a sua linda quarta-feira ela venha leve, que seja leve, produtiva e também cheia de boas oportunidades. Aproveita lá cada minuto do dia, aproveita para crescer, conquistar o seu espaço e dar mais um passo em direção aos seus objetivos. Quais são os seus objetivos, ouvinte massa? Então faz assim, ó, nunca deixe de acreditar nos seus sonhos, porque é deles que nascem as grandes conquistas. Por exemplo, como dizia Charles Chaplin, enquanto você sonha, ali você está fazendo o rascunho do seu futuro. Então, bora sonhar, acredite, age e transforme seus sonhos em realidade. E não esqueça, hein? Deus está do teu lado, meu querido, minha querida. Obras maravilhosas vão acontecer.

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0: Pedro Mirão, perca a hora, 8h11.
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2: Áries. Vá em frente com rigor, Áries. Só tome cuidado para não acabar se exaltando com o calor das emoções. A cor é a bege e o número 12.
3: Touro.
2: Seja autêntico sem ser dramático demais. Touro, é importante que você saiba com quem você pode contar na sua intimidade. A cor é a branca e o número 15.
3: Gêmeos.
2: Observe antes de falar demais. Gêmeos, é preciso saber o que deve ser dito para evitar tocar em pontos sensíveis nos outros. A cor é a roxa e o número 11.
3: Câncer.
2: Hoje é dia de fazer planos. Câncer, é preciso ter foco e saber onde você deve investir. A cor é a lilás e o número 19.
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0: Bonitas, vamos que vamos, tem beijinho pra mandar, Regina.
2: Manda, Alan Júnior.
0: Simone, lá na Fazenda Rio Grande. Aí tem aqui, ó, manda um feliz aniversário pra Angelita e Luciane, um beijinho.
2: Opa, parabéns.
0: Parabéns, muitos anos de vida. E dá um pulinho lá em Contenda e o abraço vai na linda, maravilhosa Fernanda, que ela tá de butuca, manda um beijinho.
2: Opa, beijo.
0: Ela tá de butuca aqui, ó.
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0: E ela fala assim, ó, quero muito ir pro Edson e Hudson. 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
0: a programação ainda.
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0: Legal, então lembrando, 31 agora, sexta-feira, Edson e Hudson no Guairão. Tem cara a cara, tem pares de ingressos ainda, dá tempo de salvar o seu aqui.
2: Boa, mas tem que ficar ligado aqui, hein?
0: Legal, 3297.
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0: de filtrar as pessoas. Libra, é preciso saber lidar com a diversidade sem se confundir. A cor é azul e o número 10.
1: Escorpião.
0: Pense no longo prazo. É hora de você fomentar boas relações com chefes e superiores, mostrando seus talentos. A cor é a preta e o número 3.

0: Mix FM, a minha rádio é massa, quem sente saudade sou eu. Da Voz de Manhã, animar isso agora, 8h32. 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
1: Simbora com as primeiras informações do Manhã da Massa. Vamos lá, Anderson. Fala aí, meu querido, bom dia.
2: Olá, Alan, bom dia pra você, bom dia pro ouvinte Massa. Chego pra atualizar as informações do trânsito, falando que hoje tá extremamente complicado a região do contorno leste. No sentido Cidade Industrial, tem uma grave ocorrência entre um caminhão e uma motocicleta que aconteceu mais cedo, ali no quilômetro 105, e deixou uma pista parcialmente interditada, antes da Avenida Rui Barbosa. A fila nesse ponto chega a 11 quilômetros e o tempo de espera ultrapassa mais de uma hora e meia. 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
2: Sagitário. Cuidado com a teimosia. É preciso saber ouvir e entender as pessoas à sua volta. A cor é a cinza e o número 9.
3: Capricórnio.
2: Faça parcerias produtivas e perceba com quem você pode compartilhar a sua intimidade. O céu pede discrição e foco. A cor é a marrom e o número 2.
3: Aquário.
2: Fale o que você pensa, mas evite ser direto demais. Aquário, é preciso se comunicar com mais sensibilidade e empatia. A cor é a verde, o número 1.
3: Peixes.
2: Trabalhe bem em equipe, peixes. O dia pede mais cooperação e compreensão, evitando atitudes e pensamentos competitivos. A cor é a rosa e o número 7.

0: Roberto Ronaldo e Jorge Matheus Romance. Deixa eu aproveitar e mandar um beijinho pra Sandra Clara do Umbará.
1: Oi, Sandra, bom dia.
0: E a Dina, aqui de Santa Felicidade.
1: Oi, querida. Dina, o dia inteiro vindo a Massa FM, a gente ama você. Beijo.
0: Beijo. Tem senha daqui a pouquinho.
1: Daqui a pouquinho, a senha de hoje pra nossa promoção Show de Prêmios da Massa. Anotando 3 senhas diferentes, já pode concorrer. Hoje é quarta-feira, vai rolar a terceira senha.
0: Então você já vai poder concorrer, beleza? Daqui a pouquinho, segura aí.
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0: Convite Massa, migrantes, refugiados e pessoas em situação de vulnerabilidade social terão uma nova oportunidade para entrar no mercado de trabalho em Curitiba. Então, valendo a partir de hoje, quarta-feira, a Agência do Migrante promove mais uma edição do Balcão de Oportunidades, com vagas em áreas como comércio, serviços, construção civil, bares e restaurantes. Ação, atenção, acontece das 9 da manhã até 1 da tarde, na Rua Marechal Deodoro, 806, é bem no centrão lá de Curitiba. Para participar, basta levar documentos pessoais e um currículo, beleza? Olha a oportunidade para você voltar ao mercado de trabalho.
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0: E a quarta-feira começa com tempo firme em Curitiba e na região metropolitana, mas a situação muda no longo do dia. Segundo o CIMEPAR, uma frente fria avança aí sobre o nosso Paranazão e provoca chuva já a partir do final da manhã, com maior intensidade durante a tarde. Também a previsão de rajadas de vento, que podem chegar a 50 quilômetros por hora. As temperaturas variam entre 12 e 27 graus hoje e a chance de chuva é 97%.
1: Pois é, Alan Junior. Olha, não sei não se na hora do almoço já não tem que usar guarda-chuva.
0: Você acorda com um dia lindo desse?
1: É incrível, Curitiba, né?
0: E dorme do outro jeito.
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2: Legal, pra Suzy, Curitiba é grande, Curitiba, vamos lá, Anderson.
3: De volta na programação da Massa FM, falo agora com o motorista. No contorno norte de Curitiba, a PR-418 registra um fluxo bastante pesado ali na região do bairro São Brás. A lentidão é provocada por trabalhos de obras nas pistas, gerando uma forte retenção de veículos no trecho. A orientação aos condutores é procurar rotas alternativas por dentro do bairro para evitar o congestionamento. 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
2: 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Bênção.

0: peça, Pai.
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0: FM, a minha rádio. É massa, leilão. César Menotti, Fabiano. Agora 9h13, tá chegando Mulher Entende Mulher. Você vai poder participar, conversar com a Regina. O homem também pode, né, Regina? Deve, né? Marada.
1: Hoje a pergunta é polêmica.
0: Ai, lá vem polêmica.
1: Fala sobre relacionamento.
0: Relacionamento? Olha! Yeah.
1: Tá interessado em saber?
0: Não, ainda não.
1: Dar a sua opinião. Eu acho que você é uma pessoa que seria adepta a isso que eu vou perguntar. E é uma modernidade entre os casais. E você tem cara de que toparia.
0: Eu toparia?
1: Uhum.
0: Mas assim...
1: Calma, daqui a pouco eu explico a pergunta. É um hábito novo entre os casais.
0: Ah, hábito novo? Uhum. Hábito novo entre os casais?
1: Não vai pensar besteira.
0: Você sabe que o homem, ele na realidade... Atenção, mulheres, vocês têm que entender. O homem, ele tem duas mulheres na vida dele pro resto da vida. Uma é a mãe que deu a vida. Outra mulher que quer tirar.
1: Você cada dia com uma piadinha mais engraçada.
0: Outra mulher,
1: né?
0: Que quer tirar tua vida. Se liga aí,
2: ó. 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
0: Sempre Léo Vitimassa, vamos lá, Anderson.
4: De volta aqui na programação da Massa, Alan, falam com o pessoal que tá passando pelo contorno leste, ou que vai passar, né? A alça 92A ali, de Santa Catarina para 277, rumo a Curitiba, está interditada para trabalhos das equipes, com desvio pelo acesso seguinte. Além disso, a concessionária EPR Litoral Pioneiro também fala sobre a BR-277. Por quê? Tem obras de pavimentação nos quilômetros 25 e 33 sentido Paranaguá. Então, motorista, reduza a velocidade e respeite a sinalização. 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
0: Nosso bate-papo na manhã da massa, onde todo mundo pode participar, e essa é polêmica, hein, gente? Tem crescido o número de casais que, mesmo casados, não moram juntos. Você acha que isso funciona? É importante preservar a individualidade de cada um, mesmo dividindo a vida? O que você acha dessa modalidade de casamento em casas separadas? A gente já falou aqui no ar sobre dormir em quartos separados, mas nesse caso é morar mesmo em casas separadas. Faz sentido para você, hein? Você entraria nessa onda, nessa nova moda entre os casais que, mesmo casados, não moram mais juntos? Acho que isso funciona. Dá sua opinião aqui no WhatsApp da Massa, pode ser mensagem de áudio também, no 41-3297-3297.
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0: 9h34, Mulher Entende, Mulher. E a pergunta de hoje, né? Aquela nova onda entre os casais mais modernos que casam, mas vivem em casas separadas. E aí, ouvinte massa, você concorda com isso?
1: Bom dia, Márcia, que é Aparecida Jordão Santos,
0: quarta ponta
1: dos Pinhais. Aí no Mulher Entende Mulher, né, dando a minha opinião, não, esse relacionamento em casa separada não dá certo, não. Né, tem que conviver junto, morando na mesma casa, porque senão vai querer levar a vida de solteiro, aí não vai dar certo. A minha rádio é massa.
0: Obrigada, Aparecida.
2: Bom dia, Regininha linda do meu coração.
0: Oi, bom
2: dia. Sou Maria
0: Celeste
2: Santana de Araucária. Pra mim não daria certo um casamento desse. Ele morar numa casa e eu morar na outra. Pra mim tem que morar juntinhos, ficar juntinhos. Se casou, é pra ficar juntos pra sempre, não se separar. Então se for pra se separar, que se separa de uma vez. Mas eu não concordo tá casada com meu marido e ele tá numa casa, eu tá na outra. Eu prefiro ver ele pertinho de mim.
0: Entendi.
2: Beijo, lindona.
0: Um beijo, linda.
3: Massa Kemi, bom dia Regina, bom dia Lunjunho, bom dia a todos os ouvintes que ouvem a rádio nesta manhã. Eu sou a Maria Antônia Santana dos Santos, Cidade Industrial. Então, tem enquete de hoje sobre casais que são casados e moram separados.
0: Uhum.
3: Depende, né? Às vezes a circunstância não obriga, né? Mas se for a circunstância, trabalho, a mulher tá numa cidade, o esposo outra. Mas se não for, eu acho que não funciona muito bem, não. Grande...
4: Bom dia, Rádio Massa. Bom dia a todos os ouvintes. Meu nome é Lourdes, moro no Atuba.
0: Oi,
4: e sobre a enquete de hoje,
0: conta.
4: Eu acho que não. Que o casal tem que morar junto. Senão, não chamava união, você entendeu? Já que é uma união, casaram, então eles têm que conviver junto. Porque esse é o sentido do casamento. Então, no caso, não case. Fique solteiro e cada um mora na sua casa.
0: Uhum.
4: E namora. Aí eu concordo. Mas casar, faz uma festa, vai os convidados e depois cada um vai pra sua casa? Não, não faz sentido no meu modo de pensar.
0: Tá certo. Um beijo pra você, Lourdes. Essa é polêmica mesmo. Tem crescido o número de casais que, mesmo casados, não moram juntos. Você acha que isso funciona? Conta pra gente no WhatsApp. 3297-3297.
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0: FM, a minha rádio amassa, Deus é muito bom. Luan Santana, agora 9h52 e a pergunta de hoje no Mulher Entende Mulher é que tem crescido o número de casais que mesmo casados não moram juntos. Você acha que isso funciona? Faz sentido pra você? Conta pra gente aqui no WhatsApp da Massa, 41-3297-3297.
1: Bom dia, Massa, meu nome é Cleide Oliveira.
0: Oi, Cleide.
1: Eu moro no Campo Comprido.
0: Uhum.
1: Então, participando do quadro Mulher Entende Mulher.
0: Conta.
1: Eu sou casada faz 34 anos.
0: Uau!
1: E faz 5 anos que o meu marido mora em Guaratuba.
0: Nossa.
1: E eu moro em Curitiba.
0: Uhum.
1: Aí eu desço todo final de semana. Eu desço na
0: Sim.
1: sexta e subo na segunda.
0: Tá.
1: Está sendo muito ótimo.
0: Que legal!
1: Muito bom. A
0: que
1: minha
0: legal.
1: Rádio é massa.
0: Tá bom, um beijo pra você, querida. Que bom que é legal aí pra vocês e que funciona, né?
2: Oi, bom dia. Meu nome é Janaína. Já moro há 3 anos separada do meu marido. Ele em Curitiba e eu na praia.
0: E aí, Jana, como é que é? Conta pra gente. Fiquei curiosa pra saber. Quem mais tá por aqui? Bom dia.
3: Gostei da enquete aí, Regina. Eu não sou casada, né? Faz. Uhum. Vai fazer 9 anos que a gente tá.
0: 9 anos juntos.
3: Assim, né?
0: Ok.
3: Ele mora na casa dele, eu moro na minha.
0: Tá.
3: A gente tem os dias certos pra gente se ver.
0: Uhum.
3: O bom disso, de não ser casado, né? De morar todo dia junto, né? Fazer comida todo dia, lavar roupa,
0: Entendi.
3: Dar a satisfação de se vai, deixa
0: de ir.
3: É
0: cada um na
3: né?
0: sua, né?
3: E quanto a dormir junto, eu acho que eu vou falar pra ele pra gente aderir a dormir em quarto separado.
0: Até pra dormir
3: Minha
0: junto.
3: Minha rádio é massa, Elisa Maria. Beijo.
0: Um beijo, querida.
4: Bom dia, meu nome é Dalvina.
0: Oi, Dalvina.
4: Eu moro aqui na Barreirinha. O casamento pra mim, eu sou a moda antiga. O casamento tem que... Tá junto.
0: Uhum.
4: Tá junto. É o dia a dia, né? A convivência, o carinho, amor. Amor, principalmente o carinho, né? Pra mim é todo dia.
0: Beijo, Dalmina.
4: Um ótimo dia pra nós todos.
0: Pra você também, minha querida.
5: Bom dia, Massa. Então, eu acho que tem que morar na mesma casa. Acho que sou meio antiga ainda. Eu sou casada, vou fazer 25 anos de casada esse ano.
0: Uhum.
5: E eu não me vejo morando com meu marido, cara, numa casa. Ele trabalha o dia todo, eu trabalho em casa. Quando ele chega, sabe aquele momento que você fica
0: Sim.
5: junto, conversa. Eu não me vejo morando em casa separada, não. Eu sou bem antiga, eu acho. Silvana Lourenço, do bairro São Dimas.
0: Beijo, Silvana.
6: Bom dia, Regininha.
0: Bom dia.
6: Ah, esse relacionamento aí, pra mim, já não daria certo, não.
0: Ah,
6: aí,
0: não?
6: Se fosse pra viver um, cada um na sua casa, ficava solteiro.
0: Uhum.
6: E daí, já não dá certo, né?
0: Tá,
6: sou Márcia do bairro Alto.
0: Beijo, Márcia. Quem mais
7: Bom
0: tá
7: dia.
0: Por aqui?
7: Aqui é o Marcos de Pinhais.
0: Oi, Marcos.
7: Eu tô vivendo assim com a minha mulher.
0: É mesmo?
7: Nós temos uma chácara, eu tô morando em Curitiba, aqui em Pinhais.
0: Ah.
7: E ela lá em Agudo do Sul, Paraná. Mas pensa um negócio ruim. Isso eu acho que pro casal não serve.
0: Aí.
7: A gente sente falta um do outro, vou só o final de semana, mas é muito pouco tempo pra ficar.
0: Uhum.
7: Eu tenho que trabalhar aqui e ela tá lá pra cuidar dos pais dela, que eu não tô podendo.
0: Cada um com uma experiência.
7: É
0: Obrigada, Marcos. Cada um com uma experiência diferente. No caso do Marcos, eles moram separados, mas eles não curtem muito esse tipo de experiência, né? Deixa eu ver quem mais tá por aqui.
8: Regininha do céu, que notícia horrível, né? Como assim, né? Morar em casa separada. Isso aí é brecha pra traição. Com
0: Ai,
8: certeza, isso não é válido, não. Ou você aprende a tolerar o próximo, ou não se envolve, né? Não rola. Você ter um quarto separado já é um absurdo dentro de casa. Imagine morar em casas diferentes.
0: Entendi. Polêmico assunto, dividindo muitas opiniões. E esse foi o Mulher Entende Mulher de hoje. Um beijo pro Tito aí, que acabou de mandar áudio pra gente também respondendo. E lembrando que amanhã, quinta-feira, tem muito mais.
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0: Mais informações para você, ouvinte Massa. Uma pesquisa Bem Paraná IRG foi divulgada hoje e mostra como está a disputa para o governo do Paraná e para o Senado. No cenário estimulado, o senador Sérgio Moro, do PL, lidera com 37,4%, seguido do deputado estadual Requião Filho, PDT, com 19,1%. Em terceiro lugar está o deputado federal Sandro Alex, PSD, com 16,5%. E em quarto, o ex-prefeito de Curitiba, Rafael Greca, MDB, com 11,1%. Os eleitores que não sabem em quem votarão ou que não responderam somam 9,8% dos entrevistados e aqueles que declaram que não votariam em nenhum dos candidatos, branco ou nulo, chegam a 5,4%. Foram ouvidos 1.200 eleitores com 16 anos ou mais entre os dias 24 e 28 de julho de 2026 no estado do Paraná. A margem de erro é de 2,83 pontos percentuais. Para mais ou para menos, com intervalo de confiança de 95%. A pesquisa Bem Paraná IRG está registrada na Justiça Eleitoral sob o número PR03191/2026. 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E ninguém acertou as 6 dezenas da Mega Sena sorteadas na noite de ontem. O prêmio acumulou e vai a 86 milhões de reais para o próximo sorteio que acontece amanhã. As dezenas sorteadas ontem foram 2, 11, 22, 30, 51 e 54. Agora 9h57. 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

só tem música massa. 10 músicas na sequência a partir de agora. Vamos que vamos, valendo. Tá legal, hein? Essa edição do Massa de 10 tem a Air Fryer da Philco 6.5 litros. Vou te fazer esse convite, vai lá pro Google, vai pro Google, coloca Air Fryer Philco 6.5 litros e veja lá a maravilha que você vai ganhar. Todo mundo quer ter uma Air Fryer, eu tenho, graças a Deus. Agora, se você não tem, a Massa vai te dar esse presente. É só anotar as 10 músicas, vambora, tá aqui a primeira.

Existe uma teoria que se chama 90-10, onde uma pessoa tem 90% daquilo que você procura em alguém, só que você foca naqueles 10% que falta. Aí você sai pra rua, se aventura, e realmente você encontra aqueles 10%, mas não se deu conta que perdeu os 90%. Era uma vez um cara que tinha um amor na mão. Tinha quase tudo, mas o quase tudo pra ele.

0: Os 10% a gente deixa pro garçom, né não?
1: Márcia FM, 10h24. E aí, anotou? Isso aqui é nova, hein? Maiara e Maraíza, 9010. O nome da música é 9010. Tá bom? Maiara e Maraíza. Isso, vai anotando. Vale a Air Fryer, galera! Quem não quer ganhar Air Fryer? São duas novidades no mundo. É, no eletroeletrônico, eletrodoméstico, que eu considero assim muito legal. E uma delas é a Air Fryer, a outra é a chaleira elétrica. São duas, olha, novidades que ajudam no dia a dia, barbaridade. Na hora que aparecer aqui na massa, a chaleira elétrica, vai fundo, que quem não tem não vê a hora de ganhar. Eu tenho lá, ainda bem. E tem uma Air Fryer também. Agora, você não tem? Ah, mas vai lá, 3297 com as 10 músicas que vai dar tudo certo, você vai ganhar. A próxima é Bruno Marrone, Favo de Mel.

0: 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É massa, aceita que dói menos, é o nome da música. Trio Paradador e Marília Mendonça, cantando, emocionando. Essa é a música de número 10, que pode, né, levar você a colocar os seus lindos dedinhos nessa air fryer, 0 quilômetro da marca Philco, 6,5 litros. É? Vamos ganhar? Tá tempo ainda, nota à tarde com a Mauri, tem mais uma edição. Mais uma edição para você faturar a sua air fryer. Pode ser a segunda, a terceira, a quarta que você tem, caso não tem, então tá na hora de ganhar. 3297-3297. Vamos lá, canal 4 daqui a pouquinho. Sintoniza o canal 4 que vai dar tudo certo daqui a pouquinho. Tem Lucas Rocha. Fala, meu querido, tudo tranquilo? Bom dia.
1: Alô, alô, família. Alan, meu querido, grande abraço a você, a todos os abençoados ligados aqui na Massa FM. Uma quarta-feira abençoada para você, meu amigo, que tá de ouvido sintonizado aqui na 97.7. 11:30, tem o Tribuna da Massa, já vai ligando a tua televisão aí na Rede Massa SBT, canal 4. Decola o nosso foguetão com todas as notícias de Curitiba e região metropolitana. Hoje tem uma reportagem especial, investigativa, com uma denúncia gravíssima. Um pastor acusado por pelo menos 7 vítimas de assédio sexual. Todas estas vítimas são adolescentes e os crimes teriam acontecido dentro da própria igreja, família. A gente vai denunciar, é um caso revoltante, é às 11:30 no Tribuna da Massa, eu conto com a tua companhia. 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

0: 8h48. Gente, lembrar daqui a pouquinho 5 estrelas. Ah, tem presente pra quem participa. Claro que tem.
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0: Massa FM, a minha rádio é Massa Michel Teló e a Roça Vence.
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0: Galera da Roça, aquele abraço que tá na chácara, no seu sítio, a turmada aí da Roça. Tem uma ótima quarta-feira e chuvinho por aí, pelo menos, né? Rafaela Betim, Campo de Santana, Bruna Ribeiro da Silva no Baratã, também mais um aninho de vida, a Mariane Moreira, lá de Almirante Tamandaré, e no Fazendinha, Cláudia Maria da Silva, Bolo e Guaraná, hoje lá pra todo mundo. Tá de aniversário, mais um aninho de vida? Ah, hoje, meioca de semana, quarta-feira, é dia de festa!
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0: 10h55, gente, uma pesquisa bem Paraná IRG. Ela foi divulgada hoje e está mostrando como está a disputa para o governo do Paraná e também para o Senado. No cenário estimulado, o senador Sérgio Moro, PL, lidera com 37,4%, seguido do deputado estadual Requião Filho, PDT, com 19,1%. Em terceiro lugar está o deputado federal Sandro Alex, PSD, com 16,5%. E em quarto, o ex-prefeito de Curitiba, Rafael Greca, MDB, com 11,1%. Os eleitores que não sabem quem votarão ou não responderam somam 9,8% dos entrevistados e aqueles que declaram que não votariam em nenhum dos candidatos, branco ou nulo, chegam a 5,4%. Então foram ouvidos 1.200 eleitores com 16 anos ou mais entre os dias 24 e 28 de julho de 2026 no estado do Paraná. A margem de erro é de 2,83 pontos percentuais, para mais ou para menos, com intervalo de confiança de 95%. E a pesquisa Bem Paraná IRG, ela está registrada na Justiça Eleitoral, sob o número PR03191/2026.
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0: Agora a Universidade Federal do Paraná está com inscrições abertas para o processo seletivo do curso técnico em petróleo e gás integrado ao ensino médio. A formação é de graça em período integral e oferece 30 vagas para ingresso o ano que vem, 2027. Então podem participar estudantes que estejam cursando o nono ano do ensino fundamental e tenham até 17 anos completos. As inscrições seguem até o dia 1º de outubro e a prova será aplicada no dia 22 de novembro.
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4: Tô de volta na programação da Massa FM para falar da situação dramática que o motorista tá enfrentando, viu, no contorno leste, nessa manhã, sentido Cidade Industrial de Curitiba. Isso tá acontecendo devido ao reflexo de uma gravíssima ocorrência registrada mais cedo, e a lentidão começa lá na junção da 277, se estende por 17 quilômetros até a região do Bará, e o motorista leva em torno de 1h40 para cruzar esse trecho. Então, muita atenção. 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

11h10. Marcos Zubimuti tem ingressos para Marcos Zubimuti na programação. Daqui a pouquinho pode rolar para você também. Mas daqui a pouquinho tem os 5 estrelas e o presente é para garotada. Segura aí que eles vão gostar.

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1: Opa! Chegou a hora da senha de hoje, quarta-feira. Se você tá anotando as senhas, hoje é de número 3 e já tá valendo. Você manda agora no WhatsApp as três senhas. 3127. Sexta-feira eu vou ligar pra você. Se você falar as três senhas, são três senhas só. Pode ser, por exemplo, você começou a anotar hoje, meu querido. Então anota hoje. Amanhã tem mais uma senha e sexta-feira mais uma. Completa as três, todo mundo pode participar. Começou anotando hoje, ontem. Hoje é a segunda, amanhã é a terceira, amanhã é quinta-feira, você já manda. Então todo mundo participa se anotar as senhas, que hoje é economia. Beleza? A senha dessa quarta-feira, dia 29 de julho, economia. Se você é uma mulher ou um homem que economiza... Ai, tá difícil hoje economizar, né? Eita vida. Elaia. Olha, vale pra você a caixa de som speaker Aiva. Sexta-feira agora, mais 4 ingressos, você, lá no Beto Carreiro. Opa! E o cartão de R$500, é o Vale Compras de R$500. Gente, com esses R$500, você vai até o Beto Carreiro, beleza? Lá você vai fazer lanches, aquela coisa da toda, é o teu cartão, você faz o que você quiser. E vai pro Beto Carreiro e ainda deixa em casa a caixa de som speaker Aiva esperando você, pra você tocar o terror no final de semana e incomodar os vizinhos. Ai, como é bom incomodar os vizinhos.

do seu filho. Vamos lá, valendo 2 ingressos para o Kinder Park. Prepare-se para um dia de muita aventura, risadas e momentos inesquecíveis. O Kinder Park é um parque indoor repleto de atrações para todas as idades, brinquedos, infláveis gigantes, circuitos de aventura, piscinas de bolinha e espaços interativos que garantem diversão no começo até o fim. É o lugar perfeito para reunir a família, criar memória e tocar o horror. Vamos que vamos! Valendo 2 ingressos para quem votar. Estrela de número 1, Ana Castela, é que eu não te esqueci. A de número 2, João Paulo e Daniel, desejo de amar. A de número 3, hoje, Wesley Safadão e Rei Vaqueiro Displicente. Pulando, a de número 4, Jorge Matheus Todo Seu. E a estrela 5, Zezé de Camargo, Irmão da Lua, Amigo das Estrelas, turmada. Bora votar? A hora é agora.

0: se prepara o coração da galerinha. Eles mal aproveitaram o Kindle Park demais. É um parque indoor repleto de atrações para todas as idades, com brinquedos infláveis, gigantes, circuito de aventura, piscinas, piscina de bolinha, espaço interativo e muito mais. Então, agora foi a estrela de número 3, Wesley Safadão e Revaqueiro Displicente. Pulando a de número 4, Jorge Matheus, Todo Seu. E a estrela 5, Zezé de Camargo, Irmão da Lua, Amigo das Estrelas. O caminho é lá. 3297. Nessa quarta-feira, quem diria, hein? Começamos com um lindo céu azul, solzinho. E aí? Tá chovendo ou não tá chovendo?
1: Tá chovendo aí? Aqui tá chovendo.
0: Chove, chove, chove, você participando. Vai lá, boa sorte.

0: 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Estrela de número 5. É Zezé de Camargo, irmão da lua, amigo das estrelas. Tá fácil levar, hein? Fácil levar os ingressos pro Kinder Park pra você levar a garotada, os seus filhos, pra se divertirem de montão. 3297, qual o nome completo e bairro? E a música que você quer votar, beleza? Tô aqui esperando você, animadão, eu tô animado, com chuva e animado. Falando em outro animado, aqui o nosso Luquinhas, canal 4, lá daqui a pouquinho. Fala, Lucas.
1: Alô, alô, família. Alan, meu querido, grande abraço a você, a todos os abençoados ligados aqui na Massa FM. Uma quarta-feira abençoada para você, meu amigo, que tá de ouvido sintonizado aqui na 97.7. 11h30, tem o Tribuna da Massa, já vai ligando a tua televisão aí na Rede Massa SBT, canal 4. Decola o nosso foguetão com todas as notícias de Curitiba e região metropolitana. Hoje tem uma reportagem especial, investigativa, com uma denúncia gravíssima. Um pastor acusado por pelo menos 7 vítimas de assédio sexual. Todas estas vítimas são adolescentes e os crimes teriam acontecido dentro da própria igreja, família. A gente vai denunciar, é um caso revoltante, é às 11h30 no Tribuna da Massa, eu conto com a tua companhia. 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
14: CFM 11:42.

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Gente, Kinder Park esperando você lá, 2 pares de ingressos para uma aventura bacana, momentos inesquecíveis, a garotada vai gostar. Kinder Park é um parque indoor, repleto de atrações, muito bacana. Você vai criar memórias especiais lá no Kinder Park. Agora, você pode ir lá também, tá bom? Se não ganhar o par de ingressos, mas quiser conhecer o Kinder Park, vai lá. Show de bola. Eu coloquei agora há pouco aqui no Google Kinder Park. Olha quanto brinquedo tem lá, hein? Nossa, meu Deus do céu, dá até vontade de você ir lá brincar. Final do telefone 8890, Campo de Santana. Bruna Freitas vai levar a galerinha, Bruna. Aê, parabéns. Que legal. E agora aumenta o volume, a estrela vencedora tá aqui.

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2: Você não anotou a senha de número 3 hoje? Ah, mas eu vou passar mais uma vez pra você, porque vale a pena, meu querido, minha querida, claro que vale. Vale um som Aiva, novinho, novinho, novinho. 4 passaportes pro Beto Carreiro War, mais os R$500. É o cartão de crédito, aquele vale bacana pra você comprar o que você quiser. Galera, tá ligada, turmada, olha, tô feliz da vida, viu? Isso aí, vai anotando a senha, participa, pode ser a sua primeira hoje, não tem problema. Amanhã, segunda, sexta-feira, terceira, tem que ter 3 senhas pra participar, tá bom? Aí na sexta-feira, a dinâmica é essa, eu ligo pra você, atenda, atendeu, falou as 3 senhas, vai levar tudo, é um combo maravilhoso, você vai no Beto Carreira, meu querido, nunca foi no Beto Carreira, hora é agora. Não tem quinhentão, a massa vai mandar, e não tem o som da Aiva, vai ganhar um sonzinho bacana, tá bom? A senha de hoje é economia. Isso, participa, porque aqui você economiza, hein? É só mandar ver. Eu ainda vou ligar pra você, você não vai nem gastar o celular, nada. A gente é que vai ligar aqui na massa, beleza? Você merece. Ah, aí ela, 3, 2, 9, 7, 3, 2, 9, 7, mas 3 senhas, a hora é agora.

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0: É o programa da família brasileira. E que alegria ter você e a sua família acompanhando a gente em casa, no trabalho, aonde quer que você esteja, no trânsito.
1: Quem está se arrastando, chega ali. Ah, é a vó Mirtes.
0: A vó, hoje...
2: Atrasada, vó!
1: Tá se arrastando?
3: Eu não sei, talvez eu engravide de novo. Realmente faz
4: Nossa
3: duas semanas.
4: Senhora.
3: Como é que você sabe que tá atrasada?
1: Você tá tentando?
3: Faz duas semanas que não me vem.
2: Ah, você não tem nem regra mais.
3: Eu tenho sim, eu imponho regra, em casa tem horário.
0: Vó, o que tá acontecendo, vó?
3: Faz duas semanas que não me desce.
1: Aí se arrastando, velho.
3: Véia, teu rego, nem começou o programa.
1: Tá se arrastando.
3: Seu bobão.
1: Pai do céu.
3: Nem começou.
1: Olha, onze, meio-dia e um, ela não chegava nunca.
3: Olha, a combinação dele, ele veio com a camisa bonita do Pantanal.
1: Pantanal.
3: Isso. Nem começou o programa.
0: Ai, o sombra pegando no pé da vó. Ai, meu Deus do céu.
3: Começou.
0: Tá tudo atrasado então, vó.
3: Boa semana, você mãe.
0: Ai, misericórdia, viu? Vamos começar o Turma da Massa para mais de 90 emissoras espalhadas pelo Brasil. Sempre é uma alegria muito grande saber que você tá aí do outro lado do rádio acompanhando a gente pelo bom e velho radinho. Para você que tá curtindo pelo aplicativo também, que legal. Alegria ter você junto com a gente. Hoje é quarta-feira, dia 29 de julho. Comemoramos o Dia Mundial da Lasanha.
2: Ai, que maravilha.
4: A Milene adora.
0: Lasanha.
2: Nossa, que inventou a lasanha, tá de parabéns.
1: Eu adoro lasanha, mas eu tenho medo do efeito dela depois.
0: O efeito colateral. Dia Internacional do Tigre. Do Tigre também.
1: O Tigre.
0: Do Tigre.
2: Três pratos de tigre para três trigues tristros.
0: É um trava-língua.
1: É o Tigre de Bengala.
0: Muito bem, meus amores. Já tá liberado o WhatsApp para você mandar sua mensagem também. Legal? Manda aí. Manda o seu recado pra gente. Manda sua mensagem de texto. Manda o seu áudio pra gente também. Bora participar do Turma da Massa 11-3509-9290. E pra você que quer participar do nosso Bexigão, aí você manda eu quero participar do Bexigão. Mestre, o valor atualizado em...
5: R$150.
0: Você pode levar essa grana, R$150. Charadinha, tem charadinha? Pode mandar desafio.
2: Manda.
0: Aceita, né, Milene?
2: Sim.
0: Legal, meu querido Sombra, boa tarde.
1: Boa tarde, Naldinho, boa tarde, Turma da Massa. Assistiu o jogo do Santos ontem, não?
0: Não, eu não.
1: Foi antes do programa do Ratinho.
0: 4-2?
1: 4-2.
0: Neymar jogou?
1: Neymar jogou e deu entrevista dizendo o seguinte.
0: O quê?
1: Não jogo mais pela seleção brasileira. Não quero mais saber.
0: Sério?
1: Isso depois da classificação do Santos. As oitavas de final da Sul-Americana. Diz que a seleção brasileira está se preparando para 2030.
0: Sim.
1: Tem muito tempo até lá.
0: Sim.
1: E ele não vai ficar guardando, não. Vai fazer as coisinhas dele.
0: Mas...
1: vai andar com aquela caixinha de som na mão, com a bolsinha, uns brincão. Ele é totalmente diferente.
0: Mas o Ancelotti, talvez...
1: Voltou o Ancelotti, né?
0: Voltou, não é?
1: Voltou.
0: Quem
1: tava lá
0: que...
1: na Itália e arrependeu-se. Voltou porque ele tá vencendo o final do mês, agora dia 31.
0: Ah.
1: É sexta-feira, vai sair o pagode.
0: Aí ele
1: o
0: vem.
1: O dinheiro,
0: ele vem.
1: 5 milhões, aí botar.
0: Tá de bom tamanho, né?
1: 5
0: milhões, tá de bom. Ele voltou!
1: Voltou!
0: Voltou, muito bem, o nosso querido Ancelotti.
6: Boa tarde a todos,
0: ele vai levar o Neymar de novo. O Hendrick, ele vai chamar também.
6: Hendrick é o que é estrangeiro.
0: É estrangeiro.
1: Joga fora do Brasil, é estrangeiro.
6: Ah, eu não conheço esse menino.
0: Muito bem, meus amores, muito bem, meus amores. Meu querido bailarino, tudo bem? Boa tarde.
7: Tudo bem, boa tarde a todos. Ontem o Neymar entrou depois em campo, né? Mas ele tá bravo, falou que vai sair se continuarem vazando informações de dentro do vestiário. Tem traíra dentro do vestiário.
0: Traíra.
7: Traíra. Chamado Cagueta.
1: Se ele quiser minha vara de pescar emprestada.
3: Aí eu quero.
1: Pega minha vara, Neymar.
3: E eu quero, meu amor.
0: Mas pesca ainda alguma coisa?
3: Pesca, eu quero.
1: Peste nenhum.
0: Minha querida Beth Guzzo, boa tarde. Ah, ela não pode falar agora.
1: Ela não pode, ela não tem tratamento dentário.
0: Ela não pode falar agora. Eu vou fazer o seguinte, eu vou chamar o mestre.
2: Comendo,
0: tá
2: Beth!
0: Tá com a boca cheia! A Beth Guzzo, mestre!
5: Essa aí é doce! É, mineirinha, cheia de pão de queijo.
1: É pão de queijo, tem misto quente.
4: Pão de queijo. Boa tarde, uma tarde extraordinária de bênçãos pra todos nós. Hoje tem muito babado, confusão, bomba!
0: Bomba!
4: E claro, muita informação, porque eu não sou fofoqueira.
0: Não, eu sou bem informada. Olha o mestre.
5: Olha, é melhor acabar esse mês que ninguém aguenta mais. Né? Viu?
1: É verdade, né?
5: Que dureza desgraçada.
1: É um juro danado, não termina nunca.
4: Vocês estão achando que tá comprido?
1: Isso. É pra estar já no final de agosto, nós estamos no meio.
5: Estamos lá.
1: Não terminou.
5: Quarta-feira, hein?
0: E a grana já foi, hein?
1: É. O Ancelotti já chegou e nós aqui de boca aberta.
5: Eu tava com 100 anos no bolso. O último que restou. Você tava... parceiro, rapaz, quietinho. É. Quietinho. O bujão de gás descobriu.
0: Você quer ver ele embora rápido? É trocar. Impressionante. Trocou R$100. Um abraço. Vai 5 daqui, 10 dali. Quando você vê, você tá duro.
5: Abraço pro Padre Marcelo. Padre Marcelo é de uma paróquia lá do Paraná.
0: Ah!
5: Meu amigo, meu irmão.
0: Padre Marcelo.
5: Eu tenho saudade dele, de a gente bebia muito vinho.
0: Oh. É?
5: É? Tinha um estoque na igreja.
4: Você e o padre?
5: Eu e o padre.
4: Chicão, não pode dedar o padre, Chicão. É pecado. Nossa,
5: ele bebia mais depois que eu confessava.
1: E gozado.
2: Coitado.
1: O vinho do padre, vinho de padre, é o melhor vinho que existe.
0: É verdade, isso.
4: Por quê?
0: É verdade.
1: Porque aquele vinho
2: oferecido. Tá abençoado.
1: É o vinho que você oferece da Eucaristia.
5: É. Aquele Beba, vinho é que meu oferece.
1: Ele é totalmente diferente desses vinhos que são bebidos por aí.
4: Mas qual que é a diferença?
1: Ele tem mais álcool.
2: É o sangue de Cristo.
1: Ele tem mais álcool, ele é mais puro, ele é mais transparente também, sabe? É
5: meio sucão de uva, né?
1: Ele é rosé, mas ele é mais transparente. Mas só que é mais forte e mais gostoso.
4: Olha, não sabia.
0: Olha, se depois de uma celebração o padre parar numa blitz, ele tá enrolado.
2: É verdade.
1: É isso.
2: O padre vai parar no bafômetro.
1: É por isso que a casa paroquial sempre é ao lado da igreja, né?
0: É verdade.
5: Olha, vocês se lembram quando o telefone era preso por um fio?
0: Sim.
5: E a gente era mais liberto.
2: É verdade.
5: Né? A gente... era tranquilo. É, agora virou um demônio.
1: Ah, é doido. E é quando inventaram o telefone sem fio, aquele que tinha uma antena.
5: Você
1: esticando aquela antena, você colocava. Ele era um telefone fixo com antena. Né? E sem fio no pra você atender.
0: Ah, sei.
1: É.
0: Verdade.
1: Eu já achava que era uma revolução. Eu falei, meu Deus, eu posso atender o telefone na cozinha, no quarto, na sala.
0: E
1: hoje em dia.
0: Já pensou?
5: Quando tinha fiozinho, era só na ficha. É. A avó lembra.
4: Gente, sabe o que eu gostava? Eu gostava do bip. Vocês lembram do bip?
2: Eu lembro.
4: O bip você ligava lá numa central e se você quisesse xingar alguém, você tinha que falar
1: o bip.
4: Tudo falar que você queria mulher. Xingar, falar pra mulher, ela escrevia e mandava no bip.
2: Eu
1: usei bip em bastante tempo.
4: Eu também.
1: Eu tenho um.
5: E o Acobra, né? Era um tesão, né?
0: É, 90-90.
5: Você vai ouvir.
1: E as pessoas
4: colocavam
1: um cadeado no disco do telefone e mesmo assim a gente ligava.
2: Eu conseguia ligar.
4: Batia assim, né?
0: Eu lembro.
4: Gente, olha.
0: Que delícia, hein?
1: Eu lembro.
0: Pura nostalgia.
5: Tinha um caminhoneiro em Maringá que ele ligava a cobrada pra mulher dele de qualquer lugar do Brasil. E aí entrava a musiquinha. Vai, Beth.
4: Após o sinal, deixe seu... Não,
5: continue. Diga o seu nome.
4: Diga o seu nome e de onde está falando.
5: Oi, bem, tô no Manaus. Tá tudo bem, tô viajando. Não gastava nada.
2: Ah, eu desligava. Aí, né? Eu desligava na cara. Ah, minha mãe mandava não completar a chamada.
4: Ela falava...
2: Desliga.
5: Olha, pessoal, eu fui no médico hoje do SUS. Me arrependi. Olha.
0: Por quê?
5: O cara chegou e falou: oi, turvão. Pensei que era um cumprimento.
1: Aí falou: será que tá bom, vai embora.
5: Falei: tá bom. Tudo bem. Vou, o que você tá fazendo aqui?
2: Não, tchau.
5: Meu Deus.
0: Ai, Jesus. Acende a luz. Fácil não, hein?
5: 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A gente comunica para o bem, a verdade e a paz.
0: Boa, mestre Milene.
2: Ô, Ronaldinho, boa tarde, ouvintes da Massa FM. Com muita alegria nesta quarta-feira. Teremos muitas curiosidades. Vocês sabiam que na Roma Antiga, o que era muito valioso era a urina envelhecida.
0: Sério? Urina envelhecida.
2: Urina era muito como valiosa. Né? Eles faziam até bochechos.
0: Meu Deus do
4: céu. Eu acredito.
0: É, não é possível.
4: Tem uma medicina.
2: A Beth já tomou xixi.
4: Já? Eu já tomei xixi. Já.
0: Sério?
4: E é o primeiro do dia. Você faz xixi e toma quentinho.
0: Eu duvido você tomar o xixi da avó.
4: Eu também duvido.
2: É muito cheio de remédio.
0: Me deixa quieta,
2: por favor.
4: Eu da avó, o meu.
2: Você também.
0: Ufa. Ai, ai, muito
2: quando
0: bom.
2: Quando o xixi tá muito amarelo, tem que tomar mais água,
0: é,
2: sabia?
0: Isso aí. Água, hidratação.
2: Você sabia que no século XIX tinha o costume de namoro, Chicão? É muito interessante. A mulher escondia uma maçã no sovaco. E depois o homem tinha que comer. Como prova de amor, Beth.
0: Ah, não.
2: Eu vou explicar na curiosidade.
4: Imagina se ela tivesse fedozinho embaixo do
2: sovaco. Ela ficava a noite inteira com a maçã no sovaco e depois oferecia para o cavalheiro comer.
0: Já pensou?
4: Que amor.
2: E ele não podia fazer careta, não.
0: Ô, maçãzinha. Maçãzinha cheirosa.
1: Eu, dependendo da mulher, eu comi até o caroço.
2: Eu vou falar sobre o caso da mulher que deu à luz a Nomplos. O que são Nomplos?
4: Que isso?
2: Nove filhos.
0: Não, nove.
2: Nove filhos.
0: Já pensou?
2: Já pensou, gente?
0: Epa, pera lá que vem mais um aí.
2: Nove filhos.
0: Gente, nove.
2: E um coleguinha indonésio, olha que judiação. Depois de 12 dias que ele casou, ele descobriu que a noiva dele, na verdade, era um homem que tava aplicando um golpe nele.
0: Ai, que legal. Aí não tem mais jeito de se arrepender. Não, depois de casado, ele viu que tinha palmito na salada.
2: Sim, gente, que judiação.
0: Você tá é doido.
2: Judiação nada, é.
1: Azar pra ele.
2: Ela usava véu, ele achava que era por causa da fé, da religião, mas era homem.
4: Já pensou, gente?
0: Olha, Milene, hoje tá que tá, hein?
4: Milene, aí dó.
0: Incrível. Pensamento da Pavorum.
2: Tem gente que se acha muito grande, né? Mas o Titanic também era e afundou.
0: É. Aí, e como? Muito bem.
2: Toma!
0: Já lembrei da piadinha do Titanic do mestre.
2: Vai falar não. Corta o microfone dele.
0: Fala não, mestre. Ai, ai. Calma. aqui no Turma da Massa para todo o Brasil. É o melhor programa do seu horário de almoço e já está no ar.

0: pra você dançar com Turma da Massa. Eita, saudade da lambada.
1: Verdade. Desculpa,
2: uma época boa, né?
1: Boa. Desculpa interromper aqui a alegria, o caoma.
0: Sim.
1: Pela nota de falecimento.
2: Ai, meu Deus.
0: E já no começo do programa.
1: Essa semana.
2: Quem faleceu, gente?
1: Vovô. Semana aqui agora, estamos na quarta-feira.
0: Oh, meu Deus.
1: Sábado faleceu o presidente da China. Mao Tse-tung. Mao Tse-tung faleceu agora essa semana aqui.
0: Acabou de falecer essa semana,
1: acabou
0: então.
1: Acabou de falecer.
0: Quem mesmo?
1: Mao Tse-tung.
0: Não é possível.
2: Acho que eu não era nem viva quando ele estava vivo.
3: Não é possível. Será que foi agora mesmo? Não tenho certeza.
1: Me falaram, o Mauzinho.
3: Faz tempo.
0: Vovô, essa informação o senhor pegou aonde?
3: Tem 30 anos já.
1: Jornal Notícias Populares.
2: Super,
3: aquele
2: que você torce
3: e
2: sai sangue?
1: É,
3: aquele lá. Esse foi ano 6, mas foi em 1976.
1: O quê? Que ele nasceu?
3: Que ele morreu.
1: Não, peraí. Ele nasceu em 76?
3: Não, ele nasceu em 1893.
1: Ele sabe o ano que o Mao Tse-tung nasceu.
3: Mas morreu em 1976.
1: Errei por pouco! Morreu! Foi em 76.
3: E aí, gozado, é que esse povo passa a data errada pra você.
1: É, me falaram que era agora.
0: Errou o quê? Por 50 anos?
1: É, 49 anos. Só isso.
2: Você recebeu a notícia como, vovô? Por fax? Por telegrama?
1: Olha, eu tenho bip.
2: Você tem bip.
1: Eu tenho bip. 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
0: Pera lá, vamos lá.
4: Aries.
2: Vai em frente com vigor, ariano. Só tome cuidado para não acabar se exaltando com o calor das emoções. A cor de hoje é bege e o número de sorte 12.
0: Do nada.
4: Touro.
2: Seja autêntico sem ser dramático demais, sombra. Oh. É importante que você saiba com quem pode contar na sua intimidade, viu?
0: Eu sei.
2: A cor é branca e o número de sorte é 15.
0: Muito bem. Sombra, qual é a corzinha hoje? Aquela corzinha.
3: A corzinha?
0: É.
3: Será que eu posso optar pelo branco mesmo? Né? Eu vou confiar no branco.
0: Ai, muito bem. Rede.
5: A Polícia Federal cancelou o depoimento do senador Flávio Bolsonaro no inquérito sobre suposta calúnia contra o presidente Lula após aceitar explicações por escrito. O documento foi encaminhado ao Supremo Tribunal Federal para substituir a oitiva. O caso apura uma postagem de Flávio com fotos de Lula e do ditador Nicolás Maduro, citando crimes como lavagem de dinheiro e narcotráfico. A defesa alega que o texto trazia apenas previsões e dados da justiça norte-americana sobre Maduro. O ministro Alexandre de Moraes enviou os argumentos à Procuradoria-Geral da República e decidirá o futuro do caso.
6: E o presidente da Argentina teve aqui esta semana passada, mandou a boca em todo mundo, falou o que quis e o que não quis, e o Lula ficou nervosinho e com revoltinha. Mandou chamar o embaixador Júlio Bittelli, que trabalha na Argentina, voltar para o Brasil. E falou, só volta para a Argentina depois das eleições. Estamos de mal.
3: Olha, o Bittelli falou assim, eu sou Bittello. Eu vou ficar aqui mesmo.
6: Rapaz.
3: E tá melhor que lá.
0: Ai, muito bem, muito bem. Turma da Massa para todo o Brasil. Olha quem tá acompanhando a gente em Pato Branco, no Paraná. é o Guilherme, e o Guilherme pediu pro nosso querido mestre contar a piada do Titanic. Melhor não.
4: Melhor não, Guilherme. Não, Guilherme. Senão a rádio vai sair do ar.
0: É, vamos derrubar a rede
3: eu
0: toda. Tinha,
3: eu tenho um amigo lá em Curitiba que trabalhava comigo no clube, antigamente.
0: Sim.
3: E ele falava, não era pato branco, não. Era o White Quen Quen.
0: Ah, o White Quen Quen.
4: Ah, que belezinha.
0: White Quen
3: Quen. White Quen Quen.
4: White Quen Quen. White Quen Quen. O pato faz Quen Quen ou Quá Quá?
0: Quen, quen.
6: O Paraná tem dois tipos de pato, que chama-se cidade: pato branco e pato bragado. Bragado,
0: né? É. Muito bem. Muito bem.
4: Conhece a piada do fanho que foi roubar pato?
0: Bora lá, conta pra gente.
4: O fanho pulou. Tinha dois fanhos, né? Aí um deu selinha pro outro pra roubar o pato do outro lado do muro. Aí ele pulou, o fanho pulou, e aí ele falou, ele caiu em cima do pato, o pato faz, quá! Aí o outro gritou, quá, que é um!
6: Ai, ai, boa! Que piadinha boa, rapaz!
0: Essa é boa!
6: Inocentinha!
0: Ué, qualquer um!
4: Quá, qual é um?
3: Aquele, já tinha matado aquele mesmo.
0: Olha o nosso pato aí, ó.
2: Olha só, imagina um encontro de vilãs. Vocês já imaginaram essas grandes vilãs de novela? E aconteceu isso. No programa Conversa com Bial, se reuniram Suzana Vieira, Lilian Cabral, Isabel Teixeira para debater os papéis das grandes vilãs das novelas brasileiras. E um certo momento, ela, a Suzana, comparou as interpretações da Odete Reutemann, feita pela Beatriz Segal e a Débora Bloch. Mas ela se surpreendeu com a resposta de Lilian Cabral. Ao analisar as duas versões da personagem de Vale Tudo, a Suzana começou destacando uma característica que, em sua opinião, a Beatriz Segal carregava também fora das telas. Ela lembrou na novela que a Débora Bloch fazia, que a Débora também fez, né? Ela fazia uma personagem que foi feita, a Débora fez a mesma personagem que a Beatriz Segal, a Odete Reutemann. E a Beatriz, isso são palavras da Suzana, diz que a Beatriz já tinha uma postura de uma pessoa séria e ela era uma pessoa distante como pessoa, né? Como atriz muito séria, muito dedicada, mas fora dos bastidores ela era uma pessoa distante. E até antipática, a Suzana avaliou. E aí o que aconteceu? A Suzana continuou falando sobre a interpretação da Débora no remake. Ela disse que a Débora entrava, mas ela não imprimia o medo que a Beatriz Segal dava naquela época.
0: Sim.
2: Claro, são pessoas diferentes, né? Mas eu acho que a Débora Bloch também foi muito bem com a Odete Reutemann. Então, realmente, ela tinha um pouco mais de cor. A Suzana disse que a Beatriz tinha um pouco mais de cor do que meu Deus, me fugiu.
0: Fugiu, agora. Fugiu.
2: Do que a Débora Bloch, né?
0: Débora.
2: Aí, o que acontece? A Lilian Cabral vira e fala que a Beatriz Segal era um doce.
0: Sério?
2: Era uma querida, era uma simpática. E todas juntos ali na entrevista.
0: Entendi.
2: Você imagina o clima? Aí a Suzana Vieira, em vez de ficar quietinha, acha, né? Falar, tipo, não falei nada, ela fez. Ah. Nossa, eu tô até me sentindo mal agora, porque eu falei mal da Beatriz Segal e a Lilian Cabral tá falando só bem dela. Então ficou um climão pesou entre as vilãs ali.
0: Ih, olha só.
2: Elas fizeram, na hora elas foram vilãs também, naquele momento.
0: Agora que encontro, hein?
2: Que encontro, né? Pelo encontro de peso, de né?
3: Mas a filha do Renato também não é boa?
2: Maravilhosa. A Isabel, ela é maravilhosa, tá trabalhando muito bem e é um grande destaque. Aliás, ela tá se saindo bem desde a época do Pantanal, né?
0: É.
2: Ela fez muito bem o papel de Bruaca, Maria que ela era Bruaca, né? Maria Bruaca. E ela tá se saindo muito bem agora como vilã da novela da Globo.
0: Muito bem.
4: O Chicão falou que o show da Xuxa dividiu opiniões.
2: Por que será, né, Xixi?
3: Maldoso, esse Chicão ultimamente tá louco.
7: Ai, ai. Essa nave da Xuxa tá dando o que falar, né?
8: Meio-dia, 26 minutos.
7: Aliás, o senhor viu alguma coisa?
8: O quê?
7: A Xuxa?
8: De quê?
7: Da nave?
8: Do quê?
4: Você ouviu os lábios?
7: É.
8: De quem?
2: As PAC.
8: De onde?
3: Quer que explique mais?
6: Não viu,
8: não vi nada, não vi. Cada um fica do seu lado, né? Meio-dia, 27 minutos. Aqui nessa mesa ninguém vai pro céu.
3: Vai não.
7: Que isso?
8: Porque ficam discutindo.
7: O quê?
8: As partes da Xuxa, Meneghel. Por favor. Vamos deixar.
3: Não me decepcione.

0: a Flybond no Brasil, após identificar uma sequência de cancelamentos de voos, redução das operações e problemas no atendimento aos passageiros. A decisão foi tomada por meio de medida cautelar e entrou em vigor nesta quarta. Segundo a agência, entre 1º e 27 de julho, a empresa cancelou 79% dos voos registrados no país. De acordo com a ANAC, a fiscalização apontou indícios de deterioração da capacidade operacional da companhia e riscos de prejuízos aos consumidores.
1: E o ministro Alexandre de Moraes deu 48 horas para a defesa de Jair Bolsonaro esclarecer se ele autorizou aquele vídeo com inteligência artificial exibido na convenção do PL. Na gravação, uma simulação do ex-presidente criticava sua prisão e apoiava a candidatura do seu filho. Ah, se houver aval do ex-presidente, a conduta pode ser considerada proibição e manifestação irregular.
0: Dá uns pulos. Pode. Que susto que eu levei. Okay. Ai, ai. É porque ele não deve ter autorizado, né? Porque ele estava afastado, tem acesso a mais nada. Eu acho que ele não ia pisar na bola para autorizar um vídeo daquele também.
1: Não, dá para ver que as eleições este ano vai sofrer também a perseguição do Alexandre de Moraes pelo lado da direita. Dá uma nojeira esse negócio. Deveriam ir com mais cautela e assumir a democracia como um todo.
0: É. Turma da massa, fala-se muito em democracia, né?
1: Mas não se pratica.
2: Verdade. Luciano de Carvalho tá ligado com a gente em Bambuí, Minas Gerais.
0: Bambuí, Minas.
2: Legal. O Cláudio de Foz do Iguaçu tá acompanhando a gente também. Cláudio, forte abraço para você. E o Marcos Martelinho de Ouro São Roque também acompanhando a gente nesse exato momento. Agora é o momento, hein? Hoje tá que tá. Curiosidade.
3: Vamos falar da urina envelhecida. Na Roma antiga, gente, a urina envelhecida tinha um valor comercial tão grande que o imperador chegou a taxar a sua comercialização. E ele fez a famosa frase, dinheiro não tem cheiro, em resposta a críticos. A urina era disputada porque se dispunha em amônia, uma substância alcalina que funcionava como um poderoso desengordurante e branqueador natural de tecidos. Havia casos, havia vasos coletores espalhados pelas ruas e o líquido era usado até na odontologia, porque os romanos acreditavam que fazer bochechos com urina clareava os dentes.
0: Não,
3: e combatia a deterioração bucal.
0: Falta de um gel dental.
2: Ai, ai, ai, não é possível.
3: Urina envelhecida.
2: Eu tô de boca aberta.
3: Hoje é o vinho, né? Ontem foi a urina.
4: Gente, existe uma prática conhecida como urinoterapia.
3: E você já fez, né, Beth?
2: Sério?
4: Urinoterapia. Agora, a ciência alerta que ela não traz benefício à saúde, mas tem muita gente que faz a urinoterapia.
3: E toma o seu próprio xixi.
2: Entendi.
0: Há algum tempo atrás, você tava até em moda isso aí, né?
4: Exatamente.
0: Falava-se muito a respeito.
3: Já tomou, só?
0: Não. Já. Por enquanto, não, só se eu estivesse em coma.
1: Eu não tomei, mas tomei. Eu praticava urinoterapia na cama, tomava umas bolachas da velha. A velha batia na
2: gente. Meu pai tomou. Já tô olhando pra vó com outros olhos, pensando num negócio. Engarrafar a urina da velha. Da vó e
3: vai
2: vender.
3: Muito.
2: Vamos vender.
5: No futuro. É que eu vou olhar o horário primeiro. Meio dia 32.
2: Vamos fazer uma sociedade?
5: Tá ao vivo, né?
2: Ao vivo.
5: Tá ao vivo, é.
2: A gente faz uma rachadinha, vó.
5: Não, é com a Xuxa.
2: Não.
5: Aí é lá no show da Xuxa.
2: A gente vai rachar os lucros.
5: Não,

0: abraçadinha lá com o show da Xuxa.
1: Outra coisa. Ai, essa porra é demais.
0: Não.
1: Dá
0: não.
1: Tempo.
2: Gente, vocês comprariam um apartamento de alguém que morreu lá dentro?
3: Não.
1: Eu não
3: é
1: sei.
3: Mal assombrado.
2: É, o apartamento que serviu de cenário da morte do Marcos Kitano Matsunaga em maio de 2012, acabou com a condenação de Elise, está à venda por R$2.800.000.
3: Reais. De graça.
2: 30% abaixo do valor do mercado. A cobertura triplex foi construída em 1990, tem mais de 300 metros quadrados, ocupa 4 andares do prédio, fica na Vila Leopoldina, aqui pertinho. Na Zona Oeste, é perto da sua casa, Milene.
3: Meu Deus.
2: De acordo com Ulisses Campbell, que divulgou fotos e vídeos do local, os pais do Marcos Matsunaga, atuais proprietários do imóvel, tentam vendê-lo há anos, mas as negociações costumam desandar quando os interessados descobrem que foi ali que o crime aconteceu. É óbvio, gente. Imagina a energia daquele apartamento. Uma coisa carregada.
1: É verdade.
2: Você vai lá ver um apartamento pra comprar, vê lá, lindo, maravilhoso, porque é um apartamento bonito. É um apartamento que tem sauna seca, sala de descanso, adega climatizada, 5 suítes, 4 vagas de garagem, 2 depósitos no subsolo, vista panorâmica, salas de estar, salas de jantar, copa, bar, lareira, escritório, suíte.
1: E o cara tá morto.
3: E aí você vai receber visita, o que você vai fazer de almoço? Picadinho.
2: Que horror.
1: E gozado que a pessoa que tem medo.
3: Ai, que horror.
1: A pessoa que tem medo, entra num apartamento desse, entra num apartamento desse, chega na sala e encontra uma cabeça, no quarto um pé.
4: Não.
2: Ai, que horror. Será que se o Rodox, aquele moço que foi no programa do patrão, for lá, as luzinhas vão piscar? A Annabelle vai falar?
3: Vai falar.
4: Não tem nada. Fantasma é um bicho corporativo.
1: Mas é estranho. Ah, não compraria.
2: Energia, gente. Energia existe.
4: Fantasma só aparece em castelo.
1: Mas e a
4: lugar
1: energia?
4: De gente rica.
1: Muito sofrimento.
5: Na Assembleia Legislativa.
4: Na Casa de Pobre.
5: Na Câmara Federal.
4: Na casa de pobre, tem fantasma
5: também.
4: Fantasma joga pedra, bota fogo nas coisas.
5: É gozado, o espírito do pobre, ele é mais fanfarrão do que do rico.
1: Essa diferença é.
5: Ele gosta de fazer coisas
2: fantasma. Né?
4: E ele só entra, assusta. O espírito que ruim só entra em menina.
2: O que o fantasma do pobre faz que o fantasma do rico não faz?
5: Eu tava falando, bota fogo em tudo. Assusta você. Atrás da porta.
1: Vai lá, Chiquinho.
5: Tá debaixo da cama.
2: Esse é o do pobre.
1: Vai lá, Chiquinho.
6: O fantasma do rico. O fantasma do rico, ele aparece pra você.
1: Vai,
4: ele puxa terno, corrente.
6: Ele vem de terno, ele vem de gravata.
1: É.
7: Boa noite. Eu sou enviado do inferno.
6: Olha, enviado do inferno.
1: Ai.
6: Aí o fantasma pobre.
1: Do pobre, vai. A gente volta já.
2: Ele senta. A gente senta.
1: A gente volta já.
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1: Boa, mestre. Valeu. O Túlio tá com a gente, vai participar agora do nosso Bexigão para todo o Brasil. Túlio, seja bem-vindo ao Turma, tudo bem?
2: Boa tarde, Naldinho. Boa tarde, pessoal da Massa. Que felicidade estar de volta aí com vocês, participando mais uma vez.
1: Mais uma vez. Alegria.
2: Dessa vez eu vou levar o Túlio.
1: Maravilha. Agora ele vai levar.
3: Que maravilha, hein, Túlio?
4: Isso mesmo, maravilha. Túlio.
1: Nós gostamos de você.
2: Boa tarde, bancada.
4: Boa tarde, Túlio. Boa tarde, sorte.
1: Você fala da onde, meu irmão?
2: Eu sou de Capanema, no sudoeste do Paraná.
1: Oba! Olha, estado do Paraná. Conhece esse pedaço lindo do nosso
3: Chicão
1: Brasil?
3: Deve conhecer.
1: Conhece, Chicão?
2: Se vocês não conhecem, mas... eu tô convidando vocês pra vir conhecer aí, porque a nossa região é muito linda, banhado pelo Rio Iguaçu.
1: Olha!
2: Muito bacana aqui.
1: Muito bom, bem.
2: Do turismo aqui. Uhum.
1: Fez a propaganda. Olha só, o turismo aí é muito forte, o Túlio?
2: Não entendi.
1: O turismo aí é muito forte?
2: Eu acho que poderia ser mais forte, mas eu vejo que a prefeitura, eles batem bem forte em cima disso. Acredito que vamos melhorar nessa parte. Inclusive, quero convidar o pessoal que está ouvindo da região aí toda. Nós vamos ter a 23ª Feira do Melado aqui em Capanema. É uma feira muito conhecida, enfim.
1: Ótimo.
2: Shows, atrações nacionais.
1: Legal.
3: Esse melado é melado de cana?
2: Sim, se eu não me engano, nós somos reconhecidos nacionalmente por ter um selo de identidade geográfica, né?
1: Sim.
2: Do melado, né? Do Legal. Melado da cana.
1: Sim. E essa festa começa a partir de quando, Túlio?
2: Dia 12 de agosto.
1: Opa!
2: Muito bom mesmo. Na próxima semana, na outra semana, dia 12, quarta-feira.
1: Fica aí o convite especial.
0: Melado. O melado é um produto que combate a anemia.
1: Ótimo. Muito bem.
3: Exatamente.
1: Já pensou a Milene Pavorô com o rolezinho lá na festa do melado?
4: Na festa do melado. Vou dar ideia.
2: Tá convidada, com certeza.
4: Vou falar pro diretor me deixar aí.
2: Fala com o patrão aí que ele vai liberar você pra mim.
0: Se não der certo, vai melar.
1: Vai melar. Muito bem. Milene, ele acaba de ganhar o quê?
4: Um copo da Brimex personalizado.
1: Ô, Túlio, a vó chegou na conversa. Vai lá, vó.
3: Quer melado, vó? Quer meladinho?
4: Vocês vão deixar eu falar.
2: O melado e as coisas que saem do melado vai grudar tudo na chapa da avó.
3: Isso porque ela não pode comer rapadura.
5: Deixa eu tomar bronca num. Deixa eu tomar bronca, o Robson que se dane. Mas ó. Quero falar mais porra nenhuma.
1: Túlio, vamos fazer o seguinte, temos aqui o valor acumulado de
0: 150
1: negócio 150. Tá fácil não, mestre.
5: O patrão falou que eu sou idosa, que não tem problema falar palavrão, é igual a Dercy. Eu que me seguro aqui, tá?
1: Ai, bom, eu acho...
0: 150 reais.
1: Eu acho que melou o esquema, hein? E atenção, Túlio. Soltando o tempo, 1, 2, 3, valendo. Quantas faces tem um cubo?
2: 6.
1: Boa. Como se chama as cavidades inferiores do coração humano?
2: Pula.
1: Qual elemento químico possui o número atômico 6?
2: Ferro, alumínio, ouro.
1: Não.
4: Pula.
1: Qual é o maior felino do mundo?
2: Jaguar?
1: Não.
2: Acho que é jaguar. Onça pintada?
1: Não.
2: Pula.
1: Como se chama as cavidades inferiores do coração humano?
2: Átrios ventrílocos.
1: Boa. Qual elemento químico possui o número... Túlio. Escapou a grana.
4: Valeu, Túlio.
1: Mas valeu, não é?
2: Fica
1: valeu.
2: Pra próxima.
1: Valeu o bate-papo, valeu a divulgação da festa, valeu ter esse dedinho de prosa com você. Manda um abraço pra todo mundo aí. Obrigado pelo carinho e pela companhia. Fechado?
2: Valeu, brigadão, fiquei muito feliz. Um abraço, Rádio Maçã.
1: Valeu, querido. Aquele abraço pra você, obrigado aí pela participação. Ô, mestre!
0: R$200.
1: Atenção, porque os signos falam com a gente.
6: Gêmeos. Observe antes de falar demais, geminiano. É preciso saber o que deve ser dito para evitar tocar em pontos sensíveis nos outros. A cor é roxa e o número é 11.
7: Câncer.
6: Hoje é dia de fazer planos, canceriano. É preciso ter foco e saber onde você deve investir. A cor é lilás e o número de sorte é 19.
1: Legal, vai anotando aí. Daqui a pouquinho tem mais signos aqui no melhor programa do seu horário de almoço. E que tal uma charadinha?
7: Qual o utensílio mais caro da cozinha?
1: Ai, ai, mais ai. Caro. Mais caro. Atenção, hein?
6: Caro.
1: É pegadinha. 5, 4, 3, 2, 1.
7: Detergente. Açucareiro.
6: Açucareiro.
1: Açucareiro.
7: Açucareiro.
0: Essa aí
6: Careiro.
8: A Agência Nacional de Vigilância Sanitária, Anvisa, aprovou o registro de 5 novos medicamentos à base de semaglutida, substância que ganhou notoriedade nos últimos anos por estar presente em canetas utilizadas no tratamento de diabetes tipo 2 e na obesidade. Decisão foi publicada hoje no Diário Oficial da União. As autorizações foram aplicadas em resolução da Gerência Geral de Medicamentos da Anvisa nesta semana e contemplam vários produtos. Na realidade, são 5 produtos. Segundo o ato regulatório, todos receberam registro como medicamento novo e por via de desenvolvimento abreviado e tem como princípio ativo a semaglutida. As apresentações aprovadas são soluções injetáveis de aplicação subcutânea e acompanhadas de caneta aplicadora e agulhas.
0: Olha, tá apontando que a chuva do Rio Grande do Sul vai perdendo intensidade e o vento vai transportando as nuvens pesadas para Paraná e Santa Catarina. Vem um monte de coisa aqui que assusta. Alerta para alagamento, queda de energia, vento, chuva. Será que vai acontecer? Não tem dado certo a nossa previsão ultimamente.
1: É, mas as informações assustam, né?
0: É.
1: Impressionante. E toda a nossa solidariedade aos nossos irmãos e irmãs do Rio Grande do Sul. Aquele abraço para todos vocês, hein?
6: Beijo.
1: Ô, Bete, você vai falar da Ana Castela?
6: Vou falar da bonitona de 22 anos que tem chamado atenção nas redes sociais. Ela exibiu o corpão escultural em uma sequência de fotos de biquíni que ela postou essa semana. E a Ana, ela mudou a forma física após ela focar nos treinos e ela adotou um estilo de vida super saudável. E claro, está mostrando o corpão dela para todo mundo ver. E ela deu uma entrevista e ela revelou se ela pretende recorrer a procedimentos estéticos. Ela diz que apenas no futuro. Por enquanto, ela não tem vontade, mas um dia ela quer fazer, porque ela diz que ela não mente. Ela disse assim, palavras de Ana Castela: um dia quero colocar uma tetinha.
1: Ah!
6: Ela que falou, pessoal. E ela disse que tem um ossinho no nariz, que ela também não gosta, mas que ela quer tirar só o ossinho.
1: Ah, é osso.
6: Mas, ô, Ana, ó, vou te falar uma coisa. Você vai querer só tirar o ossinho, mas aí chega lá no médico, o médico vai falar pra você que se tirar o ossinho, mexer aqui, mexer ali, então você vai mexer no seu nariz, a gente tem certeza, não vai ser só o ossinho, meu amor, mas você tá lindona, continue jovem, né? 22 anos.
1: Nossa!
0: Ana Castela, a Gretchen começou assim.
1: Deixa o osso aí, tranquilo.
6: É não, Chicão, pelo amor de Deus, a Gretchen não é parâmetro pra ninguém, porque a Gretchen não tá bonita, não.
0: Não?
6: Não.
1: Não,
6: não tá bonita, não. Não tá bonita, não.
0: Mas é
7: muito procedimento. É muito procedimento.
1: Muito artificial, é.
7: Muita coisa.
6: Muita coisa.
1: Não tá natural.
6: Tudo bem que ela tem 67 anos, tem um corpão. mas
0: internet tem filtro.
6: Internet tem filtro, mas o rosto dela, eu não gostei. Você gostou, Milene?
7: Não.
6: Não gostei.
7: A boca tá muito grande.
1: Ah, entendi. Então não tá algo natural.
0: E nem
1: natural,
0: a nossa boneca,
1: harmônico.
0: Naldinho.
1: Oi?
0: Oh.
1: A nossa boneca.
7: Ai,
1: porque o legal é quando tá natural, né?
7: É.
6: E hoje em dia os procedimentos, essas coisas que você injetam, já não estão mais na moda, né?
1: Entendi.
6: É a harmonização facial, a galera tá tirando agora.
0: Tá.
6: Quem pôs muita boca tá tirando, quem pôs aquelas bochechas tá tirando.
1: Ai,
6: agora
1: ai,
6: não é
1: ai.
6: Mais moda, não tá mais na moda isso.
0: Como estaria o Michael Jackson se estivesse vivo hoje?
7: Ah, branco.
1: Ele fez vários procedimentos.
6: Não, eu acho. Bom, ele tava sem nariz já, né, gente?
1: Ele foi fazer.
6: Ele usava uma prótese no nariz, Chicão.
1: Acho que não tinha mais nariz. Acho que tudo tem um limite, né? Quando você ultrapassa o limite, quando você perde a mão, aí complica.
6: É.
1: Né? Muito bem, vamos pro intervalo.
6: Quantos anos o Michael Jackson teria hoje? 90? Não, né?
0: Não.
6: Muito velho. Peraí que eu vou ver aqui.
7: O que você falou ontem, Gatinho? Fala.
9: Ontem eu falei quantos Michael Jackson
1: o quê?
9: Precisa pra trocar uma lâmpada? Quantos Michael Jackson precisa?
1: Quantos?
9: Pra trocar uma lâmpada.
1: Sei lá, acho que um só, não é não? Eu vou disparar um intervalo pra rede, daqui a pouquinho tem mais, já já. Até você, Xim.
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2: É isso aí. Alô, Londrina, estadão do Paraná, hein? 5 conjuntos em Londrina. Vai o nosso abraço, todo mundo curtindo. Região também ali, Cambé, aquele abraço.
0: É, beijo, nós estivemos lá final de semana passada. O povo é muito querido, né?
2: Beijo pra todo mundo, obrigado pelo carinho de vocês, hein? Aliás, são mais de 90 emissoras espalhadas pelo Brasil. Você que tá curtindo a gente aí, na sua cidade, em casa, no trabalho, no trânsito, o nosso abraço. Abraço também para o Anderson, que já está na linha e vai participar do nosso Bexigão. Anderson, boa tarde, tudo bem?
3: Alô, Anderson.
4: Alô.
3: Anderson.
5: Alô.
3: Vai.
2: Você fala da onde, meu irmão?
5: Eu falo, acho que é Jaraguá.
2: Acha? Pera lá. Você não tem certeza disso?
4: Foi boa.
2: É, consulte.
5: É que eu trabalho com entrega.
2: Ah, e você entrega o que, Anderson?
5: Eu entrego de tudo, esporádico.
2: Ah, muito bem, muito bem. Você não mora em Jaraguá do Sul?
5: Não.
2: Tá certo.
5: Não, estou em Jaraguá, São Paulo.
2: Ah, perdão. Pensei que era Santa
4: Catarina.
2: Do
4: Jaraguá.
2: Agora eu entendi. Agora eu entendi. Tá certo. Tá fazendo entrega e faz muito tempo que você faz entrega?
5: Ah, sim, faz uns 4 anos já.
2: 4 anos, muito bem. Antes de fazer entrega, você trabalhava com o que, Anderson?
5: Não trabalhava com nada.
2: Nada? Tá certo. Importante que agora você tá trabalhando, ganhando o seu pão de cada dia e você pode ganhar o valor acumulado de...
1: R$200.
2: Mas é claro que você não vai sair de mão vazia, caso você não ganhe o valor, porque você acaba de ganhar... Copo Brimex.
1: Alô?
2: Beleza, Anderson?
5: Sim.
4: Alô?
5: Beleza.
4: É o Anderson.
5: Alô?
2: Alô, vó.
4: É o Anderson.
6: Oi, Anderson, tudo bem?
5: Oi, vó. Aqui tá muito sol, vó.
4: Olha isso.
2: Pronto. Não tá
4: trovendo.
2: Já respondeu.
6: Tá bom, tá.
2: Tá
6: boa
2: ótimo.
6: Sorte.
2: Vamos lá.
6: Tá, obrigada.
2: A vó nem perguntou, ele já respondeu. Viu? Meu querido Anderson, tá preparado?
6: Obrigada.
5: Tô preparado.
2: 1, 2, 3, valendo. Qual é o maior felino? Qual o maior felino do mundo?
5: Tigre.
2: Muito bem. Como se chama os canais que ligam os rins à bexiga? Se não sabe, pula.
5: Calma.
4: Vai, pula.
2: Qual elemento químico possui o número atômico 6? Anderson. Pula.
4: Pula.
5: Carbono.
2: Em qual cidade fica o famoso Teatro Amazonas? Não deu. Eu tive a sensação que ele tá ouvindo pelo rádio. Alguma coisa nesse sentido aí. Tá bom. Anderson, muito obrigado.
5: Valeu a tentativa.
2: Valeu. Fica pra próxima.
6: Copo da Brimex, Anderson.
2: Valeu, Anderson. Um abraço. Não levou a grana, leva a Copa Brimex. Ele tá ouvindo pelo rádio, parece. Ô, mestre, qual o valor acumulado?
1: R$250.
2: Boa. Já vou direto aqui porque o programa não para. Signos.
0: Leão, seja racional na ação, mas não deixe de contemplar as suas emoções na hora de interagir com as pessoas, leonino. É preciso estar sereno para se expressar bem. A cor é vermelha e o número de sorte é 18.
7: Virgem,
0: preste atenção nos recados que vierem do universo, virginiano. É preciso se dedicar à espiritualidade e cuidar do seu bem-estar em um nível amplo. A cor é laranja e o número de sorte é 14.
2: Legal, daqui a pouquinho os astros falam com você aqui no Turma da Massa, porque agora a gente aguarda esse momento que hoje está sensacional. Curiosidade da Milene.
7: No século XIX, gente, tinha um costume de namoro na Áustria rural e desafiava os jovens solteiros com uma prova inusitada de coragem durante os bailes comunitários. As moças solteiras, elas participavam das danças e elas carregavam uma maçã escondida no sovaco, nas axilas.
2: Sim.
7: Durante toda a noite.
0: Imagina.
7: Aí no final da festa, o rapaz que estava interessado na jovem, ele tinha que comer a maçã inteira sem demonstrar repulsa ou fazer cara de nojo. Esse ritual simbólico era visto na época como uma grande demonstração de interesse e de disposição para aceitar a parceira exatamente como ela era, servindo como forma de cortejo muito antes dos aplicativos modernos.
2: Aí.
0: Ou seja, cheirosa ou fedida.
1: Mas era no bailão.
7: É, dançava.
0: Imagina,
7: a noite
0: dançava
7: inteira,
0: suava.
7: Com a maçã embaixo do braço.
2: Não caía a maçã.
7: Depois o homem tinha que comer a maçã inteirinha.
2: Aquele absurdo. Cheirinho.
0: Ai, é, ai, cheirosinha ou fedidinha.
1: Nossa, é o nos bailes que acontecem as coisas.
2: Ai, ai, ai.
1: Deus, Cinderela. Perdeu o sapato, arrumou o marido.
2: Oi, verdade.
7: A Branca de Neve comeu a maçã envenenada.
2: Muito bem. A minha avó também perdeu no baile.
7: Perdeu o quê?
2: O calçado, gente.
7: A avó também.
6: Eu tô quieta.
2: A avó perdeu também.
6: Eu tô quieta, vou falar palavrão o programa inteiro.
0: Não, vou.
2: Esses dias ela foi no bailão da terceira idade.
6: Eu vou sempre.
2: Perdeu a chapa.
0: Perdeu a chapa.
7: A mamãe vai no baile funk.
6: É isso que eu gosto, é chão.
2: Muito bem.
6: Chão.
2: O contador de histórias tá por aí?
8: Só tô esperando vocês terminar pra eu entrar.
2: Muito bem.
8: Só isso.
2: Vai lá, contador.
8: Sou educado, igual o Chiquinho.
2: Muito bem. Por favor, a hora?
8: 1:07. 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Daqui a pouco a história do binóculo para cego. Vai perder. Binóculo que o cego vai enxergar lá na montanha.
2: Meu Deus do céu.
8: Uma coisa muito linda.
2: É linda.
8: Falando da avó, daqui a pouco a história da periquita. Sem a quita. Só tem a peri. Daqui a pouco vocês não podem perder. Não, é da avó, não é da Xuxa. Uma história incrível.
2: Vovó.
8: E anotem aí o meu novo livro.
2: O livro.
8: A venda em todas as livrarias do Brasil, claro.
2: O livro
8: Choro de uma Pessoa Risonha.
2: Não.
8: Pode perder.
2: Claro.
8: Choro de uma Pessoa Risonha, um novo livro.
2: Pra balançar.
8: Balança.
2: Vou agora pra Telêmaco Borba, no estado do Paraná. A nossa querida Kelly está acompanhando a gente. Ela falou o seguinte: eu e minhas filhas ouvimos todos os dias o Turma da Massa, amamos e nos divertimos muito.
7: Beijo.
2: Me chamo Kelly e moro em Telêmaco Borba. Avisa o Chicão sobre o tempo no Paraná. Agora está chovendo bem, antes da chuva veio um vento forte. Se eu não me engano, de 80 quilômetros por hora nessa faixa aí do estado do Paraná, viu?
1: Aleluia!
2: É.
1: Funcionou o nosso.
2: Funcionou. Kelly, um beijo pra você, tá? Obrigado pelo carinho, ligada com a gente. Informação pra rede.
9: Olha, o Conselho Curador do Fundo de Garantia por Tempo de Serviço aprovou a distribuição de cerca de R$13 bilhões aos trabalhadores, o que representa a maior parte do lucro total registrado pelo fundo no ano passado. A medida vai beneficiar milhões de cotistas e o depósito será feito de forma automática pela Caixa Econômica Federal diretamente nas contas vinculadas. Com esse acréscimo, o rendimento final do fundo superará a inflação oficial acumulada no período. A quantia que cada pessoa vai receber depende diretamente do saldo que ela possuía em conta no último dia do ano passado.
1: E a defesa do senador Flávio Bolsonaro pediu para que o Supremo inclua uma nova fala do presidente na notícia crime que já está tramitando na corte. É pedindo para que coloque lá a fala do Lula, que antigamente traidor era enforcado. Olha, essa política está muito suja. Eu gostaria de ver propostas, ver quem vai fazer o melhor para o Brasil, levar a coisa com mais calma. Está muita fofoquinha, muito diz que diz que o Lula diz que vai combater. Tudo que não fez até agora vai fazer.
9: Ou tem que justificar por que não fez, né?
1: Ou então se vai fazer mesmo, provar que vai fazer.
2: Ficou
9: só na conversa.
1: Só briguinha. Ninguém quer isso, não. Quer um Brasil melhor.
2: Tô até imaginando aqui como será os debates. Ai, meu Deus.
0: Tenho preguiça um pouco.
2: É, fácil não. Vamos fazer o seguinte, vamos alegrar o Turma da Massa.
8: Vamos
2: lá, é hora de rir. Charadinha.
8: Que isso?
2: Charadinha.
8: Que coisa.
7: Qual o ar mais perigoso do mundo?
2: O ar mais perigoso do mundo. 5, 4, 3, 2, 1.
8: Armônico.
7: Armadilha. O armadilha.
2: Ai, boa.
0: Olha só, vamos falar dela. Simone Mendes voltou a chamar a atenção dos seguidores ao abrir um pouquinho da sua intimidade no casamento dela com Kaká Diniz. O que aconteceu? Durante uma interação nas redes sociais, a cantora respondeu com bom humor a uma pergunta sobre o relacionamento e acabou arrancando risada dos fãs. Tudo começou quando o internauta quis saber se o empresário continua romântico com a esposa. Aí, assim, o Kaká, né, o marido dela. Aí, o que a Simone respondeu? Que a Simone é muito engraçada,
2: ela
0: né?
2: É, hein?
0: Ela respondeu que ela tem que fugir, senão ele fica toda hora atrás de mim. Ela tem que fugir, porque senão toda hora ela tem que dar uma frunfada.
2: Sério?
0: E aí o Kaká tava do lado, né? Quando ela respondeu, o Kaká tava do lado, deu risada. Ele falou que a testosterona dele é elevadíssima.
8: É igual a minha.
0: E não, ela disse que ela foge mesmo, que não dá pra ficar do lado dele.
7: Eita.
0: Não dá.
8: Cara danado esse menino.
2: É, a avó aí, ó.
6: Saudade da minha época, hein? Custódia ia fazer o exame de testosterona, tava em 900.
2: E hoje?
6: Uns 150 no máximo. Coitado.
2: Gostei. Vamos de informação.
7: O custódio te procura, vó?
6: Procura. Me escondo toda hora no guarda-roupa.
9: O Ministério Público de Rondônia denunciou o ex-juiz substituto do Estado por prevaricação, abuso de autoridade e violação do sigilo funcional. A promotoria pediu a abertura de uma ação penal sob a acusação de que o ex-magistrado favoreceu integrantes de uma facção criminosa em diferentes situações. Entre as irregularidades apontadas estão a ordem para compartilhar senhas funcionais restritas com terceiros e a entrega do próprio celular para detentos realizarem suas ligações. Ele também é acusado de forçar a entrada ilegal de visitantes em presídios para beneficiar criminosos.
1: E o Partido Republicanos anunciou hoje que o senador Cleitinho não será candidato ao governo de Minas Gerais. O senador entrou em cena, negou e afirmou que vai concorrer sim ao cargo. Ele está bem nas pesquisas mineiras.
9: Ele não compareceu na convenção, né? Não foi. Não foi na convenção e gravou um vídeo com o irmão que faleceu há poucos dias atrás e com o pai dele que já havia falecido, esse tal de inteligência artificial, os dois recomendando para ele sair candidato ao governo do estado de Minas Gerais. Mas ele não, para a população, ele não passou nada até agora.
2: Muito bem, o patrão está se juntando a esta bancada também.
7: Oi, patrão.
0: Boa tarde.
10: Não vim aqui pra conversar.
0: Ele veio pra comer.
2: É, a gente...
10: Povo abençoado, meu Brasil.
2: A gente reparou mesmo.
10: Povo abençoado, meu Brasil.
2: Sim.
10: Boa tarde a todos vocês, meu irmão. Se ele veio aqui pra comer o lanche, ele não precisa falar. Se ele está só comendo, não precisa falar.
11: Não, mas eu gosto de falar e quero aproveitar pra falar.
10: Mas como uma celebridade dessa está aqui entre nós, é um desperdício essa pessoa não falar para as pessoas ouvirem o que ele
11: mas
10: tem para dizer.
11: Para as pessoas ficarem me escutando.
10: Mas também se as pessoas estiverem ouvindo, igual a minha opinião, e acharem que é uma perda de tempo, o telespectador e o ouvinte é que manda, meu irmão. E agora é pra eu falar o quê?
11: Você não tem opinião?
10: Não, eu tenho minha opinião, mas o senhor podia me ajudar.
2: Intervalo pra rede.
10: Mas eu tenho opinião, meu irmão.
2: Tem, mas a gente sabe.
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2: Vocês me permitem, o Ratinho deu uma ideia genial de levar o Cacá no Gol Show. Falou, Beto, leva ele lá. Eu queria dar uma sugestão, Ratinho. Leva o Paulo Barbosa pra fazer com ele. Ó, Cacá e Paulo Barbosa, Paulo Barbosa, grande radialista brasileiro. Não, agora é ele. Só, peraí. Agora é ele.
3: Vovô Barro. Paulo Barbosa, embora seja, tivesse sido meu amigo, ele já morreu.
2: Até você, meu Deus.
3: Já morreu.
2: Quer dizer, eu não tenho saída. Não é tenho. O Sombra, é o chefe. Ah, eu vou me manter calmo.
4: É melhor assim que já foi.
5: Não acerta um. Ele... difícil.
4: Ele já fechou o paletó, já.
5: Já. Tá difícil. A Stephanie tá com a gente, vai participar do nosso bexigão. Stephanie, boa tarde, tudo bem?
6: Tarde.
5: Fala da onde?
6: Laguna, Santa Catarina.
5: Muito bem, Santa Catarina, aquele Laguna. Abraço, obrigado pela participação.
3: Laguna. É um baita de um carnaval em Laguna.
5: Laguna. Ô, Stephanie?
6: Oi?
5: Tem um baita de um carnaval aí, é?
6: O melhor carnaval do estado.
3: É o melhor carnaval do estado.
5: Sensacional. Ô, mestre, qual o valor acumulado?
3: Tem tainha. 200... Lá também tem muito peixe, tem tainha lá.
5: Tainha.
1: R$250.
5: Muito bem. Ô, Milene, ela acaba de ganhar...
7: um copo da Brimex personalizado.
5: Muito bem.
7: Depois o patrão vai passar uma receita de tainha.
5: Quem vai passar?
7: O patrão.
5: Boa.
7: Ah, eu...
5: boa.
6: Uh-huh. Ah, o que mais tem aqui é tainha.
5: Oi, Stephanie.
8: Alô.
6: O que mais tem é tainha.
3: Mas tem a tainha, capital da tainha, Laguna.
6: É isso aí.
8: Ô, Stephanie, alô? Alô? Oi? A ligação, você tá falando dentro de um vidro?
5: Tá no Viva Voz? Não, né?
8: Tira.
6: Não, é porque o seu voz tá meio ruim.
8: Ah, tá ruim. Tá, eu vou dar pra você um celular Startup novo, tá bom? Moderno. Boa sorte, viu, bem?
5: Vou soltar o tempo, hein? Atenção. Vou soltar o tempo. 1, 2, 3, valendo. Em qual cidade fica o famoso Teatro Amazonas? Quanto é 9 vezes 6? Se não sabe, pula.
6: 10, 11, 12.
5: Qual metal é o melhor condutor de eletricidade que existe?
6: Pula.
5: Qual é o menor músculo do corpo humano?
6: Pula.
5: Em qual cidade fica o famoso Teatro Amazonas?
6: Pula.
5: Quanto é 9 vezes 6?
6: 54.
5: Boa. Pula. Qual metal é o melhor condutor de eletricidade que existe?
3: Acertou uma. Acertou uma.
5: Pelo menos uma.
3: Um abraço, Laguna, um abraço.
5: Um beijo, menina.
3: Beijo. Posso dar minha receita de tainha?
5: Bora.
3: Que sim, senhor. É o período que dá muita tainha.
4: Ah, eu adoro tainha. Meu Deus.
3: Você pega a tainha.
7: Receita de tainha
3: você
7: com
3: patrão. Vai na peixaria ou vai num pescador, compra a tainha. Ah. Pescar você não vai conseguir, porque pescar tainha é muito difícil.
5: É.
3: Tem que pegar aquelas redes.
5: Sim.
3: Mas você pega uma tainha. Você limpa a tainha, você abre a tainha, limpa ela, abre ela. Já está filmando?
7: Não.
3: Não dá. Você abre, você passa, lava bem, aí você passa limão, limão, joga sal.
7: Vai anotando, gente.
3: Limãozinho para limpar, joga sal. Só um pouquinho de pimenta, não põe muita pimenta, não, pimenta sempre faz mal. Coloca um pouquinho para dar um gostinho, aí você coloca por cima, você coloca queijo, primeiro presunto. Presunto, coloca presunto, aí você coloca queijo em cima. E deixa o fogo bem aceso, porque ela vai queimar por baixo, entendeu? Aí você pega, espalma a tainha antes. Quando tiver com presunto, com queijo e a tainha aberta e o fogo aceso, você joga essa bosta fora, que pensa num peixe ruim do consumo.
5: Sensacional!
4: Aí você come o queijo.
5: É muito bem.
8: É mais a pegada da bosta folha.
5: Signos.
7: Libra.
0: Seja sociável como você bem gosta, mas não deixe de filtrar as pessoas, libriano. É preciso saber lidar com a diversidade sem se confundir. A cor é azul e o número de sorte é 10.
7: Escorpião.
0: Pense no longo prazo, nossa, escorpiano.
3: Quê? Parece que é as mulheres da vida.
0: Não,
3: a Mirene, você viu o que ela falou, escorpião?
7: Vai. Escorpião.
3: Aí, mulher da vida.
0: Pense no longo prazo, escorpiano. É hora de você fomentar boas relações com chefes e superiores, mostrando os seus talentos. A cor é preta e o número de sorte é 3.
5: Boa.
7: É isso, Márcia.
9: É pra fazer, pra entrar o sombra.
3: Calma, Márcia. Calma.

0: geral das tarifas. Para entrar em vigor, a proposta ainda precisa passar pelo plenário do Senado.
1: E o bom bocado a partir de hoje tá mais caro. Todos os não falo notícia.
0: Ei, vó, notícia não. Desculpa,
2: Chico, nossa,
3: isso daí tem muita gente fazendo aquelas usinas fotovoltaicas, né? Isso daí desanima o camarada que tá, eles mandam fazer energia porque o Brasil, se crescer 5%, nós não temos energia. Sabia disso, não?
0: 5%?
3: Se o Brasil crescer 5%, nós não temos energia.
0: Impressionante.
4: Para abastecer,
3: Para abastecer, nós não temos energia. O Brasil tem pouca energia porque o governo complica muito para você fazer usinas hidrelétricas. Ele complica, agora está complicando para fazer usinas de fotovoltaica. E a fotovoltaica vai ser uma grande. Qual era o problema da fotovoltaica? Para você que não entende um pouco, fotovoltaica é aquelas que tem aquelas placas que você vê. Aquilo é fotovoltaica. Antes, a fotovoltaica só funcionava durante o dia, porque à noite não tinha como carregar. Agora surgiu as baterias. Você pode fazer carregar durante o dia e usar durante a noite.
0: Isso.
3: Então surgiram agora as baterias. Aliás, vários estados, inclusive o nosso estado, o meu estado, que é o Paraná, está levando a maior fábrica de bateria de fotovoltaica para lá. Então veja bem, as baterias vão carregar e usar a hora que quiser. Você carrega as baterias. Sim. Então não falta energia. Mas o governo começa a complicar, as pessoas não tem como, não vale a pena você investir, que é tanto imposto, é tanta complicação, que não vale a pena o cara investir. Por isso que o povo tá, os grandes empresários estão indo para Bolívia, estão indo para o Paraguai, estão indo agora para Venezuela, tem para os outros países da América do Sul para fazer suas coisas, porque ninguém aguenta a burocracia. Eu vou dar um exemplo para você que é brasileiro, que está me escutando. Olha lá no, perto do Amapá, acho que é perto do Amapá, posso até estar confundindo, tem um poço de petróleo brasileiro, que pertence ao Brasil, que está no mar, está a 500 milhas do mar, está lá no mar, aquilo pertence ao Brasil. O Brasil poderia tirar aquele petróleo, pegar um royalty daquele petróleo, dividir entre as pessoas que moram no norte do Brasil. Todo mundo do norte do Brasil teria um dinheiro por mês para receber. Não, eles preferem não mexer no Dona Marina Silva, ela prefere não mexer lá, não, a turma do meio ambiente, que é uma máfia do cacete, prefere não mexer naquilo e deixar o povo pobre, deixar o povo morando em palafita. É isso, esse é o Brasil. Deixa lá no mar um tesouro, que vai fazer o petróleo lá dentro do mar? Ah, não pode mexer com o meio ambiente. Que vai fazer um meio ambiente a 500 quilômetros da nossa costa? É erros em cima de erros formados por esse povo do meio ambiente que só tem uma coisa na vida: vamos proibir, vamos proibir. Tudo é proibido, tudo é proibido. Sabe, não deixa fazer nada que renda como fazem os outros países.
0: É como se não bastasse o Ministério do Meio Ambiente tem tal do ICMBio. ICMBio também é um perigo lá no Pará. Tá fazendo uma devastação.
3: Não pode, a turma do não pode, não pode isso, não, eu não, tudo
0: tirando
3: não pode.
0: As coisas dos assentados.
3: Lá nos Estados Unidos, o cara, você quer pescar numa represa? Eu quero pescar. O que você quer fazer com o peixe? Ah, eu vou soltar o peixe, então tá tudo bem. Eu vou pescar, eu não queria levar um peixinho pra casa, pode levar, tem que soltar 1.000 alevinos.
0: Uhum.
3: Cada peixe que você pegar, você tem que soltar 1.000, pequenininho pra crescer.
5: Aí tá bom.
3: Quer dizer, aí mantém, por exemplo. Você quer cortar uma árvore? Pode cortar a árvore. Planta 1.000.
5: Uh-huh.
3: Não tem problema você cortar uma. Planta 1.000 que você pode cortar uma. Primeiro você planta 1.000. Depois você pode cortar uma. Certo. Não, aqui não. Nós vamos cortar o eucalipto em frente à praça que tá caindo na casa das pessoas. Inclusive em cima dessa casa que um dia vai cair e vai matar todos vocês aqui. Uma senhora grudou na árvore ali. Grudou no eucalipto, é que é eucalipto, a árvore que nem é nossa, eucalipto veio da Austrália, grudou no eucalipto, o eucalipto tá caindo pela natureza, que tá muito velho, tá caindo nas casas, só que não cai na casa dela, vai cair na casa dos outros, vai cair inclusive aqui. Se aquele dia, ela grudou no dos cavalgatinhos, a mulher tá grudada no eucalipto, falei, corta ela pro meio. Besteira.
0: É preservando.
3: Eu não admito besteira, eu não admito bobagem.
2: E o governo criou a taxa do som, que é pra quem quiser mexer com as placas, tem que pagar. E olha, o Irã e os Estados Unidos estavam numa

0: guerrinha de compadre. Uma bombinha aqui, outra bombinha ali, um traque, e assim ia. Mas o Irã, rapaz, entrou com tudo. E atacou uma base Estados Unidos e o trem fedeu. Donald Trump tá agora mordido e diz que vai arrebentar com o Irã.
1: Ele falou, né, que ele tá acabando. Tava acabando a munição.
2: Que, na verdade, o Irã combina uma coisa e faz outra, né? É sempre a mesma coisa. Combina uma coisa e faz outra. Combina uma coisa. E eu vejo aqui, não só aqui, mas eu vejo no mundo inteiro, o pessoal do a bandeira palestina se metendo no assunto da Palestina. Gente, eu vejo a Palestina, a Palestina onde tem muçulmano, não pode ter parada gay. Quem tá mexendo com isso é parada gay. Não pode, lá não pode ter parada gay. Vai lá fazer parada gay lá não, Rabi. Onde o Hamas manda pra você ver o que acontece com você. Eu vou tirambaço no rabicó.
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2: Aquele abraço, são mais de 90 emissoras espalhadas pelo Brasil. O que os astros falam?
3: Sagitário.
1: Cuidado com a teimosia, sagitariano. É preciso saber ouvir e entender as pessoas à sua volta. A cor é cinza e o seu número de sorte é 9.
3: Capricórnio.
1: Faça parcerias produtivas e perceba com quem você pode compartilhar a sua intimidade, capricorniano. O céu pede descrição e foco. A cor é marrom e o número de sorte é 2.
2: Em instantes, tem mais signos aqui no Turma. Agora a curiosidade.
3: Em maio de 2021, Halima Sissé. Ela, na verdade, fez história ao dar à luz aos primeiros nonplus sobreviventes do mundo. 5 menininhas e 4 meninos.
4: Nossa, olha
1: meu
4: a foto.
1: Meu Deus.
3: Os bebês nasceram prematuros de cesariana com apenas 30 semanas de gestação no Marrocos. Eles pesavam entre 500 gramas e 1 quilo cada um. Esse parto e os cuidados intensivos exigiram uma força-tarefa médica extraordinária com 32 profissionais que acompanharam os recém-nascidos durante meses na UTI neonatal em atendimento 24 horas. Contra todas as probabilidades, os 9 bebês resistiram e após 19 meses de tratamento e apoio médico, a mamãe e os filhinhos puderam finalmente voltar para casa saudáveis, tornando-se símbolo mundial da medicina.
4: Impressionante.
3: 9 filhos.
1: Já pensou quando começam a chorar?
4: Internado.
1: O pai
5: tá desesperado.
2: E quando começa a dar de mamar, vai fazendo rodízio. Chegou no último, já vai pro primeiro de novo.
5: Imagina como deve ser uma coisa dessa.
6: Olha, é o seguinte, eu só quero pedir desculpas aqui que eu tava falando a respeito do assassinato do rapaz. Essa investigação que eu tava me referindo é do estado do Paraná, é outro caso.
2: Ah tá, informação que o mestre trouxe quando estávamos para São Paulo.
4: Essa aí foi registrada em vídeo.
2: Tá bom, o contador de histórias agora, por favor.
5: 13:44.
2: Calma, contador.
5: Emocionado de ver tanta criancinha linda, meu Deus.
2: Nove.
5: Uma cena muito bonita.
2: Ai, ai.
5: 1:44.
2: Vai lá, contador.
5: Daqui a pouco a história do parque indoor.
2: Sei.
5: E fica ao ar livre. Uma história linda, maravilhosa.
2: Ai, ai, ai.
5: E a origem do nome fisiculturista.
2: Essa eu quero ver.
5: Essa aqui a Milene daqui a pouco vai me contar.
2: Oh, meu Deus.
5: É o fisiculturista, é o nome que surgiu do seguinte. Quando Albert Einstein viajava para outra cidade.
2: Sim.
5: Ele era um fisiculturista. Pelo amor de Deus, obrigado. A Milene que me mandou essa aqui. Tem que internar essa menina.
2: Interna.
5: Físico turista.
2: Interna.
5: Interna essa menina.
6: A equipe jurídica do Partido dos Trabalhadores recorreu à Justiça Eleitoral 80 vezes na pré-campanha deste ano. O número supera o total de representações registradas em todo o período eleitoral de 2022. A estratégia foca no monitoramento das redes sociais para combater propaganda antecipada, desinformação e o uso de inteligência artificial. Entre as ações estão pedidos para remover o vídeo esse simulado de Jair Bolsonaro, e investigar a participação do presidente argentino Javier Milei na campanha brasileira. Tem um deputado federal aí que, meu Deus do céu, todos os dias ele está na procuradoria ou no Supremo para poder impedir uma campanha, uma divulgação ou um vídeo que está entrando no ar. E todo mundo chama ele de lindinho.
4: Nossa. Ninguém acertou a mega. 2, 11, 22, 30, 51 e 54.
3: Oba!
4: Em compensação, eles acertaram a quina. E bem, cada quina vai levar 63 mil reais. Enquanto que a quadra paga R$ 1.100 para mais de 3 mil pessoas.
7: Nossa,
4: como tem bilhete, hein?
1: Caramba!
7: Meu Deus!
4: E olha, vocês podem reapostar, porque está acumulado em 86 milhões.
7: Beleza, hein? Boa sorte para todo mundo, hein? Mundo dos Famosos.
1: Vamos falar de novo, me perdi, não sabia se eu ia pra lá, pra cá. Olha, gente, quando vocês terminarem um relacionamento, não divulga nas redes sociais, fala que acabou, aí a gente começa a falar que acabou.
7: Sim.
1: Aí passa menos de 15 dias, volta, é pedido em casamento, é uma palhaçada, né? E é isso mesmo, Luan Pereira voltou a demonstrar publicamente o carinho pela Vitória Miranda. Após a reconciliação, que fofos! Deus. Ele publicou novos registros ao lado da influenciadora e fez uma declaração ao chamá-la de dona do melhor cheiro. A referência é a música Body Splash, que conta com a participação do Felipe Araújo, que eles gravaram, né? Parte das imagens foram registradas na noite da segunda-feira durante o Countryland, evento promovido pela Agroplay no Autódromo de Londrina, no Paraná. E a ocasião marcou um DVD, enfim, eles estavam lá. E aí, o que que acontece? O Luan e a Vitória apareceram juntos, bem bonitinho, cantando Body Splash. E o momento foi compartilhado no perfil do artista e repostado. Além disso, o Luan publicou uma foto com a amada nos stories e uma delas ele escreveu: sou louco por você.
7: Olha, tá melhor que eu.
1: Oi?
7: Louco por você.
6: Tá bem melhor que eu. Pelo menos ele pratica. Ele pratica e eu não consigo praticar, eu só falo.
1: Você tem que fazer. No seu signo saiu ontem.
7: É.
1: Vai lá dar amor e carinho pra sua esposa.
6: Eu tento, mas tá difícil.
1: O Luan Pereira tá dando, ó. Ele deu um pé na bunda dela, da menina, que ela foi na festa do pijama na casa das amigas e agora ele voltou e eles estão em love.
7: Quer dizer, terminou, postou que terminou, agora voltou.
1: Não posta mais.
6: Coisa boa.
1: Você que gosta de postar tudo nas redes sociais, não posta mais, não.
7: Ajuda nós. Curiosidade, tem mais uma.
3: Coitadinho do coleguinha que descobriu depois de 12 dias de casamento que a esposa dele era um homem que aplicava golpe financeiro.
1: Olha lá, gente.
7: Do céu.
3: Ele conheceu a parceira pela internet.
6: 12 dias.
3: Aí durante o namoro de um ano, ela sempre usava um véu cobrindo o rosto e ele acreditava que era uma demonstração de fé religiosa.
7: Sim.
3: A desconfiança começou depois do matrimônio, por causa da recusa dela ao contato íntimo isolamento da família. Aí, quando investigaram o passado da companheira, o jovem localizou os pais dela e descobriu toda a verdade sobre aquela falsa. O golpista confessou que se vestia de mulher desde 2020 para tentar acessar os bens da vítima e foi preso por fraude lá na Indonésia.
6: Eu com uma semana já meti um mãozão.
1: É igual
6: já.
1: Mulher.
7: Eu acho que ele não quis dizer, mas ele descobriu na hora que dormiu de conchinha.
6: É uma semana, o cara já mete a mão. Já descobre.
7: Ai.
8: É um problema.
7: Vai.
8: Eu também problema, Dick.
7: Problema o que?
8: Porque mulher pensa que eu sou trans.
6: Porque é pequeno demais.
8: Porque não, quase
3: não tem, né?
8: É verdade.
7: É um eletricista.
8: Eu concordo, eu admito isso.
7: É verdade.
3: Verdade.
6: É uma micharia que dá medo.
8: Horóscopo.
3: Aquário.
1: Fale o que pensa, mas evite ser direto demais, aquariano. É preciso se comunicar com mais sensibilidade e empatia. A cor é verde, o número de sorte é 1.
3: Peixes.
1: Trabalhe bem em equipe, pisciano. O dia pede mais cooperação e compreensão, evitando atitudes e pensamentos competitivos. A cor é rosa e seu número de sorte é 7.
7: Muito bem, horóscopo volta amanhã no Turma. Dá tempo para uma charadinha para o Brasil.
3: Oi, Oxin, como se diz proctologista em japonês?
8: Proctologista.
3: É. É. Alerta severo.
2: Pera lá. Pera lá.
3: Não, Chico, tá mostrando aqui no nosso celular.
1: Recebemos alerta chegou? Severo.
3: Alerta da Defesa Civil. É, eu também fortes recebi. Fortes rajadas de vento na capital e Grande São Paulo.
2: Em São Paulo. Pode chegar a 80 quilômetros por hora, hein?
9: A atriz Marieta Severo apareceu.
3: Mas e o proctologista em japonês?
8: Proctologista, não é esse nome?
3: É só o Fernando que mandou pra mim.
1: Ah, é?
8: Proctologista. É,
3: como chama?
8: Não sei como chama.
3: Cutuca Ohara.
2: Vou pagar.
3: Olha a Silvia aqui hoje, gente.
1: Silvinha chegou de Curitiba.
10: Ela tá bonita, meu amor. Tá bonitona, viu, meu amor? Tá bonita, tá bonitinha. Seja bem-vinda, viu, meu amor?
2: Obrigado pela presença, Silvia. Bete Guzzo, beijo.
1: Beijo até amanhã, se Deus quiser.
2: Valeu, Milene.
3: Beijo.
2: Beijo, Silvia. Beijo, beijo, beijo. Obrigado pela presença.
1: Beijo, obrigada também.
2: Valeu, meu querido mestre.
4: Até amanhã, se Deus quiser.
2: Sombra.
5: Um abraço, até amanhã, a gente volta.
2: Bailarino.
10: Até amanhã ao vivo.
2: É isso aí para todo o Brasil.
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0: Fala, povo lindo. Boa tarde pra vocês. Tudo beleza por aí? Que esfriada, hein? Que mudança de tempo. Bom, já era esperado, né? Agora a gente fazer pensamento positivo, né? Pedir pra que Deus dê uma amenizada, porque a coisa tá feia, rapaz. Principalmente lá no Rio Grande do Sul, né? Meu Deus do céu. Tá fácil não, né? E também ficar a postos aí que se precisarem de ajuda e a gente puder ajudar, doar, né? Aliás, estamos aí no frio, doar cobertor, doar agasalho, doar um pouco de amor, um sorriso, uma... enfim, a gente tem que se ajudar, é, né? Somos irmãos, certo, meus queridos? Bom, e ó, tá começando essa tarde de quarta-feira já dizendo pra você que tem muito prêmio bacana. Pra começar, dois pares de ingresso para o Kinder Park, pra você levar a criançada pra se divertir lá no Kinder. Então coloca lá, parque, que a gente sabe, tá? 16h tem resultado antes do Massa dar de 10. 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Temos também o resultado do cara a cara com Edson e Hudson. Tá todo mundo louco pra ir, né? É, eu sei, vocês estão bem louquinhos. Então, quem quer? Ah, então escreve cara a cara que hoje tem resultado, tá, meus queridos? Temos também, pra vocês, prestem atenção, no prêmio da semana, que é aquela Alexa Echo Show 5. Bom, tem tanta coisa pra falar e pra rodar que o negócio é a gente ir falando durante o programa, tá? Vamos lá? Manda seu nome, seu bairro, telefone e boa sorte pra gente, ó. 3297-3297 no nosso WhatsApp, que é o WhatsApp mais comunicativo da tarde curitibana. Bora começar? Então, supera. Marília Mendonça chegando. 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

0: Mas FM, agora 2:08, boa tarde pra você.
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1: Márcia FM, Luan Santana, quando a bad bater, aqui não tem bad não, aqui é só alto astral, meu querido, é, e tá todo mundo ligado, ó, todo mundo louco pra ir no Edson Wilson, né, claro, até eu quero, meu filho, você é louco? Oi, eu quero muito ir, viu, Júlia de Oliveira do Umbará, quem mais aqui quer ir, a Joyce Thalita do Alto Boqueirão, fala, Maurício, esse tempinho aqui, ah, é só pra opa, ficar embaixo das cobertas, numa boa, hein, ouvindo a Rádio Márcia, Janaína do Caiuá, opa, isso aí, ah, se eu pudesse, eu tava fazendo o programa embaixo das cobertas, meu filho, pode ter certeza. Olha, ó, a Maria Alves Maciel do Xaxim também tá ligada com a gente, quer participar do Cara a Cara. A outra só escreveu cara, mas não falou o nome, não sei quem é. Então, gente, quando você for participar dos prêmios, tem que dizer o nome, senão como é que nós vamos divulgar, meu filho? Como é que nós vamos sortear? Se não tem nome, criatura?
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0: Márcia FM, Zezé de Camargo, irmão da Lu, amigo das estrelas. Que música bonita, né? Que letra linda. Bom, e o povo, como é que tá? Tá louco participando comigo aqui, ó.
1: Fala, Maurício.
0: Boa tarde. Boa tarde.
1: Aqui é o Ronaldo, do Bacaxiri.
0: Ô, Ronaldo.
1: Indo pra São José para finalizar as entregas. Uhum. Desejando a todos os ouvintes aí uma ótima tarde. E a você, meu querido amigo.
0: Meu querido.
1: Uma quarta-feira poderosamente.
0: Amém.
1: Abençoada.
0: Pra
1: me
0: você
1: coloca
0: também
1: no sorteio cara a cara com o Edson Hudson. Fazer aquela moral com a patroa.
0: Boa, tá concorrendo sim. Boa sorte pra você, tá bom, meu irmão?
2: Fala, meu querido Amauri.
0: Oi.
2: Gilson aqui de São José dos Pinhais, passando pra registrar nossa audiência aí nessa quarta-feira chuvosa, gelada. Estamos aí ouvindo a melhor rádio de Curitiba.
0: Obrigado.
2: A minha rádio é massa. Coloca a gente no sorteio aí. Qualquer coisa que vem pra nós é lucro.
0: Não fale isso. Não fale assim, hein? Tá louco?
3: Olá, boa tarde, Márcia.
0: Oi.
3: Sou Milton Roller de Santa Felicidade.
0: Ô, Milton.
3: Estamos aí curtindo a massa.
0: Boa.
3: Como todo

0: FM, Nando Moreno com Rio Negro e Solimões e o Chapeludo.
1: Gosta demais do Chapeludo.
0: Ó, quase que eu passo batido falando isso aqui, rapaz, você tá louco? Quero dizer o seguinte pra vocês, daqui a pouquinho tem presente, é, você não pode bobear não, mas eu quero dar um toque pra você numa promoção que tá todo mundo louco e tem resultado logo, logo.
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0: E essa aí, você canta ou não? Sabe? Sabe a letra? Ah, tenho certeza que sim. Essa e tantas outras que a gente conhece, né? De Edson e Hudson. Vamos cantar, ó. 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Boa! 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Daqui a pouquinho tem resultado. Você está louco pra ir? Então manda aí, escreve cara a cara e boa sorte, viu?
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7: Massa FM, 17 para as 3.
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0: Classe FM, Ana Castela, é que eu não te esqueci, nem nós esquecemos de você, porque daqui a pouquinho tem resultado, perguntando, ah, mas que hora que é o sorteio? Eu vou fazer lá por perto das 6 da tarde, vou fazer, ué. Por quê? Pra dar mais tempo de você concorrer para o ingresso, para o cara a cara com Edson e Hudson. Daqui a pouquinho já tem resultado aqui do Kinder Park, mas o cara a cara eu vou deixar lá pro final da tarde, tá?
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0: E olha, gente, uma pesquisa bem Paraná e RG foi divulgada hoje e mostra como está a disputa para o governo do Paraná e também para o Senado. No cenário estimado, o senador Sérgio Moro, do PL, lidera com 37,4%, seguido de do deputado estadual Riquelme Filho, PDT, tá? Com 19,1%. Em terceiro lugar, tá o deputado federal Sandro Alex, do PSD, com 16,5%. E em quarto, o ex-prefeito de Curitiba, Rafael Gréfica, do MDB, com 11,1%. Os eleitores que não sabem e que estão em quem vão votar ou não responderam são 9,8% dos entrevistados. E aqueles que declararam que não votariam em nenhum dos candidatos, branco ou nulo, chegam a 5,4%. Foram ouvidos 1.200 eleitores com 16 anos ou mais entre os dias 24 e 28 de julho agora de 2026 no estado do Paraná. A margem de erro é de 2,83 pontos percentuais para mais ou para menos, com intervalo de confiança de 95%. Essa pesquisa está registrada na Justiça Eleitoral sob o número 03191/2026. E ninguém acertou as 6 dezenas da Mega Sena sorteadas na noite desta terça-feira, e o prêmio acumulou, hein? Agora tá valendo 86 milhões de reais.
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0: Massa FM agora 3:05.
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Lelê, né? Fala sério. Edson e Hudson, daqui a pouquinho tem Cara a Cara. Se não se inscreveu ainda, depois não reclame. Manda agora aí, Cara a Cara, 3297-3297. Boa sorte. Chegando, Lucas e Igor, ó. Flash. Mas antes, vamos de João Neto e Frederico. Saudade do caramba, rapaz.

0: Márcia FM, Lucas e Igor, Flash, fechando mais um bloco aqui na Márcia FM nessa tarde gostosa. Daqui a pouquinho tem essa aqui, ó.
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11: Massa FM, agora 13h25.
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0: Mas FM Simone Mendes, direitos iguais. E o povo tá como? Tá todo mundo louco. Mas tá todo mundo louco pra ganhar, né? O cara a cara com a Edson Woods. Gente, eu deixei pra fazer lá no finalzinho da tarde, depois das 5 da tarde, sabe por quê? Pra dar mais tempo pra vocês concorrerem, tá? Então, aguenta, fica ouvindo a massa que depois tem resultado. Vamos pro intervalo? Já já tem Henrique e Juliano, ó.
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13: Mas FM 14 para as 4.

0: Class FM, a minha rádio é Massa Gustavo Lima, bala alojada, fechando por aqui a tarde da massa maravilhosa. Bom, o negócio é o seguinte, meus queridos, você sabe que tá valendo muito presente por aqui, né? Ó, tá valendo pra você, você sabe que a tarde da massa vai dar pra você aquela Alexa Echo Show, resultado agora. É agora, sexta-feira, dia 31, então não bobeia não. Tem cara a cara hoje com Edson Wilde, sim, senhor, tem lá pertinho das 6 da tarde. Mas agora é hora de saber quem se deu bem e vai levar o Kinder Park.
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0: O nome dele é Claudecir Laurindo da Costa, do Alto Boqueirão. Final do telefone 3870, vai levar a criançada pra gastar energia lá no Kinder, meu querido. Boa! A produção vai entrar em contato com você, tá? A gente vai pro intervalo, voltamos rapidão, porque vem aí mais programa maravilhoso e mais presentes pra você, sim. Vem aí o Massa da de 10.
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0: Eu vou chamar ele, dá meu boa tarde pra esse garoto. Fala comigo e o boa tarde, boa quarta.
3: Oi, Amauri, boa tarde pra você, boa tarde pro ouvinte da massa. Amauri, tô chegando por aqui com informações do Contorno Sul, trânsito mais lento pra quem segue em direção a São José dos Pinhais, fila desde a rodovia do Café até a Raul Pompeia no Caiuá, isso pelo excesso de veículos, vale sim desviar pela marginal a Juscelino Kubitschek de Oliveira. 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

0: minha rádio é massa e vamos começar. Ê, coisa boa, tá valendo a partir de agora o nosso Massa da de 10, valendo sabe o quê? Aquela Airfryer Filco 6 litros e meio, presentão da Massa FM pra você, e o resultado no dia 8, viu? É! Agora é o seguinte, pra faturar, pra concorrer, tem que anotar direitinho as 10 músicas e mandar pra cá essa sequência, claro. 3297-3297. Boa sorte pra você. Vamos começar bem demais com a Nayara Azevedo e o tema do Dia dos Pais, Massa FM, a minha rádio é massa. 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

Márcia FM, Leonardo, sem vergonha e sem juízo. Agora não seja você sem juízo e participe, porque tá valendo aquela air fryer Fiuk com 6,5 litros. E o resultado, ó, presta atenção, é no dia 8 já, ou seja, tá aí, né? Anota direitinho, você tem 2 chances por dia, de segunda a sábado, são 2 edições, 10 da manhã e 4 horas da tarde. Anotou, Leonardo? Então bora anotar agora, sabe quem? Diego e Vitor Hugo, beijei a cura. Boa sorte aí!

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0: E aí, anotaram direitinho? É, fechamos bem, né? Demais. Com Zé Neto e Cristiano é cadeira cativa. Agora é o seguinte, hein? Vou lembrar vocês que o resultado desse presentão acontece no dia 8. Agora é Air Fryer Filco, 6,5 litros, presentão da massa pra você. Bom, amanhã, 10 horas da manhã, mais uma edição com Alan Júnior.
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0: Ah, vou ter que chamar meu amigo, eu quero saber como é que tá o trânsito agora, tá louco? Me diga aí, meu querido William, como é que tá o trânsito pertinho das 4:30 da tarde?
3: Amori, bora falar da Regis Bittencourt, tem obras em direção a São Paulo, já no divisa de estados, na altura do quilômetro 562. Uma faixa bloqueada, são 18 quilômetros de fila, 1h10 para passar pelo trecho. Ali não tem uma alternativa de desvio, por isso quem está por Curitiba, uma opção é adiar um pouquinho a viagem. 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

Minha Rádio Massa, chegando na Castela com Péricles, simplesmente acontece. Mas tem coisas que não acontecem assim simplesmente. A gente tem que fazer acontecer. Por isso, depois, no final desse bloco, eu vou levar vocês, sabe aonde? Ah, pra Dina Pizza, porque tá valendo o voucher do buffet da Dina Pizza. E mais o cara a cara com Edson Wilson. Agora vamos bombar o nosso WhatsApp, hein? 3297-3297, boa sorte! É.

0: Francisca Muniz.
1: Mas FM 15 para as 5.

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0: FM. Natan com Zé Vaqueiro, aproveita que eu tô obrigado. E agora, meu querido? Ih, rapaz, agora o povo ficou louco. Todo mundo querendo ir na Dina Pizza, todo mundo querendo ir no cara a cara. Bom, Edson Hildes tá chegando, você sabe, promoção exclusiva, Massa FM. Vamos saber quem se deu bem, boa sorte. Tomara que tenha sido você, viu? Cadê o nome do povo, produção? Chama pra mim. Muito bem, quem vai na Dina Pizza saborear? Aquele buffet com pizza doce, salgada, pratos quentes. Ah, e sobremesa e até sorvete. Foi. José Lucas de Melo e a Eze Lucas, do Tatu Cara, final do telefone 5092. Se deu bem, garoto, se deu bem. Agora que rufem os tambores. A Maurinho, me conta, pelo amor de Deus, quem é que vai ficar cara a cara? Ah, fala pra mim, com Edson e Hudson. O nome dela é Zaira, ou Zaira Navarro. Mora em Colombo, final do telefone 5979. Se deu bem, hein, Zaira? Parabéns, muito bem. Mas se não ganhou hoje, não desista, que amanhã tem mais. Fica tranquilo aí, tá?
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0: Bom, agora a gente vai falar de notícias. Prestem atenção, porque é sempre bom a gente ficar informado, né, gente? Uma pesquisa do Bem Paraná foi divulgada hoje e mostra como está a disputa para o governo do Paraná e também para o cenário, para o Senado. No cenário estimado aí, bom, senador Sérgio Moro, do PL, lidera com 37,4%, seguido do deputado estadual Requião Filho, do PDT, 19,1%. Em terceiro lugar, encontra-se Sandro Alex, do PSD, com 16,5%. E em quarto, o ex-prefeito de Curitiba, Rafael Greca, do MDB, com 11,1%. Os eleitores que não souberam em quem vão votar ou não responderam somam 9,8%. Nulo chegou a 5,4%. E, ó, foram ouvidos 1.200 eleitores com 16 anos ou mais. Ah, nos dias 24 até 28 de julho agora. A margem de erro é de 2,83 pontos percentuais para mais ou para menos.
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0: Hora de eu chamar meu amigo Will, saber como é que tá o trânsito agora na linha verde, né, Will? Fala comigo, alô!
3: Bora lá, Mauri, com informações da linha verde no sentido Atuba, trânsito mais lento ali no cruzamento com a estação Tubo Fagundes Varela. Tem relatos de ocorrência por ali, 1,5 km de lentidão, 10 minutos parado. Não tem uma alternativa de desvio, mas a boa notícia é que depois o movimento melhora até o trevo da Tuba. Quando vem a virada de temperatura, o corpo sente, o nariz reclama e até a dor de cabeça pode vir no pacote. Então pede medley, porque o tempo muda, mas o padrão medley continua.
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1: Mas FM, faltando um para as 5.

0: voltando pra casa nesse momento. Chega! Chega de trabalhar, vamos voltar pra casa numa boa, mas o trânsito vai complicando, vai deixando a gente nervoso, né? Capaz, só pra quem não ouve a massa, porque as mais pedidas servem pra isso. Vai relaxando, ouvindo música boa, pedido musical. Se quiser pedir a sua também, indicar, fica à vontade, tá bom? 3297-3297 no ar, as mais pedidas. Quer ver como a gente já começa a relaxar, ó? Ó que musicão que já é a primeira que eu vou rolar aqui, ó. Bruno e Marrone, amor de carnaval, lindona, né? 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

Existe uma teoria que se chama 90-10, onde uma pessoa tem 90% daquilo que você procura em alguém. Só que você foca naqueles 10% que falta. Aí você sai pra rua, se aventura, e realmente você encontra aqueles 10%, mas não se deu conta que perdeu os 90%. Era uma vez um cara que tinha um amor na mão. Tinha quase tudo, mas o quase tudo pra ele.

0: Massa FM, Maiara e Maraísa 9010. É, e não pode trocar 90 por 10, não. Não faça negócio ruim, não troque gato por lebre, não seja louco. Ó, deixa eu atender aqui o pedido do Marcos, ele tá ligado com a gente lá no Moço Gui, falou, cara, rola uma ficha limpa aí que eu briguei com a minha mulher, tô com a ficha suja, ô Marcos. Aí judiou, né? E vai sujar mais ainda porque ele nem, ah, mandou agora, ia falar, nem mandou o nome da mulher, é a Maria. Ô Maria, dá uma chance pro cara aí, cara. Ah, perdoa, não sei nem o que ele fez, mas tô advogado. Bora.
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0: Márcia FM, Henrique Castro com o grupo Menos é Mais Nem Pagando. Deixa eu mandar um abraço aqui pra Márcia Vasconcelos. Pediu uma música, mas eu toquei agora há pouco, Márcia. Tá bom? Se quiser pedir outra, pode mandar aí um áudio, tá bom? Olá, tudo beleza? Boa tarde. Olha, estou adorando. Voltando pra casa, como você falou, depois de trabalhar o dia todo ouvindo a massa, é muito legal. Meu nome é Osmar, moro no Sítio Cercado. Ô, Osmar, um abraço pra você. Obrigado por esse feedback aí, viu, meu irmão?
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2: É hora de eu chamar meu amigo Will para saber como é que tá agora o trânsito.
3: A Mauri, passou das 5 e você já sabe, Getúlio Vargas já fica mais congestionado em dois pontos, ali no cruzamento com a Via Rápida que liga o Pinheirinho até o centro e também no cruzamento com a Marechal Floriano Peixoto. Por isso, duas alternativas de desvio, aquela primeira ali é pela Silva Jardim, ela tem fluxo melhor, e a segunda opção é pela Rua Brasília Tiberê. 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
2: Massa FM, agora 5h19.
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1: Márcia FM, tá aí Eduardo Costa, imagina eu, eu imagino você indo pra casa, ouvindo a Márcia, dando aquela relaxada e ainda poder pedir música. Ah, meu filho, só aqui nas mais pedidas. E olha essa aqui pra gente matar a saudade, que da hora o pedido.
2: Fala, Mauri, Aparecido São Gabriel Colombo passando por aqui. Ô, Mauri, toca alguma coisa aí do Pedro Paulo e Alex aí.
1: Boa,
2: pra gente.
1: Boa, garoto.
2: A gente curtir essa tarde, hein? Beleza?
1: Beleza, FM, pura, combinado.
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1: Aí, ó, Márcia FM, a minha rádio é massa, bora matar a saudade.
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0: Classe FM, Maurício Eduardo, solteira do mundo. Bom, quero lembrar vocês que daqui a pouquinho tem Giro Massa. A partir das 6 da tarde, você não pode perder. Volta pra casa se divertindo, viu?
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0: Ah, vou chamar ele mais uma vez, tá quase na hora de ir embora. Eu quero saber como é que tá agora a Rodovia do Café, Will.
4: Amori, bora falar da Rodovia do Café em direção ao nosso interior. Trânsito complicado já na Serra de São Luís do Purunã. Isso porque tem veículo em pane mecânica na altura do quilômetro 137. Tem faixa bloqueada por ali. O trânsito é mais carregado já na região, com 3 quilômetros de fila, 20 minutos parado. Quem tá por Curitiba, uma dica massa é adiar um pouquinho a viagem. 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
10: Massa FM 19 para 6.
11: Gostou?

0: Márcia FM, Michel Teló, aí a Roça vem se fechando por aqui. As mais pedidas amanhã, 5 da tarde, tá de volta.
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0: Vou chamar o Will, que eu quero saber como é que tá agora a região ali do Campo Comprido, Will.
3: Amauri, bora lá pra região do Campo Comprido. Falo com quem passa ali pela professor João Fallas em direção ao Orleans. Trânsito bastante complicado, desde a professor Pedro Variato Parigot de Souza até a rodovia do Café. 15 minutos para passar pelo trecho de 1 quilômetro. Uma boa opção pro motorista é sim desviar pela rua Padre Paulo Varcox, que ela flui melhor e o motorista economiza tempo. 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
0: Massa FM, faltam 2 para as 6.
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0: De tarde, começo de noite, aqui pelos 97.7. E aí, tá tudo bem com você por aí? Por aqui tá tudo massa. E a galera tá toda reunida. Tudo bem com você, Ender Beautiful?
1: Muito
0: love.
1: Boa tarde, seja bem-vindo, Marcinho, a essa casa que tanto ama e você faz falta. E muito boa tarde pra você, ouvinte Massa FM, nesta quarta-feira meia louca, né?
0: Começamos com sol, choveu. Nossa. E agora teve sol no finalzinho da tarde.
1: É,
0: a loucura é pra esse lado mesmo ou
1: é
0: outro tipo
1: mesmo,
0: de loucura?
1: Esse mesmo.
0: Muito bem, ele que é o nosso coronel deste programa.
1: Alô,
0: ele que traz informação,
1: moçada.
0: 5 estrelas, ele que nos diverte, ele que tem sempre uma palavra amiga. Tudo bem com você, Marinho?
2: Alô, Curitiba, alô, região metropolitana, estamos chegando, abrindo as cortinas de mais um Giro Massa. Se você tiver coragem de ouvir, nós temos a coragem de falar.
0: Ele que está sendo monitorado hoje por um cardiologista, não é isso?
2: Eletrônico. Só que falou duas coisas que eu já tô com um ataque cardíaco de medo de morrer.
0: Tudo bem com você, meu querido Thiago Nolan?
3: Como é que você tá, meu amigo?
0: Tudo certo.
3: Graças a Deus,
0: é isso?
3: É, tudo na paz.
0: Amanhã a gente vai ter um relato final sobre
3: com certeza,
0: essas 24
3: uma avaliação
0: horas,
3: final aí de quanto tempo a gente tem de vida.
0: Qual é esse monitoramento aí, como que é o nome?
3: É aquela...
1: Holter.
3: Né? Holter. Tipo, Holter, né? Holter.
1: Ele mede
3: monitora
1: a pressão. E a pressão,
3: a cada
1: 15 minutos ele mede sua pressão, né?
3: Ele bomba a cada 15 minutos.
1: A cada 15 minutos. Mas você tem que manter sua rotina normal,
3: normal,
1: né?
3: Normal.
1: Você mantém
3: inclusive
1: sua rotina normal.
3: Tem que dormir com ele.
1: É.
3: Tem que dormir com ele.
1: E o, aquele 5 contra 1 que você vai no banheiro
0: não
1: e demora 5
0: minutos? Ele,
1: não
0: ele apita.
3: Não, mas é que daí ele tá na esquerda, daí você faz pra direita.
0: Garoto!
1: Baixaria. Então pode começar aqui, ó, Noronha. Pode começar.
0: Que horror, que baixaria.
1: Olha só, minha
0: vamos
1: gente, Curitiba,
0: de hoje,
1: Curitiba restringe circulação de patinetes elétricas em áreas de pedestres.
2: Cata essa, olha só, vem casamento aí, provavelmente sábado, vai para Sítio Cercado, Osternac, Fazenda Rio Grande, Sítio, e quanto é lugar?
1: Ei, alô, moçada.
3: Hoje tem campeonato brasileiro e a seleção brasileira, você acha que tava livre da seleção brasileira esse ano? Não.
1: É
3: tem mais 3 amistosos aí até o
1: tem
3: final
1: até
3: do ano.
1: Até despedida, né?
3: É.
1: Pô, louco, mas que clima, né, de fazer amistoso.
3: Eu penso mesmo.
1: Vai fazer contra quem?
2: Você nem faz assim, pega as notas da Copa, como o Enem faz, ó, vocês foram mais ou menos.
1: Eu, se eu fosse o Brasil, eu falava assim, viu, ô Noruega, agora vamos fazer a revanche aqui, vamos fazer nós de mano, ó.
0: É.
1: Ó, sem valer nada aqui, ó, no pega mano a mano aqui,
3: valendo,
1: ó, nós.
3: Valendo um refri.
1: Vamos ver quem que é o melhor, então. Beleza, não tá valendo Copa do Mundo, não tá valendo nada,
3: tá valendo
1: mas vamos
3: um
1: fazer.
3: Refri.
1: Nós queremos fazer a revanche pra vocês.
3: Tá
1: aí quero ver, dura tomar mais 2 copos dos caras.
0: Poderia ter um final triste, mais uma
3: mais
0: vez,
3: uma vez.
1: Vou tomar mais 2, caroço.
0: 6 horas e 2 minutos, vamos à questão de hoje.
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2: A atriz Maria Flor contou que colocou um ponto final aí em um antigo namoro por causa de um hábito do ex-companheiro, pois ele não escovava os dentes, né? Segundo ela, o rapaz acreditava que a pasta de dente fazia mal à saúde e substituía a escovação por uma maçã. Nossa senhora, meu Deus do céu. Aí a gente quer saber o seguinte, cara, o que que faz numa situação dessa? De repente você tá com uma pessoa ali e a pessoa não tá cuidando bem da higiene. De repente, não tô falando que a pessoa vai deixar, às vezes, escovar os dentes, mas às vezes dá uma diminuída, né?
0: Toma banho de 3 em 3 dias.
2: Exatamente.
0: Não troca roupa.
2: Dá aquela relaxada, dá aquela engordada e você vê que a pessoa não para de comer. inimigo do Monjaro, sabe? Cara, como é que você fala pra pessoa? Você dá um toque, não dá? Ou você abandona a relação igual a atriz Maria Flor aí? Falou o quê? Sai fora, ô bafo de onça.
0: Muito bem, gente, ó, todo mundo que estiver participando, 3297-3297, tá valendo ingressos para o churrasco On Fire. Gente, esse é o evento do ano. Vai ter lá o Fernando de Sorocaba, lembrando que os caras trazem aquela estrutura com o caminhão, é churrasco pra todo lado, tem sanduíche, tem pãozinho de alho. Gente, é simplesmente uma experiência fantástica. Você já foi em um desses On Fires, Maria?
1: Eu fui, cara, espetei uma vez lá 65 quilos de carne lá.
0: Ah, é?
1: Aham. Ano passado, né?
3: Ano passado. A gente macetou o sanduichinho lá, hein, cara? Tá bom aquele sanduichinho lá?
0: Vou repetir o que ele respondeu. Já fui em um e espetei 65 quilos de carne.
1: Tava gordo, hein?
0: Tinha passado
1: tava
0: no peso, não tinha criança.
1: 65 quilos tá gordo. Tava um pouquinho grandinha.
0: Tá no ar, senhoras e senhores.

0: de chapéu.
1: Massa FM, Nando Moreno com Rio Negro e Solimões. 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Bem, senhoras e senhores, deixa... 31
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1: FM. Bem, já vamos aproveitar para convidar você, né, que vai ter Edson e Hudson, vai ser muito legal e você é nosso convidado a participar desse mega evento sexta-feira agora, né, gente? Então, isso. Pode participar junto com a gente aqui na Massa FM, que vai ser muito, mas muito legal mesmo. Bom, vamos fazer o seguinte, você sabe quem vai conversar com a gente agora?
3: Olha
1: nosso
3: só.
1: Amigo Lucas Rocha.
3: Diretamente do Tá Na Hora, lá do SBT.
1: Fala, garoto. Pode sim, não tem problema, que não tá morrendo.
3: Não tem problema.
1: Fala, Lucas.
4: Alô, alô, família. Amigos da Massa FM, todo mundo sintonizado aqui na 97.7, nesse fim de tarde, começo de noite. Já liga também a sua televisão na rede Massa SBT, abençoado, pra ficar bem informado com a gente. Ali no Tá Na Hora, Paraná, a partir de 18h30, nós vamos trazer a investigação de uma pancada fatal que aconteceu ainda hoje na Avenida do Batel. O motorista de uma SUV acabou atingindo um motociclista de 24 anos que infelizmente morreu na hora. Há informações de que este motorista estaria bêbado, em alta velocidade, furou o sinal vermelho. Já é concreto que ele estava com a CNH suspensa e nós vamos trazer todas essas informações no Tá Na Hora Paraná. É uma denúncia gravíssima. O próprio motorista também está no hospital ainda, mas está sob escolta policial. A gente vai falar sobre tudo isso a partir de 18h30. 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
1: Muito bem, obrigado, Lucas. Daqui a pouquinho, 18h30, tá todo mundo convidado. Agora sim, vamos lá!
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0: eu e você. Foi lindo.
1: Massa FM, o Talagaço. Quem de nós dois? 6:18. Você tá ouvindo a edição do Giro até às 7 horas da noite. Junto comigo aqui, nosso querido Ender, Marinho, Thiago. Programa feito com muito amor e carinho pra você. Certo, Maritio?
2: E quero aproveitar e mandar um grande abraço pra banda Talagaço, né? Que tá sempre curtindo a gente. É meu amigo Marlon. A banda Talagaço, que é uma das maiores bandas aí do sul do Brasil. E claro, toca aqui na Massa FM.
1: Muito bem. Vamos ao intervalo. Já já tem informações de trânsito. Já já a gente volta com notícias, com fofoca e tudo que tá acontecendo no esporte.
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1: Bem, 6:19, deixa eu falar com o William aqui. Fala, garoto, boa noite.
6: Oi, oi, Marcinho, um ótimo começo de noite pra você. Sim, de volta aqui na Massa com informações ali da Alameda Doutor Murici. Trânsito bastante complicado desde a Saldanha Marinho até a Visconde de Guarapuava. São 15 minutos para passar pelo trecho de 1 quilômetro. Vale sim desviar pela Visconde de Nácar, que mesmo também com excesso de veículos, ela flui melhor. 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
1: Massa FM agora 6:23.
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1: E já tá valendo em Curitiba a proibição da circulação de patinetes elétricas em algumas áreas com maior movimento de pedestres da cidade. A restrição vale para a Rua 15, também para o Passeio Público, Praça Rui Barbosa e Praça Osório. Ao entrar nesses locais, o sistema reduz automaticamente a velocidade até bloquear a circulação do equipamento. A medida foi adotada após reclamações e busca aumentar a segurança de quem passa por essas regiões. Porque senão você tá ali passeando com o seu pet, certo?
2: Eu
1: tá
2: tenho, com seu pai pet, de pet.
1: De repente chega ali um caboclo voando ali com uma com patinete e vai você, vai o pet, vai todo mundo pro saco.
3: Na realidade é difícil, né, lidar com o ser humano em si, né? A empresa, ela precisa mudar a metodologia dela, né? Porque as pessoas não conseguem. Que o menor, respeitar, o maior, né, cuida do menor. Sempre foi assim, sempre foi assim.
1: É verdade. Tá
0: que
1: bom.
0: Loucura. Você já andou de patinete? Já?
1: Já andei.
0: Não teve essa experiência?
1: Eu já andei de patinete.
0: Já deu um rolezinho de patinete também?
3: Já, hoje eu usei o azulzinho.
0: Hoje?
3: Usei. Fui do Palácio Iguaçu até a frente do Miller, daí entrei pra fazer uma consulta com o médico, quando eu disse, tinha um dilúvio acontecendo, eu nem sabia que tava acontecendo aquela hora da chuva.
1: Ontem eu usei o azulzinho também.
3: É?
0: Mas não
1: tá
0: foi.
1: Até agora, ó.
0: É isso? Ó, é o Tadala, como que é? Ou, não? Ou é outro nome?
1: Aqui, ó.
0: Nossa, mas que...
1: Olha aqui.
0: Que barraquinha pequena essa desse circo aí.
3: Se o maior cuida do menor, você não vai cuidar de mim. Você não vai poder cuidar de mim.
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0: Ai, Marinho, vamos lá, questão de hoje.
1: Ai, meu Deus do céu, é o seguinte, cara. De repente, seu marido, sua esposa aí, anda meio relaxado, anda meio porcão aí. O que você faz, cara? Você fala alguma coisa? Falou, meu, vamos cuidar dessa higiene aí. Você tá muito relaxado.
0: Chega no inverno, toma aquele banho de 3 em 3 dias. Fica com o mesmo pijama a semana inteira.
1: É, aquela carça
3: que... Todo dia, viu, gente? Tem máquina pra lavar roupa pra isso. Homem tem que trocar de cueca todo dia. Mulher de roupa íntima também.
0: É, muito bem. Vamos lá,
1: complicado.
0: Que a audiência tem o que dizer. Vamos lá, aqui, ó.
5: Fala, senhores!
3: Bêbado já, homem.
5: Quase sextou, hein?
3: Beijo.
0: Quase sextou, ó, de quarta-feira.
5: Vamos lá. A gente manda as favas, né, cara? Essa mulher é porca, olha. Deus o livre. E se o cara é porco, misericórdia. Não dá, né, amigão? O básico tem que ter, né? O básico da higiene tem que ter. É isso aí, pesada. Meu rádio é massa.
1: Meu rádio é massa. Rádio é massa. Agora é massa. Eu queria perguntar pro Enderlove, ele que já experimentou de praticamente tudo nessa vida.
0: Olha já, a cara dele, pessoal.
1: Você já, pergunta, já pegou um caboclo meio porcão?
3: Já,
1: assim?
3: Já. Eu já tirei muito queijo da vida, já, né?
1: O quê? Tirou o quê?
3: Já tirei muito queijo da vida. Ah, eu não ia perder a viagem, né? Faz assim.
1: Sério mesmo, Enderlove?
3: Pra vencer na vida, já tirei muito
0: tá
3: queijo.
0: Tá bom, criança. Tá bom, tá bom.
1: Tá complicado.
0: Olha que vai ter negócio aí.
1: Fico.

0: felicidade de todos os fãs. Apesar da grande repercussão, nem Cristiano Ronaldo e nem Jorginho se pronunciaram sobre o fato aí, mas ela botou um anelzão aqui, não deve custar uns 10 milhões de reais.
1: E tem boato, seguindo esse raciocínio aí, que o Luan Santana ia cantar no show.
0: Isso. Ah, ele gosta muito do Luan Santana.
1: Um milha lá no pagamento. Lá,
0: Cristiano Ronaldo, se estiver ouvindo aí, quiser negociar aí questão de cachê, essas coisas aí, com nós aqui é mais barato, tá? É só falar com nós aqui que tá tudo certo. A gente arruma o show que você quiser. Põe o Luan Santana no começo, depois você põe o DJ Tatu ali pro meio.
2: Isso.
0: E no final você finaliza com o show do grupo Minuano.
2: Sem fazer grade, cara.
0: Pensa uma grade boa.
2: Não é?
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1: Tá feita a grade.
2: Tá ganho o dia já, não é isso?
0: É isso aí. E o Ender Love de mestre de cerimônia.
2: Aí, Ender. Pai, fechou.
3: Sai lá casado. Você acha que eu perdi a oportunidade?
0: Não casou até agora, Ender Love.
2: Bem, vamos girar no esporte. O que tá acontecendo no mundo do futebol, hein, meu
1: amigo?
2: Hoje
1: tem Campeonato Brasileiro, vai começar a 21ª rodada. Daqui a pouquinho, 7h30, tem Mirassol e Remo, jogo ali de dois clubes desesperados na zona do rebaixamento. Também às 19h30 tem Inter e Flamengo. O Inter também numa situação muito complicada e o Flamengo segue aquela busca atrás do Palmeiras ali na segunda colocação. 9h30 tem Fluminense e Bahia, confronto também ali de duas equipes que vêm buscando uma recuperação pós-Copa do Mundo, e é hoje ainda tem 9h30, vitória da Bahia e Palmeiras, o líder Palmeiras entrando em campo também, buscando a recuperação da derrota na última rodada aí contra o Galo em casa. É o Brasileirão, que amanhã tem a dupla Atletiba em campo, Atlético, o Coritiba só amanhã joga.
0: Ninguém jogou ontem?
1: Ontem no Brasileiro não, ontem não. Teve jogo da Sul-Americana.
3: Porque filmaram lá, não tinha nem espaçonave da Xuxa de lá, tava filmando o torcedor, olha espaçonave.
1: Ah, esse foi no Allianz Parque, foi no domingo, a derrota do Palmeiras pro Galo.
3: Filmaram lá a nave numa caixa lá e agora tá mais repercussão, a berola da Xuxa, a nave espacial, é muito caos.
0: Que tal se eles podiam colocar o jogador pra entrar em campo com a nave, né?
2: Você já pensou que é legal? Um barulho.
0: Já que tá lá a estrutura, só pagar o operador.
3: É que dia 31 tem agora, sexta-feira tem o show de novo dela.
2: Mas eu não sei se vocês notaram, quando entrou a nave pela primeira vez, apagado. Ela tá toda apagada, capeta. Sem luz nenhuma.
3: Não, ela tem o pacto.
2: Ah, é?
3: Ela tem o pacto, capeta já tá puxando a Xuxa pela perna.
2: Será?
3: Já, porque ela tinha que entrar acesa. Ah. É, e não deu certo, já entrou errado já, o capeta, ó, tô aqui, ó.
0: Agora, mas o capeta tá com tempo mesmo, ficar lidando com nada.
3: Duas pessoas que fizeram pacto com ele, a Xuxa e a Anitta.
0: Anitta também?
3: É, a Anitta fez.
0: Então quer dizer que o capeta é petista, então.
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0: Moçada, boa demais. Marcos e Belucci aqui na Massa FM. A minha rádio é massa. Boa, né? Pena que você não namora. Aliás, aproveitando que a gente tá falando desse show.
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0: Eita, vai ser demais, hein? Eu gosto demais de Marcos e Belucci. Aliás, os caras quando fazem o show tradicional, muita música e tal, mas eles conversam, ele imita outros artistas. É um espetáculo diferente, não é, Ender?
2: Você que já apresentou vários shows deles, né? Eles são um cara da energia positiva. Até a Joel, mas ele imita no palco. É muito bom. E cantou a vez passada sem microfone e viralizou, né? Ele cantando uma música internacional sem microfone. Os caras são bons. Aliás, só toca artista bom aqui na massa.
0: É, né? Isso aí. E a gente tá aqui pra convidar você que tá acompanhando aí 97.7. Gente, ó, dia 18 de setembro no Teatro Positivo, em um espetáculo emocionante, a turnê de 18 anos da carreira da dupla. E é claro que aqui na massa tem ingressos e tem o famoso cara a cara, onde você pode conhecer os dois, tirar foto, pegar uns petiscos ali no camarim. É só mordomia pro ouvinte da rádio mais ouvida do Brasil, não é isso?
3: Tem algumas vezes que a massa faz o cara a cara com o artista, né? E quando o Ender Love vai no camarim do artista, ele faz o cara baixa com o artista.
0: Que isso?
3: É, não é, Ender Love?
2: Tem tanto, Marinho.
3: Já fez um cara baixo
2: já,
3: com o
2: artista? Já, só que não deixaram falar aqui na rádio. Tudo tem que esconder.
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2: Vamos nessa, gente. 6 horas e 42 minutos. Fala, William.
3: Bora lá, Marcinho, pra fechar minha participação aqui na Massa. Falo com quem utiliza a via rápida que liga o Centro Cívico até ali a região do Santa Cândida. Trânsito bastante complicado ali, desde a João Galberto até o cruzamento com a Rua dos Funcionários. Por isso, vale desviar ali pela própria Avenida João Galberto e em seguida pela Avenida Paraná para economizar tempo. 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
1: E bora de notícia, uma pesquisa do Bem Paraná foi divulgada hoje e mostra como está o cenário da disputa para o governo do Paraná e para o Senado. No cenário estimulado, o senador Sérgio Moro lidera com 37%, seguido do deputado estadual Requião Filho, com 19%. Em terceiro lugar está o deputado Sandro Alex, com 16,5%. E em quarto, o ex-prefeito de Curitiba, Rafael Greca, com 11%. Os eleitores que não sabem em quem votarão ou não responderam somam 9,8% dos entrevistados, e aqueles que declaram que não votariam em nenhum dos dois candidatos, branco ou nulo, chegam a 5,4%. Foram ouvidos 1.200 eleitores entre os dias 24 e 28 de julho no Paraná. A margem de erro é de 2,83 pontos percentuais para mais ou para menos, com intervalo de confiança de 95%. A pesquisa Bem Paraná IRG está registrada na Justiça Eleitoral sob o número PR03191/2026.
0: Pô, Marinho, 6h47.
2: Olha só. Em meio às declarações de Neymar sobre sua aposentadoria na seleção, Nora. Nora tá tão pra baixo, tadinho, né?
3: Não, tô prestando atenção pra você aqui.
1: Né? Dá uma azulzinha.
2: A Confederação Brasileira de Futebol, a CBF, começou a se movimentar para homenagear o maior artilheiro da sua história. A entidade estuda organizar um jogo de despedida do camisa 10 da seleção aí, embora ainda não tenha nada confirmado, mas
3: ele confirmou, ele confirmou ontem.
2: Bandidinho.
3: Confirmou, falou que não joga mais pela seleção brasileira, que a história dele foi
2: mas
3: bonita.
2: Precisa ter um jogo de homenagem pra ele?
3: Ah, acho bacana o menino Ney, cara. O menino Ney é o maior artilheiro da história.
2: Por isso que eu gosto da massa. Quando a gente manda embora, a pessoa malemar faz um post na internet.
3: E aquilo ali, o que que a CBF vai querer? Vai querer a bilheteria da despedida do Neymar.
2: Não vai ter, tem que ser gratuito.
3: Vender ingresso.
2: Tem que ser gratuito pro pobre entrar. O pobre tem que ter direito de conhecer o estádio de futebol.
0: Vamos fechar o programa.
3: Então vamos aproveitando o gancho, falando da seleção brasileira, tá confirmado. Cara, que ânimo pra falar da seleção brasileira. Mas tá lá. Além dos amistosos aí contra a Austrália, vai ter aí na data FIFA de setembro e outubro, vai encarar a Índia e pode fechar aí em novembro de 2026, encarando Paraguai e Japão novamente, né, que a gente venceu na Copa do Mundo. Os últimos amistosos da seleção brasileira e, segundo o Ancelotti, a nova formatação, começar a desenhar o Brasil, o ciclo da próxima Copa do Mundo nesses amistosos aí contra a Austrália, Japão e Paraguai.
1: É igual dançar com a irmã, não tem graça nenhuma.
3: Tem graça nenhuma.
2: E eu não dou confiança pra quem fala Ancelotti, é Ancelotti.
1: Não, nem Ancelotti, nem Ancelotti. É Lancelotti.
0: Vamos embora! Beijo! Tchau!
2: Abraço, diabo!
0: Abraço, gente!

0: minha rádio é massa, encerrando aqui com a Ana Castela. Gente, grande abraço pra vocês, até amanhã, valeu, gente, tchau.
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0: Deus do céu, 8 mil reais, Pri.
1: Você
0: tá nervosa? Você tá nervosa?
1: Eu preciso ser discreta, eu preciso ser mais tranquila. É. Deixa o medicamento, o maracujá fazer efeito aqui. Porque eu já passei vergonha ontem. Eu chamei o nosso convidado de tirulipa.
0: Foi mesmo. O cara foi embora chateado.
1: E ele tá chateado de verdade, fiquei sabendo, tá? Henrique Castro ficou chateado
0: é
1: verdade.
0: É.
1: Na hora ele foi super educado, super cordial, deixou passar. Mas fiquei sabendo que hoje ele andou espalhando por aí. Que tá, ficou levemente chateado.
0: Ficou coisa. Mas ele é muito gente boa. Abraço pra
1: muito
0: ele.
1: Muito gente boa, nosso tirulipa. Quer dizer, tirulipa.
0: Oh,
1: o Henrique
0: isso.
1: Castro, um beijo pra você.
0: 8 mil reais, esse é o nosso assunto.
1: 8 mil reais pra hoje.
0: Ai, ai,
1: Marcio
0: ai.
1: Marcio Melo, uma única coisa me preocupa.
0: Pois não.
1: A galera não tá entendendo que a única forma de se inscrever pra brincar de stop com a gente ainda hoje, valendo 8 mil reais, é participando do tema do programa. É participando do barraco que eu vou te contar agora, inclusive. E eu digo isso, Marshmello, porque o pessoal manda mensagem pra gente falando assim, stop, quero brincar, me chama, quero jogar.
0: Não vale, tem que dar opinião.
1: Sim.
0: Falar alguma coisa que tem a ver com o assunto do dia. Todo dia tem um assunto diferente.
1: Exatamente, e eu reparo muito, tá? Às vezes tem número que é sorteado aí, a gente se prepara pra ligar, e quando vai ver se participou do programa, não participou.
0: Tá Lazarento pra brincar de stop. Não tá habilitado na brincadeira.
1: Então bora prestar atenção aqui, bota reparo no barraco. No barraco, gente, isso aqui não é enquete não, tá? Isso aqui é barraco, é vida real. Quem mandou pra gente, cadê o nome dela? Ela tá entregando o sogro e a sogra. Ah, depois eu vou achar o nome dela aqui. E ela tá dizendo o seguinte, eu acho um grande absurdo, porque o meu cunhado, ele é um encostado. Ele vive às custas dos pais até hoje. Homem crescido, velho barbado, e ele vive encostado. Gente, não tem como explicar o que um homem de mais de 30 anos ainda seja tão mimado pelos pais. E detalhe, né? Não é possível que isso também não seja culpa do meu sogro e da minha sogra. A questão é... Ah, achei o nome dela, ô Márcio. Quem mandou aqui é a Suelen.
0: Oi, Suelen, tudo bem?
1: Suelen tá entregando o sogro, a sogra e o cunhado. Mais de 30 anos nas costas, faz mais de 8 meses que tá desempregado e não tá procurando nada, não. Tá nem um pouquinho preocupado porque tem papai e mamãe pra ficar debaixo da asa. Agora ela tá falando aqui sobre uma comparação. O marido dela já é o oposto. Já é cobrado, já o pai e a mãe ficar em cima, de marcação, aquela coisa toda. Resumindo, você acha que os pais sempre vão passar mais pano pra um filho do que pra outro?
0: Eu acho.
1: Dá mais mordomia pra um filho do que pra outro?
0: Uhum.
1: Você que tem irmão, irmã, você acha que seus pais têm um filho preferido? Ah, vem aqui e participa desse tema.
0: Ai, vamos dividir as famílias hoje aqui. Mande mensagem 11-3509-9290. Você não acha que vai dar B.O. isso aí, Pri?
1: Ah, já deu. Eita, já, você acha que não?
0: Eita,
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0: Nossa, filme, tamo junto e misturado. Felipe Araújo e o Jorge Matheus. E a chave cópia. E hoje tem 8.000 acumulado.
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2: Atenção, ouvinte da Massa FM. Para você ficar inscrito e brincar de stop ainda hoje, valendo R$8.000, por favor, a partir de agora, se você ainda não se intrometeu nesse barraco, se intrometa.
0: Caiu a ligação? Caiu? Como assim? Ah, é pra gravar. Grave aí a sua opinião sobre o assunto de hoje. Pronto.
2: Exatamente. Ó, gente, isso aqui não é só enquete, não. Porque enquete é as perguntinhas que a gente bola, a gente cria pra você responder. Isso aqui é barraco, isso aqui acontece de verdade, isso aqui é vida real. A Suelen mandou pra gente o seguinte. Eu tô a ponto de dar na cara do meu cunhado. Ele simplesmente é um homem aí de 30 anos, completamente mimado, encostado nos meus sogros. Eu percebo que a culpa não é só dele, não. Porque os pais apoiam esse tipo de comportamento e seguem bancando ele até hoje. Ele não terminou nenhuma das duas faculdades
0: que ele tentou fazer,
2: não terminou.
0: Ixi.
2: E não para em emprego nenhum. Esse mês tá fazendo aí 8 meses que ele tá desempregado e ele nem procurando nada não tá, imagina. E o pior ainda é pensar que não é assim que eles tratam o meu marido, não. Completamente diferente. Meu marido é sempre mais cobrado pra trabalhar, pra estudar, pra seguir a vida dele. E eu já perguntei pra minha sogra por que ela acha que os dois filhos estão em caminhos tão diferentes. E ela me disse que o meu marido sempre foi emocionalmente mais forte. Por isso que eles passam mais pano na cabeça do mais velho. O outro é o mais velho, o encostado preguiçoso é o mais velho.
0: Nossa.
2: Ou seja, a diferença de pressão é nítida.
0: É.
2: Gente, isso me irrita, tá? Me irrita e me preocupa demais. Eu quero saber o que vocês acham desses pais que tratam os filhinhos diferente. Estão mimando depois de velho crescido. Será que isso acontece em todas as famílias? Eu, por exemplo, sou filha única, então eu não tenho como saber. Me ajuda a entender aqui, gente, por favor.
0: Me ajuda a entender.
3: Mas vou falar uma coisa aí, essa mãe aí, sabe o que eu acho? Que ela tá com ciúme. Que o marido dela não é mimado. E ela fica olhando o cunhado e isso e aquilo. Nada a ver, deixa que os velhos façam o que quiser. O cara tem 30 anos, mas se os velhos dão ganja pra ele ficar encostado, fazer o quê? Mas eu acho que um pouco é ciúme ali, hein? E infelizmente sempre tem um filho que o pai vai querer tratar mais ali na mão, né? Então eu acho que um pouco dela aí é ciúme. Eu acho, essa é a minha opinião. Boa noite pra vocês.
0: Ciúme. Será que tem ciúme assim de entre irmãos? E essas coisas existem?
2: Bom, entre irmãos acho que não, senão eles teriam mesmo mandado, né? O barraco deles pagar. Mas veio a Suelen entregar o barraco da família dos outros aqui em rede nacional pra gente se intrometer nessa história. E venha se intrometer.
0: Caramba, viu? Vai mais um.
4: Boa noite, tamo junto e misturado. Aqui é a Edna e no barraco de hoje eu tenho um sobrinho que mora com o meu pai. Ele não trabalha assim, ele não ajuda em casa, nada, sabe? E tem todas as mordomias que eu nunca tive. Eu comecei a trabalhar com 15 anos. E tá lá. Ele compra as coisas e come no quarto dele, não oferece pra ninguém, é assim. É isso, a minha rádio é massa. Beijos.
0: Os tempos mudam, as vantagens mudam também, né, Pri?
2: Sempre assim. É sempre desse jeito, menino. É disso pra pior.
0: Na nossa vez nunca é legal, né?
5: Boa noite, turma da massa. Tamo junto e misturado, Silmara. Eu acho, não acho, tenho certeza que sempre tem sim. Não adianta as mães dizer que não tem filho preferido, porque tem sim. Só não tem filho preferido quando é filho único. Mas tem filho preferido, sim. Me bota no stop, beijos.
2: Inclusive é o caso da Suelen. Ela acabou de dizer que é filha única, agora vem entregar a sogra e o sogro que mima o filho mais velho. Agora, dessa história, o que me chama atenção é que o mais velho é o mimado, é o preguiçoso, safado, sem vergonha. É. E o caçulinha é o que tem que ralar a camisa. Interessante essa preferência dos pais aí.
0: Vai entender essa história.
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2: E olha que eu sou a filha mais velha, eu tenho lugar de fala, viu?
0: Você aqui é defendidinha, que eu sei.
2: Lógico que não, eu sou a que tem que ralar. Depois eu tenho um beijo pra mandar o seu Joel, que trabalha com a minha mãe.
0: Eita, manda.

0: Misturado. Felipe Rodrigo, média boa. Estamos aqui com R$8.000 acumulados pra você brincar de stop já já. Tem que dar sua opinião, se meter no barraco do dia, gente.
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2: A gente tá sempre repetindo que pra você ficar inscrito e brincar de stop com a gente hoje valendo R$8.000, você precisa se intrometer no programa aqui, o assunto que a gente tá discutindo. Você chegou agora? Você não tá sabendo do que a gente tá falando? Calma aí que eu falo pra você com a maior satisfação. A nossa ouvinte Suelen mandou pra cá o barraco dela com o sogro e a sogra e o cunhado. O cunhado é o filho mais velho. Tá com 30 anos, não trabalha, não concluiu faculdade, tem papai e mamãe pra passar a mãozinha na cabeça.
0: É.
2: E ela teve coragem de perguntar pra sogra por que que a sogra não passa pano, não dá essa mordomia toda pro filho mais novo.
0: Aí.
2: Que no caso é o marido da Suelen. E a sogra falou, ah, coitado do mais velho, o seu marido é o caçula, mas ele sempre foi mais forte emocionalmente falando. Então sim, ele é mais cobrado por conta disso e o outro a gente dá uma sombra e água fresca pra ele.
0: O que
2: vocês acham disso? É. Pai e mãe costuma ter filho favorito? Vocês acham que a Suelen tinha que estar reparando nesse tipo de coisa ou cuidar do nariz dela e do marido dela?
0: Gente. Ó, tô tenso pra ouvir essas opiniões. Vai. Fala aí.
3: Boa noite, pessoal do Juntos e Misturado. Meu nome é Maria. Olha, sobre o barraco de hoje. Eu acho que essa moça, ela deve estar com um pouquinho de ciúmes, né? Porque os pais talvez dá mais atenção para esse filho.
2: Mais velho.
3: Mas também tem a questão que ele tem que se despertar, né? Se ele é mais velho que o outro e tá para trás, ele tem que fazer alguma coisa. É difícil. Quero participar do SOP. Me liga, por favor. Estou muito precisando dessa grana.
0: Fazer alguma coisa? O que você quer dizer com
2: joga
0: fazer alguma
2: um pó
0: coisa?
2: De mico nesse menino, nesse cara, nesse homem.
0: Como
2: nesse
0: assim?
2: Barbado velho crescido, porque ele vai começar a se coçar e sair do lugar rapidinho.
0: Se mexer.
4: Boa noite, galera do Tamo Junto Misturado. Essa Salete. Olha, sobre esse barraco, eu acho que essa menina aí tá recalcada. Se ela vive bem com o marido dela, deixa a sogra, cada um cria do seu jeito. Pode se arrepender depois, né? Mas será tarde. Quero participar do stop.
0: Pode se arrepender depois.
2: A Suelen mandou o barraco dela pra cá, querendo que a gente ajudasse ela a entender o que acontece, mas ela acabou tomando no meio do nariz.
0: Aí,
2: porque tá todo mundo se levantando contra ela e chamando ela de ciumenta. Essa menina é ciumenta. É nem a mãe dela, o pai dela. A sogra e o sogro.
0: Ai, caramba. A última.
5: Boa noite, estamos junto misturado. Me chamo Zeni. Eu tenho um irmão, sim, que mora com meus pais. Minha mãe faleceu agora e ele continua morando com meu pai. Mas ele sempre foi muito mimado, sempre teve tudo. Eu trabalho desde a idade de 12 anos. E eu não consigo, eu não vejo eles me ajudar em nada como ajudaram ele. Entendeu? Não é ciúme. Eu acho que isso aí é uma falta de consideração. Quero participar da enquete de hoje.
2: Vou falar pra você, vou rasgar meu coração agora. Isso é culpa sua e culpa minha.
0: Mas por quê?
2: É culpa nossa.
0: Mas por
2: quê?
0: Se
2: a gente se fizesse de sonsa um pouquinho, quem sabe o pai e a mãe ficava com dó da gente também.
0: Eita, a estratégia.
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0: A estratégia.
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2: Me faltou ser sonsa.
0: Aí, ó.
2: Você também.
0: De repente dá tempo ainda, sei lá.

0: Mix FM. Tamo junto e misturado. Lauana Prado e o Uísque Vagabundo. R$8.000. É impressionante. Poucas rádios eu já ouvi na vida que tiveram a coragem de dar tanto dinheiro de uma vez. A única que eu conheci que fez isso foi a própria Massa mesmo em outras edições, né,
1: Pri? 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
0: É o Ratinho, pô.
1: Ratinho, é. Por isso que tem R$8.000 aqui.
0: Se inscreve aí, vai. Boa sorte.
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0: seu beijo, manda.
1: Ô, seu Joel, um abraço. Obrigada por estar sempre aqui ouvindo a programação da Massa FM. Beijo, um abraço, viu? Deus abençoe você.
0: Pronto, beijo mandado. Boa sorte, gente. Stop já. Tá preocupado.

0: Massa FM 744, fica atento aí, a Massa vai ligar pra você, tá ligando pra um montão de gente, tem R$8.000 esperando, boa sorte.
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0: Massa FM, tamo junto e misturado. Gustavo Mioto e o pedido de socorro.
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0: Ai, meu Deus, meu coração não aguenta.
2: Ela. Não, aguenta logo esse coração aí.
0: Aguenta.
2: Porque se passar mal, não tenho nem como te socorrer. Então, por favor.
0: Chama o lixeiro que eles jogam no caçamba, leva embora.
2: Na caçamba do lixeiro, meu.
0: Mas R$8.000, é muita coisa.
2: Para com essa história de ficar nervoso.
0: Ai, meu Deus.
2: Pra você não deixar a Simone nervosa.
0: Não, fica nervosa não, Simone, não fica.
2: Eu espero que a Simone esteja um pouquinho tranquila. Você tá nervosa ou tá tranquila, Simone? Boa noite.
0: Quero água com açúcar.
4: Boa noite.
2: Tá tranquila?
4: Eu tô nada, tô aqui muito louca.
0: Com razão, eu também estaria.
2: Pelo amor Fique de Deus. Em paz, porque eu falo pra todo mundo, se fosse eu recebendo essa ligação, mesmo tendo o hábito de trabalhar no rádio, eu ficaria nervosa, então tá tudo bem. Só esteja nervosa o suficiente pra equilibrar as emoções e você conseguir pensar na hora da brincadeira, combinado?
4: Tá bom, então.
2: Você tem planos pra gastar R$8.000?
4: Vixe, é o que tem de sobra.
0: Se não souber o que fazer, me dá o dinheiro que eu resolvo, tá?
4: Tá bom.
2: Você é muito gastona? Tá com o cartão de crédito estourado por aí? Muita conta pra pagar?
4: Isso, desse certinho.
2: Ô, amiga. Bom, tem alguém aí que vai te atrapalhar ou te ajudar?
4: Ah, eu acho que vai atrapalhar,
2: né,
4: menina?
2: Ah, não, menos mal. A tradição do programa é que os maridos não ajudam. Então, se não é marido, se não é nenhum homem, então tá tudo bem.
4: Ah, não, então vamos ganhar.
2: Vai ganhar, vai. Uhul! Que é sua.
0: Vitória.
2: Presta atenção aqui na contagem das letras pra não se confundir. Se não souber responder, passa. Só que uma vez que passar, se passar, passou. Pra responder
0: passou.
2: A que passar, só quando voltar, tá bom?
0: Só quando girar.
4: Beleza.
2: Boa sorte, boa vamos sorte. Jogar os dedos aqui.
0: Ai, respira fundo e vamos, vai.
2: Stop!
0: Ó, calmamente.
2: Quatro marshmallow.
0: Calmamente, contra devagarzinho.
2: Marshmallow aí. Jogou quatro dedos, que vai dar A, B, C, D.
0: D, aqui foi isso.
2: Eu tenho dois.
0: Vai.
2: E, F. Letra F.
0: Valendo.
2: É azul.
4: Azul? Passa.
2: Peça de vestuário.
4: Fenda.
2: Adulto faz.
4: Fiado.
2: Adjetivo.
4: Adjetivo. Falar.
2: Fala. Um mamífero.
4: Foca.
2: É azul?
4: Azul.
3: O stop!
0: Não deu, né?
2: Fala não seria adjetivo, falar seria verbo. Pelo adjetivo, então, eu voltaria, perguntaria de novo.
0: E a peça de vestuário, que ela falou fenda, né?
2: É, fenda também não seria uma peça de vestuário. Então, eu voltaria pra tirar a dúvida. Então, faltou responder adjetivo, é azul, alguma coisa azul. E peça de vestuário, fenda, não valeria.
0: Acabou! Poxa, poxa, poxa! Será que ela entendeu que você falou ferramenta, que ela falou fenda, chave de fenda, essas coisas assim? Não sei.
2: Não, não. É porque a primeira coisa que a gente pensa, fala mesmo e tá certo. Fala qualquer coisa, vai que acerta.
0: Joga pra frente,
2: Joga
0: né?
2: Joga pra frente, imagina.
0: Ah, tá bom. Beijo pra nossa amiga.
2: Beijo, Simone.
0: Não levou os R$8.000.
2: Mas quase. Ou poderia ter levado.
0: Mas acumulou. Juntou um pouquinho mais pra amanhã.
2: De novo?
0: Ai, meu Deus do céu.
2: De novo, Marshmallow.
0: Tá ficando melhor o negócio.
2: Pessoa, se você não tiver jogado dedo nenhum, quem sabe não teria saído hoje a brincadeira.
0: Tá bom. Eu joguei um monte de dedo aqui. Tá louco.
2: Amanhã a gente volta pra brincar de stop valendo.
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0: Aguenta, coração. Aguenta, coração. Vamos ver assim.

0: pronta.
1: Nossa, filme tamo junto e misturado. Hugo Pena e Gabriel, mala pronta. Ai, 8.100
2: amanhã. Ai, 8.100 reais amanhã. Amanhã, boa
1: deixa
2: sorte.
1: Deixa o patrão ouvir, ligar aqui. Não, deixa ele mandar sair o dinheiro, quero ver o que você vai fazer.
2: Eu não vou fazer nada, vai vou jogar na tua vida.
1: Vai ter que dar resposta no ar
2: vou
1: pra ajudar.
2: Jogar nessa tua caixa d'água, essa cabeça sua que você tem aí. Ai, essa caixa d'água que você chama de cabeça.
1: Louco, meu. Gente, beijo, até amanhã.
2: Beijo. Tchau. Tchau.
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0: está no nosso enigma de hoje. E atenção, porque vale Air Fryer de presente para deixar aí suas receitas mais saudáveis, para você caprichar aí com a meninada, chamar a molecada para comer uma batata palito feita pela Air Fryer. E essa aqui é tecnologia de ponta, hein? Batata frita, frango, pão de queijo, bolos e muito mais. Ai, eu quero. Então se prepare aí, hoje é voz. É voz. É voz misteriosa. De quem é essa voz?
1: Eu adoro, por exemplo, fazer televisão. Eu acho que a televisão, ela tem um alcance notável. É uma coisa assim pra, sei lá, 60 milhões de pessoas, 30, 80, depende de muitas coisas, mas ao mesmo tempo ela tem um ar intimista.
0: Ah, intimista. De quem é essa voz? 11-3509-9290. Áudio curto, somente com seu nome e a resposta do enigma. Abaixo o nome completo e telefone escrito. Você vai escrever do seu nominho lá, né? Com seu telefone, mais uma vez, de quem é essa voz? Voz misteriosa.
1: Eu adoro, por exemplo, fazer televisão. Eu acho que a televisão, ela tem um alcance notável. É uma coisa assim pra, sei lá, 60 milhões de pessoas, 30, 80, depende de muitas coisas, mas ao mesmo tempo ela tem um ar intimista.
0: Ah, mas será que tá fácil? Você sabe quem é? Dica! Ator! Ele é ator! Paz na cama, pra começar com Leandro e Leonardo.

0: dessa forma que eu, que você devemos querer, obviamente, receber flores. Flores em vida, né? Homenagens, lembranças, depois que a gente, né, foi de arrasta pra cima, não adianta mais, né? Não adianta mais, né? É em vida que você tem que demonstrar o seu amor, que você tem que perdoar, que você tem que fazer as coisas que devem ser feitas, né? No bom sentido, sempre. Agora eu quero saber, que voz misteriosa é essa?
1: Eu adoro, por exemplo, fazer televisão. Eu acho que a televisão, ela tem um alcance notável. É uma coisa assim pra, sei lá, 60 milhões de pessoas, 30, 80, depende de muitas coisas. Mas, ao mesmo tempo, ela tem um ar intimista.
0: Intimista. Que voz é essa, hein? De quem é essa voz? 11-3509-9290. Áudio curto com seu nome e a resposta do enigma, mas não esquece de forma alguma de escrever o seu nome completo e telefone abaixo do áudio, porque tem air fryer de presente. Vamos ganhar essa air fryer? Que você faz para ganhar? Participar aqui do nosso enigma, né? Um alimento mais saudável, mais saboroso. Que tal aquela batata frita? Ou aquele frango? Pão de queijo, ah, aquele bolo, uma delícia. A carne também, né? A carne vermelha, é verdade. De quem é essa voz?
2: Noite, Dilson. Aqui é a Eliane.
0: Oi.
2: E a voz misteriosa de hoje é o Francisco Cuoco. Um ator maravilhoso ele, hein? Um abraço.
0: Abraço pra você, menina. Quem mais tá por aqui? Quer falar com você?
3: É o Francisco Cuoco. Meu nome é Marislane.
0: É isso mesmo, Marislane. Um beijo. Tem gente que fala Francisco Coco, mas é Francisco Cuoco, tá?
4: Oi, boa noite. Meu nome é Fátima e a voz misteriosa de hoje é do ator Francisco Coco.
0: E eu não quero dizer que essa voz é dele. Eu tô só concordando aqui, né? Quanto ao nome que estão dizendo que é o Francisco Coco, mas é Cuoco, né? Mas seria o Tarcísio Meira?
5: Oi, eu acho que a voz é de Francisco Cuoco.
0: Seria o nosso queridíssimo...
6: Oi, boa noite, Rádio Massa, boa noite, Dilson.
0: Boa
6: Meu
0: noite.
6: Nome é Laura e a voz misteriosa é do Francisco Coco.
0: Aí, muito bem, eu falei queridíssimo, esqueci, deu branco.
7: Oi, meu nome é Sara e a voz é do Francisco Coco.
0: Caramba, esqueci, eu queria falar do... Ah, aquele que fazia o Sassá Mutema, fazia o Senhorzinho Malta, ah, me fugiu o nome.
8: Boa noite, aqui é Delvana, a voz dessa pessoa é o Francisco Coco.
0: Muito bem, obrigado, beijo pra você, boa sorte aí.
9: Olá, boa noite, tudo bem? Aqui é o Rafael, eu acho que a voz aí é do Francisco Coco.
0: Ah, muito bem. 11-3509-92 é o Lima Duarte. Lembrei, Lima Duarte. E você acha de quem é essa voz?

0: FM, a minha rádio é massa, 8h29. Mato Grosso e Matias, na hora do adeus. É o nosso enigma de hoje. Voz misteriosa de quem é essa voz? Você conhece?
1: Eu adoro, por exemplo, fazer televisão. Eu acho que a televisão, ela tem um alcance notável. É uma coisa assim pra, sei lá, 60 milhões de pessoas, 30, 80, depende de muitas coisas.
0: E aí, mas... já sabe? Já sabe quem é? Que ator é esse? Oi!
2: Boa noite, Rádio Massa. Meu nome é Angélica e a voz de hoje é do Antônio Fagundes.
0: Obrigado, Angélica. Beijo pra você, menina. Oi!
3: Oi, Rádio Massa. O enigma de hoje é do ator Francisco Coco. Eu não tenho bem certeza, não. Suzy Lima.
0: Obrigado, Suzy. Um beijinho pra você, viu? Oi!
4: Boa noite. Sobre o enigma de hoje, eu acho que é o Francisco Coco. Eu chamo Márcia. Minha rádio é Massa.
0: Obrigado, Márcia. Quem mais tá aqui? Oi, boa noite.
5: Boa noite, Rádio Massa. A voz do enigma de hoje é de Francisco Cuoco.
0: Obrigado. Quem mais tá aqui?
6: Boa noite, Rádio Massa. Me chamo Fernanda e o enigma de hoje, a voz misteriosa, é do Francisco Cuoco.
0: Obrigado, Fê. Beijo pra você. Oi, quem fala?
7: Oi, Massa. Meu nome é Gabriele e o nome do ator é Francisco Cuoco.
0: Obrigado, Gabi. Quem mais? Quem mais? Quem mais? Quem
8: boa
0: mais?
8: Boa noite. Aqui é a Lúcia, de Curitiba. Essa voz é do Francisco Cuoco.
0: Obrigado, Lúcia. Quero falar com você, é verdade.
9: Boa noite, a voz misteriosa é de Francisco Cuoco. Meu nome é Kellen.
0: Kellen, beijo pra você. 11-3509-9290. De quem é a voz de hoje? Você sabe, me conta.
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0: minha rádio é massa, 8h41, César Menotti e Fabiano Leilão. E no enigma de hoje, quero saber de quem é essa voz.
1: Eu adoro, por exemplo, fazer televisão. Eu acho que a televisão, ela tem um alcance notável, é uma coisa assim para, sei lá, 60 milhões de pessoas, 30, 80, depende de muitas coisas, mas ao mesmo tempo ela tem um ar intimista.
0: De quem é essa voz? Ele é um ator, tá valendo Air Fryer de presente na caixa novinha. 11-3509-9290, áudio curto com seu nome e a resposta do enigma. Abaixo, nome completo e telefone, não esquece, para concorrer ao presente. Ao mimo, de quem é a voz?
2: Oi, boa noite. A voz é do Francisco Cuoco.
0: Obrigado, meu amor. Beijo pra você. Oi?
3: A voz misteriosa é do Francisco Cuoco.
0: Obrigado. Quem mais?
4: Boa noite, meu nome é Edilene. Do enigma de hoje é Francisco Cuoco.
0: Obrigado, Edilene. Quero ouvir você. Me fala aí de quem é a voz.
5: Oi, boa noite. Eu sou a Bruna e a voz misteriosa de hoje é de Francisco Cuoco.
0: Obrigado, Bruna. Beijo pra você. Boa sorte também, tá?
6: Oi, oi, boa noite.
0: Oi,
6: tudo
0: oi.
6: Bem, galerinha da massa? Aqui é a Bruna. E o enigma de hoje é a voz do José de Abreu, na minha opinião. Tá ok? Um beijo pra todos, minha rádio é massa.
0: Beijo pra você também, José de Abreu. Mas será o José de Abreu? Falaram José de Abreu, falaram também o Antônio Fagundes, né? Oi!
7: Boa noite, galera da massa. Meu nome é Leandro, eu acho que é o Francisco Cuoco.
0: Tá bom, obrigado. Quem mais? Vamos ouvir.
8: Boa noite, massa. A voz é de Francisco Cuoco.
0: Obrigado, menina. Quem mais? Eu quero ouvir você.
9: Boa noite, Rádio Massa. A voz misteriosa é de Francisco Cuoco.
0: Obrigado. Beijo. Boa sorte. Oi.
10: Boa noite, Dirson. A voz de hoje é do Francisco Cuoco. Quem fala é Maria Terezinha. Boa noite. Um abraço. Beijo.
0: Um beijo, lindona. Obrigado. Oi.
11: Boa noite. Aqui é a Thaís de Nova Prata. E a voz misteriosa é de Francisco Cuoco.
12: Cuoco.
0: Ai, tinha uma criancinha lá também. Eu vi, falou Cuoco. No final, não foi?
13: Boa noite, Deus.
0: Boa
13: a
0: noite.
13: A voz misteriosa é do Francisco Cuoco. Meu nome é Maria.
0: Obrigado, Maria. Beijão pra você. Olá, boa noite.
14: Olha que coisa mais linda, mais cheia de graça. Tô na Rádio Massa, que é a melhor que existe na praça. E é o Francisco Toco que tá aqui.
0: Com vocês.
14: Massa linda. Eu tô sempre feliz com vocês. E bora ser feliz, porque chorar é tapinariz. Uhul! Aqui é a Raquel Feliz de Curitiba. Sítio Cercado. Bora lá, meu povo! Balala!
0: Aê, muito bem! Muito bom! Ai, cantou e fez uma versão pra massa. Parabéns, um beijo pra você. Já tem resultado.

0: 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Tem gente feliz ganhando prêmios na Massa.
1: Muito bem, parabéns ao ouvinte Massa, à família Massa, todo mundo que brincou aqui, a maioria falou Francisco Cuoco e acertou. Era ele, o ator, saudoso Francisco Cuoco, ele que estava aqui representando o nosso enigma de hoje. E você, obviamente, não perdeu tempo, reconheceu a voz do Francisco Cuoco e vai levar para casa uma air fryer novinha. Obrigado para você, viu, que mandou áudios, escreveu, mandou texto. Obrigado, obrigado, obrigado. Boa sorte, viu? Vamos lá. Kátia Mendes de Oliveira. Ô, Kátia, parabéns. Pode comemorar, viu, menina? Kátia Mendes de Oliveira, final telefone 7847. A partir de amanhã, a equipe de promoções vai entrar em contato com você. Ó, em horário comercial. Que bom, hein, que você levou esse presentaço. Quem não ganhou, não se preocupe. Tem mais presentes ao decorrer da programação da Massa, viu? Daqui a pouquinho tem a Voz do Brasil. E às 10 da noite, encontro marcado. Não aceito não como resposta. Quero você às 10 da noite comigo. Pode ser? Pra gente, né? Pra gente falar de amor, de amizade, paixão. Tem tradução, tem história de amor, tem música da minha vida. Tem um montão de coisas bacanas. Muita música massa, muita música romântica a partir das 10. Eu te espero, tá? Eu não aceito não como resposta. Ai, ai.
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8: Olá, boa noite.
13: Boa noite para você que nos acompanha em todo o país.
8: Quarta-feira, 29 de julho de 2026.
13: Vamos ao destaque do dia.
8: Pensão alimentícia poderá ser paga de forma automática via Pix.
13: Ligue 180 para denúncias de violência contra a mulher, deverá ser divulgado em locais de grande circulação. Graziele Bezerra.
8: O Ligue 180 funciona todos os dias, 24 horas por dia e é gratuito. Anvisa registra 5 novos medicamentos à base de semaglutida.
13: Remédio para diabetes também vem sendo usado em tratamentos de controle da obesidade.
8: E ainda, ciência para todos.
13: Exposição apresenta pesquisas que impactam o dia a dia do cidadão durante reunião anual da Sociedade Brasileira para o Progresso da Ciência.
8: Quem fala com a gente sobre o tema é Germana Pires, secretária de Ciência e Tecnologia para o Desenvolvimento Social.
15: Sem visitar a exposição, vai conhecer pesquisas voltadas para a saúde, meio ambiente, tecnologia, a ciência que ela está presente no dia a dia de cada um.
13: Hoje, na apresentação da Voz do Brasil, Mariana Jungmann e Luciano Seixas.
8: E acompanha a gente ao vivo. Acesse radiogov.ebc.com.br ou o canal Gov na sua TV aberta.
13: A partir de agora, a divulgação do Ligue 180, canal de denúncias de violência contra as mulheres, deverá ser ampliado.
8: E o pagamento de pensão alimentícia poderá ser feito de forma automática, via Pix, mediante decisão judicial.
13: Além disso, foi regulamentado o projeto que prevê a monitoração eletrônica do agressor.
16: A lei que prevê o monitoramento eletrônico do agressor foi regulamentada. Com isso, ficam estabelecidos mecanismos para o funcionamento do dispositivo de segurança, que alerta sempre que o agressor viola o perímetro de exclusão determinado judicialmente. O alerta deverá ser enviado simultaneamente à vítima e à unidade policial responsável pelo atendimento. Nesta quarta-feira, também foi regulamentada a criação de um Sistema Nacional de Informações, que reúne, organiza e sistematiza dados sobre formas de violência contra as mulheres. Foi definido ainda que, a partir de agora, o pagamento da pensão alimentícia pode ser feito via Pix, mediante decisão judicial, e a divulgação do Ligue 180 para denúncias de violência contra a mulher deve ser ampliada, como explica a ministra das Mulheres, Márcia Lopes.
17: Todos os espaços públicos, privados, têm a responsabilidade, o dever de colocar o Ligue 180. Do fortalecimento da rede de atendimento e a mudança de cultura.
16: O Ligue 180 funciona todos os dias, 24 horas por dia, e é gratuito. Ele oferece atendimento, orientação, acolhimento e encaminhamento para a rede de proteção às mulheres. Para a Voz do Brasil, com locução de Graziele Bezerra, reportagem de Edinaldo Júnior.
8: Foram divulgados hoje os resultados do novo CAGED.
13: Em junho foram criados 145 mil postos de trabalho.
8: Todos os meses o estudo aponta o panorama do emprego formal no país.
18: Em junho de 2026, foram criados no país 145.161 postos de trabalho com carteira assinada. O estoque de empregos, ou seja, a quantidade total de vínculos seletistas ativos em junho, alcançou 48.032.308 postos, um crescimento de 0,3% em relação ao estoque registrado em maio. O ministro do Trabalho e Emprego, Luiz Marinho, falou dos destaques.
19: Dos cinco grandes grupos, teve saldo positivo. Serviços, 74.514. Agropecuária, 22.898. Comércio, 19.177. Indústria, 14.438. E construção, 12.136.
18: No acumulado de 12 meses, foram criados 942.854 postos de trabalho. O novo CAGED é utilizado desde janeiro de 2020 para captar, registrar e divulgar as estatísticas oficiais sobre o mercado de trabalho formal no Brasil. Atualmente, todas as empresas estão obrigadas a declarar as movimentações de trabalhadores por meio do E-Social. Os dados utilizados no novo CAGED são captados dos sistemas E-Social, CAGED e Empregador Web. Reportagem Luana Karen.
13: O setor hortigranjeiro movimentou mais de 16 milhões de toneladas no ano de 2025.
20: É o que mostra o levantamento divulgado hoje pela Companhia Nacional de Abastecimento sobre as vendas das centrais de abastecimento.
21: Morador de Brasília, Anderson Gimenez, costuma fazer as próprias marmitas para levar para o trabalho. Para isso, compra frutas e hortaliças semanalmente na central de abastecimento do Distrito Federal.
22: A gente faz a feira da semana, então a gente compra desde ovos lá, a gente encontra ovos caipira, a gente encontra todo tipo de variedades de frutas, todo tipo de hortaliça, verduras e legumes a gente compra lá. Então tem essa facilidade de nós encontrarmos todos os produtos da nossa necessidade em um mesmo local. E a qualidade das frutas e das verduras, eles são de primeira, tá?
21: O levantamento da Companhia Nacional de Abastecimento mostra que as ceasas do país movimentaram 16 milhões de toneladas em 2025, totalizando mais de 16 bilhões de reais. As centrais com maior volume de vendas foram a Companhia de Entrepostos e Armazéns Gerais de São Paulo, com quase 3 toneladas, o Mercado Municipal de Juazeiro, na Bahia, com 1.600.000 toneladas, e a Ceasa Minas, localizada em Contagem, com 1.500.000 de toneladas. Para as hortaliças, as vendas aumentaram em 6 unidades, com destaque para Rio Branco, no Acre, com crescimento de 44%, Belo Horizonte e Foz do Iguaçu, que tiveram alta de 4%. Nas frutas, a Ceasa de Rio Branco também liderou as vendas, com alta de 24%, seguida por Goiânia, capital de Goiás, que teve crescimento de 21%. Os dados sobre as vendas nas centrais de abastecimento são coletados mensalmente pela Conab, que elabora o Boletim Hortigranjeiro. Com ele, é possível verificar onde há falta de algum produto ou excesso de produção, o que ajuda no planejamento dos agricultores.